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1: Sou eu, e pode me chamar de seu amigo, estou surfando nas ondas da Clube. Um grande abraço para você que está acompanhando a gente nesta noite gostosa de domingo, no Dia dos Pais. Grande Nenel, rapaz. Dou muito valor ouvir esse grande cantor que é o Nenel. Terminadas as duas partidas que a gente estava acompanhando para passar para você. Um pelo Campeonato Brasileiro da Série A e outro jogo pela Copa Sul-Americana de Vôlei Masculino. Bem, o Flamengo fechou a rodada de número 22 com uma vitória bonita em cima do Vitória por 2-0. Pulgar aos 14 do primeiro e Bruno Henrique aos 35 do segundo. Flamengo 2-0 no Vitória. Com isso, o Flamengo fica bem pertinho ali do Palmeiras. Verde que te quero verde, Palmeiras é o líder com 48 e o Flamengo fica com 46, 6 pontos atrás da liderança do Palmeiras, porém com um jogo a menos. O Palmeiras já fez 22, o Flamengo só fez 21 jogos. O Atlético Paranaense também está tentando buscar esse título, tem 40, por que não? 40 pontos tem o Furacão, é o terceiro colocado, Fluminense 25, Cruzeiro 33. Hoje seriam os 6 que iriam para a Liberta. Muito bem. E pela Copa Sul-Americana de Vôlei Masculino na Bolívia, hoje na decisão, terminada ainda agora há pouco essa partida, infelizmente o Brasil perdeu para a Argentina, né? Ora viva, salve as meninas do vôlei, né? Tanto no basquete quanto no vôlei, parece que as meninas... Parece não, as meninas são melhores do que os meninos, as meninas são melhores do que os homens. É porque na Copa América Feminina o Brasil ficou com o título. Agora, hoje terminou a Copa América Masculina e o Brasil fica com o vice, porque a Argentina fez 3-7-2, 15-10 no tie-break, vencendo, fechando o tie-break, portanto, o tie-break é o quinto set, né? Então empataram 2-2 e no tie-break deu Argentina 15-10, Argentina campeã, Brasil vice-campeão. Dito isto, muito obrigado, meu Deus, por mais uma etapa de trabalho. Vocês vão ficar aí no Futshow ouvindo músicas. Mas às 22 horas, daqui a pouco, né, daqui a meia hora, menos de meia hora, o Guilherme Guerreiro, José Tomásio e Gerson Nogueira apresentarão para vocês na televisão, no Canal 13, o programa Bola na Torre. E você vai ouvir também aqui pela Rádio Clube, tá certo? Um grande abraço, Roberto. Obrigado, obrigado a você, amigo ouvinte Clube. Tenham todos uma boa noite.
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Pode ser que daqui a algum tempo haja tempo pra gente ser mais, muito mais que dois grandes amigos, pai e filho, talvez, pai. Pode ser que daí você sinta qualquer coisa entre esses 20 ou 30.

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3: Alô, amigos, sejam bem-vindos ao Bola na Torre de hoje. Estamos aqui com os companheiros Gerson Nogueira e Giuseppe Tomasi. Queremos a sua participação. Remo empata com o Galo e perde a chance de sair da zona de rebaixamento da Série A. Paysandu vai cheio de confiança para a primeira decisão em busca da classificação para a segunda fase da Série C. O Bola na Torre já está no ar.

0: Série A do Campeonato Brasileiro, 22ª rodada realizada, e o Remo tinha tudo para deixar a zona de rebaixamento. Começou vencendo o Atlético no jogo da noite de ontem no Mangueirão, mas acabou perdendo a oportunidade, sofreu a virada e encontrou o empate no segundo tempo. 2-2, com mais de 15 mil torcedores presentes no Mangueirão, Remo e Galo ficaram outra vez na igualdade, como havia ocorrido no primeiro turno da competição. Vamos ver os gols da partida na tela para você. Com 2 minutos, saída errada do Everson, a bola recuperada pelo Remo, já no domínio ajeitou para a batida, para fazer 1-0 Leão, explosão da torcida azulina, comemoração efusiva e o olhar para a parte de cima. De repente, o Remo foi baixando as linhas e em 2 jogadas pelo lado esquerdo defensivo do Remo, o Atlético virou. Empatou com o Renier de cabeça e fez 2-1 com Bernard. Tudo atacando pelo lado direito, aproveitando a desarrumação defensiva do Remo pelo lado esquerdo. 2-1 para o Galo. No segundo tempo, o Remo conseguiu um empate na bola metida pelo Vitor Bueno. O Gabriel Tagliari ficou até sem ângulo, mas conseguiu achar o mínimo espaço para mandar para o fundo do barbante e igualar tudo. 2 para o Remo, 2 para o Atlético Mineiro. O Leão Azul tem 22 pontos em 22 jogos, ocupa a 19ª posição e agora vai sair para 2 jogos fora de casa contra Internacional e Fluminense. Escapou das mãos do Leão. É isso mesmo, Gerson e Tomás?
1: Escapou.
0: A chance de sair da zona.
1: Escapou.
2: Passaram o quiabo na mão.
1: E tem mais um gol logo aos 2, 3 minutos, né? É tudo o que se pede, né, num jogo como esse.
2: Era o enredo do jogo com o Santos, né? Só que o Remo não fez o gol, né?
0: Fez o gol. É verdade.
1: É, e deu ali uma empolgação, né? Porque um gol e da maneira como o time estava ligado, conectado, porque o tipo do gol de quem entrou ligado na tomada.
0: Pressionando,
1: né?
0: A marcação. O Atlético não conseguia sair.
2: E o Everton doido para entregar a paçoca.
1: E de repente o Remo baixa, né, começa a marcar em seu campo, permite acesso. Aí no início ficava aquela dúvida. Não, pode ser proposital, uma estratégia para recuperar e sair rápido, né? O Remo já fez.
2: Mas não tanto espaço.
1: Não, e não tão lento, né, saindo. E aí o Zé Ricardo deu 2 chutes a gol.
0: Verdade.
1: E depois disso, o Remo não ameaçou mais no
0: Até
1: primeiro tempo.
0: 20 minutos o Remo conseguiu manter essa marcação.
1: E também aqui para nós, o Atlético tinha uma posse que era ilusória, né? Ele não agredia. Só que, de repente, o Remo abriu lá a porteira, lado.
0: Clareou aquele lado esquerdo.
1: Matheus Alexandre, o gol do Bernal, um negócio indecente.
2: E nem acompanha.
1: Não, ele está olhando junto no zagueiro, ele está marcando o zagueiro do Remo. E o Bernard viu o cara indo livre, aí ele olhou e correu, não tinha ninguém com ele.
0: Começa com o buraco do lado esquerdo defensivo do Remo. E a inversão e o lado direito não chegou.
2: Os dois gols, eles têm a mesma formatação.
1: O lado esquerdo do Remo, do Mike, não é uma desculpa, mas é uma explicação. O Mike estava muito desgastado, né? Ele não estava conseguindo.
0: E o Jajá, que saiu lesionado.
1: E o Jajá não voltava para ajudar. Né? Era preciso recompor ali. Até porque por lá caía o Minda, né?
0: É.
1: Perigosíssimo, liso que nem quiabo.
0: Muito liso.
1: Foi o cara que fez a diferença no lance do jogo.
0: Exatamente.
1: E o tal do Preciado, que além de cruzar muito bem, simulou o jogo todo. Segundo tempo, era encostar nele e caía desmaiando. E os jogadores se irritando com ele e o árbitro também. Aí o Remo, no segundo tempo, né, fez aquelas mudanças. Achei que o David Braga entrou muito bem. O Vitor Bueno fez 2 jogadas, mas uma delas uma pintura, né? O passe pro Tagliari e saiu o gol.
0: O Tagliari começou como titular, o Manga no banco.
2: Isso. Né? E mais uma vez o Manga, como em outras ocasiões, teve bola do jogo.
1: O Everson queria colaborar, né?
0: No final aquele lance foi terrível, né?
1: Parece que falta de emoção, ele estava com tédio, né?
2: Ajeitadinha, aquela última ajeitadinha, não tinha porquê, era só chegar batendo.
1: Né? Eu continuo com a seguinte impressão. O esquema, o modelo de jogo que o Remo tem e que o Léo Condé implantou é o mais adequado as características do grupo de jogadores que o Remo tem. O grande problema é que o Remo não tem bons finalizadores. O Remo vai até bem ali no meio-campo, na marcação, mas perde muitas chances, perde muita oportunidade. E outra, me deu uma impressão, no final do primeiro tempo, pela irritação demonstrada pelo Condé, que ele discordou daquela baixada de linha. Não foi algo planejado, estabelecido.
3: Ficou incomodado,
1: porque não era para baixar. O Remo tinha que continuar jogando. O Remo tinha que jogar, porque o Atlético também não era tudo isso no jogo. Né? O Atlético não estava incomodando nenhum, aliás, estava dispersivo, a
2: como
1: zaga
2: é,
1: errando
2: como é que a gente
1: todos.
2: Chama aquela, a posse de bola é.
1: Improdutiva, né?
2: Não, o Gueiro usa muito esse termo. Você tem a bola, mas você não
1: agride.
2: Não é efetivo, né?
3: Não consegue ser. Não
2: porque
3: tem,
2: o Remo
3: estava
2: marcando bem
3: eficaz.
2: O problema, como disse o Gerson. Quando ele tinha a bola dominada, aquele jogo de transição.
3: Não, o Remo estava marcando bem. Entre aspas, até a página
2: 2. Estava conseguindo fazer a marcação, mas a transição não tinha transição. Né? Então, aquela bola rápida que o Remo costumava, em outros jogos, fazer com que a bola chegasse rápido no ataque.
1: Vamos lembrar do seguinte, não havia Marcelinho em campo e o Mike muito prejudicado fisicamente.
2: O Mike jogou
3: porque o jurídico do Remo conseguiu o efeito suspensivo para o Marlon jogar, foi uma vitória. Né?
2: Porque senão teria que ser o Léo Andrade na lateral esquerda.
3: Ou o Zé Welleson na zaga.
1: Na zaga, novamente.
2: Não, o Zé Welleson na zaga e o Léo Andrade na lateral esquerda.
1: Porque não teria lateral também, porque o Mike chegou a estar ameaçado de não jogar. Jogou no sacrifício.
3: Mas o Mike jogou. Então seria Zé
1: Welleson
3: e o Matheus Felipe.
1: No intervalo, o Condé sacou o Matheus.
3: Colocou o Pikachu mais embaixo.
1: Engraçado, o Pikachu, que já é um cara, a gente sabe que o Pikachu é um experiente jogador. E ali é uma área que requer muito físico, muito choque. E o Pikachu conseguiu segurar a onda lá, com as duras penas, mas segurou. Muito mais do que o Matheus Alexandre, um cara novo e grandão, né, caneludo. A gente imagina, um cara desse vai correr, vai marcar. Não sei se é a ausência, né, de regularidade jogando, né, um cara que entra raramente.
3: Pode ser.
1: Isso pode
3: falta
1: ser
3: falta de ritmo
1: também.
3: De jogo.
1: É. Ausência, né, de regularidade jogando, né, um cara que entra raramente.
3: Pode ser.
1: Isso pode
3: falta
1: ser
3: de
1: também.
3: Ritmo.

0: O Atlético ontem rodou 5 posições, porque ele tem um elenco mais...
1: Numeroso, farto, né? E qualificado, né?
0: Exatamente, mais largo. E ele pôde fazer isso.
1: Remo não.
0: O Remo agora, ele tem que virar a página da Copa do Brasil, esquecer, e olhar esse copo meio cheio. O Remo agora só tem a Série A. Deixa os outros que estão brigando aí por essa...
2: E a maioria dos que estão brigando lá estão todos com três competições.
0: Várias competições, duas ou três, dependendo da situação.
1: Os caras vão ter problemas, né, em elenco e tudo.
0: Mas ainda assim o Remo precisa.
1: Precisa.
0: Melhorar esse elenco dele.
1: Olha, o Remo precisa urgentemente de
2: um lateral esquerdo para ter sombra para o Mike.
0: Até precisa, porque pode não ter o Mike no jogo contra o Internacional.
1: E precisa ter lateral direito para substituir o Marcelinho.
0: Até porque pode não ter o Marcelinho contra o Internacional.
1: E provou que o Matheus Alexandre não vai funcionar. Não funcionou. Meio campo, acho que marcação, o Edson Fernando, quando entrou bem, acho que está ok. Meio, Vitor Bueno e David Braga, mas acho que falta mais jogador na frente. Para situações em que o Remo precisa abafar.
0: É esse atacante de beirada, esse extremo.
2: O Galeano é o cara
1: a bola
2: que
1: está sendo...
0: Porque... Ontem o presidente Tonhão disse que vai anunciar uma contratação esta semana.
2: E provavelmente deve ser o Galeano, porque ele não fechou com o Sport. O Remo continuava trabalhando, porque foi jogador do Condé no Ceará. Então é um desejo do Condé tê-lo em função de saber as características do jogador e... Fatalmente deve ser anunciado aí nas próximas
0: horas. Ficou um gosto amargo nesse
2: empate? Foi amargo.
1: Só abrandou um pouco, porque estava caminhando para um desastre, né? Um desastre, nas circunstâncias, porque nas circunstâncias era um desastre maior ainda, porque o jogo era do Remo. Né? Começou ganhando, podia ter explorado, abdicou de jogar ainda no primeiro tempo. Mas como foi buscar o empate... Acho que o gosto ficou.
2: E poderia ter virado também.
0: Agora é meio dividido.
1: Mas foi um prejuízo. Porque este está dentro daquele elenco de jogos em casa que o Remo tem que anotar, que tem que ganhar esses jogos.
0: É, porque o Remo tem agora 16 jogos, 8 em casa e 8 fora para realizar.
1: Desses 8 que tem em casa, tem que ganhar 7.
0: Olha só, lá vou eu. Parece até... Mas vamos lá, ninguém cala esse chororô. Vou chorar aqui de novo. E eu não vou chorar... Porque o árbitro tinha que marcar o pênalti no Pikachu e não marcou. É lance interpretativo. No meu olhar, houve um toque. Ele poderia ter marcado.
2: Tanto embaixo como em cima, né?
0: Enfim. Mas é interpretativo. Tudo bem, até porque depois ele não marcou o do Atlético. Então, na interpretação dele, esse tipo de lance não é penalidade mais. Mas o VAR... Por que o VAR não chamou no lance do Pikachu?
1: Só chamou no outro
0: do Atlético. É isso que me incomoda.
1: O Remo ficou por esse cabelinho aqui de levar o outro pênalti.
0: É, porque, por sorte, o Ramon Abate Abel disse, não, vale a minha decisão.
1: É um dos poucos árbitros que encara o VAR, você sabia, né? Está ganhando essa fama.
0: E tem que encarar.
1: Tem. Ele chega lá e diz, não, tanto que ele voltou, peremptório, né? É. Dizendo, não. Porque, cara, é um negócio impressionante.
0: Hoje, no jogo do Cruzeiro com o Mirassol, o Casagrande, o árbitro paranaense, fez isso.
1: Eu vi o pessoal aplaudindo ele também.
0: Todo mundo vai desmarcar o pênalti. Ele tinha marcado o pênalti a favor do Mirassol, gol de empate.
2: Não, com o Mirassol.
0: E o Reinaldo
2: cobrou. Mas o cara abre a mão.
0: Aí o VAR chamou entendendo que não houve a penalidade. Ele voltou e disse, não, o pênalti está confirmado. Então, o que me incomoda é o VAR ser intervencionista
1: para uns e não para outros.
0: Então, assim, pro adversário do Remo, o VAR chama.
2: Quando é a favor?
0: Pro Leão, não chama.
1: Não chama.
0: Então, por isso que eu criei, tirei aquela máxima do direito e disse que agora é assim, indúbio pro eixo.
1: Eixo.
0: Não tem nada para nós.
1: Guerreiro, por que você...
0: Desculpe, mas parece assim que a gente está chorando, né?
2: Não, é uma questão de você fazer uma análise real.
1: Mas passa assim essa ideia de choro.
2: A ideia que passa é essa.
1: Só que a gente tem que falar o que ocorre.
0: Tem que pelo menos espernear também, né?
1: Pois é, e o juiz esperneando.
0: Também.
1: Né? Agora é o seguinte, Guerreiro. Só recordando em cima do que você falou, a gente nem ia mais tocar nesse assunto, mas naquele jogo contra o Santos, na terça, o VAR chama, perfeito, né? Chama lá e tal. Contestação nacional em relação àquilo. quanto à troca do cartão.

0: Sim.
1: Isso é um ponto.
0: É, até porque houve falta do
1: defensor. Só um ponto. Aí o Jajá chuta aquela bola, bate no braço do zagueiro do Santos.
2: Nada, absolutamente
1: nada. Nada a olhar, nada a revisar. Quer dizer, isso confirma o que você está
0: falando. E o braço estava aberto.
1: Estava aberto.
2: Não, isso é que me incomoda.
1: Então, se foi pênalti para o Mirassol, era pênalti para o Remo.
2: Então a gente vai dizer assim que é falta de critério. Parece que é mais do que falta de critério.
1: Parece que é.
0: Né? Acho que é falta de boa vontade.
2: Esse é que é o problema.
1: E a gente também não pode esquecer, Guerreiro, rapidinho só para complementar isso, é que isso é o Brasil e o Remo está numa disputa direta. Tá um negócio ali encarniçado com grandes clubes brasileiros.
0: Esse é o grande problema, porque os grandes, tem muito clube grande enfiado ali naquele bolo.
2: É o seguinte, a Chape já caiu.
1: Ela não está mais na
2: disputa. O Remo está ali na 19ª e tem 4 ou 5 grandes
1: que
2: estão brigando. 2 vão cair. Neste momento, pelo menos 2 grandes caem. Se
1: campeonato
2: continuarem pressionando aí o Remo para não pontuar. Né?
1: É o Remo e mais 2.
2: É, o Remo e mais 2.
0: Eles querem
2: mais
0: dois,
2: eles querem, na verdade, garantir que o Remo caia.
1: Sim.
2: Primeiro
1: e
2: ponto,
1: arranjar mais um.
2: E ver se alguém desce lá.
0: Vitória, Mirassol, um time desse aí.
1: Não, Mirassol vai escapar.
2: É. Não sei, eu já não sei.
1: Tá todo
0: já não sei mais não.
2: Para este jogo contra o Internacional, o Tchamba deve voltar.
0: Porque
2: né? Aliás, para os dois jogos, Internacional e Cruzeiro.
0: Até porque é o seguinte, se o Remo conseguir escapar, aí cai com risco de 3.
2: Pois é.
1: Mas é esse o ponto.
2: Aí dois, eles já estão
0: teremos
2: agoniados.
0: Duas Série A's.
2: Já pensaram?
0: Uma Série A e uma Série AB.
2: Vamos ouvir o professor Léo Condé analisando o que foi o jogo.
3: A gente realmente começou muito bem, né? Pressionando a saída de bola do Atlético. Fizemos o gol, tivemos mais uns 10 minutos ali bem jogado, tivemos algumas finalizações ali, principalmente do Zé Ricardo na entrada da área. E depois a gente começou a ceder muito espaço para essa boa equipe do Atlético, né? Diga-se de passagem, equipe que venceu os 3 últimos jogos fora de casa. Então a gente começou a ceder muito espaço, eles começaram a ganhar campo e a gente não achou o ponto da marcação, principalmente o lado esquerdo ali, a gente foi muito envolvido, né, pelo Preciado, o Minda e o Cicê rodando, trocando de posição, Mike, o Pico e o Jajá que cobriam aqueles setores ali, não estavam conseguindo achar o ponto da marcação e a gente foi envolvido. Mas também pecamos, né, de não ter fechado no lado direito. As jogadas encaixaram ali pelo lado esquerdo, mas a gente não fez a devida cobertura no lance dos 2 gols, bem abaixo de futebol, e tomamos a virada. Né? Tivemos um intervalo ali para fazer as correções, tanto de posicionamento como também de dinâmica de jogo. Era para voltar com a proposta que a gente tinha definido de marcar um pouco mais alto, conseguimos fazer isso, ajustamos ali o setor esquerdo ali, o Zé Ricardo rodou ali, passou a ajudar o Mike, e a entrada do Braga ali no meio para sustentar um pouco mais a bola, né? A gente não estava conseguindo sustentar essa bola no meio campo, então o Braga entrou muito bem fazendo essa função, e a gente começou a ter o domínio do jogo, porém o Atlético baixou muito as linhas e a gente não estava conseguindo achar o último passe. A entrada do Bueno foi justamente um jogador com boa capacidade de combinação de jogada, de finalização, de penúltimo passe. Por isso a entrada dele e a saída do Jajá para a gente ter tanto ele quanto o Braga para tentar achar essas bolas para o Manga e para o Talhari. Numa boa jogada, fez o gol. Eu acho que a gente poderia, pelo volume que a gente criou, principalmente no segundo tempo, a gente poderia ter virado. Tivemos a chance para virar, principalmente aquela bola no pé do Manga.
2: É, aquela bola do Manga até
0: aquela
2: agora...
0: Aquela do Manga pegou no caroço da manga e...
2: Incomoda.
0: Agora, o Gerson lembrou um negócio aqui em off. Hoje, deve ter visto Vasco e Bahia, né?
2: Sim.
0: Bahia não está jogando nada também, né?
2: Pois é,
1: tá lá em cima.
2: Está
1: lá em cima.
2: Tem jeito.
0: É, o futebol é um negócio meio que inexplicável.
1: É, mas isso abre também uma discussão, Guerreiro, que, por exemplo, situação que o Remo está... Um ajuste aqui, outro ali, um ou outro jogador. Eu pode conseguir sim ir em frente, principalmente nos jogos em casa. Eu vi hoje o Vasco, o Bahia recebendo o Vasco. A gente sabe das limitações do Vasco. O Bahia não conseguiu organizar um contra-ataque.
0: É, só era, bola parada.
1: Era chutão, não, e o Vasco fazia um maior sururu na defesa do Bahia. Quase conseguiu
0: fazer o gol. O Vasco melhorou muito.
2: É, também. O Vasco deu uma melhorada.
1: Mas um jogo encorpada. Assim que a gente olha o nível geral da competição também.
2: Meus
1: né?
2: amigos, olhando agora para os próximos dois jogos, o Remo folgou hoje, vai folgar amanhã também. Só volta a trabalhar terça-feira.
0: É porque assim,
2: porque o jogo internacional é só na segunda da outra semana.
1: É, certo.
2: Joga com o Inter em Porto Alegre na segunda e com o Fluminense no outro sábado.
0: Nem deve voltar para Belém.
2: Não, vai direto, direto, vai direto. Dois jogos fora. O Inter está aí pressionado, né? Olhando para baixo.
1: É uma briga direta.
2: Mas querendo sair, é. O Fluminense está numa posição mais confortável, né? Muito mais confortável, obviamente. Mas, assim... O Remo tem que olhar de frente para os dois adversários. Porque também não pode vir de lá sem pontuar, né?
1: Tem que trazer ponto.
2: É.
1: Pelo menos dois.
0: Ou dois ou três.
2: É. E se puder começar pontuando no jogo contra o Internacional,
1: sim,
2: melhor
1: ganha,
2: ainda.
1: Ganha ponto.
2: E segura o Inter.
1: É? Ainda tem isso.
2: Tem esse ponto.
0: Ainda tem isso.
2: É.
0: Melhor seria pontuar contra o Inter, porque o Inter é o que está brigando
2: direto. Agora, Tomazão, você que tem a notícia no bolso do colete.
0: É.
2: Lembrei do saudoso Joaquim Antunes, no bolso do repórter. Me diga aí, Tomazão, Marcelinho e Mike vão jogar contra o Internacional?
0: O Marcelinho joga, ele volta. Mas o Mike vai depender agora desses dois dias, como é que vai ser feita a reavaliação dele, né? Olha... Pelo trabalho do Nasp, Guerreiro, eu acho que tem boas chances. Porque é um desgaste. Ele já estava sentindo o adutor. Ele foi trabalhado num período muito mais curto, depois do jogo do Santos, e conseguiu ir para campo e não conseguiu jogar os 90 minutos. Eu acho que joga.
2: Muito bem.
1: O Chamba volta, né?
2: Chamba está prevista
0: a
2: volta.
0: É a previsão é voltar previsão contra o Internacional.
2: Exatamente.
0: E aí a pergunta que não quer calar. Chamba e Matheus Felipe?
2: Não, porque eles jogam do lado esquerdo. O Marlon joga do lado direito.
1: Mas pode rolar o seguinte...
2: Pode ser o Chamba na lateral
1: na
2: esquerda.
1: Na lateral esquerda,
2: Mike,
1: isso é uma da...
0: Ou o zagueiro, né?
2: Ou o Chamba como lateral esquerdo, sem o Mike. Vamos para o pinga-fogo da galera em nome das baterias Tudo.
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2: Vamos lá, então, primeiro vídeo na tela aqui no Pinga Fogo.
4: Meu nome é Buta Júnior e eu falo de Santa Isabel do Pará. Queria primeiro dar um abraço a todos os amigos aí da Bola da Torre, que eu tive o prazer... E o privilégio de trabalhar juntos, né? Trabalhamos juntos muito tempo. E queria dizer que o programa de vocês, o Bola na Torre, é um programa maravilhoso que eu sou assíduo, assisto muito, porque sei da qualidade de vocês. As minhas perguntas, na verdade, elas são mais para esclarecer. Eu não gosto muito de improviso, né? E eu fico muito me questionando. Essa coisa de você usar um jogador numa posição que ele realmente não conhece. Já no caso ali do Alef Manga e do Taliari. Né? Então, eu acho, é a minha maneira de pensar futebol. Eu acho que o titular da posição tem que jogar. E a outra, a primeira, claro, entre Alef Manga e Taliari, e a outra é justamente no meio-campo. Se você vai usar o Zé Ricardo, se vai usar o David Braga ou o Vitor Bueno.
2: Grande Buta, um abraço, meu amigo. A pergunta é a seguinte...
0: Jogou muito futebol de salão comigo, Guerreiro. Era um craque.
2: Era um craque.
0: Agora, do jeito que está aí, nem como técnico.
1: Você se espantou com ele.
2: Duas perguntas dele. Titular no ataque do Remo. Taliari ou Manga?
0: Ah, hoje tinha o Taliari.
2: Taliari. Titular no meio do Remo, Zé Ricardo, David Braga ou Vitor Bueno?
1: Acho que depende do jogo.
0: Por
1: exemplo,
0: aí,
1: lá no Inter... Próximo.
0: Acho que é Zé Ricardo.
1: Eu acho que o Zé Ricardo pode ter, o Remo pode entrar com dois atacantes, já e Taliari, e mais o David Braga, por exemplo, com o Bueno entrando depois, né? Eu acho que é uma composição
2: tira
1: interessante.
2: Tira o Pikachu do jogo.
1: Tira o Pikachu. Ou o Pikachu vai de lateral direito, né? Caso o Marcelinho não volte.
2: O André Genu, do Parque Verde. Se o Remo continuar com este técnico, vai ser rebaixado. Com esta defesa fraca, vai ser rebaixado. Com esse ataque ineficiente, vai ser rebaixado. E a derrota para o Santos põe na conta do treinador.
0: Pelo amor de Deus.
2: Contra o Santos, o Remo, só lembrando, o Remo ficou com um a menos durante mais de dois terços da partida. E segurou o jogo. Olha, eu sei que tem muitas críticas em cima do Condé, mas eu não comungo desta...
0: E nem ontem, fazendo assim uma análise fria...
2: com relação ao que aconteceu
0: ao primeiro tempo de ontem, na virada, os jogadores... recuaram de uma tal forma.
1: E o Condé parecia incomodado com isso.
2: Exatamente. Eu não tô isentando o Condé de responsabilidade. Sim, sim.
0: Não, lógico, ele é o técnico. Né? Agora, se vai falar nisso, lembra do Rogério Ceni, né?
2: Mais um vídeo na tela. Vamos lá.
5: Ele aqui que nos fala de Ronaldinho. Uma pergunta para vocês do estúdio aí. Eu queria entender a cabeça do Léo Condé, porque ele demora a mexer no time, demora a fazer substituições. E continuou com o Talhares. Graças a Deus ele fez o gol, né? Que levou o Remo até ao empate. Mas o Léo Condé continua errando, pecando e deixou o Patrick no banco. Por quê? Valeu, uma pergunta para vocês aí, de Ronaldinho e Coraci.
2: Olha só, vai ver como são as coisas. Ele não quer o Talhares como titular, quer o Patrick no time.
1: Mas reconheceu que o Talhares fez o gol.
2: É, só reconhecer.
0: Mas aí eu
1: só fez o gol.
0: Eu concordo com ele, só quando diz assim, eu acho que o Condé ele demora demais a mexer.
1: Mas ontem nem tanto.
2: Ontem ele mexeu no intervalo.
1: Mexeu no intervalo, pô. No intervalo.
0: Não, eu estou dizendo
2: agora,
0: na situação...
2: Você viu?
0: Na situação normal.
1: Não. Mas em outros jogos, a gente... Por exemplo, contra o Santos...
2: Ato falho.
0: Eu não coloco na conta do Condé o resultado de ontem.
1: Não.
0: Nunca.
1: E contra o Santos, com um a menos, ele também acho que ele demorou demais. Foi mexer quase 30 minutos.
0: Exatamente. E quando ele colocou...
1: Talvez a bronca do Rodrigo, né, Rodriguinho, talvez seja essa.
2: Muito bem, já a gente vai voltar para falar do Paysandu. Amanhã tem Paysandu e Confiança. E o Papão tem que vencer. É vencer ou vencer. Já para você.
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2: O Paysandu está pronto para enfrentar o Confiança amanhã. Último dia de trabalho, de treino. E de festa também, porque domingo, dia dos pais, foi hoje. Trabalhos fortes na Curuzu ao longo da semana.
3: Acabou a preparação. Nesta segunda-feira, o Paysandu tem um compromisso importante pela Série C, valendo 3 pontos e a chance de ganhar fôlego na briga pela classificação. E a novidade é que o Papão já pode contar com um novo reforço, apresentado oficialmente pelo clube.
4: Estou muito feliz de estar aqui, o Paysandu, vestindo essa camisa tão pesada e dizer que estou muito motivado aí para poder estrear com essa camisa e dar sequência nos nossos objetivos aí, que é em busca do acesso, com certeza.
3: Lucas Rodrigues estava disputando a Série D e garante que chega pronto para ajudar o Paysandu na sequência da temporada.
4: Eu chego preparado, eu venho de competições, da reta final da Série D, e estou preparado sim, já me adaptei bem os primeiros dias, já senti como é o clima e tal, e estou preparado sim, e durante a semana venho conhecendo o trabalho do professor, venho conhecendo como ele gosta de jogar, qual é o estilo dele, e já estou bem adaptado, graças a Deus.
3: O Paysandu aproveitou o período de descanso para treinar, recuperar o elenco e corrigir os erros que vinha cometendo nas últimas rodadas. Nesta segunda-feira, o desafio será diante do Confiança, equipe que ocupa a lanterna da competição. Mesmo com o adversário em momento delicado, o elenco bicolor sabe que não há espaço para acomodação e que a vitória em casa é fundamental. Com novas peças à disposição do técnico Júnior Rocha, o treinador ganha mais opções para montar o time e o novo zagueiro já deixou o recado de que pode contribuir até mesmo na construção das jogadas ofensivas.
4: Sou um zagueiro que gosta de construir bastante quando é preciso, e acho que a gente tem que se adaptar hoje ao futebol moderno, que é hoje em dia, né? Então, cada vez ali, você está trabalhando para estar evoluindo, para estar apto a exercer.
2: Daí o Lucas Rodrigues, que é uma das opções para o jogo de amanhã, está entre os 23 relacionados para a partida. Hoje foi um dia de confraternização, de abraços, de presença dos familiares.
5: Fizeram um almoço entre os familiares na Curuzu, né? Assim,
2: encontro na manhã, seguindo com o almoço.
5: Depois o treinamento à tarde.
2: Muito treino à tarde, treino forte no estádio da Curuzu para o jogo de amanhã. O Paysandu não terá o Juninho com essa lesão no joelho. Daqui a pouco a gente vai até mostrar a nota divulgada pelo próprio clube. Não terá o Radisley também, além, claro, do Matheus Vargas, que a gente sabe que só no que vem, né? Mas o Radisley...
5: Aliás, o Radisley estava cotado, inclusive, para ser uma novidade,
2: uma alternativa, né?
5: Mas como ele não está 100%, ele vem de uma contusão, ele está sendo resguardado para os jogos fora.
2: Bom, e aí, como é que vai ser esse Paysandu? Como é que o Paysandu vai para esse jogo? Tem a pressão da queda na tabela de classificação, claro. Tem um adversário, teoricamente, que o Paysandu pode
5: inferior,
2: ir para o enfrentamento.
5: Ah, é o Lanterna.
2: Mas isso também não quer dizer muita coisa.
5: É, né? Lógico que não.
2: No futebol, não. Então, ele é teoricamente inferior.
5: Se a gente for fazer a análise buscando os resultados recentes, o Paysandu conseguiu recuperar o Amazonas, que hoje tem a mesma pontuação do Paysandu, né?
2: O Amazonas agora entrou na briga também. Então, pressão para cima do Paysandu tem... Torcedor vai estar presente, Paysandu fez uma ação promocional, aí ingresso...
5: Ingresso dos pais, né?
2: Pais,
5: vai o pai, a mãe, o filho ganha ingresso.
2: ou vai o filho e leva e o pai ou a mãe. Leva o pai,
6: é. E é muito importante a presença do torcedor.
2: Pois é, a expectativa é de um bom público na Curuzu.
6: Porque o torcedor, ele sabe, né, que o momento exige isso.
2: O que é que o Júnior Rocha vai apresentar de novidades, não só de peças, mas de estratégias de jogo? O que é que vocês estão imaginando aí?
6: Olha, eu imagino que o Paysandu vai tentar voltar a ser aquele tipo de equipe dominante no jogo. É bola no chão. Agora, esse domínio tem que ser dessa maneira, domínio técnico, né? Que o Paysandu tinha. No início do campeonato, o Paysandu chegou
5: a ser líder. Jogando dentro da Curuzu, o Paysandu era impatível, né? O tempo inteiro, né?
6: E envolvendo, não era aquele jogo...
5: Deixar o adversário gostar de jogo.
6: E não eram jogos, assim, dados a muitos sustos, né? Depois foi complicando. Agora também a gente tem que compreender, né, que é uma exaustão natural. Por outro lado, os adversários também passam a conhecer bem o Paysandu.
2: Pois é.
6: O Paysandu começou...
2: Por isso é que precisa ter repertório.
6: Repertório. E entendo que esse período aí de 2 semanas foi bom para a equipe, para dar uma recuperada. Espero o Marcinho mais... Esse domínio que o Paysandu pode ter no jogo depende muito do
2: Marcinho.
6: Ele é uma peça que...
5: Não só dele, como do Caio Melo, que
2: sim, era um jogador... Caio Melo caiu, né? Voltou, não veio com a mesma...
6: O Caio Melo é escolta, né? Mas sempre funcionou bem, inclusive fazendo gols. E esse meio campo tem que voltar a funcionar bem. O Pedro Henrique não teve uma queda tão acentuada, caiu um pouco. Mas principalmente o Marcinho e o Caio Melo precisam voltar. E com eles eu acho que esse jogo do Paysandu vai fluir de novo.
2: Essas imagens são do treino de hoje à tarde na Curuzu. O time... vai apresentar mudanças. Primeiro, o Gabriel Mesquita volta ao gol, recuperado até porque o Marcão nem está entre os 23 relacionados. O Taboca deve ser o lateral esquerdo.
5: Eu acho que é a única alteração dele.
2: Não, o Pego também,
6: do lado esquerdo.
2: Ítalo...
5: Sim. O Ítalo vai ser o... base, o Ítalo no ataque, porque...
6: Mas o Tylon deve ser a direita, né?
2: Tylon ou Thales.
5: É porque muita gente imaginava que o Lucas Rodrigues poderia ser...
2: Você acha que não?
5: Fica segura. Bispo. Até para...
2: Começa com o Bispo.
5: Para não mudar muito também, né?
2: Porque ele já vai mudar. Já vai entrar o Gabriel Mesquita,
5: Ítalo e o Ítalo e o Pego.
2: São quatro alterações
5: do jogo passado.
2: Bom... O Paysandu publicou, aliás, surpreendendo a todos, no início da noite de hoje, o Paysandu publicou a relação dos 23 jogadores, até com uma novidade, né? O garoto Emerson, que é volante da base, está entre os relacionados.
5: E surpreendentemente, está fora o Rian, né?
2: O Rian não está.
5: Que vem treinado,
2: exatamente.
5: Tem treinado tão bem.
2: Então, nesta relação... Gabriel Mesquita e Jandrógen, os dois goleiros, Edilson, Capixaba, Boni e Taboca, os laterais, Carrerete, Bispo, Yarley e o Lucas Rodrigues, os zagueiros, os volantes e meias, Pedro Henrique, Brian, Caio Melo, Henrico, Marcinho, Thiago Índio, além do Emerson, o garoto da base, e atacantes.
6: Brian também, né?
2: Brian, falei. Tylon, Thalisson, Ítalo, Pablo, Pego e Lucas Cardoso, os atacantes. Então a gente pode montar o Paysandu com o Gabriel Mesquita, Edilson, Carrerete, Bispo e Taboca. Pedro Henrique, Caio Melo e Marcinho. Tylon para começar. Ítalo e Cleiton Pego, ou Lucas Cardoso.
6: Clayton
2: e aí,
6: Pego.
2: Tomás? Cleiton Pego na esquerda?
5: Eu acho que é o Cleiton Pego. Embora o Lucas Cardoso seja um jogador que também mereça essa atenção, mas
6: Cleiton Pego é um dos artilheiros.
2: O Paysandu publicou também as lesões, né? Fez uma publicação mostrando as lesões de cada um. Juninho, olha só, essa lesão do Juninho, ela é realmente...
5: Foi no treino, né, Guilherme?
2: Preocupante, né?
6: Uma entorse, né?
2: Ele teve uma entorse no joelho esquerdo e eu imagino o Juninho voltando só quando o Paysandu...
6: Quadrangular.
2: Se o Paysandu quando, tomara que seja quando...
6: Copo meio cheio.
2: Copo meio cheio. Quando? Então vamos lá. Quando o Paysandu confirmar a classificação da
5: segunda
2: etapa.
5: Porque ele ainda vai fazer um outro exame, né, assim, mais conclusivo, né, mas creio que não seja cirúrgico. Mas requer um tempo de recuperação, né?
2: O Radisley com um tratamento de lesão na coxa direita e o Vargas que só no ano que vem. O Radisley, tanta expectativa para estrear, né?
6: Pois é.
2: E agora o Paysandu vai para esta sequência. É uma decisão o jogo de amanhã, Gerson Nogueira.
6: Decisão.
2: Não tem dúvida.
6: Na verdade, Guerreiro...
2: O Paysandu, se vencer, ele pode ficar até na quarta posição, se o Guarani perder o jogo de amanhã. É. Então o Paysandu pode entrar no G4.
6: Mesmo que isso não ocorra, Guerreiro, é certo que ele sobe de posição.
2: Ele vai ser quarto ou quinto.
6: Ele terminou a rodada passada em sexto.
2: É.
6: E ele pode chegar a quarto ou quinto. Isso é uma evolução e volta para o bolo, né?
2: O bolo, sim.
6: E principalmente levando em conta que vai ter dois jogos fora em seguida, né? E é sempre uma temeridade, né? Competição nacional.
2: É, porque neste momento o Paysandu é o nono colocado. Então ele está fora da zona de classificação. Olha só a situação. Neste momento, a gente sabia que isso poderia acontecer, ficou para jogar na última partida.
5: O que surpreendeu mais foi a vitória do Caxias, 2-0 diante do...
2: Mas o Itabaiana também.
5: Mas jogando fora, né, Guerreiro?
2: Uma vitória importante.
5: Jogou fora.
2: Caxias, que foi treinado ano passado pelo Júnior Rocha.
5: É, mas em compensação, o Maranhão ganhou em casa do Brusque, que estava empatando e estava indo para...
2: É verdade, segurou o Brusque. Tem isso também, é um resultado importante. É, porque neste momento, os oito primeiros são Inter de Limeira, na liderança. Quem não lembra que a Inter de Limeira venceu o Paysandu, né?
6: E aqui?
2: Em Belém. Brusque, Botafogo da Paraíba, Guarani, Santa Cruz, Ipiranga, Caxias e Ferroviária. O Paysandu é o nono com a mesma pontuação do Amazonas e do
6: Ferroviária Maranhão. É o próximo adversário, né?
2: É o jogo da outra segunda-feira.
6: Da outra segunda, depois do jogo daqui.
2: O Ituano, ele tem 22, que é o outro adversário do Paysandu depois da Ferroviária. Então olha só a situação, Paysandu 23, Ferroviária tem 24, Paysandu tem 23 e Ituano tem 22. E o Maringá tem 23 também. São os próximos adversários do Paysandu, Ferroviária.
5: A derrota do Maringá hoje foi boa para o Paysandu, porque o Amazonas ganhou fora, foi lá.
2: É, mas o Amazonas entrou no bolo.
5: Sim, pô, mas aí segurou o Maringá também.
2: Mas vem,
5: né?
2: Mais um para briga. A gente não sabe o que é bom, o que é ruim.
5: Amanhã...
2: O Paysandu tem que fazer a parte dele.
5: Tem que ganhar o jogo.
2: Ganhar.
5: Nem um empate, Guerreiro.
2: Não, não.
5: O empate é desastroso.
2: Tem que ganhar com autoridade. E é isso que o Marcinho hoje, ele participou lá da coletiva, né? Foi a voz do Paysandu hoje, falando com a imprensa. Ele mostrou isso, é o jogo, depois de duas semanas de trabalho, é jogo para chegar e voltar para disputa, entrar com garra, com determinação, com organização para vencer o jogo. Né? Vamos ver, vamos acompanhar. Diga.
7: A gente está bastante focado, trabalhamos bastante, corrigimos bastante erros que a gente vinha cometendo durante esses jogos. Então, se Deus quiser, amanhã está bem preparado, está bem focado para a gente fazer um jogo muito bom e conseguir nosso resultado positivo, que é só o que interessa para a nossa equipe.
2: Aí o Marcinho, você queria falar alguma coisa?
5: Você
2: queria interromper o Marcinho, mas eu não deixei
5: jamais,
2: você interromper.
5: Jamais, pelo contrário, eu quero que
2: Marcinho,
5: ele...
2: como disse o Gerson, é o condutor do Paysandu.
5: Exatamente.
2: Do novo jogo.
5: Ele tem que estar inspirado, tem que ser lembrar o Pampam para ir para o jogo amanhã, por favor.
6: A presença do Marcinho, ela é fundamental aí, como o jogador que propõe, que bota a bola no chão. Pô, bota a bola na área também, tem
2: também
6: muita qualidade.
5: Bola
6: isso.
5: Parada boa, pô, né?
6: Finaliza bem. Tanto que o Marcinho fez mais gol, né? Você lembra que teve uma série de jogos aí que ele aparecia bem. Eu acho que ele tem que estar realmente no ponto máximo. Agora ele lembrou, né? São duas semanas aí de trabalho intenso. Claro que vai sair coisa boa daí.
2: É o que a gente espera, que o Paysandu volte a ser aquele Paysandu do primeiro semestre. Né?
5: É, o próprio Júnior Rocha tem cobrado muito isso, né? Até ele não é um cara de dar muita entrevista, mas a gente sabe que internamente ele tem feito muita cobrança, principalmente a parte física, foi muito trabalhada, e trabalhou exaustivamente uma coisa chamada finalização, Guerreiro, que é fundamental. O Paysandu vai precisar fazer gol, cara.
6: O Paysandu vai ter que trazer um outro atacante, né, Guerreiro?
2: É, não está previsto.
5: Não,
2: né?
5: não. Vai depender da conclusão final do exame do Juninho.
2: Esse é o ponto. Também tem a situação do Juninho. Mas o que o Paysandu imaginava era contratar mais um volante, depois de contratar o zagueiro.
5: E um zagueiro, né?
2: É o que o zagueiro contratou, né? Que é o Lucas Rodrigues.
5: Não, era mais um.
2: Eu só sabia de um zagueiro e um
5: volante.
2: Não,
5: mas aí fica, por enquanto, segura, seria o volante, mas agora pode ser o atacante.
2: É, tem essa situação. Bom... Futebol feminino, terminou a primeira fase do Campeonato Brasileiro Série A2, a segunda divisão. E o Paysandu ficou na décima posição, garantiu presença na temporada vindoura, estará em 2027 na Série A2. Ontem, Na última rodada empatou com o Atlético Rio Negro, jogo lá em Roraima, 1-1. Paysandu largou na frente. Vamos ver o gol marcado pela Stephanie. Stephanie fez 1-0 para o Paysandu, dominou e bateu para fazer 1-0 para o Paysandu. Na reta final do jogo, a Janete, já empatou para o Atlético Rio Negro. Uma escaramuça ali na pequena área do Paysandu e saiu o gol da Janete. Está aí outra vez o gol marcado pela Stephanie. 1-0 Paysandu, 1-1 para a equipe do Atlético Rio Negro, a Jajá, a Janete empatando. Ficou numa posição intermediária, poderia até, se tivesse iniciado bem, buscado a classificação para a segunda fase, mas pelo menos garantiu a permanência na Série A2 do ano que vem. Já o Tiradentes, nosso representante nesta sequência de Série A3, foi eliminado pela Portuguesa do Amapá, que já tinha perdido o primeiro jogo por 5-2 e ontem foi derrotado lá no Estrelão em Augusto Corrêa por 3-2. A Lusa ganhou. Vamos ver os gols da partida. Tigrão fez 1-0 com a Laila, ainda no primeiro tempo. O único gol do primeiro tempo marcado pela Laila, tentando iniciar uma reação aí do Tiradentes. Aí veio a virada da Portuguesa. O empate com a Samira e o segundo gol com a Aninha Belém. Olha aí, Aninha Belém fazendo 2-1 para a Lusa. Time forte o da Lusa. Belo gol,
6: belo Aninha. Gol, hein? Estilo, hein?
2: Estilosa mesmo. Aí o gol da Rayane empatando o jogo. Bola para a área. A goleira passou da bola. E depois, olha aí quem fez o gol da vitória da Portuguesa. Abacaxi.
6: Opa!
2: 3-2 para a Lusa. A Portuguesa está garantida na Série A2. O Amapá terá um representante, uma equipe representante na Série A2, junto com o Paysandu Esporte Clube, representando o Pará. Parabéns aos amapaenses que nos acompanham.
6: É legal, pô.
2: Uma pena que o Tigrão ficou, mas a Portuguesa vai seguir na competição. Vamos para o Pinga Fogo da galera, em nome das Baterias Tudo.
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2: Vamos lá, primeiro vídeo na tela aqui no Pinga Fogo.
8: Boa noite, meus amigos, Bola na Torre, Porcá, Itamar Gaudêncio, morador de Belém do Pará, na fronteira do bairro do Marco com a Pedreira. Minha pergunta é com relação ao jogo Paysandu de Confiança, o Confiança lá no rabo da fila, e o Paysandu buscando essa classificação. E qual é o grande questionamento? O Paysandu é favorito, mas o que fazer para não cair naquela armadilha dos jogos contra os últimos colocados? O que o Paysandu tem que fazer? Ir para o ataque ou se defender?
2: Essa armadilha, principalmente se você achar que vai ganhar fácil, vai, daqui a pouco sai o gol da vitória. Esses são jogos perigosos, traiçoeiros, né? A bola pune.
5: Até porque o Confiança, com todo o respeito...
2: Tem que atacar. No meu entendimento, tem que atacar. Mas não pode abrir a guarda.
5: O Confiança, ele joga descompromissado, né?
2: Não, de qualquer maneira, está tentando se salvar.
5: Está tentando se salvar.
2: Está tentando se salvar.
6: Mas eu acredito num time muito fechado do Confiança. Aquele estilo, né? Ali, todo mundo atrás.
5: E a torcida tem que jogar junto. É fundamental.
6: Exatamente. Dá pressão mesmo.
2: Não pode deixar o time sem apoio, órfão, né? O torcedor tem que jogar junto. Ednei Borges, do Telégrafo, diz o seguinte. Ele está falando aqui do Remo, que ele acha. Mas eu vou colocar do Ednei, que ele fala do esgotamento físico do Remo. Mas aqui é o Emmanuel Almeida, do 40 Horas, que diz: o Papão ganhando fica em qual posição? Pode ser quarto Ou quinto, não é isso?
5: O Guarani joga contra o Anápolis. Se o Anápolis conseguir vencer, o Anápolis às vezes surpreende, né?
2: É.
5: Aí o Paysandu pode ir para a quarta.
2: Paysandu ganhando e o Guarani perdendo, o Paysandu vai para a quarta posição. Se o Guarani empatar, aí o
5: Paysandu fica em quinto, vencendo.
2: Fica em quinto vencendo. O que o Paysandu tem que fazer é vencer, porque ele volta para o G8, que é o que interessa.
6: Volta para a briga,
2: né? Ao final da 19ª rodada, quem são os oito primeiros? Se o Paysandu estiver lá, ótimo, vai para o segundo campeonato. E aí, quem sabe, com o Juninho, até com o Radisley, que pelo visto também...
5: Não, né? O Radisley, para os jogos fora, contra Ituano e Ferroviária, ele vai.
2: Com certeza. Vai. Garante?
5: Pelo menos...
2: Garante.
5: Quem? Ele garante.
2: Tá bom. Já a gente volta para falar do Repá na Copa Metropolitana Sub-17. É 17, né? É isso. O Remo foi campeão com 100% de aproveitamento. Já para você.
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2: Muito bem, estamos de volta, reta final do Bola na Torre, abraçando aqui o Nailson, Bené, Nadir e Mônica, que estão ligados e estarão na Curuzu amanhã torcendo pelo Paysandu.
5: O Nilson, rapidinho, meu querido Luiz Macedo, você sabe, sim, do coração, doutor Paulo Emílio Barra, meu ortodontista. E o nosso querido Celso Coceiro, que eu encontrei hoje, Guerreirão, no almoço.
2: Que maravilha.
5: Há 33 meses que eu não via ele.
2: Gerson, também? Agenda?
6: Meu pai José Dias, lá em Baião.
2: Que maravilha. Grande abraço para ele. Copa Pará Metropolitana Sub-17. Tivemos nesta semana a final. No primeiro jogo, o Remo venceu na Curuzu por 3-1 o Paysandu. E no jogo da volta, ontem de manhã no Baianão, 1-0 para o Remo. Gol marcado pelo atacante Luan, artilheiro. Luan fez o gol, vamos ver o gol único da partida, marcado pelo Luan, já na reta final do jogo. O Remo foi campeão da Copa Pará Metropolitana Sub-17, com 12 vitórias em 12 jogos, Gerson Nogueira e Tomazão. 79 gols marcados e apenas 3 sofridos. A campanha espetacular, está aí o gol do Luan, uma festa do clube do Remo. E daqui a uma semana vai começar a Supercopa, porque aí tem as outras regiões. Remo e Paysandu vão participar da Supercopa. E está aí a festa azulina comemorando a base do Leão,
5: que
2: festejando.
5: Sim,
2: parabéns ao
6: técnico, né?
2: Alisson Costa.
6: Uniforme raiz, né? É. Sem patrocínio, né?
2: Isso. Técnico Alisson Costa e toda a garotada do Remo, parabéns. Estamos acompanhando também as divisões de base. Tomara que a gente possa revelar talentos no futuro. Tomazão, um grande abraço. Obrigado, obrigado, Gerson. Obrigado a você que nos acompanhou até agora. Uma abençoada semana para todos nós e até o próximo domingo com o Bola na Torre. Tchau, pessoal.
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20: Olá, ouvintes da Rádio Clube do Pará, muita paz. Está no ar o programa Espírita Terceira Chamada. Na apresentação, esse amigo de vocês, Douglas Lopes. Nesta edição do Terceira Chamada, você vai acompanhar os seguintes assuntos: editorial, curiosidades, trilha sonora, música para todos os gostos e de boa qualidade. Fatos e notícias em destaques, fatos relevantes da grande imprensa, matéria do jornal O Diário do Pará, de grande relevância para nossa informação e entendimento à luz do Espiritismo. Revelações no tempo e no espaço, momento de reflexão, uma mensagem de alto valor sentimental, e na oração da fé, a força do pensamento humano junto ao poder de Deus, libertando vidas e promovendo a paz. E você, querido ouvinte, está sendo convidado a participar conosco deste momento apoteótico da oração. Pois um só pensamento pode muito, mas vários unidos pode e muito mais. O terceiro chamado está só começando em nosso editorial. E é com ele, Rui Carlos Chagas.

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1: Olá, ouvintes do Terceira Chamada. Vamos estudar os postulados do Evangelho de Jesus sobre a ótica da mensagem dos Espíritos. Vamos então ao nosso editorial. Consultas. É na lei, mandou Moisés, que tais mulheres sejam apedrejadas. Tu, pois, que dizes? Anotação de João, capítulo 8, versículo 5. Várias vezes, o espírito de má fé cercou o mestre com interrogações, aguardando determinadas respostas pelas quais o ridicularizasse. A palavra dele, porém, era sempre firme, incontestável, cheia de sabor divino, referimos-nos ao fato para considerar que semelhantes anotações convidam o discípulo a consultar sempre a sabedoria, o gesto e o exemplo do mestre. Os ensinamentos e atos de Jesus constituem lições espontâneas para todas as questões na vida. O homem costuma gastar grandes patrimônios financeiros nos inquéritos da inteligência. O parecer dos profissionais do direito custa, por vezes, o preço de angustioso sacrifício. Jesus, porém, fornece opiniões decisivas e profundas. Gratuitamente basta que a alma procure a oração, o equilíbrio e a quietude. O mestre falar e é na boca nova da redenção. Frequentemente surgem casos inesperados, problemas de solução difícil. Não ignora o homem o que os costumes e as tradições mandam resolver de certo modo. No entanto, é indispensável que o aprendiz do Evangelho pergunte no santuário do coração: tu, porém, mestre, que dizes a isto? E a resposta não se fará esperar como divina luz no grande silêncio.
2: O Terceira Chamada aqui na Rádio Clube do Pará iniciou em janeiro de 1999. Estamos no ar há 27 anos. Até hoje, foram produzidas 1.460 edições. Programa Espírita Terceira Chamada, Rádio Clube do Pará, para todo o planeta Terra. Planeta Terra? Que nada! A NASA descobriu que frequências de rádios são captadas fora do planeta Terra. Ora, se a frequência é de rádio, então Terceira Chamada vai para todo o sistema solar. Isso não é brincadeira, é comunicação. E a doutrina espírita é a ciência que tem por objetivo analisar o mundo material, o mundo espiritual e a relação que existe entre ambos. Você sabia que você é um ser imortal? Que você está em mais uma nova reencarnação? Que você é um projeto de Deus feito para a felicidade? Por isso, não compre a ideia do sofrimento. Deus não cria para o sofrimento. Deus cria para a perfeição. Estamos no novo estágio. Sempre faça uso do atributo da inteligência. Pergunte. Pergunte porque, se você não souber as respostas, automaticamente você vai cair no medo. Então tem muita coisa acontecendo no mundo de bom. Perspectiva de vida aumentou. Qualidade de vida aumentou. É por isso que não devemos perder jamais a confiança em Deus. Tem aquele ditado que diz: quando Deus quer, a coisa acontece. E olha só essa nossa primeira curiosidade, que é bastante interessante. Edwin Robson, um homem de 62 anos, com problemas de visão e audição causadas por um acidente, foi atingido por um raio em 4 de junho de 1980. Quando acordou, na manhã seguinte, ele podia ver e ouvir perfeitamente. Olha só! Então, quer dizer, nunca atribua que você nasceu para ser um desgraçado. Você pode estar passando por uma etapa de aprendizagem. E aí, passou aquela etapa de dor e do dito sofrimento, a sua vida pode voltar ao normal, como aconteceu com Idbil Robson, de 62 anos. Agora, aquela palavra de autoestima e bom ânimo, hoje é com ele, Rui Carlos Chagas. Minutos de sabedoria de Carlos Torres Pastorino.
1: Saiba viver os belos momentos de sua vida. Aproveite os minutos de alegria sem pressa de novamente mergulhar nos trabalhos agitados. Goze amplamente seu repouso espiritual. Olhe a paisagem, contemple as estrelas, apreche os caprichos da natureza, colha de todos os canteiros as flores da alegria. Saiba viver integralmente os belos momentos da sua vida.
2: E para ficar em dia com as informações, se ligue nos fatos e notícias em destaques que já está no ar.
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2: A ADEPA possui suas plataformas digitais, Instagram, Facebook e YouTube, informações sobre o movimento espírita local, região metropolitana e parte do interior do estado do Pará. E o endereço eletrônico da ADEPA é facílimo, ad-pa, tudo com letra maiúscula, ade-pa. Você vai abrir e vai ver um catavento de múltiplas cores. Pronto! Estará fazendo uma viagem ao mundo da informação do movimento espírita. Detalhe, o programa Espírita Terceira Chamada aqui na Rádio Clube do Pará, ele é reprisado no canal do YouTube da ADEPA. Perdeu a edição passada? É só ir lá no canal, acessar, certo? Agora não deixe de se inscrever e ir lá tocar o sininho, porque não só tem o programa Terceira Chamada, mas como outros programas de produção da ADEPA. E vale lembrar que nas nossas plataformas digitais também tem alguns cartazes, folders, falando de expositores nossos que fazem visita a algumas instituições espíritas e não espíritas e outros informes. De repente, pode ter uma instituição espírita pertinho de você e você não está sabendo. Olha essa. O Centro Espírita Paz, Luz e Amor estará comemorando 93 anos de existência, de fundação, uma casa que fica ali na Carlos de Carvalho, 93 anos de existência, de fundação, uma casa que fica ali...

0: Maria. Cidade Nova 6, WE81, Casa 671, Ananindeua, Pará. E agora, no próximo dia 18, estarei fazendo uma palestra lá, encontrando aqueles nossos irmãos que têm também a proposta de divulgar o Espiritismo, fazendo também trabalhos de caridade lá, ajudando o próximo. Também nós temos aqui o Centro Espírita Lírios de Amor e Paz, que fica localizado no Conjunto Satélite WE8, Casa 535, Belém, Pará, Brasil, Planeta Terra, Sistema Solar, Via Láctea. Também temos em Mosqueiro, a Bucólica Ilha de Mosqueiro, Centro Espírita Caminho da Luz, Padre Manuel Raiol, 823, entre as travessas Pratiquara e Comandante Ernesto. Palestras públicas todas as sextas-feiras, às 19 horas, cidade de Colares, Pará. Este mês estarei lá em Colares, fazendo uma visita lá, a Lúcia Margalho e toda a sua equipe. Fica localizado na rua Curuçá, sem número, bairro Centro, Colares. Atividades quarta e sábado, sempre às 19h30. Meu querido amigo Rui Carlos, como é que será a sua odisseia esta semana?
1: No sábado, às 8 horas, na Casa Espiritualista Apométrica do Amor de Jesus e Maria, mais um estudo do Evangelho. À tarde, às 17h30, no Celeiro de Luz, aqui na Augusto Montenegro, estaremos estudando Escândalos, outro tema do Evangelho. E no domingo, como corriqueiro, às 17 horas, o Evangelho do Lar. Todas essas tarefas estão disponíveis, podem ser acompanhadas por você online ou então depois no canal que eu utilizo no YouTube, cuja denominação é @rui-p8w, no qual esses trabalhos estão todos disponíveis para você consultar, para você acompanhar.
0: 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Depois eu volto.

0: E vamos a mais uma curiosidade. Você tem pressa na vida? Você gosta de fazer as coisas tudo rápido? Tome cuidado, que de repente você pode causar acidentes a você e aos outros. Então nada de ansiedades. Sabe por quê? Olha essa que aconteceu. Robert Liston foi um cirurgião que amputava membros de pacientes em até 30 segundos. Ele era tão rápido, mas olha o que aconteceu. Certa vez, durante uma cirurgia, ele acabou cortando os dedos de seu assistente, que faleceu de gangrena, assim como o paciente. Esse aí deve ter aprendido. Nada de pressa, vamos fazer as coisas de forma correta. Tem tanta gente perdendo a vida aí pela ansiedade. Então são fatos corriqueiros que mexem conosco e nos chamam a atenção para algo. Agora aquela mensagem de autoestima e bom ânimo com ele, o Rui Carlos Chagas, minutos de sabedoria de Carlos Torres Pastorino.
1: É aquela palavra da vovó, né? A inteligência, a pressa é inimiga da perfeição. Vamos às palavras de otimismo. Não se deixe arrastar pela vaidade. Aprenda a conhecer-se. Não se julgue indispensável. Quando vier a tentação de julgar-se insubstituível, lembre-se de uma verdade irrefutável. Só Deus é indispensável. Não se invadeça. Deus é grande. Não assinou nenhuma de suas obras. Não se esqueça, quem se exalta será humilhado, mas quem se humilha será exaltado.
0: Nesta sequência, uma matéria publicada no jornal de maior circulação no norte do Brasil, o Diário do Pará, será comentado à luz do Espiritismo. Fatos relevantes da grande imprensa já está no ar.
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0: Diário Online, 12 de agosto de 2026. Apartamento do caso Matsunaga é posto à venda com quarto do pânico. Imóvel foi posto à venda e chama atenção por cômodo. Autor, Tarik Duarte, Fonte Metrópolis. O apartamento onde Marcos Kitano Matsunaga foi assassinado pela esposa Elisa em maio de 2012 está à venda por 2,8 milhões em São Paulo. O imóvel que pertence aos pais do empresário é comercializado com desconto de até cerca de 30% em relação ao preço do mercado. O motivo do abatimento está diretamente relacionado ao histórico do local, palco de um dos casos criminais de maior repercussão no Brasil. Atualmente, o caso voltou à atenção do público após o lançamento do filme Elisa, Sombras de uma Mulher, disponível na Netflix. Entre os atrativos do imóvel, destaca-se um quarto do pânico, oculto atrás de um armário. O cômodo foi projetado para oferecer proteção em situações de invasão ou risco à vida dos moradores. Além disso, o espaço conta com portas blindadas, sistema de climatização independente e linha telefônica exclusiva para emergência. Portanto, trata-se de uma estrutura pensada para garantir segurança máxima, enquanto socorro não chegar. De maneira geral, quartos do pânico são ambientes com blindagem em portas, paredes, pisos e teto. Eles também costumam incluir sistemas de monitoramento por câmeras e comunicação autônoma. Assim, os ocupantes conseguem se isolar com segurança até a chegada das autoridades. Imóvel luxuoso com negociações travadas há anos, o apartamento reúne uma série de comunidades de alto padrão. E aí o nosso público, aí o nosso ouvinte deve estar pensando, rapaz, eu não tenho 2 milhões. Mas nós não trouxemos essa mensagem para fazer a propaganda do imóvel e nem do caso, mas chamar a atenção sobre o próprio fato do crime e das pessoas que são apegadas às coisas materiais. E Rui Carlos, nos Estados Unidos, há uma lei que diz lá que o imóvel que é assombrado por espíritos, ele deve constar na propaganda publicitária assim: casa tal, na rua tal, preço tal, mas o imóvel está habitado também por espíritos. Sabia disso?
1: Não, essa não. Essa é uma novidade.
0: Nos Estados Unidos, todos os imóveis... todos os imóveis que são assombrados por espíritos, a imobiliária, ela tem o dever de esclarecer o povo. Sabe por quê? Porque às vezes as pessoas compram um imóvel, não sabem a origem e, de fato, existem espíritos coabitando aquilo ali. E o que é que nós chamamos a atenção? Meu amigo, quando você for comprar um imóvel, não deixe de pegar as suas origens e também orar por tudo aquilo que Deus dá em suas mãos. É um caso sério, é isso, porque nós temos, nós que somos espíritas, participamos de reuniões mediúnicas, como nós encontramos casos realmente de casas que são habitadas por espíritos perturbadores. Então, o fato ele existe, certo? Tem gente que realmente não quer comprar aquele apartamento, mas pelo esse simples fator, existe realmente espíritos morando lá, até mesmo atraídos pela cena do crime. Mas, ao mesmo tempo, nos chama a atenção como é que está o meu estado de alma. Como é que está o meu estado de alma? Será que eu estou ficando apegado à minha casa, aos meus bens materiais? Porque quando eu desencarnar, o que é que vai acontecer? Eu vou ficar preso àquele local. E o Allan Kardec, no livro dos Médiuns, ele fala dos lugares assombrados. O porquê que acontece isso? Então, é uma matéria interessante, que realmente remete a outros casos que existem aí pelo mundo, inclusive esse nos Estados Unidos, e que também nos remete à reflexão. Como é que está o meu apego às coisas materiais? Que isso é uma coisa que o Espiritismo ele vem sinalizando, né? Vamos buscar primeiro o reino de Deus, né, Rui?
1: Exatamente. A gente tem que ter essa liberdade, porque Jesus mesmo diz, você não sabe o dia nem a hora da vida do Filho do Homem. Este conceito é um conceito abrangente para o planeta, a regeneração que está acontecendo, mas é diretamente vinculado a cada um de nós, a gente não sabe a hora que vai voltar. Por assim ser, não podemos estar apegados a nada. Isso não significa sermos perdulários, não é isso? Mas temos o cuidado de não estarmos apegados a cadeiras, celulares, carros, casas e outras coisas mais, porque a nossa saída, tudo, considerando que tudo é energia, vamos acabar ficando presos aqui e demorando a sair. Tem espírito pegando ônibus, indo ao campo de futebol, indo jogar. Por quê? Porque imagino que ainda estão encarnados. O que isso significa? Que as vibrações que eles deixaram aqui os prendem aqui. E nós a cada dia precisamos tirar isso. Se tivermos a oportunidade de irmos ao antiquário, comprarmos alguma coisa bonita, quantos antiquários nos oferecem coisas extraordinárias, quem tem que fazer? Eu não vou comprar isso que leva um fantasma junto. Não. Se você gostou, leve para sua casa. É bonito. Mas ore, prepare a coisa, porque também o mundo espiritual vai ajudar você se você juntar com, orar com fé. Senão daqui a pouco você vai perder a oportunidade de ter uma obra de arte na sua casa só porque você acha que tem um desencarnado pendurado nela. Então você tem que orar para limpá-la, assim também a casa em que você comprou, tudo isso, pois afinal tudo é energia e nós podemos mudá-la em um modo positivo à medida que usamos o instrumento da oração para fazermos essa preparação.
0: Olha, essa fala do Rui Carlos, rapaz, foi providencial. Você pode ter as coisas, comprar, você achou bonito, mas agradeça a Deus pela oportunidade de ter aquelas coisas. E orar. Nem sempre o espírito vai estar vinculado àquele objeto, mas é sempre bom a gente orar por tudo aquilo que a gente adquire. Inclusive, Rui Carlos, existem pessoas aí, esses internautas, esses YouTube aí, de meia tigela, que dizem, olha, não compre nada de brechó, porque vem sempre um espírito acompanhado. Nem sempre. Mas o que nós devemos fazer, como ele falou, orar por tudo aquilo que nós adquirimos com sacrifício. Se não está dando para me comprar em uma loja de grife, mas o meu dinheiro está precisando de um terno, de qualquer outra coisa naquele brechó, vai e compre sem medo. Mas ponha na cabeça, não se apegue às coisas materiais para você não ficar apegado quando desencarnar. Essa é a função do espiritismo. Cada macaco no seu galho, não é, Rui?
1: Sem dúvida nenhuma. Quer ver uma coisa? Imagine o que vai acontecer se a gente chegar no plano espiritual sem o celular e ficar chorando. Eu quero meu celular, meus contatos, você não precisa mais. Mas por que você está pensando assim? Porque você ficou preso no celular. Você de manhã acorda vendo o celular, você dorme vendo o celular, você vai para o banheiro vendo o celular. E você desencarna querendo continuar vendo o celular. Então precisamos nos desapegar para que quando chegar a hora, nada nos prenda. Precisamos voar, nascemos para voar. Vamos voar.
0: Muito bem. Meus amigos que acompanham a terceira chamada aqui na Rádio Clube do Pará, temos o prazer de apresentar música do nosso folclore. Eu disse música, Pinduca, tema dos apaixonados. Fique de ouvido no rádio, fique ligado na Clube. Depois eu volto.
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0: E vamos a mais uma curiosidade. Meu querido amigo e amiga, tá apaixonado? Não, não tô não. Quem diz não, mas você tá vermelho. Você tá vermelho. Olha, não tem nada escondido que não seja descoberto. E o próprio corpo ajuda. Olha essa curiosidade um tanto cômica. Nosso rosto muda de cor quando estamos com vergonha, porque nosso corpo libera o hormônio adrenalina, que aumenta o fluxo de sangue, ocasionando a vermelhidão. Mas, meu amigo, é bom estar apaixonado e sempre deixe que as coisas belas que você tem, o seu rosto expresse, porque tem tanta gente de mau humor e às vezes nós nos tornamos referências de alegria. Então não fique tanto com vergonha de ser alegre, otimista e amando a própria vida. Agora aquela palavra de autoestima e bom ânimo com ele, Rui Carlos Chagas, minutos de sabedoria de Carlos Torres Pastorino.
1: Não pense que abandonar a vida poderá resolver seu caso. Ao contrário, vai complicá-lo ainda mais. Não seja covarde. Enfrente a luta que todos os seus esperam de você, a coragem de lutar até o fim. Não fuja do campo de batalha, justamente na hora em que o combate se torna mais aceso. Seja corajoso, não fuja às responsabilidades que você assumiu.
0: Neste momento, revelações no tempo e no espaço.
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0: Ouvinte da Rádio Clube do Pará, quando você ouve o Terceira Chamada, você adiciona aos seus valores um dos maiores patrimônios, sabe qual é? O conhecimento. Meus amigos, até hoje tivemos no mundo três grandes revelações de Deus aos homens, cada uma com cinco livros básicos a saber. A primeira com Moisés, livros Gênesis, Êxodo, Levíticos, Números e Deuteronômios. Os demais livros do Antigo Testamento são subsidiários. A segunda com Jesus, livros Evangelho segundo Mateus, Marcos, Lucas, João e Apocalipse. Os demais livros do Novo Testamento são subsidiários. A terceira revelação com o Espiritismo, livros, o Livro dos Espíritos, o Livro dos Médiuns, o Evangelho segundo o Espiritismo, o Céu e o Inferno e a Gênese. Os demais livros do Espiritismo são subsidiários. Nenhuma das revelações desmente a outra, elas são harmônicas entre si. Leia, estude, conheça e aprenda. Neste bloco vamos apresentar a comparação científica e filosófica existentes entre a Bíblia e o Livro dos Espíritos. Rui Carlos, questão 812. Se a igualdade das riquezas não é possível, sucederá o mesmo com o bem-estar? E eis a resposta dos imortais. Não, mas o bem-estar é relativo a todos. E todos poderiam desfrutá-los, se entendesse convenientemente. O verdadeiro bem-estar consiste em cada um empregar o seu tempo naquilo que lhe seja agradável, e não na execução de trabalho pelos quais não sinta nenhum prazer. Como cada um tem aptidões diferentes, nenhum trabalho útil ficaria por prazer. Em tudo existe o equilíbrio. O homem é quem perturba. E aí, Ricardo, eu vou pegar um pouquinho do que você falou lá na matéria do Diário Online, certo? A questão do apego às coisas materiais. E o que é o bem-estar? É uma coisa totalmente diferente. É um estado de alma, né? Então, a verdadeira riqueza do homem é o seu bem-estar de alma e entender o porquê está fazendo aquilo. Ajuda, né, essa resposta dos imortais a entender, inclusive, a acrescentar ainda mais o que foi comentado no Diário Online, né, Rui?
1: Sim, sem dúvida nenhuma. Você vê quando Jesus é preso no horto de Getsemane, né, que é feito três perguntas para ele, ele responde também três vezes, a serenidade dele. Ele não está tremendo, ele não está tímido, ele não quer sair correndo. Ele apenas pede que os discípulos sejam liberados, Pedro, Tiago e João, mas ele está sereno. E a serenidade é muito importante para nós conseguirmos essa situação na vida. Adversidades virão. Ele mesmo diz: no mundo tereis aflições. Nós teremos adversidade. Mas isso não significa que nós devemos tremer. Outro ponto interessante na questão dos espíritos, que os espíritos falam para nós, é que nós devemos fazer as coisas com prazer, com alegria. Sejam elas até mesmo desgastantes, porque às vezes é necessário para que a gente aprenda. Lembremos que um espírito, para atingir o grau de evolução, precisa de vários tipos de conhecimento. Então, o conhecimento aparentemente insignificante, ele vai servir para o nosso crescimento espiritual lá no futuro. Não significa que a gente deva ser a vida toda lixeiro, capinador de rua, não é isso que eu estou falando. Devemos estudar. Lembro daquela pessoa que era gari no Rio de Janeiro. Hoje ele é um jurista, né? Inclusive candidato ao desembargo, é juiz lá na Corte de Justiça do Rio de Janeiro, que uma das características daquele gari era sorrir, fazendo o trabalho dele. Ele aparecia nas redes sociais sorrindo, agradando as pessoas, coletava o lixo cantando. Isso é um fator positivo, fazer as coisas com alegria. Não parando, claro, porque a evolução intelectual tem que continuar, mas acima de tudo fazendo com alegria, pois afinal tudo é aprendizado e nós precisamos entender isso.
0: Olha, inclusive semana passada, se eu não estou enganado, a gente deu um exemplo daquele ator de Inquiry, certo, Hollywoodiano, e do Steve Jobs, aonde chegaram ao topo da riqueza humana e eles disseram: olha, dinheiro não é tudo. A gente tem que entender o sentido da vida. Então é essa que é a função da doutrina espírita, esclarecer. Riqueza é missão, pobreza é também missão pessoal, tudo é missão pessoal. O bem-estar é compromisso conosco mesmo. Conheça o espiritismo, conheça a ciência espírita. Agora é tempo de música, fique com ele, o rei Roberto Carlos, Luz Divina. Fique de ouvido no rádio, fique ligado na Clube. Depois eu volto.

0: Antes da oração, vamos ao nosso momento de reflexão, que já está no ar com ele, Paulo Roberto, a saudade.
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2: A saudade. Vencido pela profunda angústia da minha mágoa, despertei quando o jovem rosto da manhã, adornado de luz, e o mar de nuvens viajeiras me convidaram para o banquete do dia. Levantei e percebi que não fora um pesadelo. A presença da sua ausência era a mais pura e triste realidade. Não sei dizer ao certo se é a presença da ausência ou a ausência da presença, ou talvez seja simplesmente saudade. Lá fora, tudo respirava perfume, e os braços do vento carregando o pólen da vida cantavam nos ramos do arvoredo delicada canção. Saí a correr para fora, tentando fugir da furna escura dos meus padecimentos. A presença invisível do bem-amado fazia-me arder em febre de ansiedade, enquanto os pés ligeiros das horas corriam à frente, impondo-me fadiga e desconforto. Embriagado pela saudade, meu ser ansiava pela paz. Em vão, tentei exaurir as forças para livrar-me da dor, mas não conseguia libertar-me do punhal da melancolia, cravado no coração, e da lembrança da sua ausência. Quando, enfim, a tarde se escondeu ao longe das montanhas altaneiras, outra vez tombei em mim mesmo, extenuado e só. Naquele momento, desejei que o Todo-Poderoso me dominasse com os fortes recursos da soberana misericórdia, livrando-me de mim mesmo. Parecia que não mais suportaria o espinho da saudade cravado em meu peito, já durido e exausto. A ausência da sua presença queimava as fibras mais sutis da minha alma. E a presença da sua ausência me feria o coração dilacerado e só. A noite devorou o dia, e ao escancarar a sua boca negra, mostrou a primeira estrela engastada no manto escuro, vencendo as sombras. Minutos depois, miríades de astros brilhantes compuseram o diadema da vitória total da luz. Só então, solitário e meditativo, compreendi como a minha canção de dor chegara aos ouvidos do Criador, que me respondeu em vibrações fulgurantes de esperança à distância. Só então compreendi que não há escuridão que resista a um simples raio de luz, e decidi acender a chama da esperança em minha alma. E só então pude ouvir o sublime cancioneiro do silêncio e suas melodias repletas de sons e paz, convidando-me a confiar em seu infinito poder e a entregar-me aos braços suaves da esperança. Se o manto escuro da saudade pesa sobre os seus ombros, ilumine-o com as pérolas da oração sincera em favor do bem-amado que partiu. Preencha a ausência da presença com a lembrança dos momentos compartilhados nas horas alegres, e confie no reencontro feliz.
0: Ouvinte amigo, já estamos nos aproximando do momento reservado à oração. Um só pensamento pode muito, mas vários unidos pode e muito mais. Isso porque o nosso corpo de carne é um condutor de ondas eletromagnéticas. Quem é que comanda toda essa parafernália? Somos nós, almas imortais. Somos de origem divina. Somos co-criadores da própria criação. Por isso, não acredite quando alguém disser que você nasceu para sofrer. Negativo. Estamos numa caminhada rumo à perfeição absoluta, porque de Jesus já dizia: vós sois deuses, o que eu posso fazer, tu podes fazer e muito mais. Então vamos trabalhar o advento da inteligência que Deus nos deu. Vamos sim entrar em contato com o Pai. Se somos de origem divina, precisamos conversar com Deus. Tem gente aí que quer vencer na vida, mas não está nem sabendo por onde caminhar. Como Deus é o Criador de tudo, nós devemos conversar sim com Deus. E Ele é um Pai generoso, amoroso, Ele sempre nos ouve. Tanto é que Jesus Cristo encurtou o nosso relacionamento com Deus. Tranca-te no teu quarto e em secreto conversa com o Pai, porque Ele tudo sabe, tudo vê. Vem a doutrina espírita nos dando o cenário da nossa imortalidade, dizendo também que existem espíritos amigos a nos apoiar. Ninguém está solto numa reencarnação. Temos os nossos guias espirituais, devemos sintonizar com eles, e a oração é esse momento propício também de conversar com Deus e com os nossos benfeitores. Então vamos elevar os nossos pensamentos ao mais alto grau de evolução que cada um já conquistou ao longo desses milênios de evolução. E se você pensa que está sozinho nesse levante, que nada, sempre aqui conosco, meu querido pai e amigo nesta reencarnação, Manuel Lopes, minha mãe Celestina Lopes, Benedito Braga e Maria Zilda Braga, Gisiel Lima e família, Pedro Paulo Costa, a família Matias no bairro da Sacramenta, José, Nazaré, Mônica, Sandro, Leandro, Jacira, Nicolas, Nicael e o Tiago, o Antônio Monteiro, o palhaço Chantilly, sempre antenado no Terceira Chamada, o Góis e a Léo na Sacramenta, Walter Moreira na Cremação, Serginaldo e Clarice e Lúcia Vanderlei na Marambaia, Rômulo Leal no Conjunto Maguari, Leila Terezo e José Carlos Martins no Conjunto Satélite, no Tapanã, Manuel Bazani e Luiz Otávio, o MC Careca, Uri Osvaldo, o Celso e a Clara da Vila Santa Clara, a Deus e seu filho Hélio no Guamá, Floriano Souza dos Santos, Eliane e Roberto Ramos e seus filhos, Patrick e Vanessa e suas netinhas Cecília e Luísa, Eladio Maria José da Cidade Nova 7, Narcisa Fernandes da Cidade Nova 2, Wilson Oliveira e família na Guanabara, Francisco Salles e Gilda Salles, Fábio Ferreira, Rosiane Campos e ele, o Miguel Ferreira, Jonathan Paulino e seus filhos Vinícius e Julice, Gilson Veloso na passagem São José no bairro do Marco, José Antônio e sua esposa Raimunda Maria, aqui pertinho na Travessa Angostura, Paulo Carvalho e sua família, Sara, Tainá, Theo e o Charles no Curialtinga, Carlos Cruz e Carmen Lúcia na Pedreira, Laércio Vera e Maria Lúcia Vera, Bené da Gaita, Silva no Conjunto Beija-Flor e Marituba, Martins Martins e sua esposa Eliana, seus filhos Tales de Jesus, Cleito, Cleides e Tailane, todos no Bairro Novo em Marituba, Daniel Melo Castelo Branco e família, Renata, Beatriz, Olímpia e Márcia Valéria, Francisco Rivaldo, Valmir Silva em Barcarena, Eno Manuel de Manacapuru, no Amazonas, e aos amigos aqui da RBA, Nonato Cavalcante, Fábio Cebolinha, Metralha, Valmir Rodrigues, Paulo Cachado, Igor Oliveira e Júnior Monteiro. Agora, um minuto de reflexão com o professor José Guilherme e logo após, a nossa oração de fé com ele, Guilherme de Oliveira, petição de companheiro.
1: Alma e rama. Para construir nobilitação que é necessária a vencer com segurança as provações que te rodeiam os próprios passos. Mentalize e observe agora as vibrações eletromagnéticas da face. Apela com fervor à benignidade da suprema inteligência do universo, Deus. Seja por falta de recursos essenciais à tua própria sustentação. Seja pelas opressivas ansiedades que te amargam as horas, ou pelos impactos inquietantes que te furtam qualquer disposição à tranquilidade, apela para Deus sempre. Ele está acima de todas as faculdades humanas, acima das formas e das transformações capaz de tudo. Reflete nisso e deixa que a prece te inspire a segui-lo na ciência, a invocá-lo na dor e a bendizê-lo na alegria.

0: petição de companheiro. Senhor Jesus, diante das boas obras, quando eu não tenho amor bastante para solucionar-lhe os problemas, induze-me a doar do que eu esteja usufruindo, a fim de auxiliar-lhes a execução. Quando me faltem disponibilidades para isso, ensina-me a entregar-lhes as horas possíveis de meu próprio trabalho. Quando meu tempo estiver tão ocupado pelos encargos que me deste, auxilia-me por misericórdia, para que eu consiga dedicar a possível atenção aos companheiros que as realizam, encorajando-lhes o ânimo e abençoando-lhes as tarefas. Entretanto, quando essa oportunidade não me favoreça, ensina-me a orar em silêncio pelo êxito dos amigos que se consagram à realização de teus princípios. Ainda assim, amado amigo, quando os meus débitos na existência forem tão grandes que me sinta transitoriamente escravizado às obrigações de que necessito em favor de minha própria quitação à frente das leis de Deus, ensina-me a sorrir para quantos te servem, agradecendo-lhes o trabalho e a presença, até que eu possa igualmente aprender a servir.
1: Trabalharam nesta edição do Terceira Chamada, nas vinhetas, José Guilherme, Ney Nogueira, Guilherme de Oliveira e Assis Oliveira. Nos blocos, a presença agradabilíssima de Rui Carlos Chagas, Antônio Francisco e sua equipe técnica de áudio e gravações. Uma realização. Sociedade Espírita Lírio do Vale, ADEPA. Na apresentação, esse amigo de vocês, Douglas Lopes. Tenham todos uma boa semana. Mas antes, a última no limite do tempo. Já diz o espírito Isadora de Boá. A falta de conhecimento traz o medo. O medo nos faz ser agressivo com as pessoas. Por isso, busque o conhecimento para não sentir medo. Muita paz a todos.
2: Muita paz.
0: Prezado ouvinte, o Terceira Chamada fica por aqui. Com extrema gratidão a Deus e a você que nos prestigiou, encerramos a edição de hoje deste programa, na certeza do reencontro no próximo domingo, no amor sublime da terra e dos céus, na beleza de todas as vidas e na voz de todos os seres. Glorificado sejas para sempre, Senhor.
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4: Tudo isso que você falou, não é? A esperança no ser humano. A esperança no ser humano, porque essa cidadezinha pequenininha no Canadá, ela passou em poucas horas a triplicar a sua população local, porque imagina, 38 voos desviados, 7 mil passageiros chegando de todos os lugares do mundo. É uma cidade que não tem tanta infraestrutura assim, de pousada, de hotel, e as pessoas, os locais, receberam esses passageiros nas suas próprias casas. É como se eu abrisse hoje a porta da minha casa para um russo, para um italiano, para um indiano, sem conhecer, né? Não, mas fica aqui no meu quarto, toma um banho quente, toma uma sopa.
5: E sem saber quando vai embora também, e saber quem são essas pessoas. O meu personagem, que é o Bob, ele é um nova-iorquino apavorado. Eu falo até que ele é bem próximo do que o Isaac é, que ele é muito desconfiado, porque é isso, assim. Ele não acredita que essa bondade ela é gratuita, ele acha que as pessoas estão cobrando, as pessoas vão fazer alguma maldade com ele, vão roubar ele. E o arco do Bob, ele chega no final e fala, de fato, existe essa humanidade, existe esse lugar fora da cidade grande, né? Porque a gente está muito muito nessa vivência, vamos dizer assim, São Paulo, que é todo mundo frenético e tudo mais, e tudo acontece, e marcar para sair pra gente se ver, isso não acontece. Para eu te encontrar, eu tenho que marcar na minha agenda, ou vamos lá em casa, não existe. Então ele sai desse lugar e fica 5 dias preso numa cidade que não tem nada, que essa cidade só existe por conta do aeroporto. A gente, no início de pesquisa, a gente teve mapas, né? A gente foi ver e tudo mais. Tem um livro do musical que tem fotos oficiais. E é um aeroporto gigantesco, era o maior aeroporto na época, e a cidade, né, construída a partir do aeroporto, no entorno dele. Então você não tem nada na cidade, não tem nada. E também é um fato curioso que a cidade mais gay da Terra Nova era Gander. Então, assim, todo mundo, quando a gente fala da peça, é gay. Isso é muito lugar, tipo, muito legal, tipo... Cara, em que momento você pensa que no meio do Canadá, tanto que um outro personagem que é feito pelo Davi Novaes, né, que é o Kevin, ele tem pavor de falar que ele é gay, também pelo período que estava, né, naquele momento, e você encontra uma cidade tão acolhedora ao ponto de ser a cidade mais gay, cara, você fica assim, gente, essa história não é real. E é real. Eu recebi, que dia, acho que semana retrasada, um comentário de um senhor, falou assim, parabéns. Eu sou canadense e eu estava em Terra Nova, eu estava em Gander no dia 11 de setembro de 2001. E foi exatamente como foi na peça. Eu fiquei apavorado, falei, meu Deus do céu, o cara estava aqui. E ele falou, cara, parabéns, assim, o espetáculo é lindo, ele conta exatamente como aconteceu. E eu acho que isso mostra que no momento que estamos vivendo, o humano é o que importa, as relações, elas precisam acontecer, sair do virtual, sair do egoísmo, sair do... só o meu umbigo importa. Não, gente. Porque no final, se acontecer alguma coisa, eu preciso de alguém para tudo. Minha mãe sempre falou isso para mim, Isaac, você precisa de outra pessoa para tudo. Então, acho que esse espetáculo veio em um momento muito especial para mim. E eu não esperava que seria esse carinho tão grande que o público está tendo assim, com o espetáculo, porque o povo está saindo amando o espetáculo. E Vinícius Munhoz, se ele estiver ouvindo, ele tem que estender essa temporada, gente, porque tem que ficar, é um espetáculo muito lindo, assim, e muito sobre teatro. Porque a gente está acostumado com teatro musical, que é um
4: vários cenários.
5: Vários cenários e muito sobre o canto e a dança, e a atuação está aqui no fundo. O Vindo de Longe não, é sobre teatro. Né?
4: E aí vocês estão fazendo de quinta a domingo.
5: Quinta a domingo no Rude Escobar.
4: É, quinta e sexta às 20h30, sábado dobradinha, às 5 da tarde às 17 e às 20h30, às 8h30 da noite, e no domingo às 17, às 5 horas da tarde, né? O Teatro Rude Escobar, que foi reformado ali, fica na Rua dos Ingleses, 209, no Morro dos Ingleses, aqui em São Paulo. Os ingressos em ticketmaster.com.br, vale super a pena. Tem um documentário, acho que está no YouTube, se eu não me engano. Sim. Tem ali, acho que
5: tem também a peça completa na versão da Broadway, na Apple TV também. E uma coisa muito legal de falar, é um espetáculo muito curto. Para um musical, é um espetáculo de 1h40. De um ato só, os atores adoram. A gente adora. Mas é um espetáculo lindo, porque você vai gargalhando e você vai rindo e você vai vendo como essa história vai te envolvendo, assim, porque eu recebi mensagem assim, mas você não acha que distancia as pessoas por não ser uma história brasileira ou não ter uma relação com a gente? Falei, gente, acho que muito pelo contrário. Não é sobre a localização, é sobre como a humanidade, como aquele grupo de pessoas que tinham 7 mil habitantes vão abrir suas casas. A pista de rock na cidade foi fechada para virar uma geladeira, assim, de alimento. Parece uma história de filme. E não foi, é real. E eu que não estava vivo na época, né, eu tinha 1 mês de vida, fui assistir as coisas, fui ver o vídeo, assim, e eu fiquei muito baqueado com tudo que aconteceu. Eu falei, imagina quem estava vivendo na época, imagina quem viu, imagina quem vê o espetáculo hoje.
4: Mas você sabe, eu mesmo, assim, que conhecia, que vi, né, o atentado às Torres Gêmeas, pela televisão, acompanhei, fiquei ali vidrado, no sentido negativo, claro, assim, de isso aqui é real, isso aqui é um filme, colocaram aqui um filme de ação, de terror, que eu tô vendo, mas não conhecia essa história, acompanhei muito o atentado, mas não conhecia essa história, e é tocante mesmo. Então vale a pena, dois musicais lindos, emocionantes, tocantes, Benjamin Palhaço Negro e Vindos de Longe, que o Isaac está nessa dobradinha aqui em São Paulo. O seu Instagram é Belfort Isaac, é isso? Arroba Belfort Isaac, as novidades, o 15º musical da Belfort Produções esse ano ainda.
5: Vem aí, gente, vem em breve.
4: Isaac, obrigadíssimo, viu, pelo papo, pelo carinho, por ter vindo aqui dividir as novidades da carreira.
5: Eu te agradeço muito pela oportunidade de poder falar, dar essa abertura para poder falar sobre minha carreira, sobre o Benjamin, que volta agora para São Paulo, e Vindo de Longe, que vai seguir aí, se Deus quiser, por muito tempo em cartaz, mas eu fico muito feliz. E você que ouviu, quero te convidar para te encontrar em breve no teatro, ou no Vindo de Longe, ou no Benjamin, ou nos dois ao mesmo tempo. Eu vou estar lá correndo correndo de um lugar pro outro, mas eu vou estar lá.
4: Zac, brigadíssimo, até uma próxima, viu?
5: Obrigado.

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0: sonorização foi de Caio Martins e a apresentação foi minha, Danilo Gobato. Obrigado pela companhia, pela audiência e seguimos antenados por aqui. Tchau!
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1: Eu gosto de quebrar nesse momento 2022, que foi o ano onde a gente começou a importar ar-condicionados. Então ali a gente começou a ser conhecido no mercado. Em 2023 a gente expandiu o portfólio, começou a importar linha branca, refrigeradores, lave-seca e adegas. 2024 a gente começou a produção em parcerias em Manaus para ar-condicionado e trouxemos o nosso portfólio de TVs com a marca Hisense. A marca Toshiba é uma marca que é parte do nosso grupo também.
2: Ah, vocês são donos da marca Toshiba?
1: Nós temos a representação da marca Toshiba na maioria dos países, o Brasil é um deles. Então, é uma marca muito querida pelos brasileiros, que faz parte do nosso grupo. Em 2025, a gente passou por um novo momento, que a gente chama de segundo estágio da empresa. Então, a gente vem, entende o mercado, investe mais no mercado, começa a fazer parcerias de fábrica. Em 2025, a gente estruturou a empresa para dar o próximo passo. A gente trouxe uma série de referências do mercado, executivos, referências do mercado, de várias disciplinas, vendas, marketing, operação, logística, tributário e por aí vai. Mais do que dobramos o número de funcionários da empresa e começamos a estruturar a operação para no futuro estarmos ali entre os top 3 das principais categorias. A gente sempre reforça o nosso grande objetivo aqui.
2: Em quanto tempo chegar a top 3 aqui no Brasil?
1: Nossa meta é que nos próximos 5 anos a gente esteja nesses patamares. E isso nessas categorias que eu comentei contigo. A gente não tem uma categoria que a gente fala, foco da Hisense no Brasil é TV ou é linha branca. O foco da Hisense é entregar para o consumidor uma solução completa. E nós conseguimos entregar tudo o que ele precisa na casa dele. Por isso que eu sempre falo. Às vezes a porta de entrada para o consumidor conhecer a Hisense é o ar-condicionado, ele tem uma boa experiência, ele vai para a TV, ele tem uma boa experiência, ele vai para o refrigerador e por aí vai. Nós somos uma empresa de tecnologia, somos líderes globais em telas acima de 100 polegadas, no Brasil já estamos no top 3 nesse segmento, que é o que mais cresce, olhando o mercado de TVs nesse primeiro semestre com Copa, ele é muito representativo e esse segmento cresceu muito. Somos referência em refrigeradores side by side, somos referência nas laves secas, que são as chamadas front load, aquelas lavadoras que abrem na frente. Então, produtos de alta gama. A Hisense é uma empresa que ela traz a tecnologia de cima e expande para todo o seu portfólio. A gente sempre reforça muito essa mensagem.
2: Bom, chegar entre uma das três maiores do mercado no Brasil, um mercado complexo como é o Brasil, imagino que haja necessidade de muito investimento em marketing, comunicação. Como é que é isso? Como é que vocês estão preparando essa estratégia?
1: Cara, nós temos um desafio grande de chegar aqui, apesar de sermos uma marca gigante global, aqui a gente ainda é um desconhecido, né? A gente está desbravando esse mercado. E uma plataforma muito forte na nossa história, desde que a gente saiu da China e foi desbravar o mundo, é uma plataforma de esportes. Desde 2016 a gente patrocinou a Eurocopa, Copa do Mundo de 18, Copa do Mundo de 22, patrocinamos o Mundial de Clubes da FIFA no passado, estávamos na Copa do Mundo desse ano, inclusive com destaque no patrocínio ao VAR. Então a gente usa essa plataforma esportiva para nos apresentarmos para o mercado, queira ou não. O futebol é o esporte mais consumido do mundo e é uma forma da gente conectar com o público brasileiro, que é um grande fã do futebol. E agora a gente migra para uma nova fase na nossa estratégia de comunicação, contando um pouco mais sobre os nossos produtos, os nossos diferenciais, o que a gente entrega, as nossas tecnologias. Eu te dou um exemplo. A tecnologia mais avançada que existe em televisores hoje é o RGB Mini LED. Nós fomos os primeiros a fabricar uma TV desse tipo de tecnologia e colocá-la à venda, não só no Brasil, mas no mundo. Então, essa é a Hisense, uma empresa que inova e
2: chega
1: que traz produtos novos. Exatamente.
2: Com produtos inovadores.
1: Exatamente. Eu brinco muito com o pessoal que quando a gente vai para a China, ano passado a gente levou um grupo de executivos e visitamos 4 fábricas. fábrica de ar-condicionado, refrigeradores, lave-sec e TVs. Essas fábricas faziam dezena de milhão de produtos, para dar uma ordem de grandeza.
2: Dezena de milhões.
1: Por volta de 15 milhões, mais ou menos, de produto ali, entre todos os itens desse portfólio. Essas fábricas têm por volta de 10 mil funcionários, para fabricar ali quase 15 milhões de produtos. O nosso R&D tem 10 mil engenheiros. Então, a gente dá a mesma atenção para o desenvolvimento de novas tecnologias que a gente dá para o desenvolvimento e para a fabricação. Já automatizamos tantos processos que a gente consegue colocar os nossos recursos, a nossa energia para desenvolver novas tecnologias. E isso vai do mais, do menor teste possível que você possa imaginar, testando o ciclo de lavagem, entendendo como é que a microfibra reage a tal temperatura para a gente melhorar o produto, para a gente melhorar a entrega para o consumidor.
2: E por que essa decisão de Brasil agora? Houve algum momento no mercado para se detectar essa oportunidade?
1: Nós somos gigantes praticamente em todo o mundo, sempre ali entre as principais posições em market share. E tem dois países que a gente ainda não tem uma operação tão relevante, que é o Brasil e a Índia. Então, o Brasil ele é o terceiro maior mercado do mundo de televisores, é um dos principais mercados para a linha branca. Linha branca aqui, estou falando de geladeiras, a lavanderia, a lave-seca e por aí vai. E é onde a gente tem um grande espaço para desenvolver o nosso produto. O brasileiro gosta de um produto bem acabado, gosta de um produto tecnológico, a Hisense tem essa entrega. Então, a gente vem para cá para fazer isso. E entendemos que o momento é o ideal para a expansão aqui no país.
2: E o mercado brasileiro é muito diferente de outros?
1: Cara, o mercado brasileiro, ele tem suas especificidades, né? Até por isso nós temos três centros de R&D aqui no Brasil para fazer a tropicalização dos produtos, né? Então, a gente pensa muito no consumidor em primeiro lugar. E eu estava até com alguns clientes hoje comentando que a nossa primeira geração de produtos tinha um design um pouco mais alinhado com o perfil europeu. Vou te dar um exemplo, uma geladeira um pouco mais lisa, sem grandes curvas, um pouco mais discreta. O brasileiro, ele gosta de ter o painel para você fazer o ajuste de temperatura na tela, ele gosta de ter um pouco mais de cor, e a gente já está adequando o produto ao brasileiro. Então, para a gente é muito importante estar nesses testes diários, um pouco mais de cor, e a gente já está adequando o produto ao brasileiro. Então, para a gente é muito importante estar nesses

0: De longo prazo, desenhando o portfólio certo para cada fatia de mercado e entendendo quais são as nossas fortalezas. Vou te dar um exemplo. Hoje, nós somos, como eu comentei, referências globais em telas acima de 100 polegadas, estamos entre os três principais fabricantes de TV do mundo. O mercado brasileiro tem cada vez um crescimento mais acentuado no mercado de telas grandes, 65 polegadas e acima. Hoje, ali, quase 30% do mercado já está nessa fatia.
1: 65% tem...
0: 65 polegadas e acima, certo. Já tem mais ou menos 30% do mercado.
1: Perfeito.
0: 70% está em 55 polegadas e abaixo.
1: E abaixo.
0: Nós temos um portfólio, uma entrega excelente nesse segmento. E nós vamos ajudar a fazer esse segmento crescer. Do ano passado para esse ano, no primeiro semestre, o mercado de TV cresceu mais ou menos uns 15%. Tá, isso eu falo em quantidade. Esses segmentos que eu comentei, 65, 75 polegadas, 100 polegadas, mais do que duplicaram. Então, esses segmentos são os grandes puxadores desse crescimento e é onde a Hisense quer estar. Então, esse pilar de planejar o portfólio certo é fundamental para a gente.
1: Quer dizer que televisão pode ser o carro-chefe para esse crescimento?
0: Esse é um dos exemplos. Outro exemplo é o segmento de side-by-side. Quando a gente pega o mercado de refrigeração, side by side, as front doors, que são aquelas geladeiras com duas portas em cima e uma gaveta embaixo, e as multi-doors, que são geladeiras com quatro portas, duas em cima e duas embaixo, são os segmentos também que mais crescem. Na Europa, nós somos referência nesses segmentos. É nesses segmentos que a gente vai investir. Ar-condicionado, o Brasil tem uma penetração, posso errar o número aqui, mas é na casa de 24%, 27%. Você tem um caminho longo de expansão ainda. Outro segmento onde a gente é muito forte. Então, a gente está se estruturando e a gente quer dividir bem o bolo, até para diluição de risco, e crescer em todos os segmentos de forma saudável. Nós somos uma empresa... Eu tenho aprendido muito sobre a cultura chinesa, nesse meu tempo de empresa chinesa. E o que eu aprendi muito é a cultura mais antiga do mundo. E eles brincam que nós não somos corredores de sprint de 100 metros, nós somos maratonistas. Mas eles pedem que a gente corra na mesma velocidade dos 100 metros. E a gente vai no passo a passo, entendendo degrau por degrau, como crescer de forma sustentável. Então, nós somos uma empresa que está olhando muito longo prazo. Nosso objetivo é nos tornarmos uma empresa centenária.
1: Mesmo assim, de 1 bilhão para 3 bilhões em poucos anos, é muito rápido. Né?
0: Aí é a mistura da maratona com a velocidade dos 100 metros rasos. Que a gente
1: e a velocidade do mercado brasileiro também.
0: O mercado brasileiro é extremamente dinâmico. Você tem muitas oportunidades. Comentei contigo, está entre os maiores mercados do mundo em diversas categorias de produto. A gente tem mais de 200 milhões de habitantes, são 50, 60 milhões de lares.
1: E qual é a maior dificuldade no mercado brasileiro com a empresa com a Hisense?
0: Para a gente ainda está no passo de nos tornarmos uma marca conhecida. Eu faço muito paralelo...
1: Um mercado extremamente competitivo com marcas consagradas.
0: Exatamente, exatamente. Eu faço muito paralelo da história do automotivo com o eletrônico. Você lembra bem, os carros japoneses chegaram, eles criaram uma referência de qualidade, as marcas de eletrônico japonesas chegaram e acompanharam esse movimento. Os carros coreanos chegaram, criaram uma referência de qualidade, de tecnologia, as marcas de eletrônico coreanas acompanharam esse movimento. O mesmo está acontecendo com os chineses agora. A gente tem uma série de marcas fortes do segmento automobilístico, dando credibilidade, e nós chegamos entregando muito em termos de produto para o brasileiro. O que leva mais tempo e a maior dificuldade é que o país é muito amplo. A gente quer chegar a todos os consumidores, a gente quer contar a nossa história. Para cada região, para cada ponto, eu tenho uma estratégia, para ponto de venda, para digital, para comunicação, para social... É um desafio grandíssimo quebrar essa barreira e nos tornarmos conhecidos de forma rápida.
1: Ser uma empresa chinesa é um problema ou é uma vantagem?
0: Eu vejo isso como uma grandíssima vantagem hoje em dia. A gente já está no patamar do inovado na China. A gente teve a época do fabricado na China.
1: Tem muita imagem das empresas
0: demais,
1: chinesas.
0: Demais,
1: né? Hoje elas são reconhecidas pela tecnologia que oferecem.
0: E elas entregam a tecnologia de ponta. Hoje, quando você pega um produto nosso, você vê o acabamento, você vê o nível de entrega, você utiliza uma TV nossa, a velocidade dela te surpreende. Então, estamos preparados para entregar. Isso eu te falo com bastante tranquilidade. O brasileiro, ele está muito dentro desse ecossistema chinês. O brasileiro ele já entendeu que o produto chinês tem qualidade, tem durabilidade e traz mais tecnologia do que produtos já consagrados no mercado.

0: E tem preço, porque o consumidor brasileiro é muito sensível a preço.
1: Nós temos a condição de ser extremamente competitivos. Lembra as fábricas que eu te falei como exemplo? São fábricas que têm uma escala muito alta. Alta tecnologia, alta automação e escala me dá uma competitividade de preço diferenciada para entregar mais, entregar inovação na medida certa para o consumidor, num patamar de preço que eu consigo ter penetração no mercado.
0: Se fala muito em IA, inteligência artificial, mas o que de fato isso já está no produto da Hisense e o que isso significa?
1: Cara, hoje você tem uma série de assistentes de inteligência artificial dentro dos produtos, melhorando a utilização do produto, otimizando o consumo de energia. Então vou te dar um exemplo de televisores. O televisor hoje, ele consegue adequar o nível de brilho, o nível de contraste, o nível de som ao conteúdo que você está assistindo. Isso melhora a experiência do consumidor e isso melhora o consumo de energia. O ar-condicionado hoje, ele consegue aprender com o seu uso. A gente tem um produto que ele tem uma função de te seguir ou não te seguir. Cheguei em casa, está muito quente, eu quero que o ar me siga por onde eu estiver andando na casa. Passaram algumas horas, já estou refrescado, não quero vento perto de mim. Eu ligo a função do ar-condicionado que aprende com o meu uso e conforme eu vou tendo o mesmo comportamento, eu chego em casa, ligo o ar e ele já entendeu o que é para me seguir. E isso é software, isso é sistema de inteligência artificial aprendendo com o uso do usuário.
0: Quer dizer, nesse caso, IA não é só um argumento de marketing, né? Como tem sido muito utilizado no mercado em geral, né?
1: Cara, a inteligência artificial está dentro de todos os nossos produtos para utilização. Ela vai melhorar a experiência do consumidor. Ela vai, muitas vezes, pegar um conteúdo que não está em 4K e vai como se fosse renderizar esse conteúdo com os softwares que têm esse machine learning, para quê? Para dar o máximo da qualidade de imagem. Ele transforma a qualidade que vem em Full HD em 4K para você.
0: E na sua avaliação, o consumidor está disposto a pagar um pouco mais por essa IA?
1: O consumidor, ele paga mais pelo benefício e aí vem o desafio da indústria. Eu falar da inteligência artificial é uma coisa, eu preciso mostrar para ele, tangibilizar no ponto de venda, o quanto ele está ganhando com esse benefício. A partir do momento que ele vê um valor agregado, ele está disposto a pagar mais por isso.
0: Bom, e essa decisão de instalar o Hub para a América do Sul e Central aqui em São Paulo, por que isso?
1: Totalmente para dar foco para o Brasil. O Brasil é uma região extremamente importante para a gente, ele está ali no pipeline global. Ele tem muita atenção do nosso headquarter na China. E instalando aqui o hub para América Central e América do Sul, você consegue direcionar mais recurso, mais inteligência, mais braço, mais conhecimento do desenvolvimento de outras operações. Então é algo que nos ajuda bastante no dia a dia.
0: Tem planta no Brasil ou há planos para ter plantas?
1: A gente fabrica em parceria, então a gente tem algumas parcerias em Manaus. Estamos estudando novas parcerias de fabricação. Ar-condicionado e televisores já são fabricados aqui e a gente tem estudo para novas categorias também. Esperamos que em breve eu tenha notícias para te contar.
0: Opa, então tem novidades chegando.
1: A gente tá tudo no forno ainda. Em breve a gente espera já estar preparado para ter novas categorias aqui, ser ainda mais competitivo no mercado brasileiro, trazer ainda mais inovação para o consumidor.
0: Eu tenho entrevistado muito empresário aqui dizendo do impacto da reforma tributária. A reforma tributária pegou em cheio esse mercado ou não?
1: Ela muda a forma de você entender as margens do varejo, de você entender a cadeia. A gente está estudando o impacto que sugere em cada ponto, desde a importação de insumos até chegar ao consumidor final. A gente vê com bons olhos e a gente vai se adaptar à mudança de acordo com os passos que ela seguir, principalmente no ano que vem.
0: No Brasil se fala muito em sustentabilidade, no mundo em geral, mas o Brasil é sensível a esse assunto, né? A Hisense chega no Brasil com um plano específico de sustentabilidade?
1: Toda a nossa produção, todas as nossas fábricas são focadas em diminuir ao máximo a emissão de gases. Então, a gente já tem essa preocupação desde os nossos materiais, desde as caixas dos produtos, é algo que é intrínseco da empresa. Nossa empresa, para chegar aos 100 anos, para ter esse foco no longo prazo, ela precisa cuidar do meio ambiente. Então, no Brasil, a gente está começando a desenvolver novas ações, a gente está com toda a nossa parte de produção. Como eu estou começando a fazer o setup dessas produções agora, eu já consigo estar nos mais altos patamares de sustentabilidade que existem na indústria.
0: Ou seja, os mesmos patamares da China.
1: A gente tem aqui um caminho muito bacana para seguir.
0: Bom, o ESG, como é que é isso de uma forma geral? Além da sustentabilidade em si, como é que são os outros pilares do ESG para você?
1: Cara, a gente tem um pilar de cuidar da sociedade muito grande. Então, o nosso chairman veio aqui ano passado e ele deu uma mensagem muito bacana para a gente de o país está nos absorvendo, o país está nos recepcionando. Nós precisamos devolver de volta para a sociedade e a gente tem no nosso pipeline aqui também de começar algumas ações. Na China, a gente tem muita ação solidária. Então, é um pensamento, o chinês tem um pensamento de sociedade muito grande. Isso é algo muito bacana da parte deles e a gente quer implementar essa ideologia, essa forma de pensar aqui também.
0: Mais venda pelo varejo ou mais venda pelo e-commerce?
1: Hoje o Brasil ele é um dos países mais desenvolvidos quando a gente pensa em e-commerce. Acho que a pandemia acelerou esse processo. O mercado de televisores...
0: Mesmo em produtos de alto custo como o eletroeletrônico?
1: Com certeza, cada vez mais.
0: É doméstico.
1: Televisores já chegam a 45% do mercado online. Né? Eu tenho o mercado de lave seca, 70% online. Refrigeradores é um mercado um pouco mais offline, que a gente fala ainda de ponto de venda, mas quando eu vou para categorias de mais nicho, sobe também o percentual do online. Hoje a gente está equilibrado com o padrão de mercado, a gente já está nos principais varejistas, em todas as regiões, a gente tem ali talvez um pouquinho mais de peso no online, que é uma forma da gente chegar em mais locais mais rápido e mostrar a nossa marca. Mas a gente está muito em linha com como o Brasil trabalha.
0: Como é a estratégia de relacionamento com o varejo?
1: Cara, a gente está nos principais varejistas do Brasil, né? Dos grandes aos médios e aos pequenos. E até por isso os executivos com mais conhecimento de mercado. Nossos executivos, principalmente de vendas, eles têm conhecimento que é absurdo do mercado e dos executivos que estão do outro lado, do varejo. Para ser uma empresa de longo prazo, a gente tem que ser uma empresa onde todo mundo ganha. O consumidor ganha, o varejista ganha, o país ganha. Então, a gente está tendo um desenvolvimento rápido com esses parceiros, a gente consegue trabalhar de forma equalizada e vem muito daquela parte que eu estava falando do planejamento de longo prazo do meu portfólio, produto correto, volume correto, para eu conseguir estar nos canais certos e ser um cara que soma na cadeia, não ser um cara que vem para dar margens negativas. Pelo contrário, a gente vem para agregar para o varejo.
0: Uma informação que eu não sei se é estratégica, mas eu vou perguntar, como é que é a questão da venda? Ela é financiada de uma forma geral? A questão dos juros tá atingindo diretamente o segmento de vocês? Como é que é isso?
1: Cara, o juro ele impacta muito a operação do varejo. Né? Você vê, o Brasil é um país que tem a cultura do parcelamento e quando você está com a Selic no patamar que ela está atualmente, ela acaba gerando um custo adicional financeiro para você fazer uma compra de um produto em 10 vezes, em 12 vezes. Isso impacta o volume como um todo do mercado. As condições de relacionamento com os varejistas são muito padrões dentro da indústria, você tem alguns prazos ali muito conectados com o nível de estoque que o varejo roda. E nosso grande monitoramento é justamente no tamanho de mercado e o quanto o juro acaba impactando nas capacidades do mercado. A gente tem acompanhado algumas categorias um pouco mais estáveis, mas, por exemplo, televisores cresceram nesse primeiro semestre. Lave-seca é o mercado que vem crescendo. A gente vem conseguindo surfar ondas e escolher mercados que estão mais propensos e o consumidor está mais propenso a fazer esse upsell que a gente fala, né? Mudar de uma geladeira que é com a porta em cima para a porta embaixo, com a porta embaixo para uma side-by-side, ir para uma tela maior, onde a gente está entendendo como se posicionar da forma certa.
0: Esse segundo semestre deve ser melhor do que o primeiro?
1: Esse segundo semestre nós estamos...
0: Ele teve Copa do Mundo no primeiro, né?
1: Ele, para televisores, deve ser muito parecido. Black Friday é uma data muito forte para televisores também. Agora a gente está na temporada de lave seca, né? Essa parte do inverno é uma temporada que puxa um pouco mais essa venda. E tem a expectativa de um verão muito forte. Verão muito forte acaba impulsionando extremamente a venda de ar-condicionado. Quer dizer, a gente está bem empolgado, estamos preparados para esse segundo semestre. Bem com os pés no chão, como a gente fala muito lá dentro da empresa, mas a gente vê com uma perspectiva bem positiva de faturamento. A gente imagina ter um faturamento maior no segundo semestre do que tivemos no primeiro.
0: Dá para, resumidamente, aqui na reta final do programa, a gente falar de planos para o Brasil?
1: Claro, claro. Brasil é o país do momento para a Hisense, é onde a gente está colocando todos os nossos esforços, energias, recursos. A gente tem planos de aumentar a capacidade fabril, a gente tem planos de ter novas parcerias aqui para a produção de outros produtos e estaremos entre os três principais players aqui em termos de posição de mercado nesses segmentos que eu comentei contigo que a gente joga. Então, nosso norte é muito claro, a gente está organizando a operação, está com um time muito forte, está com a operação cada vez mais azeitada, que a gente fala na indústria, para chegar nesse crescimento.
0: Matheus, muito obrigado pela entrevista.
1: Eu que te agradeço, Sabino.
0: Nós conversamos hoje aqui no Band News Empresas com o Matheus Benatti. Ele é diretor de marketing e produtos da Hisense no Brasil. O Band News Empresas volta na próxima semana. Até lá.

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0: Olá, eu sou a Beatriz Ferretti e te faço companhia a partir de agora no Band News no Mundo. Um programa que te explica de forma clara e mais aprofundada um dos destaques do noticiário internacional da semana. Hoje nós falamos sobre um conflito que parecia esquecido, mas voltou às manchetes nos últimos dias. Enquanto o mundo está focado no Oriente Médio, a guerra entre Rússia e Ucrânia continua, com grandes ataques dos dois lados, trocas de ameaças e nenhum sinal de negociação. Mas também foi detectada uma mudança de curso na invasão das tropas russas. E é sobre isso que a gente vai falar. Pela primeira vez em mais de 4 anos, a Rússia pode ter perdido território ocupado, muito mais do que conquistado, graças ao arsenal de drones da Ucrânia e ataques ucranianos cada vez mais ousados contra o país invasor. Para entender tudo isso, hoje o meu convidado é o coronel da reserva Paulo Filho, mestre em ciências militares pela Escola de Comando Estado-Maior do Exército. Coronel, obrigada pela participação aqui no programa.
1: Beatriz, é um prazer estar com você e com seus espectadores.
0: Coronel, eu baseei a minha abertura aqui do Band News no Mundo num estudo divulgado pelo Instituto para o Estudo da Guerra, que é um órgão baseado nos Estados Unidos, que faz uma análise de defesa de forma imparcial sobre conflitos no mundo. E aí, segundo esse instituto, há alguns dados interessantes aqui, que mostram, por exemplo, que houve um recuo russo no território ocupado na Ucrânia, em cerca de 116 quilômetros quadrados. O Instituto também diz que as forças ucranianas conseguiram recuperar posições em áreas estratégicas, em Donetsk, Kupiansk e também Kharkiv, na região do sul e também do leste do território ucraniano. E mais, diz que a Rússia está perdendo mais tropas para ter menos conquistas e que a Ucrânia está ganhando mais território do que perdendo, tudo isso nos últimos meses. Quais fatores que o senhor atribui esse cenário atual, a esse cenário atual, coronel?
1: É realmente, desde o início da guerra, em 24 de fevereiro de 22, quando os russos invadiram a Ucrânia, houve primeiro uma contraofensiva ucraniana em 23, em que os ucranianos conseguiram retomar o terreno. E a partir daí, no restante de 2023, 24, 25, sempre houve um muito lento e gradual avanço russo. E os ucranianos sempre perdendo terreno. Agora, em 2026, mais uma vez, desde 2023, né, pela primeira vez desde 23, os ucranianos conseguem ganhar terreno e empurrar, retirar os russos de alguns territórios conquistados. Isso se deve a uma tática muito bem utilizada pelos ucranianos, uma tática revolucionária de emprego massivo de drones, drones aéreos, drones terrestres, também drones marítimos, onde isso é adequado. E essa nova tática transforma a linha de contato, uma linha que fica entre as tropas ucranianas e as tropas russas, que pode variar aí numa largura entre 5 e 20 quilômetros, numa zona de matar, numa zona de muito difícil acesso para os soldados russos, onde aquele território, aqueles 20 quilômetros de largura, estão infestados de drones ucranianos e não permitem o avanço dos soldados russos. Isso tem causado baixas ao exército russo que eles não estão conseguindo completar, segundo os estudos de institutos ocidentais. Então, neste momento, no campo de batalha, a Ucrânia leva, sim, alguma vantagem em relação à Rússia, nessa guerra que já se prolonga por mais de 1.550 dias.
0: E a gente sabe, coronel, que a Ucrânia se sustenta muito nessa guerra com o apoio militar de aliados, né, sobretudo dos Estados Unidos e também países da União Europeia. De onde vêm esses drones que mudou, então, essa estratégia do conflito para os ucranianos?
1: Na verdade, os drones ucranianos estão sendo fabricados no próprio país, Beatriz. Os Estados Unidos, quando o presidente Trump assumiu, reduziram bastante o apoio aos ucranianos e, embora os europeus tenham continuado a apoiar os ucranianos, essa falta de um apoio decisivo dos Estados Unidos à Ucrânia impactou, sim, o campo de batalha, especialmente no ano passado. Mas os ucranianos, como eu já disse, se transformaram em exímios guerreiros utilizando essas novas técnicas, táticas e procedimentos baseadas em drone. Eles criaram fábricas, desenvolveram novos equipamentos Equipamentos esses que ganharam autonomia e estão conseguindo fazer ataques em profundidade no território russo, ataques inclusive à região de Moscou, que deixaram o presidente Putin temeroso nas últimas comemorações do Dia da Vitória, no último dia 9 de maio. As comemorações foram bastante reduzidas, ele pressionou o presidente Trump a intermediar inclusive um cessar-fogo de 2 dias naquela oportunidade, porque ele estava temeroso que a festa fosse atrapalhada, né, pelos ataques dos drones ucranianos. Então, realmente, a Ucrânia está implementando novas soluções no campo de batalha, que inclusive estão servindo de inspiração, de modelo, né, de objeto de estudos de exércitos do mundo todo.
0: E passando o recado também, né, coronel, que essa ofensiva ucraniana contra o território russo, em resposta à invasão, pode chegar mais longe, né? Porque até então a gente via ataques muito regionais ali na região da fronteira, né? Mas quer dizer, como o senhor falou, teve um lá em Moscou, então a Ucrânia está avançando também para dentro, né?
1: Na verdade, sem tropas, né? Apenas com ataques aéreos, ataques de drones e alguns mísseis, né? Mas conseguindo, sim, atacar alvos importantes do ponto de vista estratégico. Então, a Ucrânia ataca fábricas de munição, ataca centrais de produção de energia elétrica, ataca alvos militares, né? Fazendo o que nós chamamos, no jargão das Forças Armadas, de aprofundar o combate, levar o combate para o interior do território russo. Isso, inclusive, tem um impacto psicológico na opinião pública russa. O presidente Putin, desde o início da guerra, se recusa a chamar a guerra pelo nome, chama de uma operação militar especial, e quando a guerra chega ao território russo, chega à cidade de Moscou, não tem como esconder isso da população. Então, isso tem um impacto direto na opinião pública russa, afetando a popularidade do presidente Putin, mostrando para a população que essa guerra, que dentro de poucas semanas vai ultrapassar em extensão a própria Primeira Guerra Mundial, então a partir do dia 11 de junho próximo, a guerra da Ucrânia estará tendo uma extensão no tempo maior do que a própria Primeira Guerra Mundial. Ou seja, é impossível negar que se trata de uma guerra, né? Que se trata apenas de uma operação militar especial. Mas isso também é preocupante, porque o presidente Putin é acuado, o presidente Putin é muito pressionado, também se torna mais perigoso. E nós temos visto isso com um aumento da intensidade dos ataques russos a Kiev. Então a Rússia mandou mensagens para os países ocidentais sugerindo que eles retirassem o seu pessoal diplomático da cidade de Kiev, da capital da Ucrânia. A Rússia fez agora recentemente um grande exercício militar utilizando as suas forças nucleares em conjunto com a Bielorrússia. Então, sentindo-se pressionado, sentindo-se acuado, o presidente Putin pode se tornar, inclusive, mais perigoso.
0: Eu ia te perguntar ao contrário, se essa pressão pela extensão da guerra, que, como o senhor disse, vai ultrapassar em tempo a Primeira Guerra Mundial, pelas baixas militares russas, pelo número de mortes de ambos os lados, pela agora perda de território por parte da Rússia, o território ocupado na Ucrânia, se o Putin não poderia demonstrar algum recuo, né? E também em meio à pressão internacional, que diminuiu, porque o foco está no Oriente Médio, né? Principalmente se a gente pensar ali no presidente americano Donald Trump, que no começo do mandato estava pressionando muito o Putin para acabar com a guerra, fez ali um encontro que no fim das contas não deu em nada, mas juntando todos esses fatores, quando que o Putin vai sentar e falar, bom, acho que está na hora de repensar essa operação militar especial, voltar atrás e encerrar? Existe uma luz no fim do túnel nesse sentido, coronel?
1: Acho muito difícil, Beatriz. Trata-se de um líder autocrático que está no poder há 25 anos. Quando ele foi à guerra, quando ele invadiu a Ucrânia em 24 de fevereiro de 2022, ele tinha 3 objetivos que ele chamava, falou repetidas vezes, né? Ele falava em desmilitarização da Ucrânia. O que, que significa desmilitarizar a Ucrânia? Significa vencer o exército ucraniano em combate, retirar a capacidade operacional, retirar as capacidades militares do exército ucraniano. Mais de 1.550 dias depois, ele não conseguiu fazer isso ainda. O segundo objetivo era desnazificar, E esse desnazificar, entre aspas, né, era a narrativa russa de que o governo ucraniano era um governo neonazista e que ele iria retirar esse governo neonazista do poder. Ora, o presidente Zelensky continua no poder depois de todos esses anos. Então, também não atingiu esse segundo objetivo. O terceiro objetivo que ele falava era o de manter o status de neutralidade da Ucrânia, ou seja, impedir que a Ucrânia se aproximasse da OTAN, impedir que a Ucrânia se aproximasse da União Europeia. Bem, a Ucrânia está bastante mais próxima da União Europeia. Em 2024 ela foi formalmente convidada. Segundo as últimas análises que eu vi, ela já tinha alcançado 80% dos parâmetros para ser aceita pela União Europeia, ou seja, a Ucrânia está muito mais próxima da União Europeia e da OTAN. Embora não tenha havido um convite formal para adesão à OTAN, que isso seria impossível porque a Ucrânia está em guerra, a Ucrânia está muito mais próxima da OTAN, operando com muito mais familiaridade com os países europeus da OTAN do que antes da guerra. Ou seja, o presidente Putin, nenhum desses três objetivos ele alcançou. Além disso, ele anexou formalmente, por lei russa, quatro províncias: Lugansk, Donetsk, Kherson e Zaporizhia. Dessas quatro, três ainda estão parcialmente controladas pela Ucrânia. Como ele vai encerrar o combate, como ele vai encerrar o conflito, se ele ensina, né, se a Rússia ensina nas salas de aula, por exemplo, as crianças, que essas quatro províncias ucranianas são território russo? Como é que ele vai encerrar a guerra sem ter conquistado esses territórios, esses estados, né, que ele mesmo anexou à Rússia? Então, o presidente Putin, se acontecer isso, dele desistir da guerra, ele vai se enfraquecer muito politicamente e ele pode, inclusive, perder apoio interno e perder o poder. Ele não quer correr esse risco. Por isso que eu digo, Beatriz, que ele é ainda mais perigoso nesse momento, porque ele pode partir para enfatizar o combate, para aumentar a agressividade do combate, para tentar alcançar algum desses objetivos iniciais.
0: E sem atingir esses objetivos iniciais, coronel, o que poderia fazer o Putin parar nesse momento?
1: Muito difícil imaginar isso, porque é um líder, como eu disse, autocrático, muito orgulhoso, cercado de assessores, né, que pensam como ele. Não existe nenhuma oposição digna desse nome no território russo. O que seria, o que poderia levar o presidente Putin a desistir da guerra seria uma pressão muito forte dos Estados Unidos e uma pressão muito forte da China. E isso não parece acontecer em nenhum dos dois casos. O presidente Trump tem uma relativamente boa relação com o presidente Putin, recebeu o presidente Putin no Alasca, naquela reunião lá em Anchorage, e o presidente Xi Jinping e o presidente Putin também têm boas relações. A China precisa da Rússia para fornecimento, para garantia do fornecimento de energia. A Rússia precisa muito da China, então é uma relação de complementaridade. Então, esses dois estados, que são os principais estados do sistema internacional, seriam os dois únicos capazes de pressionar suficientemente a Rússia no sentido da obtenção imediata da paz. Mesmo assim, ainda seria bastante difícil. Isso não ocorrendo, com China e Estados Unidos não pressionando no sentido da obtenção imediata da paz, eu infelizmente não vejo essa possibilidade no curto prazo.
0: Coronel, eu queria falar mais sobre o uso de drones nas guerras, né? Não é novidade nenhuma, aliás, eu vi analistas dizendo que os Estados Unidos usaram drones até na guerra do Vietnã. Então, o drone em si, num campo de batalha, não é novo. Mas os modelos que estão sendo utilizados agora, e aí falando dos drones ucranianos, tem um diferencial que seriam chips, né, que tornam esses equipamentos, essas armas, mais ágeis e mais eficientes, é isso?
1: O que acontece é que os drones que foram utilizados em guerras passadas foram para missões muito específicas de reconhecimento e vigilância. Então você mandava um drone para uma posição e ele ficava lá voando, tirando fotografias, voltava com essas fotografias. Então era esse tipo de missão. O que a guerra entre Armênia e Azerbaijão no início dos anos 2020 mostrou com o uso pela primeira vez dos drones e agora a guerra da Ucrânia está mostrando é um emprego completamente diferente desses sistemas. É um emprego, primeiro, ele está completamente espraiado, né? Qualquer soldado na frente de combate, ele tem o seu próprio drone. Esse drone ele tem missões não só de reconhecimento, essas que eu falei, né, de levantar voo e tentar localizar as posições do inimigo, mas tem funções de ataque. Então você acopla munições nesse drone, essas munições são lançadas a partir do drone lá de cima, naqueles alvos que estão no terreno, ou então o próprio drone se transforma numa arma com explosivos nos chamados drones kamikazes. Então você tem esse uso muito mais efetivo, muito mais espalhado. A precisão dessas armas também, ela é muito maior hoje em dia com sistemas de guiamento via satélite, com uso pela Ucrânia da rede Starlink, da SpaceX, do Elon Musk, com sistemas de guiamento com inteligência artificial. Então são armas muito mais eficazes, muito mais precisas, né? Além disso, né, dos drones aéreos, que são os mais comuns da gente ver, você tem drones terrestres. Então, por exemplo, hoje você tem a Ucrânia utilizando pequenos robôs sobre roda ou sobre esteiras, né, sobre lagartas, que automaticamente ele tem uma maca acoplada e eles evacuam o ferido do campo de batalha sozinhos, né, de forma autônoma, sem a presença, não precisa mais do maqueiro, né, daquele que a gente chama no exército do padioleiro, aquele que vai com a padiola, com a maca, retirar o ferido daquela zona de frente, da frente de batalha. Além disso, você tem os drones marítimos, os drones navais. Veja, a Ucrânia conseguiu um feito inédito na história militar. A Ucrânia, praticamente sem marinha, conseguiu manter a marinha russa nos portos, né? Porque usando drones navais, espécies de lanchas, pequenas lanchas, né, que são guiadas por controle remoto, cheias de explosivo, conseguiram afundar a Nau-Capitânia da frota russa no Mar Negro, conseguiram afundar vários navios. Então os russos não conseguem utilizar sua marinha no Mar Negro. Então os drones navais, os drones terrestres e os drones aéreos realmente estão sendo muito utilizados nessa frente de combate e utilizados de uma forma revolucionária. Veja, Beatriz, as guerras elas sempre têm esses avanços, né? Guerras importantes têm esses avanços. Então, na época da Primeira Guerra Mundial, foi o início dos blindados, né? Antes disso, quando surgiu a metralhadora, depois na Segunda Guerra Mundial, na chamada Blitzkrieg, esses fenômenos mudam a guerra e agora nós estamos assistindo um fenômeno desses ocorrendo ao vivo todos os dias pela televisão.
0: A guerra traz essa evolução tecnológica, né, também. E aí, coronel, a gente está falando dessa eficiência dos drones, mas há também a questão do custo, né? É um equipamento, uma arma muito mais barato do que um míssil, por exemplo. E a gente viu também o drone ser muito utilizado no Oriente Médio, né? O Irã, que surpreendeu os Estados Unidos numa resposta ali no início do conflito, lançando drones em bases americanas na região. E aí, quando houve uma análise sobre esse poder, né, de drones do Irã, houve também muitos especialistas dizendo, pois os Estados Unidos foram surpreendidos com essa capacidade iraniana que disparou drones numa guerra tecnológica, moderna, mas também mais barata, né?
1: Sem dúvida, né? Inclusive os drones utilizados pelos iranianos, os drones Shahed, foram exportados para a Rússia, né? O Irã fornece esses drones Shahed para a Rússia desde o início da guerra. E agora os drones que os Estados Unidos estão utilizando, chamados Lucas, esses drones Lucas são uma cópia do drone Shahed. Então nós estamos vendo os Estados Unidos usarem uma cópia de uma arma projetada inicialmente pelos iranianos. Essa diferença brutal dos preços, né, ela favorece o país mais pobre, economicamente mais desfavorecido, né? Você veja, essa correlação, você usar um drone que custa 30 mil dólares para bater um alvo e ele ter que ser, esse alvo ter que ser defendido, né, por um míssil Patriot americano que custa alguns milhões de dólares cada míssil, é uma desproporção econômica que leva vantagem para aquele país, no caso, para o Irã, que está utilizando uma arma muito mais barata, ele tem uma capacidade muito maior de produzir várias armas dessa, enquanto, por exemplo, os Estados Unidos só conseguem produzir 650 mísseis Patriot por ano. E esses mísseis têm que servir ao exército americano, a todos os exércitos europeus, a todo mundo, porque só tem aquela fábrica que os produz, né? Então, é uma revolução, sem dúvida nenhuma. Uma revolução que eu digo nesse sentido. Uma revolução tecnológica que muda as táticas, técnicas e procedimentos da guerra.
0: E pensando em mais evoluções e revoluções daqui para frente, a partir desses drones que já são utilizados, Coronel, a gente está vendo muito robô movido por inteligência artificial, limpando casa, correndo, enfim, ocupando espaços que antigamente os humanos ocupavam. É possível já prospectar o uso de robôs e de inteligência artificial nesse nível, né, com humanoides, por exemplo, no campo de batalha?
1: É possível. A inteligência artificial ela já está no chamado loop, né? Loop do processo decisório. Então, qual é o problema hoje, né? Hoje você tem um excesso de informações no campo de batalha. Você tem inúmeros sensores, né, que passam informações em tempo real. Aquele líder do país inimigo, aquele comandante militar, aquele alvo está em tal local nesse momento. Antigamente essas informações transitavam por pessoas, né? Mensageiros, alguém falava no rádio, alguém mandava uma mensagem criptografada, isso chegava no comando do exército, você tinha que decriptografar aquela mensagem, isso entrava numas ordens e quando você tinha essa informação, muitas vezes o alvo já tinha saído daquele lugar. O que acontece hoje em dia é que tudo isso é tratado eletronicamente com uma inteligência artificial fazendo essa intermediação. Então, o loop do processo decisório fica muitíssimo mais rápido. Foi isso que permitiu a Israel e aos Estados Unidos fazer essa eliminação de vários comandantes militares e várias lideranças iranianas em tão pouco tempo, porque o prazo entre a informação de que aquela pessoa estava naquele lugar e a ação contra aquela pessoa ficou muito mais veloz, muito mais rápida, graças à inteligência artificial. Então, isso já está sendo utilizado em combate. É claro que isso suscita uma série de preocupações éticas. Então você vai tomar uma decisão de matar um outro ser humano em combate sem um ser humano dar essa ordem, vai ser uma ordem dada puramente por inteligência artificial, é uma questão que os filósofos, militares, governantes vão ter que se debruçar. Será que nós seremos capazes de criar leis internacionalmente aceitas que proíbam esse tipo de coisa? É uma pergunta, nós não chegamos nisso ainda. E quanto aos robôs, isso já é fato. Já há notícias, por exemplo, que a China está usando em caráter experimental robôs humanoides para fazer o patrulhamento da fronteira com o Vietnã. É fato isso, já é uma realidade. É lógico que está no estado embrionário, mas já é uma realidade.
0: Isso pode trazer uma preocupação também, Coronel, sobre um alastramento das guerras, quer dizer, se não há perdas humanas por parte do exército, né? Se o exército pode colocar um robô ali, um equipamento, em vez de um soldado, em vez das tropas, eles não vão ter tanto a perder, né? Quer dizer, de um lado você diminui a perda humana do país agressor. Por outro lado, você pode ampliar a perda humana do país que é agredido. Queria ouvir uma análise sua sobre isso, assim, o quanto que também pode ser preocupante essa substituição de soldados por máquinas.
1: Infelizmente, Beatriz, nós não precisamos disso nesse momento para aumentar o número de guerras, né? O mundo está vivendo a sua maior conflitividade. 2024 houve 61 guerras em que um dos contendores, né, um dos lados, era um Estado Nacional. Esse é o maior número de conflitos desde o fim da Segunda Guerra Mundial. O que acontece é que aquela ordem internacional, liberal, democrática, né, que parecia ter emergido do fim da Guerra Fria, em que houve uma única superpotência, os Estados Unidos, essa ordem terminou. E agora nós temos uma ordem multipolar, vários polos de poder, mas não uma ordem multilateral, né? Os organismos multilaterais que deveriam manter a paz, a ONU foi criada para manter a paz, não conseguem cumprir sua missão. O Conselho de Segurança da ONU é incapaz de tomar qualquer decisão. Os 5 países do Conselho, membros permanentes do Conselho de Segurança, Estados Unidos, Rússia, China, Reino Unido e França, não conseguem concordar sobre nada. Então, a Organização Mundial do Comércio não tem mais voz ativa, a Organização Mundial da Saúde. Então, os organismos multilaterais que deveriam manter a paz, deveriam dirimir os conflitos, intermediar os conflitos, para evitar as guerras, não tem mais essa capacidade, perderam essa capacidade. Então, nesse mundo muito mais multipolar, mas muito menos multilateral, o conflito, infelizmente, é a regra. Então, eu acho que nós vamos continuar tendo um mundo conflitivo até que a gente possa encontrar um novo equilíbrio para o sistema internacional. E, infelizmente, isso independe da presença de homens ou de robôs no campo de batalha, porque, na verdade, muitas vezes os líderes, quando vão à guerra, não estão muito preocupados, infelizmente, com os soldados, Beatriz. Essa é a menor preocupação deles.
0: Tá certo, então, Coronel Paulo Filho, quero muito agradecer as suas explicações aqui, a sua análise sobre essa situação atual da guerra da Ucrânia, mas também falando em conflitos globais e tudo que a gente pode esperar daqui para frente. O cenário não é bom, Coronel, mas vamos manter o otimismo, né? Obrigada pela participação.
1: Foi um prazer.
0: Quero agradecer também a sua companhia aqui no programa e eu te lembro, se você quiser rever este episódio, é só acessar a página do Jornalismo da Band nas redes sociais. Eu te espero semana que vem. Tchau, tchau.

0: O artesanato e a gastronomia vão fazer parte da experiência dos turistas que visitam a região de Ñuble, no centro-sul do Chile. Caracterizada pelas belas peças em tons escuros, a cerâmica de Quinchamalí é um artesanato herdado de uma tradição centenária. E aqui vai ser possível aprender e praticar essa arte local. Já a culinária tradicional de Chillán se destaca pelos sabores rústicos e a herança cultural. A longaniza, uma espécie de linguiça, está fortemente presente.
1: Salmão e linguiça combinam. Aqui no Chile, eles ensinaram pra gente que sim, combina. Eu vou pegar aqui e vou tirar a prova exatamente se combina ou não. Salmão e linguiça, daqui a prova.
0: Combinações deliciosas, vinhos e excelente receptividade. Assim é passear pela região de Ñuble, no Chile.
2: 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E se você concorda, coloca na agenda de segunda a sexta-feira ao meio-dia aqui na Band News TV. 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Você pode concordar, você pode discordar, mas você vai saber a opinião que eu tenho sobre o assunto.

0: Sonhei que estava morta. Vi um corpo no caixão. Em vez de flores, eram livros que estavam nas minhas mãos. Carolina Maria de Jesus escreveu esses versos imaginando um legado feito de livros, de conhecimento, de palavra. Num país onde tantas histórias foram apagadas, escrever também é existir.
1: Hoje no QS é Brasileiro, a gente tem a alegria de receber um artista que transformou dor em dramaturgia, pesquisa em cena, corpo em memória. E faz da educação e da arte instrumentos para refletir sobre a história do Brasil. O ator Clay Nascimento. Muito obrigada pela presença.
2: Obrigado, prazer estar aqui, viu? Que bom estar aqui com você, Nando, estar aqui com você, Ju. Uma alegria imensa.
1: Feliz demais também. Clay Nascimento, quem é você?
2: Eu sou Clayton Nascimento, sou filho do Crispim Dias do Nascimento, da Maria do Carmo Vieira Santos do Nascimento. Minha família é piauiense, mineira, paulistana. Sou um cara que foi muito bem criado pelos pais, que defenderam muito a educação, que acreditaram muito num filho de 8 anos da periferia que queria fazer teatro nos anos 90. E o Clayton, ele é um cara que ele confia profundamente na educação e na cultura do nosso povo, porque tanto cultura quanto educação mudaram minha caminhada nesse movimento de ser gente no mundo.
0: Você falou sua família do Piauí, né? Também de Minas, enfim, uhum. Tem vários lugares, mas a sua origem é no Piauí, né?
2: É.
0: Como é que era assim a sua vida em família ali, a dos seus pais, na sua localidade?
2: Na verdade, eu brinco disso na peça Macacos, eu sou feito no Piauí, mas eu nasço em São Paulo.
0: Ah,
2: então eu sou piauilistano, entendeu? Assim que eu brinco na peça. Então eu não tive uma infância lá, minha infância já é aqui em São Paulo, mas meu pai, ele tinha uma presença muito piauiense, muito nordestina e muito orgulho disso. Então eu cresci ouvindo Luiz Gonzaga, eu cresci comendo comidas tipicamente brasileiras, de ver a família tocando sanfona nos finais de semana, a gente fazia nossa festa juntos. Essa tradição piauiense, eu vivi na prática, mas aqui em São Paulo, através do meu pai.
1: E quais são as profissões? O que eles faziam?
2: Meu pai, ele era encanador, depois ele abriu um pequeno comércio de materiais de construção, e minha mãe era manicure. Então,
1: tinha nada a ver com arte, né?
2: Nada a ver.
1: Teoricamente, porque eu sei que tem algum resquício aí artístico, né? Que você vai.
2: Meu pai era um contador de história. Meu pai era um enorme contador de história. Ele não tinha essa noção de que ele era um contador de história. Ele só gostava de contar causos. E aí, ao longo dos anos, eu pensava: será que meu pai inventa esses causos? Porque é um contador de história. E eu lembro até hoje, quando eu era muito moleque, eu ficava parado ouvindo ele contando. E ele falava: filho, pra contar uma boa história, você tem que ficar em pé, tem que usar o corpo para contar a história. Mal ele sabia que estava me dando dicas fundamentais para um ator de palco.
1: Impressionante.
0: Pois é, porque isso já era uma pedagogia do corpo, né? E teatro é corpo e palavra, não é isso? Da onde você acha que ele tirou isso?
2: Eu acho que da vivência mesmo, porque minha família é sertaneja, então precisa do corpo para andar, para subir, para poder plantar, para poder, sabe? O corpo, ele está em jogo. E como a minha família também tem muita gente que toca sanfone, gente que adora dançar, eu também vi muito a minha família dançando, isso é algo que eu vi. Então, talvez estivesse na escrita do corpo da nossa própria família, sabe?
1: Você fala muito deles, né? Do seu pai e da sua mãe. Acho muito bonito isso. Já vi algumas entrevistas. E o que que eles construíram em você que te sustenta?
2: Eu costumo dizer que eu tive sorte dos pais que eu tive. Meu pai me ensinou que perseverar é algo muito importante. Nem tudo vai vir de... Ele sempre me falava isso: filho, nem tudo vem de primeira. Então tem que ter o prazer da perseverança, tem que saber que você está diante dela. E aí a minha vida segue assim. Para entrar na USP foram, sei lá, 7, 8 vestibulares. Para entrar na Escola de Arte Dramática foram 9 vestibulares. Nada foi de primeira para mim. Só que eu percebia que meu pai tinha me dado valor sobre isso, da perseverança. Minha mãe, assim como meu pai, mas eu lembro muito da minha mãe, que trabalhava em salão de cabeleireiro, então ela tinha que abrir os salões de cabeleireiro que ela trabalhava, né? Ela tinha essa confiança. Toda manhã ela falava: tem que acordar para trabalhar. a gente precisa trabalhar. Então, esse valor do trabalho, meus pais me passaram muito. O que eu vivo hoje em dia não é aquele trabalho formal, 8 às 18, mas escrever uma peça de teatro, ensaiar uma peça de teatro que você é o protagonista, porque é um monólogo, e você é o diretor, e você é o dramaturgo, isso exige disciplina e muito trabalho.
1: Imagina. E conta um pouquinho, eles vieram do Piauí, né? Seu pai e sua mãe.
2: Isso.
1: Eram migrantes aqui para São Paulo.
2: Isso.
1: Como que era a vida de vocês aqui em São Paulo?
2: É, meus pais chegaram nos anos 80 em São Paulo, quando teve aquele boom da construção de shoppings. Ah. Meu pai era encanador, então aqui era um grande mercado de trabalho. E a gente vivia no Jabaquara, na rua Charles Darwin, que é periferia, todo mundo brincando na rua. Eu tive uma infância muito gostosa, brinquei muito na rua, do jeito que dava. A gente pegava uma corda, cruzava a rua e virava rede de vôlei. Uma vizinha comprou um patins, todo mundo andava no patins, revezava para descer a ladeira. A gente construiu o carrinho de rolimã.
1: Machucou bastante.
2: Eu brinquei, me machuquei demais, eu era um menino do joelho ralado. Então eu tive uma boa infância, eu comi muito bem, eu sou muito fã das comidas do Brasil, assim, sou muito fã. Então eu comi muito bem.
1: Você comia o quê de gostoso?
2: Cara, minha mãe fazia uma coisa que eu adoro, que era uma coisa simples, Brasil. Arroz, feijão, carne de panela e molho. Mas o que eu gostava mais era do molho, que eu encontrava o arroz. Coisas de mãe.
1: E tinha afeto, né?
2: E minha mãe tinha uma coisa dela que ela fazia desde a minha infância, mas o corpo pegou essa informação. Ela preparava ali o pratinho na minha infância e ela sempre dava a primeira garfadinha, pra ver, acho por causa da temperatura, talvez.
1: Uhum.
2: Só que eu já tava com 20 anos.
1: Ela fazia isso no seu prato?
2: Ia pegando mais um. E eu acho que isso é signo de afeto e de amor.
3: Sim.
2: Comida no Brasil é signo de amor. Quando a gente convida alguém para comer em casa, quando a gente cozinha para alguém, isso é signo de amor. Fica para mim isso.
1: Delícia.
2: Momento
1: senti até o cheirinho do feijão da minha avó.
2: Ai, meu Deus.
3: Pois é. Eu costumo usar uma frase com os meus amigos e também com a minha arte também, que é o seguinte: saudade é um bolo quentinho. Do que você tem saudade?
2: Que coisa linda. Atualmente, eu tenho sentido profundas saudades dos meus pais. Eles se foram, ambos, e não viram a estreia da peça Macacos. E a peça gira o mundo. E então, é muito comum eu viajar para alguns países e eu falar, nossa, minha mãe adoraria estar aqui comigo. Então, e meu pai também, que era um homem artístico, ele tinha essa verve, e falar para ele, pai, você não acredita, a gente está levando 1.000 pessoas ao teatro, pai. Eu gostaria muito de poder tê-los por perto para dividir o cotidiano e a vida que eu tenho. Saudades, eu tenho saudades dos meus pais.
1: Você estava vendo que sua mãe te levava ao teatro, né?
2: Uma
1: proteção importante à violência, né? Você sente que ela te ensinou dessa forma de que a cultura é uma ferramenta de cuidado?
2: Sim. Eu não sabia que teatro era profissão. Algumas informações não chegam nas periferias do Brasil. Então, hoje em dia pode ser mais comum, mas naqueles anos 90... você não ouvia gente da periferia dizendo, eu quero ser artista de teatro, não se ouve. Eu lembro que uma vez minha mãe me levou num teatro público, Teatro Pauleiró, na Zona Sul de São Paulo, e era para ver Romeu e Julieta. Eu não sabia nem quem era Romeu, tampouco Julieta, e nem quem tinha escrito aquilo, que é William Shakespeare. E aí minha mãe, eu fiquei lá olhando encantadíssimo, tinha uma coisa que subia, outra que descia para dar efeito, achava aquilo maravilhoso. Eu lembro que minha mãe me olhou assim de canto e falou, gosta? Eu gosto muito. Aí ela, isso é profissão no Brasil. Eu sempre me lembro dessa frase. Isso é profissão no Brasil. Aí eu lembro que eu tive um clique e falei, pessoas trabalham fazendo essa coisa divertidíssima. Ela trabalha. 20 anos depois eu me tornaria ator.
3: Mas você começou cedo no teatro.
2: Pela minha mãe. Eu, na periferia dos anos 90, né, no Jabaquara, eu morava na Divinéia. Era assim que a gente chamava aquela nossa quebrada ali. Tinha os seus momentos de tensão.
3: Uhum.
2: E num desses momentos de tensão, eu estava brincando na rua quando minha mãe chega do trabalho. E aí ela vê um monte de criança brincando na rua no meio de um tiroteio. Essa história eu conto também na peça.
3: Uhum.
2: E minha mãe começa a pegar criança, e leva para casa. Quando acaba o tiroteio, minha mãe devolve todas as crianças em casa, vai para o salão de cabeleireiro trabalhar, comenta com uma cliente chamada Rita de Cássia, eu lembro o nome dessa mulher até hoje, e a Rita falou para ela, por que você não leva então ele para fazer teatro? Se ele está brincando na rua e você trabalhando, leva ele para brincar no teatro. Aí somou A mais B. Aí minha mãe me leva pro teatro, eu chego lá aos 8, chego na casa do teatro, no Célia Helena, aos 8 anos, saio de lá aos 23, bolsista, e aí tive a chance de estudar, eu tive a oportunidade de estudar teatro. E aí eu tava ontem, né, Macaco, eu estava em cartaz ontem, enquanto eu interpretava a cena da minha infância, eu lembrei que eu vi Cleide Acones da aula, só que eu não sabia que ela era ela. Nossa. Eu era um moleque. Eu tive aula com Nidia Alícia, não sabia que ela era uma dama, que tinha sido companheira de Nelson Rodrigues, eu não sabia dessas coisas. Eu assisti muita palestra do Raul Cortez, eu não sabia que ele era ele. Então, eu tive a sorte de chegar num bom lugar que olhou pra mim e me ofereceu bolsa. Eu sou filho de bolsas públicas, eu sou filho de bolsas particulares, eu sou filho de cursos de bairro, e isso me forma. O inglês que eu uso hoje, quando a gente faz a peça internacionalmente, eu aprendi no curso de bairro. Então, eu sou realmente muito grato à educação e à cultura.
1: Você fala muito do Macacos, já tem mais de 10 anos, né, que o espetáculo está em cartaz. Venceu os principais prêmios do teatro brasileiro, né, o prêmio Shell, foi o primeiro, acho que o mais jovem, né, a vencer.
2: Eu sou o ator mais jovem, né, a ter um Shell.
1: A um Shell, o APCA. Primeiro, por que o nome Macacos?
2: Eu fui aluno da Universidade de São Paulo e eu morei no CRUSP, o Conjunto Residencial da USP, o prédio da moradia. E a Escola de Comunicação e Artes é uma praça à frente, 5 minutos andando. Então eu tinha aula, naquela época era curso integral, acho que até hoje é. E curso integral acaba selecionando muito quem é que vai poder fazer ou não. Então fui morar no CRUSP, meu pai tinha acabado de partir, minha mãe me deu a letra, como boas mães pretas brasileiras: filho, se você tem um sonho, eu consegui te ajudar até aqui. Te coloquei na USP. Você se colocou na USP, a gente te colocou na USP, agora você precisa ir, cara. Aí eu preciso ir, eu saio do Jabaquara, Zona Sul, vou morar na Zona Oeste, no CRUSP, e um dia eu saio da aula de arte, nas artes dramáticas, eu chego e ligo a TV de tubo ainda, ligo a TVzinha ali toda quebradinha, ligo a TV e eu vejo um estádio de futebol promovendo o xingamento. Eu nunca tinha visto aquilo acontecer.
3: Foi com o jogador Aranha, não foi?
2: Foi uma aranha. Santos. No jogo Grêmio-Santos. Uhum. E eu fiquei impactado, eu sabia que acontecia, mas eu nunca tinha visto. E esse é um traço do racismo. Ele paralisa, porque você não tá esperando que vai passar por ele. Então, quando ele te cruza, você paralisa um tempo. E eu fiquei um pouco paralisado diante da tela, enquanto a câmera girava aqueles rostos todos. Aí eu falei, como eu durmo hoje? Como que ele dorme hoje? Como as pessoas que estão no estádio xingando dormem hoje? Preciso escrever algo, vou escrever algo. Abri o meu computadorzinho ali e falei, vou escrever uma cena, porque eu quero falar sobre esse macaco. De onde veio esse xingamento? Qual vai ser o nome? Macacos. E aí, o título da obra é O Cerne da Pesquisa. Onde nasce o xingamento macaco? Por que que ele está se perpetuando ao longo dos séculos e por que ele é tão forte em alguns países, como Brasil, como Espanha, como Portugal, como um pouco nos Estados Unidos. Então, é daí que vem o título.
3: Você já falou em muitas entrevistas sobre alguns episódios, né, de racismo que você passou. Eu queria saber se a peça, ela te ajuda a elaborar isso.
2: Por causa do teatro, eu percebo que é muito importante acompanhamento psicológico. Na infância, eu fiz a Casa do Teatro e tinha uma figura que, anos, ela entrava, sentava, quietíssima e saía. Aí uma hora eu perguntei, quem é? É a Odete, ela é psicóloga, ela acompanha vocês há anos. Aí eu percebi que psicologia poderia se somar com a feitura de um artista, com as reflexões de um pensador, de uma pessoa da criatividade, né? E eu me aproximo da psicanálise. Eu passei por uma situação racista muito violenta na Avenida Paulista e eu já fazia psicanálise, então eu comecei a elaborar aquilo. Percebi que se eu não transformasse aquilo fora de mim em algo material, muito possivelmente eu me tornaria alguém que não gostaria dos centros urbanos, eu me tornaria alguém que evitaria sair às ruas, eu me tornaria alguém que não fosse tão próximo à sociedade. E eu monto a peça. anos depois, eu percebi o que a sua pergunta me trouxe. Caramba, Cleiton, você já não... E eu monto a peça. Anos depois, eu percebi o que a sua pergunta me trouxe. Caramba...

0: anos, 388 foram somente de escravidão no Brasil.
1: Uma das coisas que eu acho mais interessante na sua peça, como historiador que sou, é você trazer dados históricos para falar sobre racismo. O que você espera com isso, com esse trabalho de educação também, que você promove, não só de arte, mas de educação? O que você espera que o público saia do teatro a partir desses dados todos e dessa educação que você está proporcionando?
2: O Paulo Freire falava sobre isso, que o conhecimento é um passo que se dá para frente. Você nunca mais vai para trás quando você obtém conhecimento. E eu acredito que muitas vezes a gente não tem a oportunidade de ter conhecimento. Então um dia eu estava na Universidade de São Paulo, numa aula de didática, 1:30 da tarde. E eu me perguntei, nossa, o que você está fazendo na USP quarta-feira, 1:30 da tarde? Aí comecei a olhar ao redor da turma, vi que ninguém novamente era muito parecido comigo e falei... Aí eu tive um clique que eu disse, eu vou anotar tudo que a USP me ensina e que eu acho que os meus colegas lá do Jabaquara não sabem e vou democratizar essas informações. Então eu passo o ano de graduação anotando as informações todinhas que eu recebo e falo, um dia eu vou escrever uma peça, eu sei que eu vou. E aí quando eu escrevo a peça eu levo essas informações. Quando o público vai embora, eu percebo isso, eles falam, nossa, Macacos foi uma aula. E aí eu brinco com eles dizendo, não, Macacos é teatro que se encena uma aula. Porque lá eu conto alguns fatos da história brasileira que não foram para os livros didáticos, mas que formam a gente enquanto cidadãos. Então, por exemplo, o nosso Brasil, a gente ouviu há poucos anos isso e hoje em dia ouve às vezes também. Não fica pautando tanto nessa questão racial ou da escravidão. Isso já passou faz muito tempo. Será que aconteceu mesmo? A sociedade às vezes pipoca umas perguntinhas dessas. E eu ficava perguntando de onde vem a dúvida histórica. Eu chego nos hinos. O Brasil é um país de muito hino, tem muito hino. O hino da República do Brasil, nós vivemos numa república, portanto, o hino que representa o nosso atual momento político, social, contemporâneo, é aquele que canta liberdade, liberdade, abre as asas sobre nós. Aí eu brinco na peça, né? Existe um trecho do nosso hino que resolve falar abertamente sobre a escravidão no Brasil. Para falar abertamente de um assunto que é espinhoso para essa nação num hino, achei muito curioso, que parte era essa? Quando eu chego no hino da República, o trecho que fala sobre a escravidão canta assim, nós nem cremos que escravos outrora tenham havido em tão nobre país. Hoje o rubro, lampejo da aurora, as irmãos e não tiranos, hostis pararam pam pam, nós somos todos iguais ao futuro.
1: É a negação, né, do que aconteceu. É o apagamento do que aconteceu.
2: É, e aí eu percebo que, historicamente, são episódios que não devem ser revisitados. E eu amei que você começou essa tarde falando da Carolina Maria de Jesus, porque olha um exemplo de uma alguém, a Carolina Maria de Jesus é a brasileira da literatura que mais vende no mundo. Ela vende em 15 países. Não se sabe isso da Carolina Maria de Jesus. Uhum. Por que que não se sabe isso da Carolina Maria de Jesus? Será que é porque ela era mulher? Ou será que é porque foi a época que ela nasceu? Ou será que é porque ela escreveu no lixão? Ou será que é porque... né? Então, há essa ideia do apagamento, do esquecimento, do... não é tão importante a gente falar sobre. E eu pego esses dados e transformo em cena. E a turma se deleita, porque eu faço todo mundo voltar para a escola pública no 7º ano.
3: Clay, o que que é um jovem negro da periferia que assiste a peça Macacos, o que que você espera que ele aprenda sobre o Brasil e sobre ele próprio?
2: Eu acho super importante quando a gente fala de juventude negra. Eu acho, porque existe uma coisa chamada a profecia que se realiza. Isso é uma corrente da educação, uma corrente americana, se eu não me engano. Que essa corrente americana diz assim, cuidado com o que você diz para um jovem, porque pode acontecer. Então é muito comum a gente ouvir, de repente, professores ou professoras, pais,

0: seus mães falarem assim: pelo amor de Deus, fica quieta, menina, desse jeito você não vai ser nada na vida. Menino, por favor, não pega nada do outro sem falar, olha que você pode virar ladrão. A vida, ela exige da gente. E aí, quando a vida fica difícil, a pessoa pode pensar: nossa, a vida tá difícil, eu não vou dar em nada. Poxa, até minha professora falou que eu não vou dar em nada. É a profecia que se realiza. Então eu vou aproveitar dessa coisa que eu estou contando para desfazer a profecia. Ou então fazer uma nova profecia que se realiza com a chance de poder falar para os jovens negros do Brasil. Posso falar?
1: Lógico.
2: Deve.
0: Eu diria para os jovens pretos do Brasil, quando forem assistir Macacos, ou quando tiverem a chance de consumir educação e cultura, que consuma e que acredite em si. E que acredite na educação brasileira, o nosso país tem uma história muito interessante. A gente lá descobriu o que é isso. E que dentro da gente, a gente acredite nos nossos sonhos. Quer ser cantor? Investe nisso, vai ser cantor. Quer dançar? Investe nisso, vai, dance. Quer escrever sua peça? Podem dizer que é uma loucura. Você pode se tornar um dos jovens ganhadores dos maiores prêmios do país. Então, sonhe, sonhe muito e estude e aprenda. Se você combinar felicidade com conhecimento, a hora que chegar a oportunidade, talvez você esteja um pouquinho mais pronto. E claro, estou esperando vocês no teatro, porque teatro também é lugar de jovem, também é lugar de negritude, também é lugar da periferia consumir. E esse pensamento de que teatro é caro, não acreditem nisso. Tem muito teatro bom, de graça ou com ingressos populares. É isso que eu gostaria de dizer para vocês.
3: Clay, o seu trabalho, ele educa, ele transforma, ele faz refletir, ele acolhe. Você acredita que isso é uma forma de honrar a história dos seus pais?
0: Ah, com certeza. Com certeza. Eu gostaria muito de dizer obrigado para eles. E eu entendo que o teatro é o lugar para isso. Como eu brinco que lá é o palco que todos os sonhos são possíveis, é lá que eu tenho a oportunidade de encontrar minha mãe toda noite e dizer para ela: mãe, você viu que a gente está na Paulista e está esgotado? Mãe, você viu que a gente está na França? E eu peço sempre um abraço para ela toda noite em cena, porque é raro. Eu acho raro você nascer numa periferia, ter uma mãe manicure e um pai encanador que olham para você e acredita que a arte é sim o seu lugar. E a gente vai fazer o que for possível para isso. Então, eles não somente me deixaram um poço de amor, que agora eu devolvo em formato de teatro, de agradecimento, como também me ensinaram que sonha, pode sonhar bem alto, tá? Não paga, pode sonhar bem alto, a gente vai correr atrás para chegar o mais perto possível. Macacos é com certeza um grito de muito obrigado aos meus pais.
1: Eu acho bonito que você fala muito sobre a beleza e a tristeza, ela tá obviamente presente, né? Na sua vida em vários momentos, mas você escolhe dar luz a essa beleza, né? Por que essa escolha?
0: Ah, eu acho que é mais fácil ser feliz. E o público gosta de ir pro teatro e eu gosto de que eu seja o artista que promove esse encontro. O teatro e a minha vida me trouxe tão bons amigos. Quando eu vou pro mundo afora, eu adoro comer comidas que eu nunca vi na vida. Essas coisas me fazem bem. Eu realmente escolho ser feliz. Porque acho que a gente vibra mais e encontra mais outros corpos quando a gente escolhe ser feliz. E eu estou vivendo isso exatamente neste momento da vida. Eu estou escolhendo ser feliz. Ah, eu poderia reclamar daquilo, mas não reclama não. Ah, já aconteceu, depois se resolve. Eu estou entrando nesse momento. Porque se tudo for tudo, se tudo que acontecer nos abalar e nos apequenar e nos fechar, acho que vai faltar força. Então eu prefiro que isso não aconteça. Prefiro deixar minha janela aberta e o sol entrando.
3: Clay Nascimento, o que é ser brasileiro?
0: Ah, ser brasileiro é você ter muitos percalços, mas ter sorriso no rosto. Eu acho que ser brasileiro é você ter gingado no corpo. Acho que ser brasileiro é você mostrar afeto através da comida. Acho que brasileiro é você ter prazer de chamar alguém para ir lá na minha casa. Eu acho que ser brasileiro é você se preocupar com o outro. Ser brasileiro é você curtir o seu povo, é você tirar uma semana para a gente se fantasiar e brincar, se conhecer. Ser brasileiro é estar envolvido numa natureza maravilhosa, num prato de comida abundante. Ser brasileiro é ser filho de Donas Marias. Ser brasileiro é ser filho de muita gente trabalhadora. Ser brasileiro é poder ter a felicidade de fazer arte e contar a história de outras Marias, como a Maria Terezinha de Jesus, que eu conto no espetáculo Macacos, que é uma mãe extremamente brasileira, que infelizmente perde o filho aos 9 anos de idade, no complexo do Alemão. Uma vez eu abri o jornal, eu li sobre ela e eu falei, uma genuína brasileira. O que eu posso fazer com essa história que ela viveu? Eu posso interpretar essa brasileira. E eu interpreto a Terezinha em cena. E a maior alegria é que ser brasileiro é a gente se preocupar com o outro. Por causa dessa cena, por causa dessa história da Terezinha, um advogado plenamente brasileiro se junta a nós e Macaco se torna o primeiro espetáculo brasileiro a reabrir um caso na justiça para que essa mãe seja ouvida mais uma vez e novas provas sejam mostradas para saber quem foi que errou, onde foi que errou. É a primeira vez no nosso país que uma peça de teatro reabre um caso na justiça. O que é ser brasileiro é a gente se preocupar com o outro. O que é ser brasileiro é a gente que cuidar e querer manter a nossa vida. O que é ser brasileiro? A gente tem a habilidade de dar a mão pro outro e dizer, tá tudo bem, a gente é a mesma pessoa, a gente tá no carnaval, a gente é feliz.
3: E a gente tem a felicidade de ter a Terezinha aqui hoje.
0: Ah, não me diga.
3: Ela vai nos bastidores e ela vai dar daqui a pouquinho seu depoimento do que é ser brasileiro também.
0: Maravilhosa.
2: Ser brasileiro para mim é acordar cedo e a luta. Ser brasileiro para mim é lutar por justiça, que é o que eu faço há 11 anos. Ser brasileiro para mim é cuidar dos meus filhos, dos meus netos, das pessoas que eu amo. Ser brasileiro para mim é ter samba no pé, é gostar de carnaval. Ser brasileiro para mim é fazer o que eu mais gosto, que é de cozinhar e cuidar da minha casa, né? Isso para mim é ser brasileiro.
3: Obrigado pela sua presença.
2: Eu que agradeço. Obrigada.
3: Play, muito obrigado pela sua entrevista.
0: Já acabou?
1: Obrigada. Faz assim, Obrigada, cozinhando aqui em casa.
0: Eu adorei estar na sala de vocês, ao lado de dois bons brasileiros.
3: Maravilhoso.
0: Muito obrigado.
1: A gente quer ser seu amigo.
0: Ah, eu também quero ser amigo de vocês. Obrigada, posso ir na sua casa comer?
1: Por favor, já pode.
3: Eu prometo que vou fazer um bolo.
0: Por favor. Eu chamo vocês para ir para a minha também.
1: Combinado. Obrigada.
0: Muito obrigado, gente.
3: Obrigado.
1: Valeu. Obrigada. Obrigada a você por estar aqui com a gente no Que É Ser Brasileiro. Até o próximo.
3: Tchau.

0: Começa agora mais um Viver Melhor. No programa de hoje, vamos falar sobre os principais cuidados com a saúde do pulmão. E para esclarecer e tirar todas as nossas dúvidas, recebo o Dr. André Luiz Pereira de Albuquerque, que é médico pneumologista e coordenador da pneumologia da Rede Dor aqui em São Paulo, e o Dr. Carlos Carvalho, que é professor titular da Faculdade de Medicina da USP e também diretor da Unidade de Terapia Intensiva Respiratória aqui do INCOR. Mas antes, vamos assistir uma matéria sobre esse assunto. Vamos lá.
1: Lavagem do nariz com soro, sala sem tapete, sofá sem a manta e travesseiros da cama virados para baixo durante o dia para evitar poeira. Além disso, um quarto da casa foi transformado no guarda-roupa de seu Desmond, porque ele não pode sentir o cheiro da madeira. Todos esses cuidados são para afastar as crises de rinite alérgica que o arquiteto tem.
2: Do nada vem um cheiro forte e começa a entupir, a secretar, aí começa a corizar. Então é uma coisa feia, viu? Quem tem rinite sofre.
1: As doenças respiratórias afetam principalmente crianças e idosos. São divididas em dois grupos, as agudas, como gripes e resfriados, e as crônicas, que são mais graves e não têm cura, como a rinite alérgica, a asma e a bronquite. A sinusite, que é uma inflamação ao redor do nariz e dos olhos, pode ser crônica ou aguda. As doenças respiratórias crônicas podem ser tratadas para diminuir os sintomas e assim o paciente ter uma vida mais tranquila. Para indicar o melhor tratamento, é fundamental consultar um médico. Uso de remédios, lavagem nasal, ventilação mecânica e líquida, e em alguns casos até cirurgia, podem ajudar a reduzir os sintomas. O paciente que recebe o diagnóstico precisa mudar os hábitos dentro de casa também.
3: Sempre lembrar de limpar o ventilador, né, as pás do ventilador, filtro do ar-condicionado, trocar os lençóis de cama, às vezes um travesseiro que a pessoa troca a fronha, mas que já é muito antigo, tem mais de 2 anos, às vezes pode ser isso a causa da sua rinite que não melhora nunca.
0: A gente fala muito asma, bronquite, enfisema, bronquiolite, o que quer dizer isso?
4: Um termo mais comum que a gente vê, né, mais popular, é a bronquite que você mencionou. Né? Bronquite, se a gente for ver, representa a inflamação dos brônquios, que acontece na asma, mas acontece em diversas outras doenças respiratórias também. Enfisema já é uma doença mais de exposição, principalmente exposição ao tabaco, né? E que aí tem um mecanismo um pouco diferente, porque você acaba tendo perda, destruição de tecidos pulmonares que nós apresentamos pelo tabaco. Então, bronquite e asma, que é o que a gente mais ouve, elas são interrelacionadas, mas como eu falei, a bronquite ela pode acontecer em diversas outras doenças respiratórias.
0: Agora, a gente fala muito na ação do cigarro para a indução de problemas respiratórios. De que forma, por exemplo, problemas infecciosos, por exemplo, vírus, poderiam impactar e levar a quadros, por exemplo, de asma?
5: Bom, as vias respiratórias é o maior, se você avaliar o pulmão de uma forma completa, se você conseguisse esticar toda a superfície do pulmão, é a maior superfície do nosso corpo que fica afastada do meio externo por uma única camada de células. Então é uma estrutura muito fina, muito delicada, que separa o meio externo do meio interno. Um outro tecido grande que faz isso é a pele, mas a pele, ela é resistente. Aqui dentro, à medida que você vai aprofundando a partir daqui do nariz, da garganta, da traqueia, chegando nos brônquios, até os alvéolos, essa superfície vai se tornando extremamente delgada.
0: Então, delgada é mais fininha.
5: Mais fininha, bem fininha. Então, a surpresa é nós não termos mais infecções ou mais inflamações dessa região do que temos. Isso é graças aos nossos mecanismos de defesa, que são altamente potentes. Quando você deu o exemplo do tabaco, quando tem uma substância, a fumaça do cigarro, ela irrita as vias respiratórias e ela bloqueia em parte esses mecanismos de defesa. Aí favorece que vírus, que bactérias, que substâncias orgânicas ou inorgânicas que estão no ar, material particulado, poeiras, adentre o sistema respiratório, vencendo essas barreiras, elas começam a chegar em territórios mais distais. Se parar aqui em cima, pode ser uma sinusite, se vai parar na garganta, pode ser uma faringite, uma laringite, se parar na traqueia, uma traqueite, como o André falou, se parar nos brônquios, uma bronquite, e se chegar nos alvéolos e degenerar os alvéolos, pode causar, no caso da fumaça do cigarro, enfisema, no caso de um agente infeccioso, uma pneumonia. Então, as nossas defesas nos protegem, mas uma série de outros agentes diminui as nossas defesas e propiciam as inflamações.
0: Agora, André, quando a gente fala de apresentação de sintomas, como eu consigo dizer, olha, eu acho que isso pode ser a bronquite, clinicamente, isso pode ser uma asma. Tem alguma diferença de apresentação de uma coisa ou outra, ou as duas são absolutamente a mesma manifestação?
4: Especificamente de sintomas é difícil, Jean, porque elas podem ter sintomas similares, né? Desde uma tosse, uma falta de ar, o paciente ter, eventualmente perceber que tem um chiadinho para respirar. Então isso é reflexo de que as nossas vias aéreas estão inflamadas. Quando que eu vou pensar numa bronquite aguda, infecciosa? Quando que eu vou pensar numa asma? Aí vai ser muito do contexto. Se o paciente apresentou uma clínica com febre, quadros gripais associados, isso pode ser só daquele momento. A asma já é uma síndrome que vai ter outros componentes, né? Então eu vou ver a parte prévia dele, a história dele anteriormente, o passado dele, em relação à exposição, a parte alergênica. Então eu vou precisar juntar nesse contexto e muito provavelmente acompanhar o paciente para ver como ele vai cursar mais para frente.
0: A gente fala que algumas questões relacionadas ao trato digestório, por exemplo, doença de refluxo gastroesofágico, poderia ser um preditivo de alguns quadros pulmonares, aquela doença de refluxo que faria exatamente o retorno da dieta, eventualmente mesmo que em pequenas quantidades, do estômago para o esôfago. De que forma ela poderia estar relacionada com algumas doenças respiratórias, por exemplo?
5: Cada vez tem sido mais reconhecido os efeitos do refluxo como causador de problemas respiratórios. Isso se reflete também no que nós vemos no consultório. Eu vejo muitos pacientes que vão ao consultório por causa de uma tosse. A tosse é um mecanismo de defesa dos pulmões, é um dos principais mecanismos de defesa. E o indivíduo pode tossir porque está escorrendo um muco, um catarrinho daqui da região dos seios paranasais, que são essas cavidades nos ossos aqui junto do olho, junto do nariz. E se aqui tiver cheio de catarro, cheio de pus, ele pode escorrer e descer para os brônquios. A maneira de eu não ficar entupido com isso, a minha defesa é a tossir, é a tosse. Ou pode um pouco do líquido parcialmente digerido do estômago quando eu me alimento, e principalmente quando me alimento e deito, ou quando eu como muito e fico com uma pressão alta no estômago, exagerei naquilo que eu comi. Então, o estômago fica com uma pressão alta, para respirar, para o ar entrar, a pressão aqui dentro do tórax é negativa, então do mesmo jeito que aspira o ar para dentro, pode aspirar esse líquido que está no estômago, com uma pressão alta, vem em direção à garganta. E ele, do mesmo jeito que desce do nariz para cá, pode escorrer do esôfago para dentro da traqueia. E o material muito ácido vai causando pequenas corrosões. Normalmente, quando o volume é grande, a pessoa tem aquele sufocamento e já levanta, sente tosse e percebe até que o alimento veio até a garganta. Às vezes fica até queimando um pouco por causa da acidez. Agora, o que vai lentamente desgastando esse sistema todo são as microaspirações. Quando um volume grande de alimento voltando, ou de suco gástrico voltando, que é esse líquido que é produzido no estômago, voltando para a garganta, quando são pequenas porções, ele pode gerar microaspirações repetidas. O indivíduo pode ter isso num dia, no outro ele fica dias sem ter e assim por diante, que vai depender de uma série de fatores. Principalmente se ele tiver o estômago muito cheio na hora de deitar e tiver comido exageradamente. Então, isso acontece mais. Aí, se a tosse não proteger, esse líquido vai escorrer e pode carregar bactérias para dentro do pulmão, da região dos alvéolos, causar pneumonia, pode subir por canalículos que conectam a garganta com o ouvido e com a região das fossas nasais, causar sinusite, otite. Então, o refluxo gastroesofágico é uma causa comum de problemas respiratórios. E se cronifica, já descrevemos isso, já tem estudos mostrando que pode gerar até uma cicatriz no pulmão, uma fibrose no pulmão.
6: Agora, aproveitando isso, a gente viu aquelas aspirações maiores, o indivíduo vem com a tosse.
5: Sim.
6: E esses pigarrinhos que a gente fala, não, não é nada, isso pode ter alguma associação com essas pequenas, essas microaspirações, por exemplo?
5: Com certeza. Então, conversando, o histórico desses indivíduos é muito característico, né? E eles sentem essa, tem uma coisa me picando aqui na garganta, me faz tossir, ou minha voz ficou mais grossa, ficou mais grave, eu estou um pouquinho rouco. Isso é muito comum nessas situações. Então, eu posso ter uma crise de asma, ou eu posso ter uma bronquite associada à microaspiração, eu posso ter uma bronquiolite, se esse ácido não parar num brônquio grande e for até um brônquio mais fino, aí vai ser uma bronquiolite.
6: Ou até a pneumonia, por exemplo.
5: E se carregar uma bactéria, se esse líquido veio para cá com um alimento parcialmente digerido, grudou uma bactéria que estava na garganta da própria pessoa. Esse é o mecanismo mais comum das pneumonias de comunidade, né? Essas pneumonias que a gente pega na rua. Então, esse alimento, a bactéria gruda nele, o indivíduo aspira, a defesa não protege, ele vai parar no alvéolo, gera um foco de infecção.
4: Jean, eu acho interessante que a gente fala muito do estilo de vida, né? E o refluxo, eu acho que é relacionado a isso também. Porque a gente vê muitos pacientes que falam, não sinto sintomas, não tenho sintomas de refluxo. Mas que horas que você vai jantar? Eu vou jantar 8h30, 9 horas. Que horas você vai deitar? 10 horas, 10h30. Então, esse estilo de vida, essa mudança também é um fator muito importante para o refluxo.
6: Agora, eu te pergunto, de que forma a obesidade poderia estar relacionada com a doença de refluxo gastroesofágico e, logicamente, impactando no pulmão por consequência?
4: Obesidade é uma condição que leva a várias repercussões sobre o sistema respiratório. Então, se a gente pensar um pouco do refluxo, esse indivíduo ele já tem uma pressão abdominal aumentada, e isso acaba sendo um fator para ele ter justamente a volta do conteúdo gástrico para o esôfago, e é um fator de risco para ele. Mas a obesidade também tem outros componentes que, se o indivíduo tem essa obesidade abdominal, o pulmão dele também expande menos, então tende a ficar mais encolhido, mais fechadinho. E até na própria via aérea, eventualmente, a obesidade pode também aumentar um pouco a inflamação das vias aéreas.
6: De que forma a gente poderia associar algumas doenças neurológicas, por exemplo, o Parkinson ou os acidentes vasculares cerebrais, o derrame, por exemplo, como causas dessas alterações pulmonares?
4: Esse ponto é fundamental e muitas vezes a gente esquece de pensar como o paciente, primeiro, está mastigando, se ele tem uma mastigação eficiente, a parte dentária dele se está tudo bem, se não tem problemas, né? E da deglutição dele. Então, essas doenças neurológicas, várias, o indivíduo ele acaba perdendo o reflexo de deglutição, de proteção. A hora que nós estamos comendo, a nossa via aérea tem que ficar fechada e o alimento passar. Mas essas doenças neurológicas podem justamente fazer com que o paciente, quando eventualmente está comendo, ele comece a aspirar, mesmo microaspirações e muitas vezes líquido, por exemplo, que desce mais facilmente, né? Então, a gente precisa conversar com o paciente, entender direitinho e pensar se o mecanismo de deglutição dele está preservado ou não. E muitas vezes a gente precisa de um auxiliar, de uma fono para ajudar nessa avaliação, fazer um exame para justamente quantificar essa deglutição, porque isso é uma das causas mais comuns de pneumonia aspirativa, justamente em idosos.
6: Agora, Carlos, a partir do momento que eu fiz essa avaliação e disse, olha, eu tenho alteração nessa motricidade, por exemplo, nessa deglutição, qual é a opção que a gente vai fazer para esse paciente, por exemplo?
5: Existem alguns tratamentos que tendem a estimular o tubo digestivo para ele esvaziar mais rápido, quando existe uma certa lerdeza nesse esvaziamento. Existem medicamentos que diminuem a produção de ácido no estômago para fazer com que, se ocorrer o refluxo, ele não seja tão agressivo assim. Então, tem um tratamento medicamentoso, que sozinho não resolve nada. Sozinho, quem tem refluxo, só tomar o remédio e achar que vai ficar bom, não. Então, tem que mudar os hábitos. Então, e a dificuldade é essa, porque o refluxo ele acontece com muito mais frequência nos indivíduos mais idosos. Com o passar do tempo, essa prensa que o diafragma faz para separar o esôfago do estômago, além daquilo que a gente comentou de depósito de gordura, essa prensa não é tão efetiva assim. Por exemplo, numa mulher que deu à luz a 2, 3 filhos, é mais comum ela perder essa força para manter essa via fechada. Então, essa conexão, ela fica mais deteriorada. Então, o indivíduo tem que mudar os hábitos, e já é um indivíduo mais idoso. Então, você falar para o indivíduo que ele não pode comer e deitar, às vezes ele não aceita. Você falar para o indivíduo, olha, não dá para tomar esse chazinho, comer essa bolachinha na hora de dormir, também é mais difícil. Então, o ideal é que ele mude os hábitos, e que ele emagreça, que ele faça algum exercício para melhorar a força, e que ele dê um intervalo aí de 2 horas e meia, 3 horas, entre se alimentar, principalmente no jantar, e se deitar.
6: A gente falou um pouquinho da questão do tabagismo como sendo um grande algoz aí para o pulmão. Hoje a gente tem os cigarros eletrônicos, os vapes. Eles representam um dano muito maior do que o cigarro convencional. Como que é isso?
4: O vape, ele tem vários mecanismos, né, de lesão. Né? Então, substâncias que estão nele, solventes, metais, própria nicotina, aromatizantes, tudo. Então, o que a gente viu é que o vape, em pouco tempo, já deu lesão pulmonar, desde quadros mais graves, aí vale, um paciente que faz um quadro mais grave, eventualmente vai para um respirador mecânico, uma insuficiência respiratória mais grave, ou quadros que eventualmente eles façam uma inflamação brônquica. E isso foi em pouco tempo. Né? Se a gente analisar em poucos anos, nós já estamos tendo doenças da saúde respiratórias relacionadas ao vape. O que a gente ainda não sabe, mas é bastante temeroso, é como esse vape vai estar atuando daqui a uma década, 2 décadas. Né? Ou será que ele vai ter até um efeito maior do que o cigarro comum? Isso a gente ainda não tem essa resposta, mas as perspectivas não são boas, e o que a gente orienta é justamente não se expor ao vape, porque a gente sabe que ele está dando repercussões mais precoces do que o tabaco.
5: Um dado interessante que saiu recente de um levantamento que tinha um levantamento de 2019 do uso de substâncias, tabaco, substâncias ilícitas e também de vape. E depois repetiram em 2024 e saiu o resultado agora. Um dado interessante interessante ruim é que, apesar do vape ser proibido, tanto o comércio quanto a produção aqui no Brasil, o número de indivíduos que fazem uso do vape, de 19 para 24, aumentou, principalmente na faixa de 14 a 20 anos. E aumentou mais entre as meninas do que entre os meninos. O uso do cigarro diminuiu um pouquinho nesse período, mas aumentou do vape. Eu tive pacientes no consultório, jovens, na faixa de 20 anos de idade, que começou a ter falta de ar e não conseguia mais ir na academia para fazer os exercícios.
6: Depois de quanto tempo de vape?
5: De dois anos e pouco.
6: Quer dizer, mas se você ia ver no tabagista 10, 20, 30 anos, você começa a ver.
5: Mas aí você conversa, esses vapes, primeiro que eles são assim bonitinhos, são coloridos, e uns até tocam musiquinha, para você ter uma ideia. E aí, e a garotada fica, deixa eu ver o seu, o meu tem sabor morango, o teu tem sabor limão. Eles começam a ter esse tipo de brincadeira, e eles vão fumando. Eu tinha esse paciente que eu estava comentando, uma moça, a primeira coisa que ela fazia de manhã quando ela acordava, era pegar no criado mudo o vapor e já dar uma aspirada. E a última coisa que ela fazia na hora de dormir,
6: a mesma coisa.
5: Porque
6: na verdade sempre se disse que isso seria um grande substitutivo do cigarro, né? Quer dizer, esse é um grande problema. Vamos lá para a sala digital, que é uma parceria do Grupo Bandeirantes com a Google, e saber o que os internautas têm pesquisado sobre esse tema. Vamos lá.
7: Sala Digital chega com dados interessantes sobre o comportamento de pesquisa dos brasileiros sobre doenças pulmonares. A gente vai aqui para o nosso telão que mostra as doenças pulmonares mais buscadas no Google nos últimos 5 anos. E pneumonia lidera a lista. Tuberculose vem logo em seguida, depois de dispneia, que é a falta de ar ou a dificuldade para respirar. Asma e bronquite. Então, vamos às perguntas mais feitas na internet sobre pneumonia nesse mesmo período dos últimos 5 anos. Pneumonia é contagiosa? O que causa pneumonia? Quais são os sintomas de pneumonia? Pneumonia grave e como tratar a doença? A gente traz aqui também perguntas sobre enfisema, que está no fim dessa lista das doenças pulmonares mais buscadas no Google, mas vale trazer porque a causa principal é o tabagismo, que ainda é uma realidade do nosso país. Enfisema pulmonar tem cura? E o que causa o enfisema pulmonar? E quais são os sintomas dessa doença? E pode matar? E enfisema pulmonar é câncer? Olha só as perguntas interessantes. Então a gente volta para o estúdio, Dr. Jean, para vocês responderem. Pneumonia é contagiosa? E o que causa o enfisema pulmonar? É com vocês.
6: Pneumonia é contagiosa?
4: A pneumonia pode ser contagiosa dependendo da fase dela, né? Então, se ela tiver num quadro inicial e principalmente se o paciente tiver uma carga de vírus, que a pneumonia pode ser viral e pode ser bacteriana também. Então, se tiver uma carga excessiva de vírus ou de bactérias e ele tiver expectorando esses agentes, isso pode ser contagioso. No geral, depois de sete dias, essa chance de contágio vai caindo cada vez mais, né?
6: Agora, uma outra pergunta: qual é a causa do enfisema pulmonar? E o que, na verdade, é o enfisema pulmonar?
5: Bom, o enfisema pulmonar, ele tem um componente, que é um componente genético. Existe alguma, principalmente uma deficiência na produção de uma proteína que protege o pulmão, que o indivíduo não produz em quantidade adequada e ele não tem essa proteção do pulmão. Então, numa fase mais precoce, com 20, 30, 40 anos de idade, ele já vai ter uma corrosão nos alvéolos, que é a porção final dos pulmões. O pulmão, ele vai se dividindo, e chega na porção mais fininha, lá no finzinho do pulmão, que é onde vai trocar, vai entrar oxigênio no sangue e vai sair o gás carbônico, Então é uma estrutura muito delicada, muito fina. Nessa região ele começa a ter rupturas, não tem essa proteína que protege, então normalmente a célula morre e vai formando cavidades, pequenas cavidades. Então essas pequenas cavidades, do ponto de vista técnico, para nós chamamos de enfisema. Todo fumante, 100%, vai ter algum grau de enfisema. Todo. Agora, a doença enfisema acontece quando essa destruição, essa degeneração dos alvéolos é tão grande que as formas que eu mensuro o funcionamento dos pulmões através de um teste chamado espirometria, onde eu vou encher o peito e vou soprar, eu tenho uma velocidade do ar diminuído, porque esses pulmões não esvaziam direito. Então o ar fica retido lá dentro. Então o ar entrou e ele não tem uma capacidade elástica, porque foi sendo destruído os alvéolos, para empurrar esse ar para fora. Então ele vai ficando retido. E a gente mostra muito isso para os alunos. Os pacientes com enfisema, ele tem um tórax que a gente chama em barril, que ele fica, o ar entra e o tórax vai ficando insuflado, cheio. E uma das coisas que é legal de fazer para esses pacientes, eu vou falar uma coisa que o André vai gostar, para esse paciente desinsuflar, é pedir para ele entrar na piscina e nadar. Porque a natação, eu tenho o empuxo da água e o peso do pulmão. E ele, quando ele vai, ele enche o peito fora, ele sopra para dentro da água, o pulmão vai sendo exprimido e vai soltando mais ar. Então ele esvazia durante a manobra da natação. Então ele se sente melhor.
6: Pois é, olha, eu tenho certeza que vocês de casa têm ainda muito mais curiosidade, assim como eu, mas o Viver Melhor de hoje vai terminando. E lembrando que todos os episódios do programa estão disponíveis no canal Band Jornalismo no YouTube. Nos vemos na semana que vem, sempre com muita informação sobre saúde e bem-estar. E obrigado pela companhia e, ó, vou te esperar na próxima semana. Beijo! 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
1: A segurança pública ainda é uma das maiores preocupações do brasileiro. A percepção da violência é o mapa invisível do crime, mas que dá para sentir, na pele.
2: Ao telefone! Me dá isso aí, eu quero isso!
3: Qualquer hora que você sai à noite, você não se sente uma realidade insegura, não. A qualquer momento, a gente não está inseguro com a segurança pública.
4: Minha maior preocupação é a segurança, que hoje em dia está difícil, muito difícil. Eu acho que o próximo presidente tem um trabalho enorme aí para tudo para consertar aí, que está bem complicado.
1: A criminalidade no país é um caso antigo e nenhum governo consegue resolver.
0: Um dos principais desafios do próximo presidente vai ser criar uma estratégia de segurança eficiente para impedir o crescimento das facções criminosas, que muitas vezes contam com apoio político e econômico. O caso mais recente foi o da suposta relação entre parlamentares de direita e de esquerda com o ex-banqueiro Daniel Vorcaro e a suspeita de que os fundos operados pelo então dono do Master são os mesmos que aparecem numa investigação da polícia contra o PCC, uma das maiores facções criminosas do país.
1: E é na ineficiência da política de segurança que as facções conquistam território.
5: Nós vamos encontrar hoje em dia o crime organizado lavando dinheiro em postos de combustíveis, em grandes operações financeiras e alastrando para além dos morros e das periferias para outros países, que algo já se vê consolidado.
1: A percepção da violência poderia ser o índice que mede o medo da população e o nível de confiança no poder público.
6: Todo dia, praticamente, você sente medo quando sai na rua, porque a chance de você ser assaltado, sequestrado, atropelado, assassinado, por nada, é muito grande. Qualquer lugar.
7: Quem entrar não vai resolver isso. O que vai resolver é oportunidades, né? Dar oportunidades, conscientizar as pessoas, porque está difícil.
0: O crime organizado também lida com a percepção, mas nesse caso é diferente. É a percepção da impunidade, da falta de uma repressão eficiente. É a percepção de que é possível confrontar as polícias, as leis, de confrontar a própria sociedade. E o resultado desse crescimento do crime organizado é a sensação de que estamos inseguros em qualquer lugar.
8: Eu mesmo fui assaltado aqui 3 vezes em São Paulo, 3 vezes com arma na cabeça, é complicado, né?
1: A criminalidade é um dos pontos de uma pesquisa do Fórum Brasileiro de Segurança Pública, que usou como base o Atlas da Violência de 2026. Os dados mostram que os índices criminais e a percepção do brasileiro sobre a criminalidade caminham em direções opostas. Segundo o documento, a taxa de homicídios por 100 mil habitantes caiu 26,9% no país entre 2014 e 2024. Mas o brasileiro acredita que a violência aumentou.
9: Eu, como mulher, eu não consigo pisar na rua sem sentir medo, né?
1: Perceber a violência é ter a sensação de que falta combate ao crime organizado.
10: Por deficiências das estruturas de governo, inclusive federal, mas principalmente federal, o crime organizado aproveitou essas brechas, essas vulnerabilidades para crescer. Ele hoje ganhou um protagonismo no ambiente nacional e internacional e realmente de extrema complexidade para se atacar.
1: A obrigatoriedade de utilização de câmeras corporais pela polícia ajudou a reduzir esse entendimento. A cidade de São Paulo, a mais populosa do país, conta também com o programa Smart Sampa, um sistema de monitoramento com mais de 50 mil câmeras que reconhecem a identidade do criminoso em tempo real, o que aumenta a sensação de segurança. Mas ainda falta estrutura para investigar os crimes.
5: Falta não só estrutura para investigação, mas também falta uma investigação qualificada e séria. A investigação no Brasil ela é muito seletiva.
1: A sensação de impunidade pelo crime organizado leva ao crescimento das facções, que agora se espalham pelo Brasil. E quando a polícia consegue prender, as facções aproveitam para recrutar. Presídios superlotados viram QG do crime organizado. Na maioria das vezes, a liberdade é só o ponto de partida para a criminalidade.
10: O Brasil falhou principalmente na gestão, porque a gestão acaba englobando tudo isso. Gestão envolve coordenação, envolve capacidade de conectar com os principais órgãos, entidades e agentes que de alguma forma podem contribuir para a solução.
11: Os crimes digitais vão povoar a pauta da segurança pública no próximo governo. E combater esse tipo de delito vai exigir um esforço coletivo. É que a tecnologia avança numa velocidade impressionante. E quando a polícia descobre como combater o crime, os criminosos já criaram outra maneira de agir.
12: Está muito perigoso, não só na rua, mas assim, os golpes. Eu sofri um golpe também.
13: Virtual?
12: É, sem sair de casa.
1: Mas o próximo presidente também vai enfrentar um problema que vai além da política interna de segurança. Recentemente, o governo americano classificou as facções criminosas brasileiras como grupos terroristas.
5: Isso tem que ser tratado com muita seriedade, especialmente no campo da diplomacia.
1: Além de ferir a soberania nacional, o governo brasileiro acredita que a decisão da Casa Branca pode causar impactos econômicos e jurídicos no país. Ministros repassaram ao presidente Lula que dois critérios justificariam sanções ao Brasil e são motivo de preocupação. Um deles enquadra como aliadas do terrorismo pequenas empresas que pagam taxas para operar em locais dominados pelo tráfico. O mesmo serve para grandes companhias do mercado financeiro com investimento em fundos que podem contar com dinheiro de empresas fantasmas do crime organizado. A insegurança jurídica pode atrapalhar acordos comerciais e afastar o capital estrangeiro do Brasil. Além disso, abre espaço para intervenções militares americanas no país, sem o consentimento do governo brasileiro, como a que aconteceu na Venezuela. A segurança pública deve pautar os debates presidenciais e pode até definir o resultado das eleições. Mas vai ser preciso convencer o eleitor de que é possível acabar com a violência. Quanto custa viver no Brasil? Já se perguntou isso?
14: Custa muito, hein? Porque tá muito caro as coisas hoje em dia.
15: Bem caro.
16: Hoje em dia, com um salário mínimo, por exemplo, é impossível de se viver.
15: Olha, depende muito da região e depende muito do que você faz também, né? Dependendo aí do salário mínimo, você tem que fazer alguma coisa por fora.
1: Se o preço dos alimentos aumenta, e isso tem acontecido com frequência, o poder de compra do consumidor diminui na mesma proporção. Esse é o descontrole da economia. Segundo o IBGE, a prévia da inflação de junho foi de 0,41%. A maior para o mês desde 2022. Nos últimos 12 meses, o acumulado do IPCA, índice oficial da inflação, subiu 4,8%. Alimentos e bebidas são os maiores responsáveis por manter o índice acima da meta definida pelo Conselho Monetário Nacional. O resultado é o endividamento. Entra governo, sai governo e esse problema continua.
11: Quando o preço dos alimentos sobe mais rápido do que a renda familiar, a conta não fecha. Isso corrói o poder de compra do consumidor, o que reduz o consumo, aumenta a pobreza, eleva a insegurança alimentar e provoca reflexos até nos hospitais. Um dos grandes desafios do próximo presidente vai ser justamente esse: aumentar a geração de emprego, melhorar a remuneração do trabalhador e tentar interromper essa bola de neve.
17: É, certamente o poder de compra é o fator que mais pesa na sensação de bem-estar da população na hora de avaliar de forma positiva ou negativa o governo. Então, inflação e emprego são os dois fatores principais para poder gerar essa aprovação do governo. Então, as previsões de aumento de inflação seguem em alta. Então, isso certamente traz uma sensação e uma perspectiva, junto com o alto endividamento das famílias, de que as coisas já não estão tão positivas assim.
1: A guerra no Oriente Médio provoca o chamado efeito em cadeia, que também afeta o Brasil. O fechamento do Estreito de Hormuz pelo Irã, por onde passam até 25% do petróleo mundial, gerou uma crise energética no planeta. O impacto foi quase imediato.
18: A inflação no Brasil tem um comportamento um pouco diferente. Ela cresce rápido, né? Então, é uma inflação muito volátil. Então, a gente, por conta desse histórico de inflação e todo esse trauma que o brasileiro tem com a inflação, a guerra do Oriente Médio, se levar a um patamar de inflação mais alta, com certeza pode impactar a eleição.
1: Uma pesquisa da Confederação Nacional do Comércio mostra que 81,6% das famílias brasileiras têm algum tipo de dívida. Segundo o levantamento, a inadimplência também aumentou, o que significa que as famílias pedem dinheiro emprestado e não conseguem pagar.
18: O eleitor vê a economia no supermercado, né? Ele vai lá toda semana, ele faz as compras e no supermercado resume tudo o que está acontecendo na vida dele. Você tem a inflação, que vai afetar diretamente os custos dos produtos, dos alimentos, direto e indiretamente. Você tem a remuneração que ele está recebendo do trabalho dele, ou dos programas de transferência, ou da aposentadoria. Então, o supermercado é o que dá o tom.
1: Crédito caro, reflexo da alta de juros, isso sim trava investimentos e aumenta o endividamento das famílias. Para os economistas, a taxa Selic é a grande vilã. Quando ela sobe, a economia fica fora de compasso.
11: A taxa básica de juros é a principal ferramenta do Banco Central para controlar a inflação. Funciona como uma bússola que direciona as outras taxas de juros. É o peso da balança. Se os preços sobem e a inflação dispara, o Banco Central eleva a Selic, o que reduz o consumo das famílias, já que fica mais caro usar cartão de crédito, pedir empréstimo, e isso segura a alta dos preços. Quando a inflação está controlada e a economia precisa de um impulso, a taxa Selic cai para baratear o crédito. Mas quando um governo gasta mais do que arrecada, esse sistema de pesos e contrapesos deixa de funcionar.
1: A solução dos governos tem sido usar ferramentas econômicas para equilibrar essa conta. Um gargalo que ninguém consegue resolver.
17: Ninguém consegue resolver isso porque a gente tem muitos interesses. E é preciso ter força política para poder enfrentar interesses. Quem que vai peitar esse tipo de normalização de altos salários? É dinheiro que vai sendo jogado fora e é preciso peitar politicamente, é preciso ter uma coalizão capaz de limitar subsídio que não acaba mais, de vários setores que são beneficiados, categorias que são beneficiadas. A gente precisa de uma força política.
1: E sem investimento público, as agências regulatórias enfrentam dificuldade financeira. Ineficiência e insegurança jurídica afastam o investimento privado e a crise se agrava. Se de um lado o governo tem o desafio de frear a dívida, do outro, o cidadão que paga imposto precisa sobreviver.
8: Olha, tem muita gente desempregada, muita gente tentando um emprego e não consegue, infelizmente.
18: Veja, os problemas que a gente tem no Brasil são problemas estruturais. Se a gente falar tanto do déficit público, como da informalidade, da pobreza, o baixo crescimento econômico, a estagnação da produtividade do trabalho, não é uma agenda que você resolve em um ou dois anos. É uma política de Estado que é necessária em décadas.
1: A política para reduzir o déficit público mudou ao longo dos anos. O teto de gastos, criado em 2016, foi incapaz de conter a dívida pública. Faltou disciplina. Em 2023, veio o arcabouço fiscal, um novo regime que estabelece regras para o aumento de despesas do governo, mas também ainda é insuficiente. O descontrole fiscal trava o desenvolvimento, encarece a dívida, pressiona a inflação e paralisa a capacidade de investimento da máquina pública.
17: O principal desafio do presidente é anunciar um plano fiscal crível. A gente está sendo capaz, com os programas, de gerar reduções de pobreza, a gente está sendo capaz de tirar as pessoas que nascem na pobreza e irem para a classe média? A gente está vendo que não. Então, a questão da eficiência ela é tão importante quanto a questão do uso com responsabilidade também do dinheiro público.
1: Equilibrar as contas será um dos principais desafios do próximo presidente em um ano em que a decisão do voto, sem dúvida, vai passar pelo bolso do consumidor.
11: As redes sociais se tornaram um dos principais alvos das campanhas eleitorais, mas todo cuidado é pouco quando se trata de informação. As fake news preocupam as autoridades e a inteligência artificial pode ser uma arma durante as eleições. É o que você vai ver agora na segunda parte do Band News Docs.
1: A inteligência artificial atingiu o nível de alerta. É a perfeição que distorce a percepção.
13: Você não sabe mais o que você acredita, do que é verdade, o que não é, né? A gente só acredita mesmo ali quando vê fazendo.
1: Os golpes criados com a ajuda da IA estão cada vez mais realistas. As quadrilhas personalizam mensagens, clonam vozes e manipulam informação para enganar as vítimas. Um dos casos mais polêmicos aconteceu no Rio Grande do Sul. Uma mulher de 54 anos se relacionava por videochamada com um falso Brad Pitt. O criminoso teria usado IA para se parecer com um ator americano. A vítima aguardou por horas o suposto namorado no aeroporto de Erechim. Depois, declarou à polícia que se tratava de uma brincadeira com o filho.
11: Dados da Polícia Federal apontam que mais de 40% dos crimes virtuais praticados no país já utilizam ferramentas de inteligência artificial. O Brasil assumiu a liderança desse tipo de crime na América Latina entre 2024 e 2025. Na época, o número de vídeos e áudios falsos gerados com IA e usados em extorsão e clonagens de voz cresceu 830%.
1: A prisão do ex-presidente da Venezuela, Nicolás Maduro, pelo exército americano foi um exemplo do perigo da inteligência artificial. Uma série de fotos e vídeos falsos gerados por IA circularam nas redes sociais. Desde a forma como ele foi preso, a condenação fictícia, até supostas comemorações nas ruas da capital venezuelana. A criação de desinformação em massa manipulou a opinião pública sobre a prisão de Maduro.
19: A gente precisa tomar muito mais cuidado.
1: Desinformação em massa manipulou a opinião pública sobre a prisão de Maduro.
19: A gente precisa tomar muito

0: muito mais rápido do que a capacidade da justiça de julgar e punir quem produziu a desinformação com a ajuda da IA. Um vídeo falso pode viralizar em questão de segundos. E está cada vez mais difícil fazer a checagem, saber o que é falso e o que é verdadeiro. A desinformação pode conter uma pessoa pública, dando uma informação importante, ou um personagem daqueles que não levantam suspeita. O problema é quando isso passa a ser feito em escala. Aí, o estrago pode ser impossível de reparar.
1: A verdade, ela se tornou tão fluida e tão incalculável, e isso vai estar presente no debate público, fortemente. E a gente tem uma certa incapacidade de conseguir monitorar e regular isso. A gente não desenvolveu nem mecanismos de IA ainda completos. Como que a gente vai desenvolver capacidade de controlar, monitorar, de tirar do ar, pôr no ar? Quem vai julgar isso? Como vão ser esses julgamentos? Ainda é tudo muito efêmero.
0: Uma pequena alteração feita com IA pode comprometer todo o contexto da informação. Aconteceu em 2024. No atentado ao presidente americano Donald Trump. Na foto real, os agentes que socorrem o presidente estão com a expressão séria. O sorriso no rosto deles foi criado com IA, o que sugere que os agentes teriam participado do atentado. Uma distorção da realidade. Quem me explica o perigo do mau uso da IA no processo eleitoral é a Beatriz Farrugia, da agência Lupa, grupo que atua no combate à desinformação no ambiente digital.
2: A IA te ajuda a fazer um estudo de público para entender as preferências, os vieses ideológicos, os vieses cognitivos deste público, e você cria uma campanha hipersegmentada para aquele público, que é muito que se já se fazia no marketing político, só que isso empoderado com a IA.
0: Pode ser na rede social, no aplicativo de mensagens ou até no e-mail. O lugar é o que menos importa, mas é muito provável que daqui até o início das eleições você abra o seu celular e se depare sem saber com um vídeo feito com a ajuda da IA. Se o conteúdo for sobre política, desconfie. É que nessa época os disparos de conteúdos falsos feitos com a tecnologia tendem a aumentar. E esse tipo de conteúdo é a principal preocupação durante o processo eleitoral.
1: Hoje você está falando de uma produção, você consegue produzir um site a cada 8, 10 minutos e colocar no ar.
3: A inteligência artificial é um avanço enorme na tecnologia. Eu faço TI na faculdade e eu uso bastante nas minhas aulas para fazer trabalhos, projetos. E é simplesmente incrível, mas infelizmente o pessoal usa para coisas ruins. Claramente pode prejudicar nas eleições com o mau uso dela.
0: Uma pesquisa do projeto Brief, que compartilha a inteligência em comunicação, mostra que 70% dos brasileiros acreditam no uso da inteligência artificial para influenciar as eleições. Menos da metade das pessoas conseguiu identificar a origem de um vídeo feito por IA. De acordo com o relatório, 33% dos entrevistados dizem que as respostas geradas por IA são tão confiáveis como qualquer outra fonte, sem fazer a checagem adequada.
2: Os desinformadores, eles tentam manipular a resposta que o chatbot dá para o usuário final. Então o usuário, ele confia na ferramenta de IA que ele está usando. E ele faz uma pergunta simples sobre qualquer assunto. Só que a resposta já vem distorcida, porque aquela resposta foi plantada intencionalmente dentro do modelo de treinamento do chatbot, através de uma série de engenharias, né, para influenciar aquele modelo. E aí a pessoa vai consumir aquele conteúdo falso, distorcido, por meio do chatbot que ela confia.
0: O desafio do Tribunal Superior Eleitoral vai ser impedir que a IA altere o resultado das eleições. O TSE determinou que qualquer conteúdo de propaganda eleitoral criado ou modificado por IA tenha um aviso claro, visível e de fácil compreensão. Os provedores de IA também estão proibidos de recomendar, favorecer ou ranquear candidatos. E o uso da inteligência artificial será proibido nos dias que antecedem a votação. Mas o próprio eleitor precisa aprender a se proteger.
4: As leis, elas vêm para proteger a gente de algo ruim que está acontecendo. Para que a gente não sofra esses danos, a gente precisa o quê? Letrar digitalmente uma população.
5: Se você não utilizar de fato com sabedoria e para o que você vai promover, você vai ter uma grande parcela de fake news ou de informações que, enfim, a gente teve em eleições passadas.
0: No dia do voto, o eleitor é o maestro. É ele quem decide os integrantes que vão compor os postos mais importantes do país, inclusive quem vai sentar na

0: brincadeira principal. Mas qual é a maior preocupação do brasileiro na hora de fazer essa escolha?
1: Para mim é o que conta a economia e segurança, mobilidade, enfim. Eu acho que é um conjunto, né?
2: Em primeiro lugar, a saúde, né? A segurança e emprego, porque sem saúde, sem emprego, as pessoas não conseguem sobreviver.
0: O que mais pesa na hora da decisão é a intenção do candidato. Mas há de convir que o que o eleitor vai ver e ouvir até as eleições pode mudar a intenção do voto.
3: A maior preocupação, o Brasil está polarizado, está dividido, então tem que unir o Brasil.
4: As redes sociais se tornaram uma ferramenta importante de comunicação, de conversa com o seu eleitorado, de passar essa ideia de uma conversa mais direcionada, de você buscar quem realmente está mais alinhado aos seus posicionamentos.
0: A regulação das redes sociais vai estar na pauta das campanhas esse ano. A pergunta é, qual é o limite da opinião? A discussão sobre liberdade de expressão deve ganhar força na corrida eleitoral.
5: É um grande desafio estrutural, é como o equilíbrio de poderes. Ele precisa produzir uma concertação que envolva o Judiciário, o Congresso Nacional, respeitar o marco civil da internet, na minha visão, uma legislação moderna que foi feita lá em 2014. Os princípios constitucionais garantem liberdade de expressão. Nenhum é fácil. Nenhum desafio é fácil, não é? E para muita gente que me pergunta, bom, em que momento as redes sociais vão ser mais educadas, mais simpáticas, menos radicalizadas, a minha resposta é isso não vai acontecer.
0: Pacificar o ambiente digital deve ser só um dos desafios do próximo presidente.
6: Nosso povo tem pouquíssima cultura e conhecimento político. Elas optam por pessoas que elas não conhecem. Elas não lutam por partido, ideologias.
0: A lista de desafios de quem vai assumir o próximo governo é grande. Distribuição de renda, educação, equilíbrio das contas públicas, segurança, saúde.
7: Hoje você vai no atendimento numa UPA, no hospital, você não consegue atendimento assim, de imediato, depois, né? Tem que passar por um processo muito, assim, meio que humilhante até.
8: A saúde é uma das maiores preocupações do brasileiro e pode ajudar a definir o resultado das eleições. Principalmente quando o assunto é o SUS, o maior sistema de saúde pública gratuita do mundo, que enfrenta historicamente um problema de subfinanciamento. Junto a isso, ao aumento da expectativa de vida da população, inflação dos alimentos e aos novos limites orçamentários do governo. Aí, o desafio do próximo presidente fica ainda maior.
0: A saúde pública continua um problema crônico e a gente sempre bate na mesma tecla. Falta de médicos, longa espera por atendimento, leitos insuficientes. Problemas que nunca foram resolvidos.
9: Pessoas que não têm condições de pagar um plano de saúde, um convênio, no meu caso, nossa senhora.
10: A primeira ação é melhorar a capacidade do Estado gastar com eficiência. E nesse gastar, eu quero particularmente dizer a importância que o Estado tem para mobilizar recursos. Ou seja, nós precisamos de pessoas, precisamos de coisas. Só que o setor saúde precisa de coisas numa velocidade diferente dos outros setores.
0: A superlotação dos hospitais pode se tornar um problema irreversível no futuro. O desafio vai ser preparar o sistema de saúde para o envelhecimento.
8: O que o brasileiro está vivendo mais? Segundo o IBGE, a expectativa de vida no Brasil passou dos 76 anos. É o maior patamar desde 1940. Com o envelhecimento da população, a tendência é que a procura por atendimento nos hospitais aconteça num ritmo maior. E como as grandes cidades abrigam as maiores e melhores unidades médicas do país, pacientes de outras regiões buscam aqui os tratamentos de saúde.
11: E a gente gosta muito da questão relacionada à regionalização da saúde. Não é justo eu tirar uma pessoa de uma determinada cidade para fazer, por exemplo, um tratamento oncológico para câncer e ela ter que se deslocar 280, 300 quilômetros para receber esse atendimento e voltar. Isso não é humano, isso não é digno, não é justo. Não só para ela e seus familiares, mas também para aquele município que acaba acolhendo e muitas vezes não recebe o valor proporcional à sua assistência.
0: Antes de definir as políticas públicas, o próximo presidente precisa primeiro tocar em uma pauta delicada. Nos últimos anos, legislativo, executivo e judiciário saíram de sincronia. E sem a harmonia entre os três poderes, essa composição vive um descompasso político.
5: O Congresso está mais independente, não é? Porque boa parte das emendas parlamentares passaram a ser de execução obrigatória e o crescimento das emendas é abissal. Só de emendas individuais, um parlamentar distribui em um mandato perto de 150 milhões de reais. Quer dizer, é como se cada mandato tivesse uma espécie de pequeno ministério do planejamento dentro do gabinete.
0: Em ano de eleição, as emendas viraram um instrumento parlamentar para reforçar a base eleitoral. Mas esse volume aumenta o desequilíbrio das contas públicas. E se o Congresso tem mais voz, o governo é obrigado a dançar conforme a música. Caberá ao próximo presidente definir o tom que vai afinar de novo essa relação.
4: O presidente vai ter que negociar pauta a pauta. Porque nós temos posicionamentos muito diferentes, em temas muito diversos, e é isso que nós estamos falando. Os parlamentares têm uma autonomia muito grande por causa dessas emendas, do controle do orçamento. Então, o presidente, para 2027, novamente, independente de quem seja, independente de afiliações políticas, vai ter que negociar com o Congresso.
8: O Band News Docs fica por aqui, fique agora com a programação da Band News TV. Até a próxima, a gente se vê.
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0: posicionados aqui no estúdio da Band, muito próximo do Palácio dos Bandeirantes, estão os dois principais candidatos ao governo do estado de São Paulo, Tarcísio de Freitas e Fernando Haddad. Aliás, hoje é Dia dos Pais, eu queria aproveitar e agradecer aos dois pela presença aqui, parabenizar o papai Tarcísio, pai do Matheus e da Letícia, parabenizar o candidato Fernando Haddad, pai do Frederico e da Ana Carolina, pelo menos nesse quesito, eles começam empatados aqui no nosso debate. E dizer, agradecendo em nome do Grupo Bandeirantes, reforçando essa longa tradição da Band, a de dar a largada na corrida eleitoral. 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Vamos rapidamente acompanhar as regras que foram acertadas com as duas campanhas.
1: Na primeira parte, cada candidato terá 2 minutos para responder a uma mesma pergunta feita pelo mediador. Na sequência, o primeiro confronto direto. Cada candidato terá 20 minutos disponíveis para administrar como achar melhor. A movimentação é livre, mas enquanto um estiver falando, o outro deve evitar gestos bruscos ou reações que atrapalhem o raciocínio do adversário. No segundo bloco, 4 jornalistas do Grupo Bandeirantes fazem perguntas intercalando os candidatos. O tempo para a resposta é de 2 minutos, seguido de um comentário de 1 minuto e uma réplica também de 1 minuto. O terceiro bloco começa com um novo confronto direto entre os candidatos, seguindo as mesmas regras. 20 minutos disponíveis para cada um administrar como achar melhor. Por fim, os dois candidatos terão 2 minutos cada para fazer suas colocações finais. A ordem das falas durante o debate foi definida por sorteio prévio na presença das duas campanhas.
0: Vale lembrar que em caso de ofensa pessoal ou moral, o candidato pode pedir direito de resposta e uma comissão presente aqui na Band, formada por um advogado e 2 jornalistas, vai avaliar a solicitação no mesmo bloco. Caso concedido, o tempo será de 1 minuto. E a primeira pergunta que é endereçada aqui a ambos os candidatos é a seguinte: eu vou perguntar sobre educação. Tivemos essa semana a divulgação do IDEB, Índice de Desenvolvimento da Educação Básica, e São Paulo, tanto no nível aí de ensino fundamental como também ensino médio, que é de responsabilidade direta do Estado, São Paulo está basicamente na média nacional. O ensino médio cresce 0,1, a média nacional cresce 0,2, atrás de estados com PIB bem menor, como Piauí, Pará. Quando a gente olha para o cenário nacional, estadual, a gente vê que essa é uma situação semelhante. O Brasil não é uma referência na educação. O governador Tarcísio, candidato, esteve à frente nos últimos 4 anos e também o candidato Fernando Haddad foi ministro da Educação durante 7 anos e também prefeito de São Paulo durante 4 anos. Quando a gente olha para a referência até na América do Sul, o Chile está muito à frente no ranking mundial. Na Ásia, Coreia do Sul, Vietnã são exemplos importantes. E eu vou pegar um exemplo aqui do Brasil. No sertão nordestino, em Inajá, aonde Amigos do Bem conseguiu, onde não tinha absolutamente nada, uma nota do IDEB de 9,8. Então, eu queria perguntar, olhando para todas as esferas e para o fato de que nas últimas décadas a gente não conseguiu impulsionar a educação no Brasil e também em São Paulo como poderia ou deveria, perguntar aos candidatos sobre quais propostas, caso estejam à frente de São Paulo nos próximos 4 anos, como mudar essa realidade e fazer São Paulo estar no topo e virar uma referência. A gente começa pela ordem sorteada. O primeiro a responder é o candidato Tarcísio de Freitas. Candidato, 2 minutos para a resposta. Boa noite.
2: Boa noite. Primeiro, é uma honra estar aqui. Eu queria primeiramente agradecer a Deus por esse privilégio. Todos os projetos eu dedico a Deus. Agradecer a minha esposa que me acompanha, a minha família. Agradecer a população de São Paulo que me confiou essa grande missão há 4 anos atrás. Agradecer também o Grupo Bandeirantes, que mais uma vez organiza esse debate que é super importante. Cumprimentar todos os pais pelo seu dia e cumprimentar meu adversário, Fernando Haddad, né, que vai debater comigo no dia de hoje. E dizer que nós estamos aqui fazendo um trabalho muito forte na educação. Avançamos muito na alfabetização na idade certa, que era um problema sério, e a gente tem conseguido trabalhar na base. E agora, além da alfabetização, nós vamos trabalhar o pacto pela matemática, porque a criança, além de saber ler e escrever, ela tem que saber contar. E quando a gente pensa no Pacto pela Matemática, a gente já está projetando lá na frente a educação tecnológica. A gente vai lançar um programa de educação com IA, aquilo que a gente quer para o futuro. A gente também tem que trabalhar muito a formação continuada de professores, o avanço das escolas de tempo integral. E quando a gente pega O resultado das escolas de tempo integral em São Paulo, a gente vê que o resultado foi melhor do que as escolas regulares. A gente avançou em termos de matrículas, foram 150 mil matrículas a mais, praticamente 500 escolas a mais, e a gente vai estruturar o Estado para conseguir avançar na questão da PEI, avançar nas escolas de tempo integral. Avançamos muito no ensino profissional, e os alunos do ensino técnico tiveram um desempenho melhor do que aquelas escolas que têm só a formação simples. Então, essa dupla formação fez a diferença, o resultado tem sido muito bom, a gente está com bolsa estágio do ensino médio, a gente está avançando também, crescemos nos três ciclos, mas não estamos satisfeitos. A gente vai trabalhar a recuperação da aprendizagem, que é fundamental, a gente ainda tem um gap grande aí com os programas de tutoria e avançar também na formação continuada de professores. Então, quando a gente pensa, escola de tempo integral, recuperação do aprendizado, a formação continuada de professores e alfabetização na idade certa, além da educação tecnológica, são os grandes pilares aí para a educação nos próximos anos.
0: Candidato Fernando Haddad, 2 minutos.
3: Eu queria conversar com você que está em casa, em primeiro lugar agradecendo à Rede Bandeirantes pela oportunidade, mais uma vez, de conversar com o povo de São Paulo, agradecer as famílias que estão nos assistindo, os nossos colaboradores aqui que estão presentes, cumprimentar os pais pelo dia de hoje, sobretudo os que estão diante dos aparelhos de TV nos assistindo, né, colocando a família do lado ali para entender mais de cidadania e comentar o que está acontecendo com a educação de São Paulo. É grave o que está acontecendo com a educação de São Paulo. O Tarcísio herdou o Estado de São Paulo na terceira colocação em termos de qualidade do ensino médio e está entregando o Estado na 10ª posição. Aí você pega os estados do país que ultrapassaram São Paulo. Estados com muito menos recursos para investir por aluno do que São Paulo. Piauí, Ceará e Pernambuco, para citar 3 exemplos de estados que estão fazendo um bom trabalho na educação e estão colhendo os resultados da dedicação que estão fazendo. A alfabetização de criança, que é um outro problema grave, São Paulo está, vejam só, abaixo da média nacional. O último dado disponível, São Paulo está com 61% das crianças alfabetizadas na idade certa contra uma média nacional de 66%. Essas coisas são inaceitáveis. E eu acredito que o projeto pedagógico que foi introduzido em São Paulo está errado. Você está substituindo livro didático, professor motivado, por aula de slide, por plataforma digital, quando 1/3 das escolas de São Paulo sequer estão conectadas com a banda mínima para você fazer um bom trabalho escolar. Há muito que se fazer por São Paulo, tanto no apoio ao magistério, quanto nas tecnologias modernas que estão disponíveis e, infelizmente, não foram contratadas pelo Estado, que foram preteridas pelo Estado, que contratou coisa ruim para o Estado de São Paulo.
0: Nós vamos agora para o primeiro confronto direto com o banco de tempo. Cada candidato terá 20 minutos para administrar como preferir. Fique à vontade, podem se deslocar aqui pelo palco. A gente pede apenas que evitem falar ao mesmo tempo para não prejudicar a compreensão de quem está em casa. Cada um tem a sua cronometragem, fica ali parado, obviamente, quando o candidato estiver calado. Pela ordem sorteada, quem vai começar é o candidato Tarcísio de Freitas. Bom debate para os senhores.
2: Bom, Haddad, eu vou ter que começar restabelecendo a verdade, porque em 2023 a gente tinha 1 ano só de governo, nós tínhamos sido o 3º no ensino fundamental 1, o 5º no ensino fundamental 2 e o 8º no ensino médio. E a situação de hoje qual é? Nós somos o 3º no fundamental 1, nós somos o 5º no fundamental 2 e quando a gente considera a nota do ensino profissionalizante, a gente não pode desconsiderar essa nota. Por uma coisa, o ensino técnico hoje é muito relevante em São Paulo. Imagina que a gente hoje tem 42% dos nossos alunos no ensino profissional. E isso é um padrão OCDE. Ou seja, nós saímos de 12% de alunos fazendo a dupla formação, a formação do ensino médio regular mais a formação profissional, e hoje nós temos 42%. E quando a gente considera a nota dos alunos que estão no ensino profissional, a gente vai para 4,5%, e isso significa que a gente continua no 8º lugar. O Brasil todo cresceu, nós crescemos também, e a gente sabe que pode crescer muito mais, utilizando aí a recuperação do aprendizado. A gente começou um programa de tutoria que está sendo elogiado internacionalmente, que já está fazendo a diferença. Nós temos um programa muito bacana, que é onde os professores interagem antes de dar as aulas, que é o Multiplica SP. Esse programa faz com que os professores troquem experiências, com que ele planeje as suas aulas, e a gente tem o avanço do ensino profissional, o avanço do ensino de tempo integral, e eu tenho certeza que isso vai fazer a diferença. Quando a gente está trabalhando a base, a gente fez selo ouro do MEC esse ano, na alfabetização, na idade certa, tem 61%, a gente começou com 40%, então isso tem que ser destacado. Então é bom restabelecer a verdade, começar o debate assim. Agora eu queria lembrar uma coisa. Há 4 anos atrás, nós começamos o debate aqui, Fernando Haddad, falando, e nós tínhamos uma pergunta comum, que foi comum aos 5 candidatos na época, sobre a Cracolândia. E naquela época se perguntou o seguinte: candidato, qual é a sua proposta para acabar com a Cracolândia? E naquela época eu respondi: olha, nossa proposta é uma aliança de políticas públicas, de assistência social, de saúde, de segurança, de habitação e um investimento notável. Recentemente nós estivemos lá para inaugurar a Praça do Triunfo, que representa a vitória sobre a Cracolândia, um marco realmente na história de São Paulo. E a pergunta que eu faço é o seguinte: por que que o programa de braços abertos não deu certo? E eu quero saber se você se compromete, caso seja eleito, a continuar o trabalho que está sendo feito, a manter, né, a rede de assistência que foi criada, se você vai continuar combatendo o crime no centro de São Paulo.
3: Tarcísio, eu peço às pessoas que estão em casa, vão ter muito confronto de dados entre eu e você. Nós temos leituras diferentes sobre o que está acontecendo em São Paulo. Mas hoje, nós temos Google e temos a inteligência artificial. Consulte as manchetes dos jornais dessa semana. Várias manchetes vão dar conta. O Estado caiu da 8ª para a 10ª posição. Em 2021, ele estava na 3ª posição. Ele assumiu em 2023, em janeiro de 2023. Em dezembro de 2023, ele já caiu posições. Em dezembro de 2025, perdeu de novo. Ele fala da escola de tempo integral, mas ela não avançou no mandato do Tarcísio absolutamente nada, muito pouco. Hoje nós temos cerca de 24% dos alunos de ensino médio em tempo integral contra 81% do Piauí, quase 60% em Pernambuco e no Ceará. Não é razoável o estado mais rico da federação estar para trás. Sobre a questão da Cracolândia, prefeito cuida de pessoas doentes. O programa Braços Abertos não tinha a capacidade de enfrentar o tráfico de drogas, que é um assunto da polícia. O que o programa fez, e com um acompanhamento internacional, inclusive, tem estudos mostrando que 2/3 das pessoas atendidas pelo programa Braços Abertos deixaram de consumir o crack ou diminuíram muito o consumo de crack a ponto de voltar ao trabalho. Quem fez um bom trabalho aqui, e eu vejo você com dificuldade de admitir, eu não sei porque que você tem dificuldade de admitir o mérito do outro. Você tem mérito, mas quando você compartilha o mérito com outras instituições, melhora o trabalho federativo. O Ministério Público foi essencial na operação do centro. Você sabe que o Lincoln Gakia te procurou no teu gabinete para apresentar o programa de atuação no centro. E sem o Ministério Público, que é desrespeitado por falta de menção, nada disso teria acontecido. O prefeito não vai conseguir combater tráfico de droga. É a polícia que tem que combater. Agora, falando de segurança. Tarcísio, na segurança pública, nós estamos tendo uma epidemia de crimes contra a mulher. Todo tipo de crime. É feminicídio, é assédio, é lesão corporal, é importunação sexual. Todo tipo de crime, segundo o Fórum Brasileiro de Segurança Pública. Eu gosto de citar a fonte, porque você pode consultar na sua casa. Eu queria perguntar para você, por que que você acredita que está acontecendo isso em São Paulo? Sobretudo no que diz respeito à mulher e também ao racismo. Os crimes raciais estão explodindo em São Paulo. E você não tem sequer um discurso para combater isso que afeta 70% da população de São Paulo. Se considerarmos as mulheres e os negros. 70% das pessoas afetadas por crimes que você não está conseguindo controlar. O que que você faria agora, diferente do que você fez até aqui?
2: Vamos lá, Haddad. Uma coisa que foi importante no fim da Cracolândia foi a parceria. Parceria com a Prefeitura de São Paulo, eu agradeço muito ao prefeito Ricardo Nunes, que fez um trabalho excepcional, a parceria com o Ministério Público, com o Judiciário, foram várias reuniões unindo todos, inclusive a sociedade civil, porque a gente sempre disse, a solução da Cracolândia passa pela união de todos, é um problema de todos. A gente combateu o tráfico de drogas, entendeu o mecanismo criminoso do centro de São Paulo, Entramos na favela do Moinho, demos o atendimento habitacional para aquelas pessoas que precisavam. Cuidamos das pessoas, criamos os leitos de retaguarda, 700 leitos para fazer desintoxicação segura. Abrimos 44 casas terapêuticas. Iniciamos uma grande jornada, habitação, assistência social, uma parceria enorme do Estado de São Paulo com a Prefeitura de São Paulo. Uma parceria bem sucedida, uma parceria que está sendo repetida em vários campos. E aí a gente conseguiu sim comemorar o fim da Cracolândia. Aliás, uma coisa que ninguém conseguia terminar, vários anos, mais de 30 anos. Trabalhamos sim com o Ministério Público, combinamos sim a operação sobre o centro, operação que contava com a investigação da polícia, com a inteligência policial. E é por isso que a gente percebeu o modo de operação do crime e é por isso que a gente conseguiu acabar com o crime ali, aquele crime que lavava o dinheiro, que movimentava o fluxo segundo o seu interesse. Com relação à violência contra as mulheres, à violência doméstica, e você cita dado, eu também gosto de citar dado, vamos pegar os dados do Ministério da Justiça. O Estado de São Paulo, quando a gente pega feminicídio e morte violenta contra a mulher, homicídio contra a mulher, a gente sempre tem se mantido ou na primeira ou na segunda colocação. 1,8, 1,9 contra 100 mil, contra 3,2 por 100 mil do Brasil. Ou seja, o nosso índice é muito menor que o índice brasileiro. Eu até pergunto, por que que o índice do Ceará, por que que o índice do Rio Grande do Norte, por exemplo, é muito maior do que o índice de São Paulo? Será que está faltando política pública federal? E aqui nós ampliamos a nossa rede de proteção. Lançamos um grande arranjo de proteção contra as mulheres, proteção à violência contra a mulher. Nós temos 144 delegacias da mulher. Nós temos 235 salas DDM que funcionam 24 horas. Nós criamos um protocolo Não Se Cale para evitar o assédio. Nós criamos o Espaço Lilás, que está nos comandos da Polícia Militar. E esse espaço é interessante porque nós temos as policiais femininas treinadas que fazem o contato, atendem os chamados e aquela chamada não se perde, aquilo depois vira uma ação. A gente está buscando os agressores, levando para os grupos reflexivos, atuando preventivamente e nós estamos já no segundo mês consecutivo com redução dos indicadores. Isso mostra que a política pública está funcionando. A gente criou o protocolo Não Se Cale para evitar o assédio. Enfim, nós temos uma série de políticas que estão funcionando. Mas eu queria voltar à questão do centro. Você tem criticado alguns contratos e eu quero saber o seguinte, criticou lá na campanha passada o Centro Administrativo de São Paulo. E eu quero saber, você vai manter o Centro Administrativo de São Paulo ou vai interromper?
3: Preciso só recuperando alguns dados que, de novo, eu estou dando a oportunidade para quem nos assiste de conferir o que eu estou falando. É possível nesse momento você pegar o seu computador e conferir. O feminicídio de São Paulo, feminicídio só no primeiro semestre desse ano, que é o último ano do seu governo, cresceu 10% contra uma queda de 2,5% no país. Então o país está funcionando, São Paulo não está. Quando você compara um dado de São Paulo com de um outro estado da federação, você tem que perguntar como é que aquele governador pegou o estado e como que ele entregou, que é o que eu estou fazendo com você. Eu não posso comparar São Paulo com outro estado da federação sem lembrar da onde o governador partiu. Quando eu falo, você caiu do terceiro lugar para o décimo lugar na educação, eu estou falando, fazendo uma comparação de você com você mesmo. Você perdeu posições. O feminicídio cresceu 10% agora no semestre, contra uma queda de 2,5% no país. Agora, voltando à questão da segurança, já te respondo sobre o centro, não é verdade que está havendo um combate ao PCC, Tarcísio. Nós estamos com infiltração do Comando Vermelho aqui no estado de São Paulo. O Vale do Paraíba, você sabe, o Comando Vermelho está entrando do Rio de Janeiro para cá. Teve no interior de São Paulo episódios com o Comando Vermelho e uma das coisas mais graves que aconteceram na história da Polícia Militar desse estado. Coronéis de alta patente vinculados ao crime organizado. Inclusive, você teve que afastar o comandante-geral da Polícia Militar, sem dizer por que afastou, mas porque ele é suspeito de vinculação com o crime organizado e ele não é o único. Imagine você, um coronel da Polícia Militar, passar para o crime organizado. Dados de um promotor de justiça para que ele pudesse ser alvejado e obrigar esse promotor a andar hoje com proteção policial para não ser morto pelo crime organizado. E os dados sendo passados por quem deveria estar nos protegendo. Então, o que você fez na polícia, o Derrite bagunçou, você sabe disso, está nos jornais de hoje. É tão incômodo com o que aconteceu na Polícia Militar, mas você tem que assumir uma parte da responsabilidade. Não pode chegar aqui, ah, não, foi o Derrite, eu estou incomodado, falar com os teus correligionários que você está arrependido. Você deve estar arrependido mesmo, porque é muito grave você colocar para fora da corporação as pessoas mais bem preparadas para nos ajudar. Você pegou uma corporação respeitada pela polícia e hoje é uma corporação que está envergonhada das decisões que o seu secretário de segurança tomou. Eu volto à pergunta, eu vou te responder sobre o centro administrativo, mas eu quero saber o que, que aconteceu com a segurança pública, por que, que você não colocou a delegacia da mulher para funcionar 24 horas, por que, que você tirou a câmera funcionando o tempo integral, por que, que você escolheu tão mal um comandante e na saída enalteceu o trabalho dele ao invés de dizer para a população o que tinha acontecido, por que, que você não contratou a inteligência artificial para colocar atrás das câmeras instaladas, que pouca serventia tem, se não houver um serviço de inteligência que você tentou contratar pelo Muralha Paulista e não conseguiu. Eu acho que você deve uma satisfação para o povo de São Paulo sobre o que aconteceu, com as escolhas que você fez e os resultados que nós estamos colhendo.
2: Eu vou dar satisfação, Haddad. A satisfação que eu vou dar é o seguinte: nós temos o menor indicador de homicídio de toda a história. Nós temos o menor indicador de latrocínio de toda a história. Nós temos o menor indicador de roubos e furtos de toda a história. Nunca tivemos tanto pouco roubo de carro, roubo de carga, ou seja, os menores indicadores desde o início da série histórica, desde 2001. O indicador de São Paulo é o menor indicador do Brasil. Sempre se falou da atuação do PCC no setor de combustíveis e nós fizemos operações aqui no setor de combustíveis. Em 2024, eu falei, antecipei que nós já tínhamos isso no radar e que nós íamos trabalhar contra o crime organizado no setor de combustíveis. Combatemos as fraudes, combatemos a lavagem de dinheiro. Sempre se falou da participação do PCC no setor de transportes e nós fizemos as operações, Operação Fidelin, e agora a última operação contra a Transunião, que pega justamente um vereador do PT, o vereador Sinival, né? Ele foi alvo dessa operação. E me lembro bem do que você disse no dia que a operação eclodiu e quando foi perguntado sobre um membro do PT está envolvido, né, com a lavagem de dinheiro do PCC. Nós estamos entregando, nós fizemos, Haddad, mais de 500 operações em conjunto com o Ministério Público, com a Polícia Federal. A cada três dias a gente tem uma operação nova, ou seja, não paramos de combater o crime, né? Nós estamos tendo resultados que são extraordinários. A gente sabe que tem muito o que fazer, sabe, porque a gente não vai se esconder atrás da estatística. A gente sabe que por trás da estatística tem pessoas que estão sofrendo. A gente sabe que nós temos que avançar muito. Me dói saber que uma pessoa, um cidadão de bem, tem um celular subtraído, tem um celular roubado, e a gente quer evitar isso. A gente não vai se contentar enquanto a gente não fizer a nossa parte. Agora, observe, nós aumentamos o efetivo policial. O maior aumento dos últimos 4 mandatos, que é a primeira vez que o saldo é positivo em relação àqueles que saíram. Nós fizemos os 2 maiores concursos da Polícia Civil da história. A gente valorizou os profissionais, aumentamos os salários, a gente equipou a corporação, a gente investiu em viaturas e a gente está trabalhando com inteligência. Observe a integração que existe hoje entre o Smart Sampa e o Muralha Paulista. E para quem não sabe, ali tem várias camadas de inteligência artificial funcionando, que estão garantindo a prisão de foragidos da justiça, a identificação de carros clonados, a identificação de carros que têm alerta de roubo e furto, né? Nós temos aí foragidos que estão sendo prendidos. Estão sendo presos nos estádios de futebol, estão sendo presos nas estações de metrô, ou seja, a tecnologia a serviço da pessoa. São 126 mil sensores espalhados pelo estado de São Paulo e a gente vai contratar mais, a gente vai investir mais em tecnologia. Agora, vamos ao centro administrativo.
3: Tarcísio, você está faltando com a verdade, você teve que cancelar os contratos do Muralha Paulista e agora o Tribunal de Contas do Estado teve que suspender a licitação de contratação de tecnologia de última geração. Você está no tempo do telefone fixo em termos de inteligência artificial para combater o crime. Metade das pessoas identificadas pelo Smart Sampa são devedores de pensão alimentícia. É muito importante prender a pessoa que deve pensão alimentícia. Nós estamos no dia dos pais, nós temos que honrar os filhos que nós colocamos no mundo, mas o estupro aumentou 6,5% em São Paulo, o feminicídio aumentou 10% em São Paulo. A capital do estado de São Paulo responde por 20% do roubo dos celulares de todo o país, e ela tem recursos para investir, mas tem que comprar a tecnologia certa. Você está fazendo a mesma coisa que você fez na educação. E na saúde? Você está comprando a tecnologia errada. Por isso que os indicadores estão piorando na educação. Você botou uma plataforma nas escolas que não vai funcionar. Um terço das escolas de São Paulo tem uma conectividade aquém das necessidades da escola. Os professores não conseguem preencher tudo que a secretaria está pedindo para preencher. Você está botando o livro didático de lado e colocando slide para aprender. Ninguém vai aprender com slide, Tarcísio. Por isso que São Paulo está aprendendo menos. E eu falo com as mães que estão nos assistindo, uma hora você vai ter que colocar teu filho na escola estadual. Porque mesmo que seu filho esteja bem atendido numa escola da prefeitura, você está satisfeita com o ensino fundamental 1 e 2, 80% da matrícula pública é em escola estadual no ensino médio. Então nós temos que pensar o ensino médio como uma coisa estratégica. E não é com 25% de matrícula de educação em tempo integral que nós vamos chegar nos indicadores que outros estados da federação já conseguiram. Está acontecendo essa mesma defasagem em segurança e depois nós vamos discutir saúde. Em saúde nós estamos com o mesmo problema de ficar na idade da pedra, de não integrar os sistemas, de não ter um painel de controle sobre os leitos disponíveis, de não fazer uma boa gestão da fila de saúde. O centro administrativo, ele é uma iniciativa importante, mas eu quero te dizer uma coisa. Você não tem ideia da opinião que as pessoas têm sobre as tuas escolhas em relação ao interior do Estado. Você concentrou 6 bilhões de reais no centro administrativo e não consegue, às vezes, liberar 1 milhão de reais, 2 milhões de reais para um prefeito do interior. Nós temos metade da cidade de São Paulo com um número de 20, 25 mil habitantes. Metade do Estado, tá? São cidades pequenas. Essas cidades que eu estou percorrendo, a reclamação é sempre a mesma. Cadê o governador? Aí, o governador não está preocupado com o interior porque ele se elege sem prefeito. O Rodrigo Garcia tinha o apoio dos prefeitos e não foi nem para o segundo turno. Mas não é assim que tem que funcionar. Do mesmo jeito que o presidente Lula te apoiou, você devia apoiar os prefeitos. Você não é do partido, você não é da base do presidente Lula. Quer ver uma coisa? Você falou da favela do Moinho. De quem é o terreno? É no centro de São Paulo, não é? De quem é o terreno da favela do Moinho? Você falou que você agradeceu aqui o governo federal? Você agradeceu os 180 mil que a Fazenda liberou? O Ministério da Fazenda liberou 180 mil por família para aquelas famílias terem onde morar, uma vez removidas da favela do Moinho? Para você, isso não é importante. O terreno foi transferido para você. Os 180 mil saiu da fazenda para a mão de cada família, com muita justiça, porque essas famílias não podiam ficar, né, desabrigadas. E aí você fala, eu agradeço fulano Beltrano e esquece de agradecer o governo federal. Sempre assim. Você sempre procura não colocar as parcerias que nós, por obrigação, fazemos. Mas faltou, da tua parte, apoiar os prefeitos do Estado. Você não apoiou com a mesma generosidade que você recebeu. Você teve renegociação da dívida feita pelo Ministério da Fazenda em parceria com o presidente do Congresso. Você teve 13 bi de financiamento do BNDES contra 3 do governo Bolsonaro para o Dória, porque ele não gostava do Dória, não liberava recurso. E você teve o AGU também para fazer as obras que você está anunciando. Você não está entregando, você está assinando o contrato. Beleza. Agora, negar que o governo federal, como você tem feito em entrevista, está fazendo por São Paulo, eu não acho uma prática bonita. Parceria é para ser reconhecida. Você reconheceu aqui algumas, mas parece que você fica envergonhado de dizer a verdade sobre a renegociação da dívida, sobre os empréstimos do BNDES, sobre o Orçamento Geral da União que veio para cá, doado dinheiro, a fundo perdido, você não tem que devolver. Isso tudo fora terreno, fora Minha Casa Minha Vida, fora tudo que você recebeu. Por quê? Porque nós temos uma visão republicana de como tem que ser a gestão pública. Nós não fazemos distinção entre amigos e inimigos para atender a população de um Estado, qualquer que ele seja, seja por quem ele for governado.
2: Andrade, se a visão é republicana, por que as nossos financiamentos com o Banco Europeu de Investimento e também com o Banco Mundial estão travados na Casa Civil? Por que eles não foram enviados para o Senado? Se a visão é republicana, por que o nosso financiamento com o Banco do Brasil para fazer a extensão da linha 5 para o Jardim Ângela, para fazer a duplicação Caraguá-Ubatuba, Está travada também na Fazenda, há dias, há meses lá, e a coisa não sai. A visão não é tão republicana assim. Vamos restabelecer a verdade, né?
3: Então você não recebeu nada?
2: Não.
3: Não, deixa. Você tem que responder. Eu estou te perguntando, você recebeu 128 bi de abatimento de serviço da dívida? Nenhum governador do Brasil, se você somar tudo que todos os governadores receberam, não dá o que você recebeu de desconto de juro.
2: Quanto você que a não, gente você já tem, pagou a taxa de serviço da dívida?
3: Mas você tem vergonha de admitir?
2: A coisa mais escandalosa que existe...
3: O Bolsonaro não fez?
2: A coisa que mais escandalosa... Bolsonaro fez a renegociação da dívida com a Prefeitura de São Paulo. E a coisa mais escandalosa que tem é a CAN da dívida. A gente sabe que São Paulo já pagou essa dívida há muito tempo. Aliás, os estados endividados pagaram. Por isso eles procuraram o Ministério da Fazenda para procurar desenhar o PROPAG, que foi aprovado no Congresso, vetado pelo Presidente da República. Nós tivemos que derrubar o veto do Presidente da República e mais. Para que a gente pudesse ter acesso ao PROPAG, nós tivemos que entrar com uma ação no Supremo Tribunal Federal. Sobre apoio às prefeituras, eu acho que você está mal informado e eu recomendo você olhar direito. Sabe quem foi o governador que mais mandou dinheiro para os municípios num único exercício, Haddad? Sabe quanto é que foi o aporte? Fui eu. A gente mandou para os municípios 9,6 bilhões de reais no ano de 2025. Sabe qual foi o segundo maior aporte para os municípios, Haddad? Foi nosso também. Foi de 2024, 8,9 bi. Sabe qual foi o maior aporte para municípios do estado de São Paulo, do governo do estado, num ano, num primeiro ano de mandato? Também fomos nós, 4,8 bi. Nós criamos uma coisa que eu queria que você comentasse aqui, o incentivo de gestão municipal. Qual é a sua opinião sobre incentivo de gestão municipal? Você aprova, você vai manter?
3: Tarcísio, você está faltando com a verdade. Você não aderiu ao PROPAG, quanto os outros governadores aderiram. Você perdeu 8 bilhões de reais em 2025. Você deveria responder por improbidade, juro por Deus. Eu fico apavorado. Você aprova uma lei no Senado Federal, você fala que o presidente vetou artigo, não vetou a lei. Por que você falta com a verdade? Outros governadores que entraram, que aderiram ao PROPAG, começaram a ser beneficiados em 2025. Você foi entrar em dezembro de 2025, quando poderia ter entrado em março. E sabe por que ele teve que recorrer ao Supremo Tribunal Federal? Porque ele ia perder o segundo ano por atraso e teve que entrar para conseguir o benefício em janeiro antes do contrato ser assinado. É um absurdo o que você está falando. É um absurdo o que você está falando. Você deveria agradecer. O Bolsonaro não renegociou nada da dívida de São Paulo. Você está errado de novo. Quem renegociou a dívida de São Paulo fui eu, na época da presidente Dilma. Eu reduzi de 80 para 30 bilhões a dívida de São Paulo e recebi o grau de investimento pela primeira vez na história da cidade. Você sabe o que aconteceu com o Bolsonaro e com o Ricardo? Nós ganhamos uma ação, a prefeitura ganhou uma ação, de 1953, do Campo de Marte. O Bolsonaro perdeu a ação, só que ele não queria perder o Campo de Marte, que foi privatizado. E aí ele comprou o Campo de Marte com o saldo da dívida de 25 bilhões. Não teve renegociação de dívida nenhuma, foi a compra de um equipamento que ele queria pela derrota que ele sofreu no Supremo Tribunal Federal. Tudo isso que eu estou falando pode ser conferido, pode ser atestado pelos órgãos de imprensa que farão isso. Eu tenho certeza que o que eu estou dizendo vai ser conferido pela imprensa, pela opinião pública, para desmentir o que você está falando do apoio que você recebeu e nega do governo federal.
2: Haddad, quais foram os estados que aderiram de pronto ao PROPAG?
3: Todos que quiseram.
2: Não, não. Quais foram que aderiram de pronto ao PROPAG?
3: Tarcísio, nós sentamos com o Rio de Janeiro, nós sentamos com Minas Gerais, nós sentamos com vocês, você foi o que menos atuou, e com o Rio Grande do Sul e Goiás. O que eu sei é que você foi o último a aderir e perdeu dinheiro. Você perdeu 1 bilhão por mês, 1 bilhão por mês, porque você não quis tirar uma foto do lado do presidente Lula. Não tem nada a ver com os vetos parciais que foram dados. E isso pode ser atestado, é só você entrar com uma LAI no Tesouro Nacional. Qualquer um pode entrar pela lei de acesso à informação e perguntar se você perdeu dinheiro ou não, não aderindo ao PROPAG. Você sabe quanto 8 bilhões representaria em termos de fortalecimento dos municípios do estado? Quanto que os prefeitos deixaram de receber por irresponsabilidade.
2: Haddad, me impressiona ao nível de mentira. Vamos lá, vamos restabelecer a verdade, que eu acho que a gente vai ter que fazer isso aqui. A gente não aderiu o propaganda largada porque os motores que interessavam São Paulo, e vamos lá, São Paulo não tinha dificuldade para pagar a dívida, foram subtraídos, por exemplo, a securitização do futuro Fundo Nacional de Desenvolvimento Regional. E sem esse motor, não fazia sentido para a gente aderir o Propag, porque a gente ia se submeter a determinadas condições e o estoque de investimento que a gente ia ter ia ser menor do que a gente teria se a gente não tivesse no Propag. E eu falei isso, olha, vocês vão aderir ao Propag? Da maneira como o Propag ficou? Não, porque não vale a pena para São Paulo e a gente está defendendo o interesse de São Paulo. Os vetos foram derrubados no final do ano, foram derrubados em novembro, e aí foi dado um prazo até dezembro para fazer adesão. Aí, com os motores restabelecidos, e aí fazia sentido para São Paulo aderir, nós fizemos a adesão. Foi essa a verdade, é isso que aconteceu. Por exemplo, recentemente teve uma reunião da Comissão Intergestores Bipartite da Saúde, né, e a comissão deliberou sobre o seguinte, aqui em São Paulo, Estado e municípios, a gente viu que a diferença do teto MAC, hoje existe um déficit entre aquilo que a gente recebe de teto MAC da União e aquilo que efetivamente é produzido. E essa diferença, esse déficit é de 2,7 bi. E aí a pergunta é, por que que o governo federal não manda esse recurso, né, para os estados e municípios, para o estado de São Paulo e para os municípios de São Paulo? Esse déficit não é absorvido, esse déficit faz falta. E você não respondeu a minha pergunta sobre incentivo de gestão municipal.
3: Ô Tarcísio, ou a gente tira limpo isso aqui, ou vai ficar muito difícil discutir. Eu vou te fazer outra pergunta, mais básica ainda. O Bolsonaro deu um calote no Dória, no ICMS combustível. Vocês reivindicaram no Supremo Tribunal Federal 45 bilhões de calote que o governo anterior deu nos governadores. O governador era o Dória, por isso que o calote foi dado. Você assumiu no lugar do Dória. A primeira audiência que você teve comigo foi para cobrar o calote que o governo do qual você fez parte deu no estado de São Paulo. E em 30 de março daquele mesmo ano, de 2023, nós assinamos o acordo para reparar o mal que o teu governo federal do Bolsonaro fez para todos os governadores. E o estado mais prejudicado foi São Paulo. Você nega que teve no meu gabinete? Você nega que esse acordo foi assinado? Você nega que o acordo foi pago?
2: Haddad, a gente, para resolver a questão do combustível, do ICMS, a gente também judicializou. A gente conseguiu sustentar a nossa restituição por meio de uma ação judicial. Você está muito focado em Bolsonaro, falando de Bolsonaro, Bolsonaro, Bolsonaro. Esquece Bolsonaro, Haddad, você não está concorrendo contra ele mais. Isso foi em 2018, já passou. Vamos
3: você
2: focar aqui em São Paulo.
3: Você tem vergonha do Bolsonaro?
2: Não, na verdade foi a pessoa que me abriu as portas e gratidão não se prescreve. Uma pessoa que me estendeu a mão, uma pessoa que pegou um técnico e fez desse técnico para o ministro. Ao invés de dividir, fatiar, né, o governo, a esplanada para um monte de partido, botando um monte de gente competente, ele resolveu botar profissionais da área. Eu não tenho vergonha não, eu tenho gratidão. Então um abraço, Bolsonaro, que eu tenho gratidão, eu vou ter gratidão sempre ao que você fez na minha vida, ao que você representa. Então eu queria de novo insistir, você vai manter o incentivo de gestão municipal, Haddad?
3: Eu vou manter, Tarcísio, mas eu quero saber o seguinte, opa, você vai manter as indicações do Eduardo Bolsonaro na Segurança Pública e na Secretaria das Mulheres? Você botou a tia do Eduardo Bolsonaro, por indicação dele, na Secretaria das Mulheres, quase uma provocação às mulheres paulistas, e botou o Derrite na Secretaria de Segurança Pública. Você vai recontratá-lo?
2: Haddad, nenhuma indicação o Eduardo Bolsonaro fez no nosso governo.
3: Ele não indicou a tia?
2: Não, negativo. Primeiro, não é tia, é uma prima distante, é casado com um primo de enésimo grau, primeira coisa. Segundo,
3: não é parente.
2: Hã?
3: Não é parente.
2: Muito distante,
3: distante,
2: muito distante, não tem nem relação com a família. Né? Para começar por aí, hoje a secretária de política para a mulher é uma delegada, ou seja, o foco nosso é a segurança da mulher. E o meu secretariado é técnico, o meu secretário de segurança pública hoje é o Dr. Oswaldo Nico, um policial com 45 anos de bagagem. O secretário executivo é o Coronel Engel, muita trajetória, muita experiência na polícia. Nós temos excelentes gestores em cada secretaria. A gente procurou montar um time técnico e eu já garanto aqui, já vou afiançar. Caso seja reeleito, o meu time aqui vai ser profissional, o time vai ser técnico, vai ser de pessoas que conseguem dar resultado. Porque a melhor coisa que a gente tem é poder dar resultado.
3: O Derrite foi técnico?
2: Bom, vamos lá. Vamos aos números, né? Derrit entregou menor taxa de homicídio, menor taxa de latrocínio, menor taxa de roubo, menor taxa de furto, menor índice de roubo de carro, menor índice de roubo de carga da história. Outro dia, eu tive uma reunião com o pessoal do transporte, e eles agradecendo, porque a carga, o roubo de carga em São Paulo caiu 35%. Menor patamar da história, o seguro vai ficar mais barato. A gente também recebe muitas ligações agradecendo melhorias que a gente está tendo em várias cidades. Só para você ter uma ideia, coisa que é pouco falada, 173 cidades do estado de São Paulo, das 645, não tiveram um roubo sequer em 2025. 173, nenhum roubo. Quase metade dos homicídios de São Paulo, quase metade das cidades de São Paulo não tiveram um homicídio sequer no ano passado. Ou seja, se isso não é avanço na segurança pública, é claro, temos muito o que fazer. Não estamos satisfeitos. A gente quer devolver a percepção de segurança para o cidadão. A gente sabe que o cidadão está maltratado. A gente não quer ver uma senhora que acabou de comprar um celular no crediário, aliás, agredida, porque o juro está lá em cima, então o cidadão brasileiro está endividado. Imagina o que é fazer um crediário no dia de hoje. Olha quanto essa pessoa está pagando para o banco. A família já começa o mês devendo ao banco e gastando dinheiro com o jogo. Essa é a realidade do Brasil hoje, Haddad. Essa é a realidade que nós temos. Mas a gente quer devolver a sensação de segurança. A sensação de segurança, ela vai sendo recuperada à medida que os indicadores vão cedendo. Pesquisa Datafolha recente mostrou que a sensação de segurança melhorou 10 pontos no estado de São Paulo. E ainda assim, nós não estamos satisfeitos. Nós vamos trabalhar para fazer a diferença. Então, o secretariado vai ser técnico. O secretariado vai entregar resultado. Não vai ser como o Ministério do PT.
3: Olha, eu lamento muito uma pessoa não admitir que errou, até para consertar os erros. Está em todos os jornais a insatisfação da população de São Paulo e sua também com as escolhas mal feitas que você fez, do secretário e, sobretudo, do comandante-geral da Polícia Militar, que teve que ser afastada por vínculos com o PCC. Isso nunca aconteceu no estado de São Paulo, nunca aconteceu. O que aconteceu com a educação aqui no estado de São Paulo, ensino médio paulista, nunca aconteceu antes do que no governo atual. Cair de terceiro para décimo lugar no ranking nacional de qualidade de ensino médio. O que está acontecendo na saúde, a falta de gestão, a falta de equipamento, a falta de integração dos sistemas, a falta de integração com o Ministério da Saúde. Isso são coisas que chamam muita atenção. Você recusar parceria, você recusar protagonismo para não fazer o que é certo. O crime organizado, nós combatemos com a Operação Carbono Oculto, que é exemplar no país, segundo especialistas, a maior operação de combate ao crime organizado da história. Teve como um dos grandes protagonistas a Receita Federal, ligada ao Ministério da Fazenda.
2: A investigação da Carbono Oculto, Haddad, começa no estado de São Paulo. Começa com a Polícia de São Paulo, porque quem tem inteligência, quem faz a investigação, quem vai para o campo, é a polícia, não é o Ministério Público. E o Ministério Público, sem dúvida nenhuma, ajuda muito. A gente sentou com os promotores do GAECO para desenhar, para ver cada detalhe da Carbono Oculto. E logo depois da Carbono Oculto, veio a Poço de Lobato, que é pouco falada, mas o modus operandi era o mesmo. A diferença é que a Carbono Oculto pegava a COPAP e a Poço de Lobato pegava a Refit, os dois maiores devedores de ICMS. E a gente acompanhou muito bem essas operações, ambas as operações com participação nossa. Você falou aqui em não admitir erro. Recentemente, numa entrevista, Haddad, você falou isso, que você não se arrependia de nada, né? Então, que estava satisfeito com tudo. E eu queria que você comentasse a seguinte afirmação, a seguinte frase: as dívidas acumuladas pelas famílias, pelas empresas e pelo governo são alerta de que a economia requer ajustes profundos e urgentes. E aí eu quero saber se você concorda com essa frase e que conselho você daria para o presidente da República.
3: De não colocar o Roberto Campos no Banco Central nunca mais. O Roberto Campos, que foi nomeado pelo Bolsonaro, ele entregou no último mês de gestão dele. Você sabe quando foi o último mês de gestão do Roberto Campos? Dezembro de 24? Estou mentindo? Menos de dois anos atrás, um ano e meio atrás, ele entregou uma taxa de juros de 14,25 para ser administrada pelo seu sucessor. Além disso, ele entregou o maior escândalo de corrupção da história do Banco Central. que é o caso Master, que teve que ser liquidado pelo atual presidente do Banco Central, nomeado pelo presidente Lula. Ele entregou um conjunto de fintechs que foram usadas pelo crime organizado e que nós quisemos fiscalizar contra a base parlamentar do Republicanos, inclusive, que se insurgiu contra nós. É isso que eu não faria nunca mais.
2: Interessante. Quer dizer que você, né, desconsidera a questão do gasto público, desconsidera o fato da gente ter tido um arcabouço fiscal frouxo e ter desrespeitado, de ter permitido as despesas crescerem mais do que a inflação. A gente está desconsiderando o problema do crédito, a gente está desconsiderando que as empresas estão tendo dificuldade para rolar as suas dívidas, a gente está desconsiderando que o Brasil está encurtando a sua dívida, está mudando o seu perfil, a gente está desconsiderando que está caminhando para uma recessão. Você realmente não tem nenhum conselho para dar para o presidente da República, você que esteve na Fazenda esse tempo todo? Nós precisamos de ajuste ou não precisamos? É isso que nós precisamos saber, Haddad.
3: O Tarcísio, o presidente Lula vai entregar a menor inflação acumulada em 4 anos, a menor taxa de desemprego da história e o dobro do crescimento do período Temer-Bolsonaro. Qual o conselho que você daria? Fazer o que o Bolsonaro fez?
2: A gente continua com a taxa de crescimento baixa, a gente continua com a taxa de investimento baixa, a gente continua com a produtividade baixa e a gente está caminhando para uma situação problemática, uma situação de recessão. A grande questão é, em que medida o que nós temos hoje está caminhando para aquilo que nós vimos no governo Dilma Rousseff?
3: O Brasil foi o quarto país que mais cresceu no mundo no primeiro semestre deste ano, Tarcísio? Ou não?
2: Haddad, crescimento...
3: O quarto país que mais cresceu no mundo no primeiro semestre deste ano, Tarcísio? Ou não?

0: A gente aqui, como gestor público, né, e você está aqui, candidato a governador, a gente começa a pensar, fizemos uma grande carteira de projeto, bota esse projeto em marcha ou não? Como é que vai ficar o fiscal? Porque se o Brasil começar a cair, se a gente começar a entrar em recessão, se a receita cair, como é que nós vamos fazer? Esse é o grande risco. É isso que a gente precisa discutir.
1: Então, por que que o Brasil cresce 2,3% esse ano e São Paulo cresce 0,4%?
0: Nesse primeiro trimestre, a gente está crescendo mais que o Brasil. A verdade, olha só.
1: É os últimos 12 meses que eu estou perguntando, Tarcísio.
0: Vamos lá. A economia de São Paulo é muito parecida com a economia do Brasil. Nós temos 31% da economia de São Paulo e a correlação da economia brasileira com a economia de São Paulo é positiva. Ela é praticamente 1. A gente tem variações muito pontuais em termos de crescimento. Por exemplo, em 2024, nós crescemos a mesma coisa que o Brasil cresceu. Em 2025, crescemos um pouco menos. Primeiro trimestre de 2026, já estamos crescendo mais. Mas a grande questão é, nós somos absolutamente dependentes da condição do Brasil. Porque se o Brasil for mal, São Paulo vai mal também. Essa é a grande questão.
1: Nos últimos 12 meses, o Brasil cresceu 2% e São Paulo cresceu 0,4% e o governador não sabe por quê.
2: O tempo do candidato Haddad nesse bloco termina e a gente tem mais 1 minuto e 8 segundos com o candidato Tarcísio.
0: É interessante que a gente tem um candidato aqui que está dizendo que está tudo errado, né? Que nada funciona, que a educação não funciona, mas nós crescemos nos 3 ciclos, no Fundamental 1, no Fundamental 2 e no Ensino Médio. Crescemos na alfabetização na idade certa. A saúde não funciona, ele disse que tem problemas sérios, mas nós inauguramos 14 hospitais e a gente faz o dobro de cirurgia que a gente fazia. Nós criamos a tabela SUS Paulista, o incentivo de gestão municipal, que é muito contra gosto, ele falou que vai manter, talvez ele não saiba exatamente o que ele significa. Nós temos o maior programa de investimento da história e ainda assim, ele diz que está tudo ruim. Ou seja, ele quer desconstruir tudo, ele quer implodir tudo, ele quer começar do zero. E esse é o grande risco que nós temos. E aí eu me pergunto, e outro dia ele disse o seguinte, olha, nós precisamos de mudança em São Paulo, nós temos que mudar. Ora, nós temos um governo que tem mais de 60% de aprovação. E nós estamos mantendo essa aprovação desde o início do mandato. E aí eu fico me perguntando e transpondo isso para Brasília. Lá a gente tem um governo que é mais rejeitado do que aprovado. Será que não tem que mudar em Brasília? Será que não está na hora da gente dar uma guinada? Essa é a pergunta que a gente precisa responder no dia de hoje.
2: Bom, chegamos assim ao fim do primeiro bloco e eu aproveito para reforçar que no próximo dia 23, às 8 da noite, aqui nesse mesmo estúdio, acontece o primeiro debate entre os candidatos à presidência. Nós vamos a um rápido intervalo, queria mostrar nossa sala digital em funcionamento, na parceria com o Google, que vocês pesquisam sobre o debate. Aliás, os candidatos citaram bastante isso, você pode acompanhar na nossa sala digital. A gente vai para um rápido intervalo e na volta os candidatos respondem aos jornalistas do Grupo Bandeirantes. 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

0: de volta com o primeiro debate entre os candidatos ao governo de São Paulo. Você também acompanha pelas rádios Band News FM e Bandeirantes, pela Band News TV, além das nossas plataformas digitais. Nesse bloco, os jornalistas do Grupo Bandeirantes fazem as perguntas, as respostas têm 2 minutos, seguidas de comentários e réplicas com 1 minuto cada. A ordem foi definida por sorteio prévio. E quem começa perguntando para o candidato Tarcísio de Freitas é o jornalista Luiz Megali, âncora da rádio Band News FM. Megali.
1: Boa noite, Rodolfo, governador, candidato. A minha pergunta é sobre o túnel Santos-Guarujá, que é uma obra que qualquer um que é de São Paulo conhece a importância e conhece também o histórico de fiascos, né, de lançamentos, de projetos, de maquetes, que acabam não saindo do papel. Aparentemente, neste momento, isso vai acontecer, todo mundo aqui é um pouco cético também, mas só vai acontecer porque há uma união entre governo federal e governo estadual. No entanto, o que a gente vê nas redes sociais, na imprensa, é um grande debate, uma briga pela, digamos, paternidade desse projeto. Então eu convido, em nome do debate civilizado, da Fidalguia, que o governador destaque aqui a importância da participação do governo federal, do auxílio do governo federal, para que esse projeto de fato saia do papel e, na réplica, ao candidato Haddad, se possível, também destacar o mérito do governo estadual de destravar essa obra.
2: Boa noite, Megali. Uma obra super importante que caiu aí no imaginário popular, as pessoas às vezes têm um pouco de descrença, mas dessa vez vai sair. O dinheiro está 100% depositado já na conta da concessionária.

0: Concessionária, tanto o dinheiro do governo do estado de São Paulo quanto o dinheiro da União. É, foi um arranjo que foi feito, União, governo do estado. A gente tem um projeto que, ao fim e ao cabo, é um projeto de mobilidade, é um projeto por onde vai passar o BRT, que vai ligar vias que são importantes e vias que são locais. Um projeto que realmente vai fazer uma economia do tempo de viagem. A gente vai sair de uma viagem que pode levar 40, 50 minutos, uma hora. A gente vai poder fazer esse percurso em 2 minutos. E nós fizemos a parceria, até porque o túnel atravessa o canal do Porto de Santos. Dentro daquilo que é técnica construtiva, o primeiro passo é fazer, por exemplo, a dragagem no canal, onde as peças, os módulos vão ser depositados. Durante a montagem, a gente vai ter que interromper a operação do canal e não seria possível Estado ou União fazerem um sem o outro. Eu tive com o presidente Lula para convencê-lo que o Estado poderia e deveria fazer o leilão, seu poder concedente. E explico por quê. Nós ganharíamos tempo, ganharíamos cronograma. Isso porque trata-se de uma parceria público-privada, onde o aporte é acima de 70% do CAPEX, a gente precisaria de autorização legislativa, o Estado de São Paulo já tinha essa autorização legislativa. A gente também tem no TCE a análise a posteriori, no TCU em desestatizações a análise tem que ser prévia. Então a gente também ganharia esse tempo. A gente tem aqui uma empresa garantidora, então a facilidade de aportar garantia para a PPP e a União teria um pouco mais de dificuldade. O presidente concordou conosco, a gente fez o leilão, celebramos a parceria num evento no Porto de Santos, no aniversário do Porto de Santos, em fevereiro, e eu tenho certeza, nós vamos fazer todo o esforço para que essa obra seja um grande sucesso.
1: Candidato Haddad, 1 minuto.
2: Olha, eu tenho a honra de ter participado de um governo republicano. Se nós parássemos de liberar recursos para São Paulo hoje, nós já teríamos liberado 4 vezes mais do que o governo do Bolsonaro, 4 vezes mais. Sem nenhuma coisa partidária, ideológica, nada. São Paulo merece, tem o direito, como qualquer outro estado, e recebeu 13,7 bilhões de reais de linhas de financiamento do BNDES e uma redução da dívida que vai permitir a São Paulo ter um caixa de 1 bilhão por mês, 12 bilhões por ano, para conseguir pagar esse empréstimo e tocar as obras que são feitas. Nós estamos participando de tudo em São Paulo. Minha Casa Minha Vida depende do governo federal, farmácia popular depende do governo federal, o túnel Santos-Guarujá, o trem intercidades para Campinas depende do governo federal e nós vamos liberar o que falta liberar, tanto para a capital quanto para o governador do estado de São Paulo, o que for necessário para o desenvolvimento do estado.
1: Tarcísio, 1 minuto.
0: Bom, eu tenho certeza que essa obra vai ser um grande sucesso, vamos fazer em conjunto, a parceria sempre é bem-vinda. Quem assistiu meu discurso na inauguração da linha 6, percebeu que eu reconheci o papel do BNDES, que fez ali uma operação Project Finance, foi uma operação importante. Eu lamento que depois o BNDES não quis mais financiar a linha 6. Seria muito importante que as operações de crédito que hoje estão travadas, a operação com o Banco Europeu de Investimentos, a operação com o Banco Mundial, a operação com o Banco do Brasil, a operação da Prefeitura de São Paulo, pudessem ser liberadas, porque isso vai fazer sentido, vai ser importante. No caso do trem Intercidades Campinas-São Paulo, nós estamos entrando com uma boa parte do recurso, nós temos um financiamento também do BNDES, é um projeto de Estado, o primeiro trem de média velocidade do Brasil. No caso do trem Intercidades, no caso do túnel Santos-Guarujá, nós temos que lembrar também o seguinte, dividimos 50%, 50% o aporte, mas 100% da contrapartida é do Estado de São Paulo, o que faz com que a gente aporte 84% do valor e o Governo Federal 16%.
1: Quem faz a próxima pergunta é a jornalista Roberta Scherer, do Jornal da Band.
3: Boa noite a todos, boa noite, senhores candidatos. A sobretaxa americana aos produtos brasileiros afeta, claro, o país como um todo, mas especialmente São Paulo, cujo estado tem uma grande abrangência agrícola e também industrial, né? Há algumas estimativas de 40% dos impostos direcionados ao estado, inclusive algumas cidades aí em primeiro lugar no ranking das mais afetadas. O que o senhor Fernando Haddad faria como governador de São Paulo para diminuir os efeitos disso ao estado, à economia e principalmente à população?
1: 2 minutos.
2: Olha, nós estamos numa situação geopolítica muito complexa em que um estado, o mais poderoso do mundo, os Estados Unidos da América, sem nenhuma justificativa, porque são superavitários em relação a gente, resolvem, por razões meramente ideológicas, atacar o Brasil. O que que se espera do povo brasileiro e dos políticos brasileiros? Uma união nacional em torno da tese de defender os interesses locais, os interesses domésticos. Infelizmente, o que se viu no nosso país é um grupo político que resolveu apoiar o agressor, o que é uma coisa inadmissível, seja numa guerra militar, seja numa guerra comercial. Isso não aconteceu em nenhum outro lugar do mundo. Todos os países que foram agredidos, e foram dezenas de países agredidos pelos Estados Unidos, inclusive os seus vizinhos, Canadá e México, se uniram em torno da causa comum, defender a soberania nacional e não permitir que aquele que se apresenta como um inimigo do Brasil explorasse brechas. O que nós fizemos no Plano Federal foi histórico. O Plano Brasil Soberano, para dar sustentação às empresas e abrir mercados para além dos Estados Unidos. Foram 600 mercados abertos. O que um governador tem que fazer é colocar o boné certo na cabeça. O boné do Brasil. Colocar o chapéu de brasileiro. E fortalecer o poder central, a diplomacia brasileira, para enfrentar uma agressão inédita e injustificável e ajudar a abrir mercados. Ajudar o Brasil a deslocar as suas exportações, como o governo atual está fazendo. Nós estamos batendo recordes de exportação, como nunca tivemos, mesmo com o tarifaço. Mas é preciso união nacional e senso de responsabilidade.
1: Candidato Tarcísio, um minuto.
0: As tarifas impostas pelos Estados Unidos prejudicam muito o Brasil, em especial o estado de São Paulo. É claro que nós temos 2/3 dos produtos que figuram entre as exceções, mas esse 1/3 que fica faz falta, prejudica muito, sobretudo o setor industrial, o setor de madeira, prejudica muito fábricas importantes para nós, que geram muitos empregos, como a Caterpillar, lá em Piracicaba, né, como a Volvo, em Pederneiras. E o que, que a gente pode fazer? No plano estadual, a gente fez a calendarização dos créditos acumulados de ICMS. As empresas exportadoras têm créditos e a gente procurou antecipar essa devolução para garantir previsibilidade e fluxo de caixa. E a segunda medida é a liberação de linhas de crédito com mais prazo de carência e com taxas de juros competitivas para que a gente pudesse dar o fôlego financeiro e se somar um pacote de outras medidas que estavam sendo tomadas para dar o alívio financeiro nesse momento de crise.
2: Uma coisa importante que poderia ter sido feita era justamente a adesão à renegociação da dívida que foi proposta pelo governo federal. Isso renderia 8 bilhões, de 8 a 10 bilhões de reais em 2025 para o governo do estado. E sabe o que poderia ser feito? O reembolso do ICMS dos exportadores. São Paulo deve de 15 a 20 bilhões de reais de créditos tributários dos exportadores, que ficam aguardando meses, às vezes anos, para fazer valer o seu crédito de exportador, e isso não é feito. Se nós tivéssemos tido uma boa gestão fiscal aqui no estado de São Paulo, fizéssemos a adesão à dívida que foi repactuada pelo governo federal com vantagens para São Paulo, eu acho que hoje nós estaríamos numa situação muito melhor, porque as empresas estariam com caixa para fazer investimentos e buscar outras praças para vender os seus produtos. Então é preciso união, é hora de união e não de dispersão.
1: Agora, a segunda pergunta para o candidato Tarcísio, quem faz é o jornalista Felipe Vieira, âncora do Jornal da Noite da Band News TV. Felipe.
4: Obrigado, Rodolfo. Boa noite, candidatos. São Paulo é uma potência do agronegócio, mas o setor enfrenta crédito caro, infraestrutura precária e perdas cada vez maiores em função dos eventos climáticos. O estado já possui um programa próprio de subvenção ao seguro rural, por meio do FEAP, especialmente importante diante aí das limitações do seguro em nível nacional do programa federal. Se eleito, qual será a sua prioridade principal para o agro paulista e o senhor pretende ampliar os recursos estaduais destinados ao seguro rural? De onde sairão os recursos?
0: Bom, Felipe, boa noite. A gente tem um apreço muito grande pelo agronegócio, porque é o agro que representa aí praticamente 1/5 da economia do estado de São Paulo, representa também 19% das nossas exportações. O agro daquela pessoa que trabalha duro, que dorme muito tarde, que acorda muito cedo, que vai para o campo, que faz a diferença. E a gente tem procurado, sim, ajudar o agro com o FEAP e também com o seguro rural. A gente conseguiu manter os estoques, os níveis de FEAP desde o início do mandato. E isso é importante por quê? previsibilidade. O agro precisa viver com previsibilidade. Então, a gente manteve o mesmo nível de FEAP, isso significa 1,2 bi ao longo do mandato, também a subvenção do seguro rural. A gente tem o maior programa estadual de subvenção de seguro rural do Brasil. A gente também está subvencionando investimentos, como, por exemplo, na irrigação. A cultura irrigada no estado de São Paulo tem aumentado, tem subido, né, sobremaneira, de forma importante. Estamos subvencionando a compra de máquinas e equipamentos para o agronegócio e essa subvenção é fundamental. Temos o maior protrator de todos os tempos, de toda a história, e isso com certeza aí tem ajudado. Nós temos um agro extremamente sustentável, é bom que se diga. A gente conseguiu fazer a regularização fundiária, demos a garantia, a segurança jurídica para que as pessoas possam também tomar crédito, mas eu digo que o mais importante é a estabilidade de regras. E foi aquilo que a gente conseguiu manter aqui no estado de São Paulo ao longo desses 4 anos. E vamos continuar mantendo com recursos do Tesouro do Estado.
2: Bem, o que sustenta o agro no Brasil, para valer, são dois mecanismos. O Plano Safra, que é federal, e subsidia a juros muito baixos toda a agricultura brasileira, tanto a agricultura familiar quanto o agronegócio. E a Embrapa, a maior produtora de tecnologia agrícola, uma das maiores do mundo, a maior do Brasil e uma das maiores do mundo. Nós precisamos, no estado de São Paulo, colaborar com o governo federal. Eu penso que nós podemos destinar recursos para duas atividades importantes. O seguro agrícola, que é uma demanda histórica do setor, ele é muito baixo no Brasil, ele é maior em países como os Estados Unidos. E a outra questão é a recuperação dos nossos institutos de pesquisa. Os nossos institutos de pesquisa estão pela hora da morte, estão depauperados. Os nossos cientistas não têm o que fazer. São dezenas de institutos que precisam ser fortalecidos com a recuperação orçamentária e a autoestima de gente que faz ciência em proveito da agricultura.
1: Tarcísio, um minuto para o senhor.
0: Bom, a gente tem que agradecer muito todos os institutos que fazem parte da APTA, os nossos pesquisadores, e a gente procurou valorizar os pesquisadores aqui no estado de São Paulo, primeiro com um plano de carreira novo. Então, nós fizemos uma recomposição do salário, nós aprovamos uma valorização da carreira, que há muito tempo era esperada. Segundo, com concurso público. Então, a gente restabeleceu efetivo, nós contratamos, depois de muitos anos, pesquisadores para o estado de São Paulo. E vamos continuar investindo na pesquisa de São Paulo. A gente tem aí assistência técnica integral fazendo a diferença para os nossos agricultores lá na ponta da linha. Hoje nós temos uma grande questão, que é o setor suco energético, que passa por uma grande crise. Já temos um grupo de trabalho estabelecido para atuar em duas frentes. Uma frente, a questão tributária, o eixo tributário, porque a gente está sofrendo com a competição desigual com outros estados na questão do etanol, e o segundo eixo, o eixo do combate à sonegação. Então, o agronegócio é um aliado, nós vamos estar com o agro, nós gostamos do agro.
1: A última pergunta desse bloco e a segunda pergunta para o candidato Fernando Haddad cabe ao jornalista Pedro Campos, âncora da Rádio Bandeirante. Pedro.
5: Boa noite, Rodolfo. Boa noite, candidatos. Eu queria falar um pouquinho sobre domínio territorial. Porque de nada adianta a gente escutar a proposta de candidatos ao governo de São Paulo se o governo do estado não tiver o controle das áreas e um poder paralelo assumir esse controle. A história mostra que o México e a Colômbia já viveram tempos terríveis por domínio de organizações criminosas de um poder paralelo. E nós, aqui no Brasil, no Ceará, temos cidades que hoje estão sendo esvaziadas pelo crime organizado. No Rio de Janeiro, do Rodolfo Schneider, as barricadas impedem a polícia de subir o morro com estruturas que são colocadas no meio do caminho. Em São Paulo, em Paraisópolis, começaram a colocar lombadas para dificultar a entrada da polícia. Então, esse é um assunto muito importante, porque o crime organizado está extorquindo, o crime organizado está impedindo a população de exercer atividade econômica, cobrando taxas ilegais e está matando em julgamentos paralelos. Queria saber dos candidatos o que os senhores pretendem fazer para impedir o controle do território por essas facções criminosas.
2: Muito obrigado pela pergunta. Acho que é das mais importantes desse debate. Para mim, a questão da segurança pública ficou tão séria que ou ela é um assunto do governador, sem terceirizar, ou nós não vamos resolver. Eu vou montar um gabinete institucional de segurança pública presidido por mim, pelo governador do estado, onde terão assento as polícias paulistas, civil e militar, O Ministério Público Estadual e Federal, a Polícia Federal, a Receita Federal e o COAF. Essa equipe tem que ser gerenciada por alguém com mandato, com poder de intervenção e com a obrigação de fazer com que as informações fluam, a inteligência desses órgãos seja organizada de maneira tal a gente fazer o combate ao crime organizado, como nós fizemos com a Carbono Oculto. A Carbono Oculto, ela só foi o êxito que foi porque houve cooperação, que é uma coisa absurda, que alguns governadores não queiram a cooperação, acusando o governo federal de querer tirar a autonomia. Querer ajudar não é querer tirar a autonomia. A Polícia Federal tem que entrar em cena, a Receita Federal tem que entrar em cena, o COAF tem que entrar em cena, mas para isso, o governador precisa dar assento e precisa presidir as reuniões. Nós vamos fazer esse gabinete institucional e vamos colocar a inteligência e vamos divulgar os dados trimestralmente, tudo na internet. Nós vamos saber onde os crimes estão sendo cometidos, nós vamos fazer um BO, que não é esse BO burocrático. Vários estados da federação já têm um BO rápido, para chegar a informação rápida. E atrás da câmera, a câmera não pode ser burra, a câmera inteligente tem que ter muita inteligência por trás para a gente poder dar o flagrante. Então nós vamos dar um choque de gestão na segurança pública com a autoridade do governador.
0: Bom, para resolver esse problema do domínio territorial, Pedro, primeiro tem que ter coragem. Esse é o principal atributo e nós tivemos ao longo desse mandato. Além de ter aumentado o efetivo, além de ter investido em operações de inteligência, de asfixia financeira, além da gente ter topado enfrentar o crime no setor de combustíveis, no setor de motéis, nas revendas de carro importado, no setor de transportes, operações que nunca ninguém teve coragem de fazer. Vespeiro que nunca ninguém teve coragem de mexer, e nós mexemos. A gente não está permitindo as barricadas em Paraisópolis. Onde tem barricada, a gente vai lá e remove. Estamos fazendo as operações na Baixada Santista, e vamos fazer mais. Nós vamos continuar presentes lá. Tivemos a coragem, por exemplo, de desmobilizar o moinho. Ninguém queria entrar no moinho. E nós fomos lá, tiramos, prendemos o traficante do moinho. Por sinal, nós temos uma cena ruim, que é a cena de membros do poder, inclusive o doutor Fernando Haddad, no palco com a traficante que comandava o tráfico na favela do Moinho, depois da operação. Nós temos coragem para resolver o problema.
2: Ô Tarcísio, que deselegância, rapaz. Acho que eu vou saber quem é do tráfico. Acho que eu conheço o tráfico como você conhece? Se você sabia que ela era uma traficante, por que você não foi lá prender? Eu não sabia. Se eu soubesse, eu teria dado voz de prisão para ela. Eu não tenho esse tipo de proximidade com nada do que você está falando. Então, você respeita, abaixa essa bola. Eu não acho que nós estamos bem na segurança pública porque está faltando comando. O governador não organiza as forças de segurança no seu gabinete. É sempre uma coisa terceirizada. É sempre para responsabilizar alguém e nunca para chamar a si a necessidade de organizar a inteligência para combater o crime organizado. Só a truculência não vai resolver. Ou você combate o andar de cima, asfixia financeiramente o crime organizado, ou nós vamos continuar vendo o Comando Vermelho no Vale do Paraíba, nós vamos continuar vendo as milícias na Baixada Santista, nós vamos continuar vendo as milícias agora em Campinas surgindo debaixo do nosso nariz.
1: Com isso, encerramos mais esse bloco. Aproveito para lembrar que no próximo dia 23, 8 da noite, nesse mesmo estúdio, o debate será entre os candidatos à presidência da República. A gente vai para um rápido intervalo, mostrando a nossa sala digital, com as pesquisas que estão sendo realizadas no Google. Na sequência, mais um confronto direto entre os candidatos ao governo de São Paulo. 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Até já.

0: estamos ao vivo com o primeiro debate entre os candidatos ao governo de São Paulo, programa transmitido também pela Band News TV e pelas rádios Band News FM e Bandeirantes, além dos nossos canais digitais. Agora, mais um confronto entre os candidatos com banco de tempo, seguindo aquelas mesmas regras do primeiro bloco. Cada um terá 20 minutos para administrar como preferir. A ordem agora é invertida e quem começa com a palavra é o candidato Fernando Haddad. Bom debate.
1: Agora eu vou falar de parceria público-privada. Eu não tenho nada contra a parceria público-privada a princípio. Acho que tem que ser tudo muito bem olhado para saber da conveniência ou não de fazer parceria com o setor privado. Eu sou autor da lei das PPPs no Brasil, quando eu era assessor do Ministério do Planejamento, e fiz uma das maiores parcerias público-privadas da história da educação, que é o ProUni. Só para deixar claro que não é contra o setor privado. Mas tem uma onda privatista que tomou São Paulo, que tudo está sendo vendido. O serviço funerário foi privatizado, os parques da cidade estão sendo privatizados, inclusive distorcendo a finalidade principal desses parques. E aqui tem um plano de privatização de tudo que é serviço. Os trilhos da cidade estão sendo todos vendidos, a Sabesp foi vendida 20% abaixo do valor para um único concorrente da licitação. Pedágios sendo instalados em todo o interior com o free flow, de maneira assodada, atabalhoada. Eu queria que você, Tarcísio, fizesse uma avaliação crítica do que você corrigiria do seu programa voraz de privatização. Inclusive agora, seu secretário da Educação falou que vai privatizar as escolas do Estado. Eu queria entender melhor como é que vai prosperar essa onda de privatização e de parceria com a Faria Lima.
2: Você já viu as escolas que nós estamos fazendo, Haddad? As escolas do futuro? Elas estão ficando muito bacanas. A gente foi inaugurar a escola de Aguaí, inauguramos a escola de São José dos Campos, inauguramos a escola de Atibaia. Estamos fazendo várias escolas com espaço multiuso, com salas funcionais, escolas com espaço de criação, escolas com chefe de cozinha, escolas com a melhor infraestrutura, onde a equipe da PPP fica responsável por toda a manutenção, por toda a zeladoria, pela manutenção da calha, pela pintura de parede, pelo mobiliário. Aliás, as PPPs estão comprando mobiliário da FUNAP, é o nosso preso lá do sistema prisional que está fazendo mobiliário, como está fazendo também as instalações que nós estamos, dos portos que nós estamos fazendo nos municípios ribeirinhos, na margem do Rio Grande, do Tietê, do Paraná, do Paranapanema. Enfim, a gente está utilizando essa mão de obra aí para fazer a diferença. Faz sentido, e aí a nossa equipe escolar, nosso diretor, nosso coordenador pedagógico, nosso professor vai ter uma só preocupação: ensinar. E nós vamos ensinar a matemática, porque nós vamos fazer o pacto pela matemática, nós vamos ensinar a inteligência artificial, porque nós vamos ter a educação com IA. A gente está pensando nas profissões do futuro, naquelas profissões que vão ser muito importantes. A gente está pensando em formar os profissionais que vão lidar com semicondutores, que vão lidar com as baterias, que vão lidar com a programação, que vão lidar com a economia do conhecimento. E aí a gente precisa de espaços mais adequados. A gente não faz privatização, Haddad, por fazer. A gente faz a privatização, às vezes, por necessidade. Eu queria saber se você conhece o pessoal da Vila São Francisco, em Poá, o pessoal do Santo Inês, lá em Caieiras, se você conhece o pessoal do Cantagalo, lá em São Bento, Sapucaí, se você conhece esses locais, se você já teve no Cabo Sul, no Jardim Fortaleza, ou se você já teve no distrito da Terra Preta, em Mariporã.
1: Narciso, você é um cara meio de decoreba, é engraçado ver, você é meio concurseiro, você decora uns nomes, joga números e nomes como se fosse me intimidar com isso, e você não responde o que eu perguntei. Eu te perguntei qual a avaliação que você fez da venda da Sabesp, uma licitação, vender 20% abaixo do preço para um único concorrente. O que está acontecendo com os trilhos de São Paulo? O CPTM está um inferno. Explodiu trem duas semanas atrás. Você falou que se condói com o roubo de um celular, mas você não citou as pessoas que morreram nas obras da Sabesp. Te dói igual? Você faz uma avaliação crítica disso? Você teve junto às famílias que perderam seus entes por uma privatização atabalhoada? Quando você instala free flow, agora você vai pagar a indenização para adiar a instalação para 1º de janeiro de 2027 para não te atrapalhar na eleição. Eu estou pedindo uma avaliação crítica das coisas. Eu duvido que as suas escolas essas que você está citando, eu entreguei aqui no Estado de São Paulo, tanto quanto o ministro da Fazenda, quanto como ministro da Educação, quase 60 institutos federais. Você conhece os institutos federais que eu espalhei por São Paulo? Você visitou para ver? Você foi lá conferir o projeto político-pedagógico, que é igual ao da Coreia, tem a mesma nota nos exames internacionais da Coreia. Você visitou os CEUs, que eu tive a honra de ajudar a Marta Suplicy a idealizar, né? São vários CEUs espalhados por toda a periferia de São Paulo. Você visitou? Nenhum deles é privado, é tudo público, é custeado pelo público. Não tem empresário ganhando dinheiro com educação nos equipamentos federais e municipais que foram feitos pela nossa gestão. Estou pedindo uma avaliação crítica. Quais foram as vantagens, quais foram as desvantagens, o que você refaria, o que você repensaria? É isso que eu estou perguntando, é uma pergunta simples. Não adianta vir com nome de bairro, nome de cidade, para desviar a atenção de quem está nos assistindo com paciência até aqui. Responde objetivamente.
2: Não é para desviar a atenção, Haddad. É porque isso faz parte da resposta. E isso é muito importante. Porque lá no Cabo Sul, lá no Jardim Fortaleza, não tinha coleta e tratamento de esgoto até hoje. E hoje tem. Lá no Mariporã, lá no Cílio da Terra Preta, em Mariporã, 10 mil pessoas não tinham coleta de tratamento de esgoto. Agora tem. Perus, que foi a cidade que você comandou. Num bairro da cidade que você comandou, 400 mil pessoas, uma cidade de Bauru, que não tinha até hoje coleta e tratamento de esgoto, e agora tem. A gente não ia cumprir os desafios da universalização do saneamento básico, a gente precisava trazer investimento e a gente precisava resolver uma questão. Os contratos programa iam ter que ser licitados ou os municípios iam ter que montar suas autarquias municipais, a Sabesp ia perder os mercados relevantes. Por exemplo, o primeiro contrato que ia ser perdido, o contrato de Osasco. E vamos lembrar que 11 municípios da Sabesp sustentam os outros 360. E o que a gente faria sem, por exemplo, o contrato de Osasco, ou sem o contrato de São José dos Campos, ou sem o contrato da cidade de São Paulo? A Sabesp acabaria. A Sabesp é um patrimônio que nós temos, é o grande instrumento para a gente conquistar a universalização do saneamento. É um absurdo, mas o Estado de São Paulo tinha graves deficiências. Imagina que Guarulhos, em 2019, só tratava 2% de esgoto. Hoje está tratando 45%, vai chegar no final desse ano tratando 78%. Cajamar, Franco da Rocha, Francisco Morato tratavam zero de esgoto em 2022. Estão tratando perto de 70%. São 2 milhões de pessoas que hoje têm água, como o pessoal da Vila São Francisco, lá em Poá. A gente está investindo 8,5 bi em saneamento básico, por exemplo, na Baixada Santista, para resolver problemas que são históricos, como o problema da falta d'água. Vai chegar uma nova adutora em São Vicente. Nós vamos ter lá 3 reservatórios. Estamos fazendo 4 reservatórios no sistema Melvi Branco. A gente está no sistema Mambu Branco, estamos fazendo uma estação de tratamento de água no sistema Melvi. E isso vai garantir para nós, Haddad, uma coisa muito séria: resiliência hídrica. Por que a gente não usa, por exemplo, hoje, ou usa muito pouco, a água da Billings, que tem um potencial tão grande quanto o do Cantareira? Será que a gente está na direção errada? Ou será que a gente está caminhando na direção certa, que é na direção da universalização, para levar água, para levar esgoto, para levar saúde, para levar dignidade? Vamos pegar o transporte sobre trilhos, anos sem investimento, sem investimento relevante. Você tem no transporte sobre trilhos várias deficiências de via permanente, várias deficiências de laço, de dormente, várias deficiências de aterramento, uma via aérea que é cheia de remendos, trens antigos, problemas recorrentes de pantógrafo e via aérea, subestações que não possuem aterramento. Isso tudo vai ser revisitado com 14 bilhões de reais de investimento, por exemplo, porque as pessoas merecem um transporte melhor. Por que o tempo nas plataformas é tão alto? Se não pela deficiência de sinalização que está sendo revista agora. Esse investimento está acontecendo nesse momento. E estamos trazendo a sinalização mais moderna do mundo. E você falou tanto em free flow. Queria só te lembrar o seguinte, Haddad. Eu fiz 6 concessões rodoviárias em São Paulo. O Lula fez 16 e todas com free flow.
1: O problema não é o free flow, o Tarcísio, é a maneira como você implementou. Você implementou o free flow de uma maneira que a pessoa nem sabia que estava sendo pedagiada, e quando não entrava no portal para pagar o pedágio, sem saber que tinha sido pedagiada, recebia uma multa por evasão de pedágio. Você teve que suspender. De tão mal implementado que foi. Isso não aconteceu no plano federal. E se não fosse o governo federal, você ia estar com um problema eleitoral grave, de gente sendo cobrada judicialmente por multas que nem sabia que devia. Nós fizemos um favor para você de interromper isso, ajudar você a interromper isso. Quando você fala da Sabesp, acho que você desconhece a situação de falta d'água em várias cidades, aqui na capital e no interior. E você faz, ainda você ignora o que está acontecendo quando a água chega. Você não está vendo as reportagens sobre o odor da água. Mas eu quero te fazer uma pergunta objetiva. Você em 2022 prometeu ou não que a conta de água ia baixar? Eu ouvi mal, eu entendi errado, a população entendeu errado. Ou você falou, alto e bom som, quando eu privatizar, a conta de água vai baixar. Daí ainda perguntaram, do que eu pago hoje? Você falou, sim, do que eu pago hoje. Eu ouvi mal.
2: Haddad, as contas logo depois da privatização, elas baixaram. A gente teve um desconto de 10% para os consumidores vulneráveis, 1% para o consumidor residencial e 0,5% para o consumidor industrial. Agora, não há de se esperar que a conta fique congelada eternamente, porque senão a gente perderia a capacidade de investimento da empresa. A empresa ficaria solvente. Aliás, esse negócio de empresa insolvente, empresa falindo, empresa quebrando, eu acho que é a especialidade da casa, é o que vocês mais gostam de fazer. Vide Correios, o Correios está quebrado. O balanço do primeiro tri do Correios foi horroroso. E não é porque as pessoas não estão mandando mais carta. Não é este o problema dos Correios, sinceramente. Tem um problema de gestão. PT é igual cupim, onde passa, destrói tudo. E aí, o que, que acontece? Você já leu o contrato da Sabesp, Haddad? Responda sinceramente.
1: Parte dele, sim.
2: Você leu o anexo 5?
1: Ah, de novo a decoreba. Gente, um cara da decoreba, ele é concurseiro. Eu estou conversando sobre política pública, perguntei uma pergunta objetiva. Você prometeu que ia baixar a conta d'água? Baixou para fulano, mas para quanto subiu? Quanto que a indústria de Cubatão está pagando a mais na água? Você privatizou o gás, teu governo privatizou o gás. O gás de São Paulo é o mais caro do Brasil. Você veio para cá e privatizou a água. A água em Cubatão é uma das mais caras. Você está inviabilizando o polo petroquímico de Cubatão. Isso eu ouvi dos empresários locais. Pedindo socorro para mim. Eu falei, eu acabei de sair do Ministério da Fazenda. Não, mas o Tarcísio, o governo do Tarcísio, o Bolsonaro privatizou o gás. Eu estou pagando o gás mais caro aqui do que no Brasil inteiro. Aliás, você também fez isso com o pedágio da Dutra. O pedágio da Dutra em São Paulo é mais caro do que no Rio de Janeiro, quando você era ministro da Infraestrutura. E os teus contratos lá de infraestrutura, da malha ferroviária, eu e o Renan Filho tivemos que rever todos. Com acompanhamento do Tribunal de Contas da União, por causa do prejuízo que eles deram para o Tesouro Nacional. Sobre Correios, Tarcísio, faz a conta do lucro das estatais como um todo. As estatais como um todo tiveram 400 bilhões de reais de lucro contra 300 do governo Bolsonaro. Você vem falar isso para a gente? Pega os três primeiros anos do governo Bolsonaro e os três primeiros anos do governo Lula e compara. Quanto foi o lucro das estatais consolidadas? O problema, o Correio está sofrendo uma concorrência muito grande de empresas chinesas que estão vindo para cá, sobretudo de encomendas. Não sei se você está acompanhando o que está acontecendo. E isso, evidentemente, vai obrigar a reestruturar os Correios, que têm a obrigação constitucional da universalização. Mas tudo somado, o lucro das estatais no governo do presidente Lula é quase 100 bilhões de reais a mais do que no governo do Bolsonaro no mesmo período de 3 anos.
2: Sabe o que está destruindo o polo de Cubatão e qualquer polo industrial que está destruindo as empresas? É taxa de juros. É o desmantelo da economia. É isso que está acabando com o setor industrial brasileiro. É o empresário que não aguenta mais pagar tanto juro, esse juro abusivo, esse juro que vem da gastância desenfreada, dessa sanha de ganhar a eleição a todo custo, mais de 200 bilhões de reais gastos esse ano. Eu mencionei o anexo 5, Haddad, pelo seguinte, é porque a questão da tarifa está lá no anexo 5 do contrato da Sabesp. E lá diz o seguinte, a gente sempre vai ter a curva tarifária da nova empresa, da Sabesp privada, abaixo do que seria a curva tarifária da Sabesp pública. E a gente botou essas curvas no contrato. No contrato nós temos a curva original tarifária, um plano de negócio de 56 bilhões até 2033 e botamos isso na lei para dar garantia. A curva com seus avanços, ela vai sempre caminhar abaixo da curva da Sabesp pública. Então eu posso garantir que hoje a tarifa que nós temos na Sabesp é 15% menor do que seria se a gente não tivesse feito a privatização. Isso está na lei. Isso está no contrato e a gente garantiu isso aí com muita força, né, para que a gente não tivesse justamente esses problemas. Você falou que teve que revisitar os contratos de concessão de ferrovia, que deram prejuízo bilionário. Eu queria saber quais. Qual foi o prejuízo? Que contrato você revisitou?
1: Quer que eu cite?
2: Quero.
1: O da Rumo, por exemplo. Da Rumo você conhece bem.
2: Conheço bem.
1: O Ometo, vou falar dele. Nós tivemos que rever o contrato com o Ometo, que aliás foi o maior doador da tua campanha em 2022, coincidentemente. Nós tivemos que rever o contrato da Rumo, como estamos tendo que rever o contrato com a Vale. Uma parte vai entrar em dinheiro, aliás já entrou 4 bilhões no Tesouro Nacional, da revisão do seu contrato. E outra parte vai entrar em investimentos com os quais ela não tinha se comprometido. Praticamente todas as suas concessões da malha ferroviária estão sendo revistas. O Tribunal de Contas, Tarcísio, nós estamos conversando aqui, você vai me contraditar, mas tem um Tribunal de Contas acompanhando isso, Tribunal de Contas da União. Os documentos estão sendo refeitos, são de domínio público. Qualquer pessoa pode pedir os documentos e constatar o prejuízo que a sua forma assodada de fazer as coisas é... realizou em São Paulo. Eu vou ser obrigado aqui a rever os contratos, linha por linha, para verificar, como eu fiz na Prefeitura de São Paulo. Você pensa que foi fácil? Túnel Roberto Marinho, superfaturado, bloqueei a obra. Controlar, inspeção veicular mal feita, cancelei o contrato. E vários outros problemas de administrativos que tiveram que ser máfia do ISS. Aliás, uma coisa que eu queria te perguntar é sobre a máfia do ICMS. Tá? Porque quem está fazendo isso não é a tua controladoria, é o Ministério Público. E parece que não tem uma ação concreta do governo do Estado para dar transparência para os benefícios fiscais que estão sendo expandidos aqui no Estado de São Paulo. Você está dando dinheiro para os empresários, diminuindo imposto, obviamente para alguns. Você está diminuindo o imposto, 1% das empresas de São Paulo responde por 80% dos benefícios fiscais. E não tem nenhuma transparência e nenhuma justificativa. Por que você não dá transparência para os benefícios fiscais e para o nome das empresas e dos empresários que estão recebendo esses benefícios?
2: Primeiro eu queria voltar no contrato da Rumo. Sabe o que foi revisto no contrato da Rumo, Adan, que você não falou? A gente perdeu o contorno de São José do Rio Preto e perdeu o contorno de Catanduva. As duas maiores obras do contrato da Rumo saíram. O contorno de São José do Rio Preto, que ia fazer a ligação Mirassol-Rio Preto-Cedral, que ia fazer a transposição dessas cidades, e o contorno de Catanduva. Esses dois contornos, que eram os maiores investimentos desse contrato, foram embora. Então foi isso, foi esse ajuste que vocês fizeram no contrato da Rumo. Contrato da Vale, fizeram um artifício lá que não faz sentido, porque quando você calcula o valor da outorga, o investimento, o que fica ali do ativo que não é amortizado e que você computa, é em relação ao período do contrato, vocês jogaram isso para frente. E aí a turma acabou aceitando, não deveria aceitar. E o próprio TCU, que né, você diz que avalizou o que foi feito, foi que aprovou as negociações que nós fizemos lá atrás. Foram negociações que, por exemplo, proporcionaram a ferrovia de integração do Centro-Oeste. Nós não teríamos, a obra que está quase pronta, a obra que está indo muito bem, que nós não teríamos se não fosse o trabalho que foi feito. Você falou de benefícios fiscais. Quantos benefícios fiscais nós temos na União? Esse subsídio, o benefício fiscal, o benefício financeiro, o benefício creditício, o benefício tributário. É gigantesco. Pela primeira vez, nós tivemos coragem de rever os benefícios tributários aqui no Estado de São Paulo. Nós reduzimos os benefícios tributários. Eliminamos um terço dos benefícios. Nosso gasto tributário diminuiu em relação à receita corrente líquida. O gasto tributário caiu 5% em relação à receita corrente líquida. Isso significa que a gente tem mais recurso para fazer investimento. Aliás, gente criou um plano aqui, que é o São Paulo na direção certa. Nós fizemos revisão de benefício tributário, nós fizemos transação tributária, nós fizemos reforma administrativa, nós fizemos concessões e privatizações e nós chegamos nos maiores patamares de investimento tesouro da nossa história. O Estado que investia na média, em mandatos interiores, 12 bi por ano, está investindo hoje mais de 30 bi por ano. Por quê? Porque a gente cuidou das contas, a gente fez o que devia ser feito. A gente tem trabalhado bastante bem com isso, com muito respeito ao fiscal, que é um respeito que a gente não viu no governo federal. Eu queria agora trazer a pauta da saúde, Haddad. Você falou de saúde no bloco passado, e eu queria que você comentasse a tabela SUS paulista. O que que você acha? Ela trouxe benefícios, você vai manter ou não vai manter?
1: Bom, eu só vou recuperar aqui parte da fala. O Tarcísio aqui reviu algumas concessões. No caso dos pedágios de São Paulo, o Tarcísio, para indenizar as concessionárias das rodovias, pegou um período de quase 3 anos de pandemia e botou no cofre dessas concessionárias 2,5 bilhões de reais a título de indenização. No caso federal, no nosso caso, nós acabamos de fazer essa revisão, nós pegamos só 10 meses para indenizar pela queda do fluxo durante a pandemia. Você foi chamada a atenção do Tribunal de Contas do Estado. Por isso, tem lá no relatório do Tribunal de Contas do Estado essa observação. Já no Tribunal de Contas da União, há outras observações sobre os contratos que você assinou. Mas você ignora. Quer dizer, eu estou trazendo aqui um dado oficial, de um documento oficial, que está em domínio público, que pode ser consultado, mas o Tribunal de Contas da União está errado, o Tribunal de Contas do Estado está errado. Quem está certo é você. Eu não consigo entender. Você pagou 3,7 bilhões para a linha 6 do metrô. Ninguém consegue entender de onde saiu esse número de indenização. E no caso do Free Flow, para adiar a instalação de novos pedágios, você vai ter que indenizar o contrato que você assinou. Tudo somado, a estimativa da minha equipe é de alguma coisa entre 7 e 8 bilhões de reais. Agora, vai ser interessante falar da tabela SUS paulista, porque, mais uma vez, nós vamos cair no mesmo problema desde o começo desse debate. A tabela SUS paulista, ela só foi possível porque foi recuperado o dinheiro da saúde que foi cortado pelo governo anterior. Nós recuperamos o piso nacional da saúde, piso de dinheiro, o orçamento da saúde, e distribuímos, na forma da comissão tripartite, que o Sistema Único de Saúde congrega, para todos os estados da federação e para o Distrito Federal. Todo mundo recebeu recurso. São Paulo também recebeu, porque a gente não faz distinção. São Paulo fez a tabela SUS paulista e conseguiu incrementar, segundo dados apurados no Ministério da Saúde e no Tribunal de Contas da União, 32% o atendimento de cirurgias eletivas. 10% abaixo da média nacional, que foi de 42%. Ou seja, cada governador usou uma estratégia para acelerar a fila pós-pandemia. Colocamos 100 bi a mais no Ministério da Saúde. Parte disso foi para os governos estaduais. A estratégia aqui, por mais meritória que seja, de fortalecer as Santas Casas, resultou numa aceleração de fila aquém da média nacional, segundo documentos oficiais.
2: Que estão errados, né? Que a Rede Nacional de Dados em Saúde, que foi criada recentemente e que São Paulo ficou de fora quando foi criado o piloto, né, não traz o histórico. Mas eu vou contar o histórico, eu vou recuperar. A gente percebeu que nós tínhamos um problema sério na saúde de São Paulo, sobretudo com a filantropia. Aliás, nós chegamos aqui e encontramos um estado assim, de calamidade. Nós tínhamos 8 mil leitos fechados. E como a tabela SUS vem congelada há muitos anos, a gente tem o seguinte problema. Quanto mais procedimento a gente faz, mais prejuízo as Santas Casas têm. Invariavelmente, elas ficam endividadas. Ou elas fecham leito, ou elas mudam a relação SUS-convênio. E a gente resolveu dar uma solução tesouro para resolver esse problema. E qual foi a solução? A partir da desvinculação de receitas, criamos a tabela SUS paulista, onde a gente paga três, quatro, cinco vezes o que o SUS paga num procedimento. Aquele parto que é R$ 440, a gente aqui em São Paulo paga quase R$ 2.300. Um leito de UTI que o SUS paga R$ 700, aqui em São Paulo a gente paga praticamente R$ 2.100. Aquela cirurgia de vesícula que o SUS paga R$ 990, aqui em São Paulo a gente paga R$ 4.000. Equilibramos as contas e com isso a gente ampliou muito a quantidade de leitos. São 8.400 leitos abertos desde o início do mandato. Fora os 14 hospitais que nós inauguramos, Hospital de Franco, Hospital de Cruzeiro, Hospital de Bebedouro, Hospital de Mirassol, Maternidade de Franco da Rocha e por aí vai, Hospital de Peruíbe, Hospital de Bertioga. Nunca se inaugurou tanto hospital, nunca se abriu tanto leito como neste mandato. Qual é a diferença que isso está fazendo? São Paulo, historicamente, sempre fez na casa dos 750 mil cirurgias eletivas. Hoje, a gente faz 1 milhão e 400. A gente dobrou a quantidade de cirurgias eletivas. E só 14% disso tem a ver com o recurso federal. O resto é esforço do Tesouro. Aliás, já falamos da deliberação da CIP, do teto MAC de São Paulo, que está super defasado. Isso impõe para nós um prejuízo de 2,7 bi por ano. Aliás, é uma coisa para se perguntar. Por que que o Estado que faz mais cirurgias de média e alta complexidade, um dos cinco mais, que faz cinco mais procedimentos, tem um dos cinco piores resultados per capita em termos de teto MAC? Isso é uma coisa para se explicar, Dad.
1: Você está botando na conta da desvinculação o dinheiro que foi colocado na saúde. Isso não é verdade. Você desvinculou o dinheiro da educação para colocar os aposentados na conta. Foi isso que você fez. Não foi, você autorizou mandar para a saúde, mas o que você foi colocar os aposentados da educação na conta da educação. Por isso que você desvinculou, de 30% para 25%. 62% da tabela SUS é dinheiro federal. Então você nega a participação do governo federal na favela do Moinho. Você nega a participação do governo federal no trem intercidades. Na linha 6, no túnel Santos Guarujá, você nega a participação do governo federal na redução da dívida de São Paulo. 1 bilhão por mês, que você está deixando de pagar de juro por causa de uma decisão do presidente da República, a quem você tem vergonha de agradecer publicamente e de confessar que fez o acordo da dívida. Foi na minha mesa que foi feito. Eu não entendo esse tipo de relação. O que eu estou dizendo, Tarcísio, é que teve Estado que foi muito melhor. Você diz, está tudo... O Haddad está dizendo que está tudo ruim. Eu não estou dizendo que está tudo ruim. Eu estou comparando o teu desempenho com o desempenho de outros estados. No caso da educação, é inquestionável. Vários estados da federação passaram você. E eu falo para... passaram você. Não passaram São Paulo. Porque São Paulo tem condição de recuperar. Nós temos condição, no Desenvolve São Paulo, de fazer uma bela parceria com as Santas Casas. São dívidas que precisam ser equacionadas. Eu quero transformar o Desenvolve São Paulo num banco do tipo do BNDES com outro foco. Foco no serviço social e foco em pequenas, médias empresas. Nós precisamos dar um passo mais ousado na questão do desenvolvimento. Conforme eu disse, o Brasil está crescendo 2, 2,5, 3% dependendo do ano. São Paulo está ficando para trás. Para isso, nós vamos precisar investir mais, nós vamos ter que recuperar o protagonismo do nosso Estado para que o Estado volte a ser uma vitrine de políticas públicas, com marcas, e não alguém que, de passagem por aqui, não deixa, não semeia o desenvolvimento e o futuro de São Paulo.
2: Na verdade, Haddad, o que a gente precisa sempre estar restabelecendo a verdade aqui. A gente está com o maior programa de cirurgias da nossa história. Aliás, você está falando que São Paulo está indo mal, São Paulo é isso, São Paulo é aquilo, e tem uma hora que eu fico realmente confuso, porque você diz assim, não podemos comparar São Paulo com outras unidades da federação. Agora, na educação, podemos comparar e devemos comparar São Paulo com outras unidades da federação. Desconsiderando que São Paulo tem uma rede complexa, é a maior rede do Brasil, são 3 milhões e meio de alunos, são mais de 5 mil escolas. Às vezes você faz comparações com redes que têm 10% o tamanho da rede de São Paulo. Mas deixa eu te falar o que é São Paulo hoje. São Paulo hoje é recorde de cirurgia. São Paulo hoje é recorde de habitação. São Paulo hoje é recorde de investimento de infraestrutura. São Paulo hoje é recorde de expansão de metrô. São Paulo hoje está voando, fazendo coisas que há muito tempo não fazia, resolvendo problemas como a Cracolândia, que por mais de 30 anos não foram resolvidas. A gente na saúde está trabalhando com uma estratégia de regionalização, porque as pessoas precisam saber para onde ir, elas precisam ser endereçadas. A gente está trabalhando, Haddad, com a saúde digital, que está sendo espetacular. espetáculo. Estamos fazendo hoje gestão de UTI remota, e aí, com essa gestão remota, a gente está conseguindo liberar leito mais rápido. A gente está fazendo, por exemplo, o atendimento do custodiado do sistema prisional por telemedicina, e estamos levando a telemedicina para a atenção básica. A atenção básica que está evoluindo graças ao incentivo de gestão municipal. Por quê? Porque no incentivo de gestão municipal, que paga muito mais per capita para cada município, e a gente hoje passa muito mais dinheiro para os municípios na saúde, só para você ter uma ideia, ano passado nós passamos 5,2 bi para os municípios, a gente tem duas parcelas, uma fixa e uma variável. E a parcela variável, ela é alcançada se indicadores forem cumpridos. O aumento da cobertura vacinal, a realização do pré-natal, o monitoramento do câncer de colo, da diabetes, da pressão arterial, a prevenção do câncer de colo de útero, a prevenção do câncer de mama. E a gente começa a avançar na atenção básica porque a gente já percebeu que nós temos muitas internações evitáveis. Por falar em infraestrutura, eu queria saber qual é o seu plano para a infraestrutura de São Paulo. E aí eu queria que você focasse uma questão, que é a questão da resiliência hídrica, que é um assunto que preocupa a todos. A gente fica com essa espada na cabeça. Qual é o seu plano para a resiliência hídrica do Estado de São Paulo?
1: Tarcísio, nós vamos enfrentar tão um problema com vocês, que é o negacionismo. Vocês negam a mudança climática, vocês negam a vacina. Você agora está vivendo um surto de sarampo em São Paulo. O teu grupo político está fazendo, propaganda anti-vacina agora na internet. O sarampo está voltando. Daqui a pouco, Tarcísio, se continuar essa loucura dos teus correligionários e apoiadores, nós vamos ter volta de outras doenças erradicadas. Poliomielite, muita coisa que o Brasil fez muito esforço para erradicar, vocês negam. Outra coisa que vocês negam é a mudança climática. Você não tem um plano hídrico à altura de São Paulo. Você não tem. São Paulo viveu incêndios em 2024 como nunca. O investimento em defesa civil não avança. O investimento em reservação de água no interior de São Paulo não avança. Se não fossem as obras do Alckmin aqui, na região metropolitana, 10 anos atrás, hoje você teria um problema dramático de abastecimento de água. Nós podemos ter uma seca por causa do El Niño e nós estamos correndo o risco de ter falta d'água em São Paulo por falta de investimento. Eu queria te perguntar, se São Paulo, se São Paulo está voando, você deu quantidade de números que você deu de São Paulo, tudo lindo e maravilhoso, por que que nos últimos 12 meses, foi publicado no jornal Valor Econômico, São Paulo foi o estado que menos cresceu em todo o país? O último lugar, não é o penúltimo, nem o antepenúltimo, nem o décimo, né? O último lugar em crescimento nos últimos 12 meses. O jornal Valor Econômico também mentiu. Quer dizer, o Tribunal de Contas da União mente, o Tribunal de Contas do Estado mente, o Tribunal de Contas da União falou que procedimentos de cirurgia, que você citou, chegou a aumentar 300% em São Paulo. Está todo mundo mentindo. Tribunal de Contas do Estado, Tribunal de Contas da União, jornal Valor Econômico. Ninguém está falando a verdade? Só você?
2: Andrade, eu queria saber por que que os números te incomodam tanto. Toda vez que eu falo em número, você fica incomodado. Deve ser uma dificuldade aí com a matemática, né? Eu compreendo. E, de novo, você falou aí da questão da resiliência hídrica. Nós não temos um plano, nós temos um senhor plano de adaptabilidade, de resiliência climática. Só para você ter uma ideia, vai faltar água na região de Campinas. E é por isso que a gente está fazendo lá a barragem de Amparo, a barragem de Pedreira. Nós estamos investindo mais de R$1 bilhão para reservar 85 bilhões de litros para não faltar água para as pessoas de Campinas. Nós estamos fazendo, por exemplo, a ligação da bacia do Juqueri com a bacia do Jundiaí, para não faltar água em Campo Limpo Paulista, para não faltar água em Várzea Paulista. Nós estamos fazendo a ligação, né, de Billings, Taissupeba, para levar água para o Alto Tietê. Então, nós estamos fazendo investimentos importantes, investimentos históricos. Nós fizemos vários piscinões aqui para proteger, né, a cidade de São Paulo, o estado de São Paulo, o Eusébio 08, o Eusébio 09, TG 04, TG 09, os piscinões de Perus, enfim, tem uma infinidade de obras. Fizemos a barragem de Botucatu, estamos construindo a barragem de Bofete, né, porque você fala, não fazem nada no interior. Mentira, é porque você não está rodando, é porque você não está vendo o que está sendo feito. Quando a gente fala no saneamento básico, e o saneamento básico é fundamental para a resiliência hídrica, porque a partir do momento que a gente tirar a carga orgânica do Tietê, a gente vai poder usar melhor a Billings. Nós estamos fazendo 15 estações de tratamento de esgoto. Estamos fazendo 4 retrofits, o maior investimento em saneamento básico da história de São Paulo. Então tem muita coisa que a gente está fazendo, tem muita coisa para mostrar. Eu sei que os números incomodam. Imagina só a adutora do Guarujá. Então nós temos um plano de adaptação à resiliência climática muito denso. Nós estamos, por exemplo, com o Integra Tietê. O Integra Tietê, 25 bilhões de reais de investimento em várias frentes. À frente do saneamento básico, à frente do desassoreamento, à frente dos parques. Aliás, nunca antes na história se fez a indenização de municípios para manter reserva florestal em regiões de nascente. Sabe quem fez isso? Nós fizemos isso. Nós remuneramos os municípios produtores de água. Por quê? Porque a gente está pensando na resiliência climática. E, de fato, quando a gente pega... quando nós chegamos aqui, Haddad, em 2022, nós estávamos nesse confronto, nós tínhamos 570 mil pessoas esperando uma cirurgia eletiva. Hoje, nós temos 156 mil pessoas esperando uma cirurgia eletiva. Então, a gente consegue hoje produzir mais do que a entrada de pessoas nas filas. Então, a gente está andando, sim, na direção certa, fazendo, sim, a diferença. Eu queria voltar um pouco ao passado e perguntar o seguinte: nós ficamos com muitas obras paradas, e a gente está falando de infraestrutura, por causa da corrupção, por causa da Lava Jato. E eu quero saber o seguinte: o PT já fez algum meia-culpa acerca disso? Vocês internamente conversam sobre isso? Isso é um tema para vocês? Isso se preocupa?
1: Tarcísio, em primeiro lugar, eu vou fazer uma provocação aqui. Certamente alguém da imprensa vai fazer essa conta. Já que você duvida da conta que eu faço, compare os 3 anos, os 3 primeiros anos, vai fazer essa conta. Já que você duvida da conta que eu faço, compare os 3 anos.

0: fiz uma comparação com 3 anos do governo Dória. E vamos combinar que no governo Dória não era nenhuma maravilha. Você fez oposição à Dória. Mas você fez oposição à Dória ao Dória para fazer menos? Você concorda que esse número é importante? O investimento dos 3 primeiros anos contra o teu? Se for importante, vamos lançar o desafio, vamos comparar. E eu vou dizer para você, eu fiz essa conta. Aliás, não fui eu. Eu pedi para a Secretaria de Fazenda, gente que trabalha no governo do Estado, me entregar essa conta feita. Então, ou eles erraram muito na conta.
1: Cuidado.
0: É? Não, mas daí é problema da matemática tua.
1: Cuidado com a sua conta.
0: Mas é um sistema de informática do Estado de São Paulo. E os especialistas que eu consultei disseram, o investimento nos 3 primeiros anos caiu. Então não adianta você despejar número e despejar nome. Na hora de fazer a soma, meu querido, a verdade vai aparecer. E eu estou dizendo para você, se as pessoas que eu consultei são pessoas muito qualificadas tecnicamente. E elas me disseram que isso aí não passa de uma fantasia sua.
1: Haddad, nos primeiros 3 anos do último período do Alckmin, 12 bi de investimento na média. Nos primeiros 3 anos do governo Dória, Rodrigo Garcia, 18 bi de investimento na média. Nos meus primeiros 3 anos, 26 bi de investimento na média. Então, estamos com um problema com a matemática.
0: Estamos com problema. Vamos checar os dados, porque as fontes consultadas, eu não consultei o seu livrinho de decoração.
1: Não, isso aqui não está no livrinho, não. Está na cabeça mesmo. Isso é meu dia a dia.
0: Não, mas eu entendo que você precisa de um suporte. Quem tem problema com o número é você. Você trouxe cola, eu não trouxe cola. Eu estou falando com você aqui de peito aberto. Mas vamos checar. Vamos checar o que aconteceu com o investimento. Vamos checar as oportunidades que você perdeu e não aderir ao Propag. E o quanto a União investiu em São Paulo na comparação com o governo Bolsonaro. Vamos fazer isso.
1: Primeiro,
0: você
1: Haddad.
0: Topa?
1: Topo, claro. Eu vou te falar o que aconteceu com o investimento. Conclusão da linha 17, conclusão da linha 6, né? Já entregamos 6 estações. A gente está fazendo a expansão da linha 2, estamos fazendo 17 quilômetros de metrô da linha 2 para levar o metrô para Guarulhos. Já estamos com a linha 4 em obras, que vai levar o metrô para Taboão da Serra. Fizemos as vias marginais da Castelo Branco. Estamos fazendo a expansão da linha 15. Estamos contratando a linha 20, que vai levar o metrô para o ABC. Né, que vai fazer a diferença. Já começamos o projeto da expansão da linha 17 para levar o metrô para Paraisópolis. A gente já está fazendo o projeto da linha 22 para levar o metrô para Cotia. Fizemos uma série de duplicações, o derrocamento do pedal de Nova Vaiandava. Né, terminamos os primeiros 24 quilômetros do Rodoanel. É isso que a gente tem para mostrar. A gente tem entrega. A gente não vive de promessa, não. A gente vive de resultado.
0: Ô, Tarcísio, mais da metade das obras que você citou já estavam contratadas. O teu governo fez é adiar o cronograma de entrega. Isso que você fez. Você já tinha prometido levar para Taboão com contrato assinado, Cidade Tiradentes com contrato assinado, Cotia com contrato assinado, Jardim Ângela com contrato assinado, e você fez, em 4 anos, foi adiar o plano de entrega de obra. Isso que aconteceu. E você tem muita maquete, mas entrega tua, de contrato teu, eu ainda não vi.
1: Me admira você, Haddad, falar de entrega. Logo você, que como prefeito e foi eleito o pior prefeito da cidade de São Paulo, tinha que entregar UPAs, não entregou. Prometeu zerar fila de creche e entregou fila. Prometeu entregar hospitais, 3 hospitais, não entregou nenhum. Prometeu entregar UBS, não entregou quase nada do que entregou. Hoje eu estou trabalhando com o prefeito Ricardo Nunes, que é o maior prefeito da história dessa cidade, tem uma aprovação enorme. É um prefeito que está arrebentando, que tem obra em todas as periferias, que cuidou das pessoas, que tem obra em cada canto da cidade, que conhece, que está fazendo a diferença, e aí dá para perceber muito bem. Ele foi reeleito, não perdeu para brancos e nulos na sua eleição, né? Sequer você foi para o segundo turno. Isso diz muito, a população rejeitou. E aqui tem trabalho, aqui tem entrega.
2: Encerrado mais esse confronto entre os dois candidatos ao governo de São Paulo, esse primeiro debate segue agora para as considerações finais. 2 minutos para cada candidato, e quem começa esse finzinho do nosso debate é o candidato Tarcísio de Freitas, por favor.
1: 4 anos atrás eu estive aqui pedindo voto de confiança do cidadão de São Paulo. 4 anos se passaram e eu procurei honrar cada voto que me foi dado. Eu tenho muito orgulho de ter sido governador de São Paulo nesse período, de apresentar hoje os menores indicadores criminais da história. Estamos satisfeitos? Não. A gente sabe que tem muito para fazer. A gente quer devolver a sensação.

0: educação de segurança para as pessoas. Hoje, nós temos uma educação que está crescendo e nós vamos trazer a inteligência artificial, nós vamos pensar nas profissões do futuro, nós vamos fazer a aliança com a programação, a aliança com o algoritmo, a aliança com a matemática. Nós vamos manter a tabela SUS paulista, vamos continuar protegendo as Santas Casas, continuar incrementando as cirurgias e mais, trazendo a telemedicina e a inteligência artificial para aproximar o cidadão do serviço público, para ter um serviço público cada vez melhor. Vamos construir o maior centro de inovação em segurança que a gente já viu, para trazer a inteligência artificial para a segurança pública, para tornar nossas cidades mais seguras, para continuar avançando mais. Vamos manter o Casa Paulista, que é o maior programa de habitação da história, que está fazendo a diferença. E eu tive a oportunidade de entregar pessoas que moravam em palafitas no dique da Vila Gilda, entregar pessoas que já ficaram soterradas lá na Vila, na Vila Mantiqueira, em Cubatão, e que hoje tem a tranquilidade de dormir e acordar seguro. O maior programa de todos os tempos, o maior programa rodoviário de todos os tempos. A gente vai ver o trem chegando em Parelheiros, a gente vai ver o metrô chegando em Taboão, a gente vai ver o metrô chegando no Jardim Ângela, a gente vai ver o metrô chegando em Guarulhos. A gente tem a maior expansão do transporte ferroviário da nossa história. A gente vai ver o serviço melhorando. A gente vai continuar fazendo a diferença, trazendo investimento. Nós vamos cuidar das mães atípicas, que muitas vezes sofrem com as salas sensoriais nas escolas, com as casas da mãe atípica, com os centros TEAS, que nós já fizemos aqui na cidade de São Paulo e no interior, nós vamos continuar fazendo a diferença. E é por isso que eu peço mais essa oportunidade para continuar trabalhando com vocês.
1: Candidato Fernando Haddad, 2 minutos para as suas considerações finais.
2: Eu acho muito importante a gente honrar a palavra que a gente dá numa campanha. O presidente Lula prometeu isentar as pessoas que ganham até R$ 5.000 de imposto de renda. Uma incumbência muito difícil de ser executada, mas nós executamos. O governo do Tarcísio prometeu a mesma coisa e não entregou nada. Entregou desemprego, fila do osso, 33 milhões de pessoas passando fome. Aqui, nós estamos ficando na lanterninha. São Paulo não pode ficar para trás. São Paulo sempre foi vitrine de políticas públicas importantes. Você vê que ele fala tudo no gerúndio. Estamos indo, estamos indo, estamos indo. O Hospital de Parelheiros está lá, ô Tarcísio. O Hospital da Vila Santa Catarina está lá. O Hospital da Brasilândia está lá. Os 3 hospitais que eu falei que iam sair do papel, saíram do papel. E muitas outras coisas estão aí porque eu licitei, porque eu preparei. Metade das obras da cidade de São Paulo hoje foram licitadas no meu período, estão sendo entregues 10 anos depois. Esse que você chama de melhor prefeito de São Paulo realmente é uma coisa incrível. Com 80 bi em caixa, com o fim da dívida, o cara já está endividando a cidade em 50. E ainda com um contrato aí de Wi-Fi para ser desviado o dinheiro para o PCC uma parte e para fazer o filme do Bolsonaro por outra. Vai com calma, pega leve, não abusa da retórica, porque eu não te desrespeitei e não gostaria de ser desrespeitado nos nossos próximos embates. Eu trouxe aqui números, trouxe desafios e trouxe propostas. Eu acho que é muito importante quando alguém fala, eu falei que ia baixar a conta de água e ela aumentou, fala, eu me equivoquei, eu vou rever o contrato, eu vou ver o que é possível, eu vou ajudar as famílias. Tentar enganar as pessoas, tentar tergiversar, escapar do problema, como você fez o debate inteiro, não é a solução para os nossos problemas. Nosso plano de governo vai ser lançado essa semana, nós vamos ter oportunidade de divulgar item por item o que nós vamos fazer, mas nós vamos cumprir. Nós vamos cumprir porque o nosso compromisso é com você.
1: Candidato Fernando Haddad, candidato Tarcísio de Freitas, há 4 anos nesse estúdio, eu no final elogiei o comportamento dos senhores durante o debate, eu queria reforçar isso. Independente de posição e pesquisa de momento, os senhores vieram aqui, os senhores apresentaram visões diferentes de Estado, divergiram, mas fizeram com respeito, respeito ao tempo do adversário, com civilidade, que é o que se espera numa democracia. Os senhores vieram aqui e fizeram um debate, se comprometeram com o eleitor. Eu queria dar parabéns aos dois, mais uma vez reforçar esse parabéns aqui de todo o Grupo Bandeirante e esperar muito que os senhores, inclusive, inspirem os candidatos por todo o Brasil e também a Presidência da República para que eles venham aqui no dia 23 de agosto nesse estúdio, porque participar de debate, divergir, colocar propostas é, sim, contribuir para a democracia, para o bom debate, para o bom voto. Nós encerramos assim esse primeiro debate de 2026, reforçando a tradição democrática do Grupo Bandeirante de ajudar você, eleitor, a escolher o seu voto. Eu lembro que daqui a 2 domingos, 23 de agosto, 8 da noite, nosso encontro nesse mesmo mesmo estúdio com os candidatos à presidência da República. Na sequência, você fica com o Canal Livre Especial, que analisa os 13 debates de hoje por todo o país. Eu agradeço demais a sua audiência. 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Boa noite.

0: Olá, muito boa noite, seja bem-vindo à Band, que deu a largada nessa temporada de debates das eleições de 2026. Foi aquele pontapé inicial para esse período eleitoral, para você conhecer os candidatos. O primeiro confronto de ideias aconteceu em 12 estados e também no Distrito Federal. E lógico que a gente vai analisar tudo a partir de agora, nesse canal livre especial, já por aqui, o jornalista Fernando Mitre e também os cientistas políticos Deise Ciocari e Fernando Schiller, já posicionados por ali. Rodolfo Schneider, que mediou o debate em São Paulo, já está por aqui para essa conversa também, para uma análise desse cenário até agora, desses debates dos governos estaduais. Mas a gente já segue com as entrevistas, com o clima pós-debate, começando por São Paulo. Sandro Barbosa, boa noite para você.
1: Boa noite. Ao meu lado, o candidato do PT, Fernando Haddad. Candidato, qual a avaliação que o senhor faz desse debate?
2: Olha, eu achei extraordinário, porque a gente trouxe dados que vão poder ser checados. Hoje o problema de checagem de dados virou fundamental, porque o conjunto de fake news que tem em todo canto, rede social, para lá e para cá, tem que ser combatido com pesquisa. As pessoas hoje vão sair com perguntas, não tanto com respostas, mas muitas perguntas sobre o que aconteceu aqui. E eu acredito muito que, se nós formos avaliar a real condição do Serviço Público de São Paulo, nós podemos chegar à conclusão que nós temos que dar um passo à frente. O Estado é muito forte, o Estado de São Paulo. Quando você dá o estímulo certo, o incentivo certo, ele reage muito rapidamente, porque ele é o Estado mais forte da federação. Mas ele precisa estar bem encaminhado, no rumo certo, para a gente não perder recursos e tempo com decisões equivocadas.
1: Qual a expectativa do senhor para o debate presidencial no dia 23?
2: Olha, eu espero que seja um debate de nível. A gente tem que discutir resultado, proposta, diagnóstico para fazer o Brasil avançar. A polarização, que é chamada polarização, ela só vai se diluir com a força das ideias, com a força do argumento. Enquanto ficar esse fla-flu, que está nas redes sociais, nós não vamos avançar. Mas se os candidatos tiverem consciência de que, trazendo diagnóstico, críticas e sugestões, aí a democracia vai cumprir o seu papel de fazer o Brasil avançar, o Estado de São Paulo avançar, que é o que nós queremos.
1: Muito obrigado. Do outro lado do estúdio está o repórter Gibes Manioto com o candidato Tarcísio de Freitas.
3: Oi, Sandro. Tarcísio de Freitas está aqui comigo e a pergunta que eu faço para ele é: qual é a sua avaliação desse encontro, desse debate?
4: Acho que a gente pode apresentar as visões de mundo diferentes, as visões para o Estado de São Paulo, que são completamente antagônicas. A gente tem um Estado aqui que, sob nossa direção, está andando no rumo certo. A gente tem muita entrega, muita coisa para mostrar, recordes em todos os indicadores, menor indicador criminal da história, e a gente sabe que tem muito para fazer, maior número de cirurgias da história, estamos inaugurando muitos hospitais, maior investimento em infraestrutura da história, estamos universalizando o saneamento básico, e a gente pode defender aqui nossas entregas, nossas posições, nossos pontos de vista, e eu espero que foi uma prestação de contas e também uma visão de futuro, Falamos aí de inteligência artificial, falamos de educação do futuro, de escola do futuro, falamos o que a gente vai fazer na saúde, falamos de saúde digital, Então agora começa realmente essa fase onde a gente vai prestar contas, vai apresentar para o eleitorado o nosso plano de governo, as nossas propostas, o que a gente pode fazer nesses próximos 4 anos.
3: Gostaria de saber também do senhor qual a sua expectativa para o debate presidenciável do dia 23.
4: Espero que seja um debate de alto nível. O Brasil precisa de um projeto na mesa. É fundamental. Acho que o Brasil está indo numa direção ruim. A gente tem um endividamento de empresas, de governo, de pessoas, de famílias, que é muito preocupante. Isso pode realmente nos levar para uma recessão. E como é que a gente muda o rumo? O que a gente vai fazer para apresentar uma trajetória diferente? Eu espero que o debate sirva para isso.
3: A gente agradece muito a sua presença. Muito obrigado. A gente volta aos estúdios com o Canal Livre.
0: Obrigada, e trazendo um pouco desse cenário pós-debate em São Paulo, mas como eu disse, foram 12 estados e o Distrito Federal, e é para lá que a gente vai agora com o Caian Messina. Boa noite para você, Caian. Traz aquele panorama de como foi o debate por aí.
5: Oi, vamos lá então. Boa noite a todos. Foi um debate muito propositivo, mais uma vez aqui no Distrito Federal, o Grupo Bandeirantes de Comunicação dando o pontapé inicial no debate. Aqui todos os 6 candidatos estiveram presentes: Celina Leão, do PP, José Roberto Arruda, do PSD, Kiko Caputo, do Novo, Leandro Graz, do PT, Ricardo Capelli, do PSP e também Paula Belmonte, do PSDB. Ou seja, o novo governador ou a governadora aqui do Distrito Federal vai sair justamente deste palco aqui ao fundo. Foi um debate propositivo, os principais assuntos que foram discutidos foram combate à corrupção, saúde, segurança pública, educação e também a questão da mobilidade, que é um problema realmente de muitos anos aqui no Distrito Federal. Por aqui, todo mundo saiu elogiando o debate, a expectativa agora fica justamente para os próximos, pessoal.
0: Valeu, Caian. E como disse o Caian, um debate propositivo, que é o que a gente espera para conhecer um pouquinho, né, da proposta de cada um dos candidatos e aí tomar a decisão do voto. Aliás, vamos saber como é que foi o debate lá no Rio de Janeiro. Juliano Dipp também está com a gente ao vivo para falar um pouco sobre o clima por aí. E aí, Juliano, como é que foi? Conta pra gente. Boa noite.
6: Boa noite, Thaís, e todos vocês que nos acompanham aqui no Canal Livre. Realmente foi uma noite muito tensa por aqui, com muito debate sobre saúde, educação. A participação dos jornalistas da Band trouxe o nível do debate para as propostas, obviamente, uma ausência que foi a do candidato do PSD, Eduardo Paes, e isso foi muito criticado pelos concorrentes. Tivemos aqui presença, então, de quatro candidatos: André Marinho, candidato do Novo; William Siri, candidato do PSOL; Douglas Ruas, candidato do PL; e Antony Garotinho, do Republicano. Os quatro tiveram tempo para administrar o próprio tempo, fizeram perguntas diretas entre eles e também responderam às perguntas da casa. Como eu disse, segurança foi o principal assunto, mas por sorteio pré-definido, eles também tiveram que falar sobre educação, economia criativa e saúde. O foco principal, obviamente, aqui são os próximos 4 anos. Um governo que agora está interino e que quer saber quem será o seu próximo governante. Certamente o eleitor do Rio de Janeiro teve mais amplo espaço para saber o que cada candidato traz para a proposta, para a campanha. É o pontapé inicial dado pela Band, mais uma vez, mantendo a tradição, Thaís.
0: Juliano Dipp, direto do Rio de Janeiro. Juliano Dipp trazendo para a gente as informações por lá. E a gente continua esse giro por aqui pelo país, reforçando, foram 12 estados e também o Distrito Federal. E agora a gente segue para o Rio Grande do Sul, direto de Porto Alegre com a gente. Eduardo Carvalho, boa noite para você.
7: Muito boa noite a todos que nos acompanham aqui na tela da Band. No Rio Grande do Sul, em Porto Alegre, o debate aconteceu pela primeira vez fora da sede da emissora, aqui na Federação das Indústrias do Estado.
0: A gente perdeu o contato com o Eduardo Carvalho, mas falava sobre esse pós-debate por lá no Rio Grande do Sul, toda essa expectativa, né, para agora a tomada de decisão. Muitos dos eleitores trouxeram um pouco das suas percepções a partir de agora, né? Vão trazer para esse debate, para aquelas conversas, o que, que acharam de um candidato, do outro, mas a gente quer saber também o que pensam desses debates de hoje os nossos convidados do Canal Livre Especial. Daqui a pouquinho, Rodolfo Schneider no comando desse Canal Livre, mas já quero conversar com Fernando Mitre, Fernando Schiller e também David Chocari, o que, que eles acharam desse primeiro debate entre os candidatos. Mitre, começa com você. Boa noite.
8: Esse debate consolida um sistema de regras que já tinha sido testado em eleições anteriores, mas eu acho que a partir de agora ele está consagrado. E o Rodolfo, não quero elogiar ninguém, mas sou obrigado a dizer.
9: Mas sou obrigado a dizer que o Rodolfo. Estão me ouvindo?
8: Conduziu muito bem.
9: Então, maravilhoso. Aliás, queria, antes de passar aqui para o Chile e para a Deise, a nossa Thaís maravilhosa, Thaís Dias, ancorou já desde o pré-debate, está aqui desde cedo na Band, agora também nesse pós-debate. Vamos liberar ela, porque vai também aproveitar um pouquinho o Dia dos Pais junto com o Pablo, com os filhotes, vai terminar lá o domingão. Thaís, um beijo para você, parabéns pelo trabalho, obrigado pela sua participação mais uma vez. Até amanhã aqui na Band.
0: Beijo,
9: boa noite. Obrigado, boa noite. Bom, a gente está aqui com o Schiller, com a Deise, com o Mitre. Schiller, vou começar com a Deise, primeiro as damas. Deise, eu queria que você começasse, para não focar, por exemplo, em um debate específico, como é que você traz para a gente a sua percepção sobre, por exemplo, em São Paulo, Tarcísio está bem à frente, pesquisas, mas vem ao debate, participa durante mais 2 horas de debate. Enquanto outros candidatos que estavam à frente em outros estados, como Sérgio Moro e Eduardo Paes, acabam arrumando argumentos, criam argumentos e faltam ao debate. Como que você avalia as posturas e o impacto disso para frente? Eu depois vou querer ouvir o Chile na mesma direção.
10: Olha, Rodolfo, eu acho que esse é um dos temas... Boa noite a todos, né? Eu acho que esse é um dos temas que mais fere a gente, principalmente como cientista político, porque quando você olha para a democracia não é essa estabilidade política, né? A democracia é justamente o debate, é o dissenso, é você ouvir o contrário. Então, quando esses candidatos eles saem do debate, eles fogem do debate, me parece uma questão muito de legitimidade. Se a arena política ela me favorece, eu defendo ela. Se a arena política não está como eu gosto, eu fujo dela e ela é o problema, sabe? Então, isso para mim não faz sentido, porque você perde de dar uma oportunidade para o eleitor de ver todos os candidatos sem a maquiagem do marketing, sem a maquiagem da imagem, do horário eleitoral. São todos em pé de igualdade, com as mesmas regras, as mesmas condições, para um eleitor que muitas vezes ainda não se decidiu, ainda mais no primeiro debate, né, quando você larga na campanha. Então, eu acho que isso é quase que a negação da democracia, porque a democracia ela pressupõe justamente o debate e o dissenso, que é o que eles negam nesse momento. Então, para mim, não faz sentido.
9: Chile.
11: Olha, acho que tem um conjunto. Tudo bem, pessoal? Tudo jóia? Olha, primeiro grande debate, né? Nós tivemos aqui, acho que as regras permitem muita coisa, né? Administrar o tempo, a postura, até a maneira de se relacionar ali no palco, quer dizer, se mede tudo num debate, é muito transparente. Você elege um governador, um prefeito, pode ser um presidente, mas nesse caso governador, você não quer saber só das ideias, você quer saber da postura. Né? E aí entra o tema das escolhas. Eu acho que na democracia brasileira hoje, o eleitor vê mal essa ideia do candidato que não vai no debate. Né? E isso, vamos lá. Isso pode acontecer porque a equipe de marketing acha que o candidato não está na melhor condição para debater. Isso pode acontecer. Então, bom, não é um bom debatedor, não é um bom expositor. Ou ele tem alguma fragilidade que não é para ser exposta, então já cria uma certa desconfiança, né, joga uma dúvida. Ou ele está tão na frente que sabe que vai virar alvo, então ele não vai porque não quer receber a crítica, mas também não é a posição mais adequada. Né? Então, a minha impressão de que isto é, vou arriscar aqui um pouquinho, uma intromissão do marketing na democracia. O marketing faz parte da democracia, mas precisa ter um certo limite. Não é? Acho que, e isto faz parte, acho que quem no fundo tem que decidir isso é a sociedade. A sociedade deveria um pouco punir isto, na verdade. Né? O eleitor deveria dizer assim, olha, não é, porque nós podemos ter esse risco, inclusive na eleição presidencial. Sim. Inclusive na eleição presidencial. É? Quer dizer, então agora quer dizer que o marqueteiro da campanha comanda essa decisão, o eleitor perde a chance de escutar um candidato nesta arena, porque esta arena do debate é a arena da incerteza, é a arena onde ele não está no comício, ele não está na propaganda eleitoral, ele não está dando uma entrevista sozinho, ele está no contraditório. Então ele é pego na zona de desconforto, não de conforto. Não é? E isto é a democracia. A democracia é exatamente o contraditório, é o desconforto. Quando ele não vai, perde isso. Então, eu acho ruim para o debate democrático do país essas ausências.
9: O Mitre, antes de eu chamar o Rafael Araújo, de Fortaleza, Ceará, debate importante nosso realizado no Ceará, queria também te ouvir sobre essa questão da presença / ausência de candidatos.
8: Sim, eu não tenho dúvida nenhuma de que hoje, com o sistema de comunicação que mudou inteiramente, a ausência no debate é péssima ideia. Não ajuda mais candidato nenhum. Ele pode estar bem na pesquisa, pode estar onde for. Se ele não vier ao debate, ele vai pagar por isso. E paga não só durante o programa em si, mas depois. Quando esse debate começa a ser reproduzido nas redes sociais, editado aqui, fragmentado ali, etc., expressando e explicitando o fujão, É evidente que qualquer vantagem que ele possa considerar de não estar presente vira uma desvantagem enorme, não tem dúvida nenhuma sobre isso.
9: Lembrando que essas últimas semanas o jornal Estado de São Paulo, jornal claro. Folha de São Paulo, jornal O Globo, publicaram editoriais tratando disso, dessa fuga dos debates. Deixa eu ir à Fortaleza agora no Ceará, o Rafael Araújo tem pra gente um panorama do que foi o debate por lá, um debate certamente de ideias e projetos distintos e pegando fogo. E aí, Rafael, boa noite. Bom, a gente não teve aí, conseguiu estabelecer o contato com Fortaleza no Ceará, apareceu ali o Carlos Andreasa, que é o nosso comentarista, jornalista também, político, daqui a pouco eu quero ouvi-lo também sobre o Rio de Janeiro. Deise, deixa eu começar por São Paulo, a gente fazer um ping-pong aí. No caso de São Paulo, os dois se expuseram, eu fui anotando ali, eles passaram por temas assim, saúde, educação ficou durante muito tempo, segurança pública, debateram questão de dívida de São Paulo, Cracolândia.
10: Agro.
9: Olha, eu vou te dizer uma coisa, eu anotei algo como 10 a 12 temas que não é que falaram por cima não, que entraram, se aprofundaram, colocaram ideias e propostas e divergências, como por exemplo em PPPs, privatizações. Realmente o que não faltou foi conteúdo, né?
10: Você sabe que a última lembrança que eu tinha era dos debates para prefeito de São Paulo, né? Que foram aquele caos. E aí hoje eu olhando esse debate, nossa, olha que delícia, porque foram todos os temas. Teve o agro também, né? Que eu achei Sim, incrível, tudo. Você pergunta do Felipe, dos jornalistas ali. Então acho que deu para a gente ter uma ideia, e o Tarcísio falou agora no final do debate, né? De como que os pensamentos são antagônicos, né? Como são diferentes, eu acho que isso ficou muito claro. Um outro ponto que me chamou a atenção foi que há 4 anos aqui no debate da Band, o Tarcísio ele ainda precisava muito da imagem do Jair Bolsonaro, né? Até o Haddad, quando ia falar com ele, era muito em cima do Jair Bolsonaro. Agora teve também, mas muito menos. O Tarcísio já fala muito mais por ele, né? Já está se deslocando dessa imagem do Jair Bolsonaro. E aconteceu aquilo que a gente esperava, né? O Haddad ali tentando mostrar que esse governo não é um governo eficiente. Então, eu acho que as coisas foram muito bem, assim. Acho que para quem estava buscando uma informação, o debate foi muito bom.
9: Schiller, eu vou te ouvir, mas deixa eu tentar de novo falar com o Rafael Araújo de Fortaleza. Vamos ver se agora vai. Rafael, está me ouvindo? Boa noite.
12: Boa noite, Rodolfo. Boa noite a você que está acompanhando a nossa programação. Logo antes de eu entrar, né, vocês falaram sobre a ausência de candidatos nesse primeiro debate, o debate promovido pela Band. E aqui no Ceará aconteceu também, tá? O candidato ao governo do estado, Pedro Brito, advogado, estudante de economia, ele não veio ao debate que aconteceu na noite de hoje aqui na capital cearense. De acordo com a equipe do candidato, ele teria se dedicado a questões da própria campanha. Então, o candidato acabou não vindo, o local que foi destinado a ele ficou vazio, mas os outros dois locais foram preenchidos por Elmano de Freitas, do PT, e Ciro Gomes, do PSDB. Um debate que estava sendo bastante aguardado, não só pelos cearenses, mas também que repercutiu de forma ampla e nacionalmente. Durante aqui as 2 horas de troca de ideias, debates e também apresentação de propostas, Elmano de Freitas defendeu o que ele fez durante esses primeiros 4 anos, o candidato do PT que tenta a reeleição, apresentou o plano de governo, falou sobre segurança, saúde, educação e geração de emprego. Em contrapartida, Ciro Gomes acabou confrontando as ideias e também alguns dados apresentados pelo candidato do Partido dos Trabalhadores. E aí tudo isso a gente vai trazer também na programação todos os detalhes. Volto com você no estúdio.
9: Obrigado, Rafael, pelas informações. Os dois principais candidatos claro. Estiveram lá, né? O Mano de Freitas, que claro. Tenta, é o incumbente, tenta a reeleição, e o Ciro Gomes, que no momento lidera as pesquisas.
8: Era o confronto que todos estavam esperando. Então, realizou-se plenamente.
9: Exatamente, realizou-se plenamente. Agora a gente vai a Salvador. Cris de Lima está lá e pode trazer informações para a gente também de um debate que, com certeza, até pela proximidade ali dos dois que estão à frente das pesquisas, quase que um cenário parecido com o Ceará, a gente teve na Bahia, na nossa Band Bahia. Cris, boa noite.
13: Oi, Rodolfo, boa noite para você, boa noite para todo mundo. Tivemos um bom debate aqui na Bahia, um propositivo debate, de certa forma até morno, né? Digamos, todos os argumentos acima da linha da cintura, tanto que só tivemos apenas 2 pedidos de direitos de respostas, né? Um pedido pelo candidato Jerônimo Rodrigues do PT, o atual governador, e o outro por ACM Neto, candidato do União Brasil. É aquela rivalidade mais ríspida que temos aqui no estado, né? Além dos dois, Ronaldo Mansur, do PSOL, também participou do debate. O encontro foi dividido em três blocos, né? No primeiro, os candidatos fizeram perguntas entre si. No segundo, os questionamentos foram feitos pelos jornalistas aqui da Band Bahia. E no terceiro, as perguntas foram baseadas exatamente nos temas mais procurados no Google. Ao longo do encontro, dois assuntos praticamente não saíram aqui da boca dos candidatos, né? A gente fala de saúde e também segurança pública. No encerramento, cada um teve 2 minutos para as considerações finais. O Ronaldo Mansur acabou falando primeiro, depois Jerônimo Rodrigues e ACM Neto. Esse foi o primeiro encontro entre os candidatos a governador do estado aqui na Bahia. Como vocês falaram, uma campanha que deve ser muito acirrada, principalmente entre Jerônimo Rodrigues e ACM Neto. Com vocês.
9: Obrigado, Cris.
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15: Glorioso São Jorge. Em nome de Deus, estenda-me o seu escudo e as suas poderosas armas, defendendo-me com a sua força e com a sua grandeza, e que debaixo das patas do seu fiel jinete, meus inimigos fiquem humildes e submissos a vós. Assim seja, com o poder de Deus, de Jesus Cristo e da falange do Divino Espírito Santo, bom dia!
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1: Bom dia, bom dia, bom dia, meu amigo trabalhador. Bom dia, minha amiga trabalhadora. Hoje é segunda-feira. Vamos acordar, vamos despertar para mais um dia. O programa Desperta Pará já está no ar até às 6 da manhã. Com muita alegria, você despertando para mais um dia. Hoje vai ser o melhor dia da sua vida. Na mira do relógio.
2: 4h57.
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1: 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Que beleza, meu amigo Gledson Pombo. Hoje vai ser o melhor dia da sua vida. Toca a música, meu filho.
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2: E o Galo está cantando. O Galo está cantando, o trabalhador está acordando, o café da manhã está servido na poderosa Rádio Clube. Acorda, trabalhador, desperta para um novo dia. Hoje é segunda-feira, é dia de trabalho. Onde você estiver escutando o programa Desperta Pará, um forte abraço. Obrigado, obrigado, obrigado pelo carinho da sua audiência. 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
2: Meu amigo Igor Oliveira, bom dia. Seja bem-vindo no programa Desperta Pará. Venha com a primeira notícia.
3: Aquele abraço para você, Lemos, e para todo mundo que está ligado aqui na programação da Rádio Clube. Olha, com uma boa notícia, eu chego aqui direto da redação e falando que agosto começou com novas oportunidades para estudantes paraenses. O Centro de Integração Empresa e Escola, o CIE, está com 97 vagas de estágio abertas no Pará, sendo 14 destinadas a alunos do ensino médio. As oportunidades também contemplam estudantes do ensino superior em áreas como administração, direito, informática, comunicação e saúde. Para participar, é necessário fazer ou atualizar o cadastro no portal do CIE, mantendo os dados pessoais corretos. Por isso, basta acessar portal.cie.org.br. A instituição também recomenda que o candidato inclua redação e vídeo de apresentação no perfil para aumentar as chances de seleção. O atendimento presencial do CIE funciona no edifício Síntese 21, na Avenida Conselheiro Furtado, no bairro da Cremação, em Belém, de segunda a sexta-feira, sempre de 9 às 4 da tarde. Eu volto com você, Lemos.
2: Obrigado, obrigado, meu amigo Igor Oliveira, jornalista da poderosa Rádio Clube, na mira do relógio.
4: 5 e 5.
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2: Meu amigo Gleidson Pombo, toca música, meu filho.
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2: E o meu amigo Celso e o Tititica estão na Rádio Clube. Alô, Celso. Alô, Tititica.
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2: Obrigado, obrigado, Celso. Obrigado, Tititica, na mira do relógio.
1: 5:09.
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2: Igor Oliveira de plantão na Central de Jornalismo. Venha com a segunda notícia.
5: Sim, estou de volta agora e falando que mototaxistas e motofrentistas de Belém podem ter as dívidas do Imposto sobre Serviços perdoadas. Prefeito Igor Normando encaminhou à Câmara Municipal de Belém um projeto de lei que prevê a remissão dos débitos da categoria, incluindo valores de 2026 e de anos anteriores. Se a proposta for aprovada pelos vereadores, os profissionais poderão regularizar a situação fiscal sem precisar pagar o imposto acumulado. O texto também prevê o cancelamento de juros, multas e outros encargos. Segundo a Prefeitura, a medida tem como objetivo facilitar a regularização dos trabalhadores, reduzir a burocracia e garantir mais segurança jurídica para o exercício da atividade. Agora, o projeto segue para análise e votação na Câmara Municipal de Belém. Eu volto com você, Lemos.
2: Obrigado, meu amigo Igor Oliveira, de plantão na central da emissora Rádio Clube, na mira do relógio.
1: 5:11.
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2: Você escutando o programa Desperta Pará, um beijo no seu coração. Hoje vai ser o melhor dia da sua vida. Toca música, meu amigo Gleidson Pombo.
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1: Acionando o jornalista Igor Oliveira.
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1: Meu amigo Igor Oliveira, venha com a terceira notícia no programa Desperta Pará.
2: É isso, com o slogan "No meu voto mando eu", a justiça lançou aí a Aliança pelo Voto Livre e Secreto. A campanha é uma mobilização nacional contra assédio eleitoral no ambiente de trabalho. O assédio acontece quando empregadores ou chefes usam sua influência para direcionar, intimidar, constranger ou humilhar trabalhadores por suas escolhas políticas. São exemplos: ameaças de demissão ou de prejuízos profissionais, promessas de benefícios em trocas de apoio político, exigência de participação em atos de campanha ou cobrança sobre o voto. A campanha foi lançada pelas Justiças Eleitoral e do Trabalho e pelo Ministério Público do Trabalho no Tribunal Superior Eleitoral em Brasília. A campanha foi lançada aí pelas Justiças Eleitoral e do Trabalho e pelo Ministério Público do Trabalho no Tribunal Superior Eleitoral em Brasília. A iniciativa reforça a escolha eleitoral como um direito individual que deve ser exercido de forma livre, sem qualquer tipo de pressão, constrangimento ou interferência. A ideia é incentivar pessoas, empresas, instituições públicas e privadas, organizações da sociedade civil e entidades de classe A participarem do movimento. As instituições assinam também um acordo para desenvolverem ações conjuntas em defesa da liberdade de voto e do fortalecimento da democracia. Aconteceu Ligue na Clube, Igor Oliveira para a Rádio Clube do Pará.
1: Obrigado, obrigado, meu amigo Igor Oliveira, de plantão na Central de Jornalismo, programa Desperta Pará até às 6 da manhã, oferecimento do Rochedo.
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1: E quem vai falar no microfone da Rádio Clube é ele, o Toninho do Sindicato, vice-presidente do Síntese Vapa.
3: Bom dia, Lemos. Bom dia, ouvinte da Rádio Clube. Bom dia, trabalhadores em geral no ramo do comércio e supermercado.

0: Bom, estamos chegando no mês de agosto, né, no mês do nosso encontro sindical, que vai ser no dia 21 de agosto, que vai ser muito importante para a categoria. Estão todos convidados para participar. Se quiserem fazer a inscrição, é só vir aqui no sindicato ou dar uma ligadinha para cá, para o 3269-0900, conversar com o Marco, fazer a sua inscrição para participar desse congresso, que vai ter muitos debates, vai ter desembargadores, vai ter muitos palestrantes, para que a gente possa contribuir para essa escala 6x1, para a redução para a escala 5x2, que vai ser o nosso tema do nosso encontro. Esse tema que é muito competitivo, é um tema que a gente está batendo já desde o começo do ano e estamos tentando diminuir a escala 6x1 para 5x2. Estamos nessa luta aí, ainda está no Senado lá para ser aprovado lá, para sair para votação. Então nós estamos aguardando, então por isso nós vamos fazer esse encontro, para que possamos debater e nós aprimorarmos, para que possamos contribuir para essa redução dessa escala. E também queremos dizer que aqui no sindicato a gente tem um mini plano de saúde que você pode vir aqui associado, ou quem não é associado, você pode vir se associar. É só vir para cá no sindicato, aqui na Travessa Castelo Branco, número 493, ou na subsede na João Nunes 16A. Você se associa e já tem todos os benefícios que o sindicato oferece para você. No mais, meu muito obrigado, um bom dia a todos.
1: Obrigado, meu amigo Toninho do sindicato, vice-presidente do Sindicivapa, Sindicato dos Trabalhadores em Supermercados de Belém, que tem a presidência do Antônio Caetano na mira do relógio, meu amigo trabalhador.
2: 5 horas e 30 minutos.
1: É hora de agradecer a Deus Pai Todo-Poderoso, Criador do céu e da terra, pela noite, pelo sono reparador, e agradecer esse novo dia com a prece do despertar.

0: Senhor, no silêncio desse dia que amanhece, venho pedir-te a paz, a sabedoria, a força. Quero olhar hoje o mundo com olhos cheios de amor. Ser paciente, compreensivo, manso e prudente. Ver além das aparências teus filhos como tu mesmo os vês. E assim não ver senão o bem em cada um. Cerra meus ouvidos a toda calúnia. Guarda minha língua de toda maldade. Que só de bênçãos se encha meu espírito.
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0: bem, meu caro Murilo de Castro Glória, faltando 17 minutos aí para as 6 da manhã. Bom dia para todos. Galera toda curtindo a clube nesta manhã de segunda-feira, hoje, dia 10. Passando aí o Dia dos Pais, ontem festejado em todo o Brasil. Aí todo mundo volta para a normalidade hoje, segunda-feira de trabalho, né? Para todos. Bom dia para o pessoal da Nutripães na Rua do Contorno. Meu amigo Ivânio Cruzaro abriu as suas portas já, Dona Maria Cruzaro. Pessoal da Nutripães aí, bom dia para vocês. Meu amigo Mauro Leal, bom dia. Autoescola Patriota do nosso amigo Jossério, ali na Presidente Vargas, em frente ao Detran, nosso bom dia também. Meu amigo Alderi Freitas, popular Daiane, bom dia. Um abraço aí para todos. Meu amigo Paulinho da Farmácia Garcia, farmácia que tem de tudo. Tião da Casa Blanca, bom dia, um abraço aí. Deixa eu ver quem mais está com a gente aí. Pessoal da Super Pão, Capitão Louro, aí no bairro Angelim, na rua Presidente Médici, bom dia. Quero abraçar a todos aí no bairro Najibão, com a gente aí nesta manhã de segunda-feira, hoje dia 10. Bom dia, um abraço aí. Dona Maria do Socorro Araújo, também já acordada desde cedo. A Dona Tida Aparecida, lá do Residencial Canaã, também com a gente aí nesta manhã. Muito obrigado pela audiência. Todos aí no bairro Ouro Preto, Novo Horizonte, Morada do Sol, Morada do Vento, Morada Verde. Nosso bom dia, um grande abraço aí para todos vocês aí. Hoje, dia 10 de agosto, é dia da solidariedade cristã e dia internacional do biodiesel, né? Além do dia de São Lourenço, na tradição católica, hoje se comemora o dia de São Lourenço. Meu caro Murilo de Castro Glória, faltando 143 dias para acabar o ano de 2026, 143 dias para acabar o ano de 2026, né? Hoje, como eu falei, dia da solidariedade cristã, data voltada para reflexão sobre a ajuda mútua e a caridade também. Hoje é dia da caridade, né, meu velho? E dia também do Internacional do Biodiesel, foco na conscientização sobre combustíveis renováveis, né? Um abraço aí para a tua boa amiga no bairro Laércio Cabelinho, seu Zacarias, bom dia. O meu amigo Raimundo Lúcio da PPD acordado também. 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Ele que acorda cedo também e graças a Deus deve ter tido muito trabalho, aliás, assim, um dia produtivo, né? Dia de ontem, né, Carlinhos? Carlinhos, 91-19-3294, 91-19-3294, esse é o telefone do grande Carlinhos, né? Presidente da Associação dos Taxistas de Paragominas. Abraçando também o pessoal aí no quilômetro 204, no Piriá, né? O nosso bom dia, o pessoal fazenda Pedra Azul, o pessoal da fazenda Pajussara, fazenda Bertolini, fazenda Mala Arrumada, fazenda Goitacás, pessoal da fazenda Mutirão, bom dia. Bom dia para todos aí na fazenda Água Parada, pessoal da Mogi Guaçu, na estrada da Maritaca, fazenda São Pedro também, pessoal lá na região da Caipe também acompanhando a clube nesta manhã. Vamos dar sequência na parte musical do programa, meu caro Murilo de Castro Glória, trazendo aí modão sertanejo pra galera ouvir nesta manhã de segunda-feira.
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0: Muito bem, cidade de Paragominas, bom dia, segunda-feira, a gente curtindo aí essas músicas do Rei Roberto Carlos de manhã cedo, é bom demais, manhã de segunda-feira, hoje dia 10, cumprimentando os nossos milhares de ouvintes espalhados aí pela zona rural também, lá na região da Caipe, do Onça, Nova Jerusalém, no Escadinha. Esse pessoal aí da zona rural ouvindo a clube nesta manhã, sintam-se abraçados por nós. 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O nosso bom dia, o nosso abraço. O teu Flamengo venceu ontem o Vitória da Bahia 2-0, rapaz. O Palmeiras 0-0, Palmeiras e Internacional de Porto Alegre. O Corinthians venceu o Bragantino 2-0, né? Enfim, resultados de ontem pelo Campeonato Brasileiro e temporada 2026. Muitos clubes ainda na zona do rebaixamento, mas a maioria está subindo a escada e a tabela de classificação. E o Corinthians é um que ganhou 3 pontos ontem ao vencer o Bragantino. O Remo continua na zona do rebaixamento. Olha a hora certa de novo, são 6 horas e 20 minutos. Bom dia, um abraço aí pro pessoal da Nutripães, na Rua do Contorno, acompanhando a clube nesta manhã. E a cavalgada ontem, viu? Muita gente mesmo, né, meu? Muita mulher, né, meu? Ô cidade para ter mulher bonita, Paragominas, né, meu? Meu Deus do céu, muitas jovens bonitas, desfilando nos seus cavalos, manga larga, marchador, né? E quarto de milha, tem cavalo de várias raças aí na cavalgada de Paragominas. É uma festa muito bonita que reuniu não só dezenas, mas centenas de cavalheiros e cavalheiras, todos aí montados no seu azalão nas principais ruas e avenidas de Paragominas ontem pela manhã. Foi uma festa muito bonita, a cavalgada mais uma vez batendo recorde de participantes. Hein? Teve almoço, churrasco? Barbaridade, teve aquele churrasco, tchê. É, coisa bom demais. Bom dia, um abraço aí pro pessoal que está ligado com a gente lá na Colônia Nazaré, Colônia São Sebastião, Colônia São Lucas, o pessoal da Nova República, bom dia. Quero cumprimentar aí o pessoal que está ligado com a gente aí na Colônia do Uraim, bom dia. O pessoal lá do Condomínio Rural também com a gente, do bairro Najibão, ouvindo a Rádio Clube de Paragominas nesta manhã de segunda-feira, hoje dia da Solidariedade Cristã. Solidariedade Cristã é o maior espetáculo desta terra, né? Você ser solidário, viu, meu caro Murilo de Castro Gomes? Ser solidário é outra coisa, né? Solidariedade, portanto, hoje é o dia da Solidariedade Cristã, né? Um abraço aí, bom dia aí. Solidariedade é um valor humano, né? Fundamental, baseado na empatia, no consciente do bem-estar do próximo, indo muito além de uma ajuda, né, pontual, para se transformar em um compromisso coletivo com a justiça social, né? Então, hoje é o dia da solidariedade cristã. 6h23 agora, meu caro Murilão, vamos de música. Dá pra começar com A Beleza da Rosa aí, com José Ribeiro? A Beleza da Rosa aí, vamos ouvir aí essa música muito bonita aí, para atender a solicitação da Brenda, que está ligada com a gente lá em Urianópolis, no Caminho das Árvores. Obrigado aí pela audiência.
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0: Bom dia, Moreno!
1: Bom dia, rapaz. Essa música é do Bartô Galeno, né? O nome da música é Malena. Essa música do Bartô Galeno, nós atendemos a solicitação do Regis, que está ouvindo a gente lá em Pixunas do Pará. Bom dia para vocês aí. Nossos amigos taxistas lá de Pixunas, o grande Ezequias, taxista que faz todo dia 2-3 corridas sentido Ipixuna, Paragominas, está acompanhando a clube também nesta manhã. Um abraço aí para meu amigo Jocélio da Autoescola Patriota, meu amigo Alderi Freitas, o popular Daiane, bom dia. Pessoal do mercado, pessoal da Casa de Carne Pernambucana, bom dia, meu amigo Nilson. Quero cumprimentar aí os nossos ouvintes também com a gente lá no bairro Najibão, seu Getúlio, nossa amiga Mocinha, a dona Lúcia lá no Café de Costa para a Rua. Um abraço ao seu José Jacó, ao seu Milton Aguiar, essa galera que nos ouve aí todas as manhãs. Um abração para todos vocês aí. Segunda-feira, hoje, dia 10 de agosto. Bom dia, bom dia, bom dia para todos, tá bom? 6 horas e exatamente 37 minutos. 6:37. Um abraço aí para a turma que está conosco também lá na região do da Vila Repartimento, acompanhando a gente lá no quilômetro 67, lá no Baldeário também no 75. Bom dia para vocês aí no quilômetro 75, lá em Aurora do Pará, Mãe do Rio, lá no 35 também. Nosso bom dia, um abraço aí para vocês aí. Todo dia a gente recebe aqui informações que, olha, tô te ouvindo lá na região de Iritu, lá em Pau de Remo, terra do Carlinho, presidente da Associação dos Taxistas. Nosso bom dia, um abraço aí para ele. O táxi dele aí tá todo vapor, já tá aguardando um telefonema, quer pegar um táxi confortável, né, com som a bordo. Eu acho que tem até televisão o carro dele, do meu amigo Carlinhos, né, o taxista de Paragominas. Ele que está trabalhando aí, levando, conduzindo passageiros aí para a Agropec aí. O telefone para contato dele, para chamar, é 9119-3294. 9119-3294. Tá precisando de um táxi? Chame o Carlinhos. 9119-3294. Esqueceu? 9119-3294. Tá aí o telefone do meu amigo Carlinhos. Meu amigo Bosquinho também ouvindo a gente, o ministro. Aquele abraço, muito obrigado pela audiência. O pessoal lá da Nutripães na Rua do Contorno também. O nosso bom dia. Meu amigo Eliezer aí na Rua do Contorno, ouvindo a clube também. Bom dia, um abraço aí. Quero cumprimentar o pessoal, meu amigo Jocélio da Autoescola Patriota, na Avenida Presidente Vargas, bem em frente ao Detran. Nosso amigo Mauro Leal e Dona Samira na Leal Rações, ali na Barão de Araruna. Bom dia para vocês aí, tá bom? Meu amigo César da Elétrica RN também com a gente, o pai dele, o Zacarias, o nosso bom dia, ouvindo a clube nesta manhã de segunda-feira. Vamos de música aí, meu caro Murilão. 6h40 agora. Vê o que aí agora. Depois tu coloca aí meu reino encantado aí para atender a solicitação do seu Nazareno lá na rua São Francisco, em Aurora do Pará. Ele pediu essa música cedinho, está ouvindo a clube, bom dia. A música é Meu Reino Encantado, é do Daniel, com a participação do seu Camilo, né? Depois o senhor coloca aí uma do Amado Batista, aquela música Mulher Carinhosa, atendendo a solicitação do, deixa eu ver aqui, meu, do Zequinha. O Zequinha mora próximo a Urianópolis, me esqueci o nome da fazenda, rapaz. Falei com ele ontem, só ele manda um alô pra mim, tô aqui na fazenda, esqueci o nome. Anotei num papelzinho, depois eu vou procurar aí. Está ouvindo a clube nesta manhã de segunda-feira também. Agora são 6h41.
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1: Muito bem, meu caro Murilo de Castro Glória. Agora são 7 horas e 17 minutos em Paragominas. Rapaz, quem tá ligado com a gente é o Skinny Bright. Sabe quem é? O Wanderson. Vamos ver o que é que ele diz aí. Opa.
2: Bom dia, Manuel de França. Skinny Bright por aqui. Se aproximando violentamente aqui de Paragominas novamente, em busca de mau carregamento. Desejar a toda a rapaziada aí uma boa segunda-feira, um bom início de semana. Proteção divina sempre a todo mundo. E é isso aí, rapaziada. Deus na frente, sempre. Arrasta pra cima que descendo é contra a mão. Vamos embora, mano. Manoel de França, bota aquele modão top pra nós aí na voz do Daniel Uzi.
1: Ele quer uma do Daniel, viu, meu caro Murilo Castro Góes. Rapaz, aí... transporta o progresso para esse imenso país, roda mesmo aí, conhece o Brasil todo de ponta a ponta, né? É, tá chegando aí na cidade aí, de Paragominas. Vai carregar e vai retornar aí. Né? Meu caro Skinny Bright, o Anderson está ligado com a gente, nosso abraço e o nosso bom dia, né? Vamos ouvir o nosso correspondente lá de Brasília, Paulo Otarã. Paulão, bom dia. Começa a semana hoje, dia 10 de agosto. Aí em Brasília, um esforço concentrado em uma semana cheia, né? Garante que matérias paralisadas antes do recesso possam ser votadas. É isso, meu caro Paulo Otarã. Explique-me e não me esconda nada. Bom dia para o senhor.
3: O presidente da Câmara dos Deputados, Hugo Mota, disse que pretende pautar na retomada dos trabalhos legislativos nesta semana o projeto de lei complementar que autoriza a redução dos impostos federais sobre os combustíveis. A proposta foi enviada pelo governo no mês de abril. Era uma tentativa de minimizar os impactos da guerra no Oriente Médio e tem previsão de ser incluída em votação no plenário nesta terça. A proposta demonstra a preocupação dos governistas de que os efeitos colaterais da guerra não cheguem por aqui, como deixou claro o presidente Lula ao se manifestar sobre a proposta do Executivo.
4: Medida que vai fazer com que a gente cobre imposto da exportação do petróleo para garantir subvenção para evitar o aumento do preço. Essa é as coisas que nós queremos fazer. Ou seja, nós estamos dizendo alto e bom som que estamos fazendo um sacrifício enorme aqui, uma engenharia econômica, para evitar que os efeitos da irresponsabilidade das guerras cheguem ao povo brasileiro.
3: Esta efetivamente é a semana em que os parlamentares retornam das férias, já que na semana passada nem todos compareceram. Houve o agendamento de um esforço concentrado de votação, permitindo que eles permanecessem em suas bases eleitorais por conta da campanha política, mas que nesta semana estivessem aqui em Brasília para votar uma série de projetos que estão na pauta. O chamado esforço concentrado de votações é uma semana cheia, onde tem muita coisa para votar. Em seguida, os parlamentares novamente ficam liberados para retomar as campanhas em suas bases eleitorais. Uma outra semana de votações como essa está prevista para ocorrer antes do primeiro turno.
1: Você viu aí, meu caro Murilo de Castro de Glória, o governo mandou a proposta em abril, até agora não votaram, em abril. E agora que os deputados estão em campanhas em todos os seus territórios, né, em seus redutos eleitorais, aqui em Paragominas mesmo, essa semana que passou, apareceu aqui 4 deputados federais. É momento de campanha, né, eles estão preocupados na reeleição. Garantiram que vão voltar hoje a Brasília para votar essas matérias interessantes. Depois vão ter folga de novo aí para esticar as suas campanhas nas suas bases eleitorais, né? Vamos torcer para que tudo dê certo aí, essa redução no preço da gasolina, que está muito caro, meu caro Murilo de Castro Glória. Agora são 7 horas e 21 minutos em Paragominas. Nosso bom dia aí, meu amigo Jocely da Alta Escola Patriota, acompanhando a gente aí nesta manhã de segunda-feira. Meu amigo Alderi Freitas, o popular Daiane, bom dia. Pessoal da Leal Rações ali na Barão de Araruma também, nosso amigo Paulo Leal, Dona Samira. Nosso bom dia pessoal da Macon, meu amigo Maurício e a Dona Keira. A Macon fica na Cícero Ávila, também na Promissão. 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O pessoal da Alta Escola Patriota, meu amigo Jocélio, ali na Presidente Vargas, bem em frente ao Detran. 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Bom dia para o Capitão Louro, acompanhando a clube também. Meu amigo Alderi Freitas, o popular Daiane, também acompanhando a gente nesta manhã de segunda-feira. Você viu aí, rapaz, esse Dia dos Pais aí, festa em todo o Brasil, os papais junto com seus filhos, né? Tem até uma música aqui, que olha, Pedido de um Pai para Filha. Você se lembra dessa música aí? Pedido de um Pai para Filho. Você se lembra dessa música aí, meu caro Murilo Castro Góes?
0: Ah, não.

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1: Essa música lá do Rio Grande do Sul, meu caro Murilo de Castro Glória. Olha a hora certa agora, vamos tocar o Daniel aí pro equilibrar. São 7 horas e 23 minutos agora, meu caro Murilo de Castro Glória.
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0: Muito bem, meu caro Murilo de Castro Glória, agora são 7h44, hoje é dia da solidariedade. Vou te dar um exemplo aqui de solidariedade. Um aluno da escola pública da zona leste de São Paulo, ele teve ajuda da mãe, do padrinho, um amigo para pagar o primeiro ano de cursinho, né? Cara humilde, pobre, né? Aí ele conquistou uma bolsa integral pelas notas e após 3 tentativas passou em medicina na USP aos 21 anos. Sabe por que ele conseguiu isso? Graças à solidariedade. A solidariedade, que hoje é o dia da solidariedade cristã, é o maior espetáculo desta terra, é um valor humano fundamental, baseado na empatia, no apoio mútuo e na união, e representa um ato de ajudar o próximo, né? E compartilhar responsabilidades para construir uma sociedade mais justa, né? Então é interessante você entender como a solidariedade se manifesta no dia a dia e na sociedade, né? Você identificar um problema do outro e agir para oferecer o suporte sem esperar nada em troca, né? Aí o rapaz precisava de uma ajuda para pagar um cursinho, teve a ajuda e passou no cursinho e em breve será médico, meu caro Murilo de Castro Glória. Esse é um impacto coletivo que fortalece a pessoa num momento de crise, né, e ajuda inclusive a reduzir a desigualdade social. Parabéns aí. Hoje dia da solidariedade. Olha a hora certa de novo, são 7h46. Daqui a pouquinho o meu amigo, o meu grande amigo Valdemar Nunes estará chegando por aqui. Às 8 da manhã ele tem um programa que vai até às 10, depois tem o João de Castro Glória, depois tem um programa Bora Cidade, por aí vai a programação da Clube de segunda a sábado no seu rádio. Nós estamos no período da Agropec e essa semana a cidade deve receber dezenas, centenas, eu diria até milhares de pessoas que vêm de outros municípios, de outros estados, para participar da Semana da Agropec aqui em Paragominas. Vamos visitar, quando chegar lá, visite os estandes. Lá tem agora os estandes aí da prefeitura, né, meu caro? Tem gastronomia, tem o espaço da gastronomia, tem muita coisa interessante lá na Agropec. Você tem que ir lá para participar, para você conhecer de perto aí as coisas boas de Paragominas, tá bom? 7h47, vou encerrando mais cedo a minha programação, porque daqui a pouquinho o Ivanei está por aqui, o meu amigo Valdemar, perdão, vai estar por aqui. O Ivanei está lá na prefeitura, lá na Nutripães, em Banho Cruzado, na Nutripães, na Rua do Contorno. Bom dia para ele. Então, daqui a pouquinho tem Valdemar Nunes. Um abraço a todos, um bom dia e até amanhã. E vamos seguir no ritmo da Agropec. Olha essa música aí, já baixou, meu cara? Então vamos tocar aí pra galera curtir.
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3: Bom dia!

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0: Jesus Cristo.
1: Bom dia!
2: Muito bom dia!
0: Jesus Cristo.
2: Boa semana!
0: Jesus.
2: Bom dia, Paragominas!
0: Jesus.
2: Bom dia, região! Bom dia, estado do Pará!
0: Jesus Cristo.
2: Bom dia, Deus Todo-Poderoso! Em primeiro lugar, meu muito obrigado!
0: Jesus Cristo.
2: Obrigado por esta semana que está começando.
0: Jesus Cristo.
2: Obrigado por este dia.
0: Jesus Cristo.
2: A dádiva, a graça da vida.
0: Jesus Cristo, eu estou.
2: Obrigado por mais.
0: Jesus Cristo. Jesus Cristo.
2: Uma oportunidade.
0: Jesus.
2: A saúde. A paz.
0: E
2: a família.
0: Cada esquina eu vejo.
2: Os amigos.
0: Perdido de um irmão.
2: O trabalho.
0: Em busca do mesmo bem.
2: Deus Todo-Poderoso.
0: Caminhando vem.
2: Meu muito obrigado.
0: Meu
2: bom dia! Que Deus abençoe a todos nós. A família. Aquele que se encontra cansado, abatido.
0: Jesus Cristo.
2: Que Deus abençoe.
0: Jesus Cristo, eu estou aqui.
2: O trabalho, as vendas, a fazenda, o campo, a roça. Eu muito obrigado, amigo.
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2: Hoje é segunda-feira, dia 10 de agosto. Nós estamos começando a Manhã da Clube. Início de semana. Aqui pela nossa Rádio Clube, a 89.1 FM. Você já sabe que dá para ouvir a nossa rádio no aplicativo. Dá para baixar o aplicativo da Rádio Clube e poder levar a Clube a qualquer lugar.
0: Jesus Cristo.
2: Grande abraço a você, amigo e amiga que nos acompanha através da poderosa Rádio Clube.
0: Jesus Cristo.
2: Fazemos parte do grupo RBA, Rede Brasil Amazônia de Comunicação, afiliada ao grupo Bandei.
0: Jesus Cristo.
2: A Rádio Clube faz parte do sistema Clube de Comunicação.
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2: 98 anos.
0: Que vai
2: no ar.
0: 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Que vai caminhando.
4: Ei, liga aí.
2: É no 991-38-36-97. É a sua participação. É eu e você juntos, começando a semana com informação, muita música bonita. É a sua participação. E você de perto, de longe, em qualquer lugar. Aqui na cidade de Paragominas, no mercado municipal, nas feiras. Comércios que já começam amanhã com a gente. Ligado aqui pela nossa Rádio Clube.
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2: Eu sou Valdemar Nunes
0: e
2: Filho.
0: De tudo,
2: e a Clube, a programação local começa a partir das 5 horas. É o Papa da Comunicação, Emmanuel de França,
0: que, amor,
2: que traz todas as notícias.
0: É no meu Salvador.
2: Que traz as informações.
0: Jesus Cristo.
2: Só lembrando que logo em seguida vem o senhor João de Castro Glória e as notícias do dia.
0: Jesus Cristo.
2: A sequência é com o Bora Cidade Paragominas, que é transmitido no canal 30.1 e pela nossa Rádio Clube e nas plataformas digitais. 8 horas e 14 minutos.
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2: Esses são meus parceiros na programação da nossa Rádio Clube. E o telefone, você já sabe, 991-38-36-97.
1: Bom dia!
2: A gente sempre vem com esse momento.
5: Vamos levar o nosso coração aos céus.
2: Importante para o coração, de fortalecimento da fé, da esperança. E é sempre importante abrir essa janela e olhar para o horizonte e ter a esperança de que nós não estamos sós. Bom dia.

0: Bem baixinho, mano. Bem baixinho.
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0: Eu sou a luz, a verdade, o caminho, a vida. Ninguém vai ao Pai senão por mim. Foi o que Jesus falou. E o que ele pediu? Ame, ame de verdade. Não só a quem te faz bem, não só a quem te convém. Isso não é amor. Amor é humildade, é carinho, é compaixão, é gratidão, é perdão. Ame, ame para ser amado, perdoe para ser perdoado. Seja manso, seja humilde de coração, assim como Jesus foi. Tá bom? Deus abençoe a todos vocês.

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4: 9 horas e 24 minutos. Nossa Rádio Clube. Chegando aí na fazenda, na roça, no sítio. Recebendo sua mensagem no 991-38-36-97. Vários amigos e amigas ouvindo a gente aqui na cidade de Paragominas, como também nos municípios vizinhos. Muito bom dia, gente. Uma reflexão muito importante para esta manhã de segunda-feira, dia 10 de agosto, é que hoje é o dia da solidariedade. Reflexão muito importante para esta manhã de segunda-feira, dia 10 de agosto.

0: Ninguém caminha sozinho. Todos nós, em algum momento, precisamos de alguém. Precisamos de uma palavra, de um conselho, de um abraço, de um sorriso, ou simplesmente de alguém que esteja disposto a nos ouvir. É preciso aprender a se colocar no lugar do outro, porque muitas vezes olhamos para uma pessoa e não fazemos ideia da luta que ela está enfrentando. Às vezes aquele sorriso esconde uma dor. Aquela pessoa que está ao nosso lado no trabalho pode estar vivendo um momento difícil. Alguém dentro da nossa própria casa pode estar se sentindo sozinho. E o mais triste é que muitas das vezes essa pessoa está tão perto e nós não conseguimos enxergá-la. Por isso, hoje, olhe um pouco mais para quem está ao seu lado. Pergunte se está tudo bem. Ofereça um abraço, dê um sorriso. Escute sem julgar. Às vezes um pequeno gesto, apenas um gesto, pode transformar completamente o dia de alguém. O povo brasileiro é conhecido pela sua solidariedade, pela capacidade de estender a mão, de ajudar, de se unir diante das dificuldades. Que essa solidariedade não aconteça somente quando existe uma tragédia, uma campanha ou uma necessidade urgente. Que ela esteja presente no nosso cotidiano. Porque ser solidário é reconhecer um pouco aquilo que também existe em nós. A necessidade de sermos acolhidos, compreendidos. A necessidade de sermos amados. Que hoje seja o dia da solidariedade, mas que amanhã e todos os outros dias também sejam. E que a gente nunca se esqueça. Às vezes, para ajudar alguém, não precisamos de dinheiro, precisamos apenas estar presentes.
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0: 8 horas e 28 minutos em Ipixuna do Pará. Tem uma turma maravilhosa ouvindo a nossa Rádio Clube.
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0: No município de Mãe do Rio também. Daqui a pouco eu vou falar com Marquinhos Brasil, direto da cidade de Mãe do Rio. Vou abraçando o pessoal nas fazendas, roças, sítios, comunidades, em qualquer lugar que você estiver. Um grande abraço a todos vocês e muito bom.

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1: Muito bom dia você de perto, de longe. O caso da minha amiga Tati, ela está lá na Enalco, ouvindo a nossa Rádio Clube. Em Tomé Açu também está Nilce ouvindo
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1: Grande bom dia a todos vocês que estão do outro lado ouvindo a nossa Rádio Clube de Paragominas. Já vou abraçando meu amigo Paulo Sérgio Rei do Caramelo. Lá no bairro Najibão também está a Morena. A Janaína Santos está aqui na Cidade Nova.
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1: Turma maravilhosa! Bairro Camboatã, minha querida amiga Santana Lobato. Maria do Socorro Araújo. Município de Aurora do Pará, toda a família Lobato. Grande abraço a vocês. Um ótimo dia. Daqui a pouco eu tenho a participação do senhor Pedro Edvan, vai estar com a gente participando da programação. Santana Lobato deixa aqui uma mensagem desejando uma semana abençoada para a gente. Que tudo de bom nos alcance sempre. Obrigado. Obrigado, querida. A nossa equipe já está nas ruas da cidade de Paragominas. Vai trazer notícia a partir das 12 horas no Bora Cidade Paragominas. Aí você sintoniza tanto no canal 30.1 como pode ouvir aqui pela nossa Rádio Clube a 89.1 FM ou através das nossas plataformas digitais. É no YouTube, Facebook. É a gente juntos na nossa Rádio Clube.
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10: 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Tamo junto.
11: Zé Vaqueiro.

0: Que honra, meus irmãos. Que privilégio.
1: Olha. Alô, meu povo!
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18: Bom dia!

0: é o nome dele.
1: Gustavo Lima.
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0: 9 horas e 56 minutos.
1: Bom dia, Valdemar.
0: Bom dia, meu bem. Bom dia. Boa semana, você também, tá?
1: Obrigada.
0: Socorro Farias, querida. Ótimo dia, abençoada você, minha irmã. Socorro Farias ligada na nossa programação, está trabalhando.
2: Bom dia, meu amigo Valdemar. Como é que tá você?
0: Bom dia, querida.
2: Como foi seu final de semana?
0: Essa é a Morena Najibão. Tudo em paz, graças a Deus.
2: É, Dona Maria do Socorro, bom dia. Me desculpe aí por não ter atendido aí o seu áudio, viu? Você mandou o áudio aí, aí eu tava muito ocupada, não pude mandar a resposta.
0: Muito bem.
2: Mas tô bem, graças a Deus. Que bom, né, que a senhora tá... É...
0: Abençoada.
2: Acionada aí na rádio, né? De novo.
0: É.
2: Passemos um dia aí sem se comunicar, né? Que era outro locutor, né? Não é que os locutores da rádio não sejam. Ah. Não manda assim um alô pra gente, né? Mas aí a gente entende, cada um faz a sua parte, né?
0: Minha amiga Morena, Sassá, lá no Najibão. Sassá também, verdade.
2: Como é que tá você, senhor? O senhor tá bem? Os locutores da rádio todos são maravilhosos.
0: São, aqui é verdade. Isso é pra falar isso mesmo. São...
2: Mas o nosso amigo aí, o Valdemar e o Natan.
0: Ah. São abençoados.
2: É gente boa.
0: Ah. Minha amiga Morena no Najibão, ouvindo a gente. Beijo grande. Boa semana a todos vocês. Já está chegando o senhor João de Castro Glória. Eu vou me preparar para o jornal. Estou editando aqui, preparando o jornal junto com a nossa equipe, tá bom? Gente, eu agradeço a todos vocês, como sempre, o carinho, as mensagens que chegam dia a dia. 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
5: Bom dia!
0: Muito bom saber que você está sempre aí do outro lado. Deus abençoe vocês, fiquem com Deus.
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Muito bom dia, Paragominas. Muito bom dia, meu povo de toda a região. Sou eu, João Glória, com você até o meio-dia desta segunda-feira bonita, segunda-feira maravilhosa, 10 de agosto, ano 2026. Como é que você tá? Como é que foi o final de semana? Como é que foi o Dia dos Pais? Conta pra mim. 991-38-36-97. Mande uma mensagem de áudio, mande uma mensagem de texto. Pode mandar até uma mensagem de vídeo me falando de onde você está nos ouvindo, aonde você está nos acompanhando. Para mim vai ser um prazer, vai ser uma alegria poder falar o seu nome, poder falar o nome da sua cidade, da sua localização. Por isso, mande uma mensagem agora mesmo para o 991-38-36-97. Como sempre, toda honra e toda glória ao único que é digno, que é o nosso Senhor Jesus Cristo, nosso Deus Todo-Poderoso, meu Pai. Obrigado por mais um dia, obrigado por mais uma manhã muito bonita, muito maravilhosa, muito abençoada. Deus, obrigado pelas nossas famílias, pelos nossos empregos, obrigado pela nossa saúde. Senhor, me abençoa. Abençoa todos os ouvintes, a todos os telespectadores, a todos os nossos seguidores que estão nos acompanhando neste exato momento. Meu Pai, mais uma vez, muito obrigado por tudo que tens feito por todos nós. Agora são 10h30 em Paragominas. 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Está ligado na nossa programação. 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Então vamos direto aí à nossa mensagem do dia desta super segunda-feira para você que está nos acompanhando neste exato momento. A mensagem de hoje, deixa eu ver aqui que eu me perdi. Onde é que está a minha mensagem? Cadê? Agora sim, vamos lá. A mensagem de hoje, ela diz o seguinte. Hoje eu quero lembrar ao seu coração que a sua força, ela não vem apenas de você. Existem momentos em que o cansaço, ele aperta. Existem momentos em que os problemas, eles aumentam. Parece que a gente não vai conseguir resolver tudo. Mas a palavra de Deus, ela nos dá uma promessa muito grande, muito forte, muito poderosa, que diz o seguinte: tudo eu posso naquele que me fortalece. Isso não significa que a gente nunca vai lutas das nossas vidas. Significa que mesmo nestas lutas, Deus vai nos sustentar. Porque quando faltar recursos, Ele vai dar sabedoria. Quando faltar força,

0: Mas ele vai renovar o nosso ânimo. E quando o medo tentar nos paralisar, Deus vai nos lembrar que nós não estamos sozinhos. Talvez hoje, meu amigo, talvez hoje, minha amiga, você esteja enfrentando uma batalha na sua família, uma batalha ou até mesmo no seu coração. Eu quero te dizer uma coisa: não desista, porque você está vivendo, ele conhece as suas orações, ele conhece os seus esforços. Portanto, levante a sua cabeça, respire fundo, siga em frente. A vitória, quando a gente decide confiar mais em Deus do que nas dificuldades. Porque quem caminha com Deus pode até passar por dias difíceis, mas nunca vai passar por eles sem força, sem esperança e sem propósito. Que o Senhor, ele fortaleça o seu dia e abençoe a sua caminhada, meu querido amigo, minha querida amiga. São 10h33, começa o programa João Glória, a voz do povo, até o meio-dia com você.
1: Boa! Eu queria oferecer essa canção para vocês, que são uma raridade também, né? Não é? Anderson Freire, grande abraço para você, cara. Um monte de...

0: Olha uma versão diferente, uma versão... Música Every Breath You Take do The Police, mais uma exclusiva da sua 89,1. Nessa manhã pra lá de bonita, pra lá de especial. Manhã de segunda-feira, 10 de agosto, ano 2026. Vamos que vamos, já já eu volto com muito mais pra você. Bom dia!
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10: Muito bem, acerte o seu pelo nosso, são 11 horas mais 5 minutos e na ponta da linha nós temos o nosso amigo Edson lá do Mundo Natural. 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
10: 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Agora são 11h10 em Paragominas. Bom dia.

0: Margo e Luciano, tudo de novo, 11h30 pontualmente em Paragominas, a gente já vai ficando por aqui, né? Vamos ali fechar um comercial, gravar um comercial, mas voltamos amanhã, às 10 horas da manhã, mais um programa João Glória, Voz do Povo. Obrigado pela audiência, obrigado pelo carinho, forte abraço e tudo de bom. Tchau, tchau.
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0: relação ao tempo de acréscimo, eu achei um absurdo. E eles davam uma cozinhada ali na hora de fazer a troca, por isso que eu questionei.
1: Bastante motivado para que a gente possa fazer um jogo muito forte diante do nosso torcedor, jogando em casa. E se Deus quiser conseguir nosso objetivo, que é um resultado positivo.

0: Muito bom dia, o Jogo Aberto Pará já está na área nessa segunda-feira em clima de pós-jogo, pré-jogo. Ô, Leão, tu poderia estar fora da zona, Leão, pelo amor de Deus. E hoje é dia de Lobo, enfim, depois de 15 dias, o Papão é, mano, a gente estava com saudade já de ouvir o Lobo aqui no programa. Hoje é dia de Papão e confiança. Não conseguiu o teu ingresso? Pois é, hoje aqui no Jogo Aberto Pará vai ter sorteio de um ingresso para você assistir a partida hoje às 8 horas da noite. É só mandar a tua mensagem através do 98401-7422, 98401-7422, ou pega o teu celular super moderno, escaneia a câmera aqui neste QR Code. Eu quero ouvir a tua participação e claro que eu nunca estou sozinha aqui no Jogo Aberto Pará. Comigo, Saulo Zaire. Como foi o final de semana, Saulo?
1: Corrido, movimentado.
0: Trabalhou demais?
1: Trabalhei e fiz outras coisas que não vêm ao
0: caso. Vamos ficar só com o trabalho, pelo amor de Deus, por conta do horário.
1: Sim, vamos pra cima. Boa semana. Dia de Papão, Liane. Torcedor bicolor, vai matar as saudades. Principalmente o sócio, né, Liane Coelho?
0: Opa, sócio tá... Enfim, é, ó... Hoje a gente está aqui muito bem representado porque o jurídico do Jogo Aberto Pará está presente hoje. Lucas Quirino, bom dia para você.
2: Bom dia, Liane, bom dia, Saulo. O Paysandu precisa ganhar hoje, amanhecer hoje fora do G8, né? Então ele precisa dessa vitória para, quem sabe, seguir na alavancada rumo ao acesso.
0: Fico em paz quando o Lucas está aqui, Saulo, porque para quem não sabe, o Lucas, além de um excelente jornalista, que sabe tudo dos bastidores, ele também é advogado. Então qualquer coisa que a gente fale aqui... Fora do script.
3: Eu manjo demais, cara. Eu sou bom pra caramba.
0: Ele é, meu amigo. Inclusive, ele tem bastidor pra trazer hoje aqui, hein? Aí a gente olha pra ele e só dá um sinalzinho.
1: Só
0: assim.
1: Tem um detalhe. Eu também advogo, porém em causa própria. E a gente só falou de Paysandu no destaque, né? Torcedor do Remo já deve estar xingando a gente, né?
0: Eu falei que o Remo poderia.
1: Não,
0: bora falar de Remo,
1: tô
0: então.
1: Tô falando dos comentaristas.
0: Tá, então bora falar de Remo? Bora falar do que foi o jogo do final de semana de Remo e Atlético Mineiro. Vamos ver os melhores momentos da partida de um Remo que saiu na frente logo no início, Saulo Zaire, e teve que correr atrás do empate. O que que aconteceu no Mangueirão?
1: Olha, aconteceu aí uma entregada do Atlético Mineiro logo do início, né? Aos 2 minutos e alguma coisa, o já aos 2:40 já estava comemorando um bonito gol, com técnica, entrando na área, levantando a cabeça, tirando de um goleiro qualificado e também atabalhoado, como é o Everson. E assim, na minha ótica, tá, Liane, Lucas, amigos e amigas, o Remo abaixo do que eu esperava, o time já teve momentos melhores, desequilibrado, achou os dois gols, na minha concepção. O Atlético, sem forçar muito, mandou na partida em relação à posse de bola, finalizações. O Remo vivia desses lampejos aí, principalmente do Jajá, que, segundo um sonho que eu tive recentemente, tem propostas no plural para deixar Belém do Pará.
0: Mais de uma?
1: Propostas internacionais, tá? Eu sonhei, não é verdade isso, tá?
0: E assim, estilo pé de meia, Saúl?
1: Isso. Situação complicada do Remo, que segue na zona do rebaixamento, 22 pontos em 22 rodadas, time desajustado e, assim, não sei o que esperar desses dois compromissos fora de casa. O Remo perdeu desempenho, não consegue mais resultados, tem jogador enganando, roubando esportivamente, jogando com o nome, isso tudo precisa ser revisto pela gestão.
0: Lucas, a gente vai trazer os lances aí polêmicos, mas antes, a dúvida, e que eu vi muito na internet essa pergunta, esse gol que o Remo conseguiu no início do jogo, ele não era para deixar o time mais confortável? Parece que ele deu uma atrapalhada.
2: Pois é, o Remo, ele conseguiu o cenário ideal, que é conseguir fazer o gol logo no início e manter aquela proposta dele de sair em velocidade de transição rápida. Só que, como o Saulo falou, isso foi muito, esse lance foi muito esporádico, foi o único lance que o Remo conseguiu aproveitar. Ele recuou muito, ele baixou muito as linhas do Atlético Mineiro, é um time bom, qualificado. Entrou nesse jogo com o meio de campo povoado e dominou as ações do jogo. Tanto é que os dois gols do Atlético Mineiro foram de uma pressão, de um toque de bola, em que o lateral esquerdo, Mike, acabou ficando sozinho, vendo o lateral apreciado na costa dele. No segundo gol, a mesma coisa, só que nesse caso foi o Santiago Minda, né, o nome dele. Cruzou, de novo, na costa do Mike, de novo.
0: Tudo por lá, né?
2: Tudo por lá, foi o mapa da mina para o Atlético Mineiro. Toda hora estava tendo esse 2 contra 1. Aí o...
0: Parecia replay na jogada, né?
2: Foi igualzinho os dois gols. Aí o Remo ficou perdido, não sabia mais o que fazer.
0: Agora a gente fez uma análise aqui, concordo com o que vocês falaram, mas algo me chamou a atenção. Vamos lá, nós temos aí no remo Aleph Manga. Eu não sou a melhor pessoa para falar de altura, né? Tenho só 1,55, mas eu vou falar sobre isso aqui. A gente tem Aleph Manga, que é alto. Tem o Leonel Pico, que é alto. Tem os zagueiros ali, Marlon, que também são jogadores altos. A gente tem o Talhari na disputa na bola aérea. Que na, basicamente
1: na bola
0: tem
1: aérea
0: o
1: ofensiva,
0: meu,
1: né?
0: Ofensiva, é. Que basicamente tem a minha altura um pouquinho mais.
1: Liane, eu
0: não
1: conheço...
0: Não um recurso a mais que o Remo poderia explorar,
1: eu
0: hein?
1: Eu conheço, no mundo peladeiro e no futebol profissional, jogadores de 1,90m, 1,95m, que não sabem sair do chão.
0: Uhum.
1: O Rony, atacante do Santos, paraense, fez muitos, muitos e muitos gols de cabeça. O que, que eu quero dizer? Às vezes não é só altura. É qualidade técnica, é sim. Posicionamento, é uma antecipação, é uma leitura de jogo e você saber cabecear, porque não é fácil cabecear, né? Tem gente que cabeceia com o olho aberto, outros vão ali protocolarmente. Acho que essa questão da altura, ela é relativa, ela é um indicativo de que o cara tem um bom jogo aéreo, mas tem cara altão aí que não sabe cabecear e baixinho que faz gol de cabeça, como o Rony, como o Romário fazia, como o Aguinaldo, seu boneco, cansou de fazer.
2: Eu acho que o Talhari... Desculpa, Liane. Eu acho que o Talhari, ele tem essa questão da altura, mas acho que ganha muito em mobilidade, que foi o que ocasionou o segundo gol. Uhum. Talvez um atacante um pouco mais alto, que uma mobilidade um pouco mais reduzida, não conseguiria chegar a tempo naquela bola de passar do Everson e fazer o gol. Então eu vejo que o Talhari, ele acrescenta mais nessa questão de ter um ataque mais móvel, de posicionamento, de partir antes... Antes de ficar impedido, tanto é que o segundo gol do Remo foi um exemplo claro disso. E assim, se isso não for o Talhari, seria quem? Entendeu? Porque o Gabriel Poveda ainda não disse a que veio.
0: O Remo não tem, né? Esse jogador da bola aérea ofensiva.
2: Não disse a que veio. Tem o Eduardo Melo também, que caiu no esquecimento. Uhum. Então, ou é o Talhari ou então o improviso Aleph Manga, que vem deixando bastante a desejar, diga-se de passagem.
0: E aí poderia se tornar um recurso a mais. Quando você tem dificuldade de fazer a construção e a definição, a bola aérea se torna um plus aí para você conseguir o resultado. Além de bola aérea, além do gol do Remo logo no início, o Léo Condé também falou sobre o tal bloco baixo, Saulo, que foi o que eu vi, Lucas, ali nas redes sociais, também o torcedor criticando muito, né? Que o Remo poderia ter ido um pouco mais para cima. O Léo Condé falou sobre isso e também sobre os dois gols sofridos. Bora acompanhar.
4: Marca baixo. A gente tem que estar atento para contra-atacar, como a gente teve algumas situações para contra-atacar, uma jogada forte que a gente tem. O que não pode é o que aconteceu nos dois gols do Atlético. A gente ficar abaixo e não pressionar quando aproximar da área ali, principalmente nas laterais do campo. A gente tem que encurtar, tem que diminuir, é o volante, é o lateral, é o extremo. Então a gente possibilitou ser envolvido pelo Atlético numa zona do campo, é uma zona perigosa.
0: Dois gols em 4 minutos é muito mais do que pressionar. É uma falta de atenção, tem a ver com posicionamento, um curto espaço de tempo quando você tem algo favorável a você no placar.
1: O primeiro ponto, Liane, nessa questão do bloco baixo, é você não saber ter a bola. Você não gostar da bola. Você está cansado, você está mal posicionado, você está sobrecarregado, como foi o caso do Mike. E assim, eu não vejo problema nenhum em você ter, Lucas Quirino, um bloco baixo e reagir como o Remo já fez.
0: Também não vejo problema
1: nenhum. Com maestria na própria Série A, fora de casa, né? Que tem gente que separa dentro e fora de casa. Eu acho que é a mesma coisa ainda. Mas sim, o Remo precisa de atenção, de compactação e, como disse o Locondé, tem que pressionar o adversário e a bola, fechar o espaço. Se uma dessas três coisas não funcionarem e pegar uma equipe minimamente qualificada como é o Atlético, vai acontecer o que aconteceu. Um bloco baixo, você marca com o olho, você não tem dobra de marcação e a tendência é que o time faça o primeiro, faça o segundo, não fez o terceiro por muito pouco. Ou seja, Remo deixou a desejar no que foi outrora o seu ponto forte, na minha ótica, na própria Série A.
0: Agora, claro que não dá pra gente falar de pós-jogo sem falar de polêmica. Falar de arbitragem sempre tem. Separamos dois lances específicos, lances em que os jogadores do Remo pediram pênalti. O primeiro aconteceu com o Pikachu, ainda no primeiro tempo, se não estiver fazendo confusão, né? No lance de ataque do Pikachu, e aí tem uma interceptação de jogada. Esse lance aí, ó, o Pikachu cai... E aí ele vai pedir pênalti. Olha aí o lance em câmera lenta e um pouco mais aproximada. O árbitro não foi no VAR, foi incisivo, deu jogada normal. Inclusive, os jogadores do Atlético pediram um cartão amarelo. E como a gente, pro Pikachu, e como a gente não fica no muro aqui, Saulo Zaire, você que é criterioso na hora de marcar pênalti, foi ou não foi?
1: Nem contato físico teve nesse lance.
0: Nem se tocaram.
1: Eu vou passar a bola pro Lucas, porque eu já me irritei muito por conta desse lance. É, isso é cartão amarelo, isso é uma vergonha. Não foi a primeira vez que o Pikachu fez isso na temporada, tá? Tá devendo e muito, e o torcedor que não caia nessa armadilha aí, tá? De pênalti, de contra tudo e contra todos, porque o Remo tem condições de sair da zona do rebaixamento sem essas gracinhas aí, sem tentar ludibriar a arbitragem.
0: E aí, Lucas, era pra VAR, pelo menos?
2: Não, não foi nada, não tem nenhum contato, dá pra ver que ele recua a passada antes. E o Saulo falou, ele já tentou isso e conseguiu, que foi contra o Águia na Copa, no Campeonato Paraense.
1: Que o torcedor do Remo achou lindo aquela simulação.
2: É, não foi pênalti isso aí. Ele se jogou, ele preferiu abdicar da jogada, tanto é que ele já tinha passado no jogador do Atlético e preferiu abdicar para tentar cavar um pênalti, correndo o risco de pegar um cartão amarelo. Então, para mim, nada marcado nesse lance.
1: Sabe como é o nome disso, Liane? Pipocada. Isso aí é o cara que tá sem perna, tá sem condições físicas, não tem posição física. Se aproveitou de alguma forma, entre aspas, o fato de estar dentro da área para ludibriar a arbitragem. Parabéns aí para os envolvidos. Quero esperar o próximo Natal aí, se vai ter homenagem ao Pikachu, que já está aqui presente no estúdio.
0: Sempre muito bem homenageado aqui no Jogo Aberto Pará. Olha, Pikachu pediu contato. Pikachu. O contato veio, pois é. E de acordo com a nossa análise aqui no Jogo Aberto Pará, não foi nada.
1: Foi pênalti, Liane? Você que é comentarista?
0: Eu acho que não. Eu acho que não. Ainda acho que ele escapou de um amarelo.
2: Sim.
0: Viu? Acho que ele escapou de um amarelo. Sinto muito, Pikachu. Dessa vez não foi. Tivemos outro... Vou deixar o Pikachu aqui com o Saulo, que ele gosta bastante do Pikachu.
1: Fica, tá bem guardado aqui.
0: Fica aí do seu lado.
2: Me seguro.
0: Outro lance que tivemos também foi em Aleph Manga. Eu nem sei se é para discutir esse lance, mas vamos lá. No final, nos acréscimos, na verdade, ali no segundo tempo, ó, esse lance que o Manga teve a chance, o jogo estava 2-2. Olha aí, teve a chance direto ali de interceptação do goleiro de conseguir virar a partida. Saulo, eu vou começar, tá? Eu vou começar.
1: Agora tu vai começar.
0: Eu vou começar. Pra mim...
1: Olha o Pikachu, tá só te olhando aqui.
0: Calma, Pikachu. Nós somos amigos. Ou pelo menos éramos. Pra mim,
1: olha
0: o Manga...
1: Olha a manga caindo aí na tua cabeça.
0: O Manga mais se enrolou pra definir aquele samba pra lá, samba pra cá, com o goleiro já entregue, do que pênalti. Saulo, foi pênalti.
1: Eu vou só complementar o que tu falaste. Além dele ter feito tudo isso, ele faz uma falta de ataque no Everson, que é tão atrapalhado quanto ele.
2: Ele trombou com o Everson.
1: Ele que vai de encontro ao goleiro.
0: Não foi nada então, querido.
1: Isso, Eliane, tira uma dúvida pra mim, Lucas, tu também. Isso foi debate na torcida azulina sobre pênalti ou não?
0: Então, se a gente pegar a imagem ali na lateral...
1: Isso é uma desonestidade moral, o cara debater um lance desse como pênalti, sendo torcedor do clube.
0: Onde está o Condé e o banco, ali a galera faz aquele movimento de que eu acho que é contexto de jogo. Todo lance de gol do adversário, o zagueiro vai levantar a mão pedindo impedimento, e todo lance de contato assim na área próxima dela...
1: Geralmente quem levanta a mão é quem tá dando condição.
0: Também vai pedir cartão. Pelo que eu entendi ali na fala do Léo Condé, pós-jogo, ficou tudo bem, eu acho que entenderam, mas sempre tem o torcedor que fica naquela de, talvez, pra mim não foi pênalti, Lucas.
2: Eu acho que o torcedor, como o Saulo falou, não pode entrar nessa de contra tudo, contra todos, toda vez. Isso aí não foi pênalti, aquele do Pikachu, eu acredito que o torcedor do Remo, ele nem questiona tanto esse lance, porque ele consegue ver que foi mais atrapalhada do Aleph Manga do que outra coisa. Aquele do Pikachu, sim, teve escândalo, estardalhaço, dentro de campo e fora do campo também. Mas, assim, a arbitragem no Brasil, ela é complicada para ambos os times. Um dia tu tá rindo, outro dia tu tá reclamando. Então, eu acho que tem
1: todas as divisões.
2: Tem que focar no rendimento dentro de campo, porque se ficar nessa de ficar toda hora culpando terceiros, aí o torcedor vai começar a se enganar e achar que tá todo mundo contra ele. Não é isso, não tem um esquema para derrubar o Remo. É porque o Remo, o Aleph Manga que entra sozinho e tropeça. O Iago Pikachu abandona uma jogada e prefere cavar um pênalti. É isso que tem que ser cobrado.
0: Agora pra gente brigar aqui no Jogo Aberto Pará, que eu gosto de confusão. Vem, eu gosto de confusão. Eu acho que o lance do Pikachu, que foi o primeiro que a gente viu, ele valia mais a revisão do que o lance do Atlético.
2: É porque o do Atlético, ele tem um o contato entre o jogador do Atlético e o Marlon. Só que não foi suficiente para derrubar, porque ele já vinha caindo. O do Pikachu nem contato teve. É só a gente ver que ele já
0: Eu vejo um contatozinho ali, bem bobo, não o suficiente para todo estardalhaço, mas eu te confesso que eu, sendo árbitra do jogo, se tivesse que ir no VAR, eu mais iria no lance do Pikachu para voltar e dizer que não foi nada, do que no lance do Cauã, se não estiver fazendo confusão, o lance do Atlético.
2: O problema é que o VAR não tem que se meter em nenhum dos dois lances. É esse que é o problema.
1: Cartão amarelo e cartão amarelo.
0: Ô, VAR. Ó, bora ver como ficou a classificação? Porque, como eu falei no início do programa, os adversários do Remo se enrolaram. Se o Remo tivesse feito o dever de casa e ficado com os 3 pontos, o Remo estaria fora da zona de rebaixamento. Então, temos aí o Remo ali próximo da lanterna, 22 pontos, 22 jogos, como eu falei, como Santos, Vasco, enfim, todo mundo se enrolou. O Remo poderia estar fora da zona, então vai seguir nessa lida em busca de sair do Z4. Bora falar de Papão da Curuzu, porque hoje tem Papão em Campo. Finalmente tem sorteio também de ingresso. Fica ligado, manda tua mensagem para convencer a galera a ligar para você. Papão que enfrenta o Confiança, e quem falou com a gente foi o capitão Marcinho.
5: A gente corrigiu bastante erros que a gente vem tendo durante o campeonato, perdendo pontos bestas. Então, creio eu que a gente está bastante preparado, bastante motivado para que a gente possa fazer um jogo muito forte diante do nosso torcedor, jogando em casa. E, se Deus quiser, conseguir nosso objetivo, que é o resultado positivo, e dar sequência no campeonato, porque a gente sabe que o nosso objetivo aqui é muito grande. E, se Deus quiser, fazer um jogo muito bom e voltar a dar alegria para esse torcedor que tanto merece.
0: É, não desperdiçar pontos bestas, porque o Confiança está numa situação complicada. Paysandu já desperdiçou contra o Amazonas. Aliás, o Papão voltou a fazer algo que não fazia há muito tempo, que era a lista de relacionados. O Lobo aí disponibilizou quem está à disposição do técnico Júnior Rocha. Vamos ver quem vai poder ser opção no time titular de hoje para a gente debater, ó. Todo mundo, que nós já estamos acostumados, mas o que chama a atenção aqui, Lucas Rodrigues, o zagueiro que foi anunciado recentemente, já está à disposição do técnico Júnior Rocha. Eu vou passar a bola para vocês, mas antes, para a gente finalizar essa parte de relacionado, Juninho não aparece, como a gente já havia informado aqui com informações do nosso parceiro Michel Anderson, que ele sentiu ali, está no departamento médico, pelo menos de 2 a 4 semanas, né, por aí. Hadley segue também no departamento médico, não vai ser opção. Matheus Vargas, com aquela situação que a gente já sabe. Lucas Rodrigues, pode ser a novidade na zaga já no time titular, Saulo, hoje?
1: Pode, mas não deve ser confirmado. Segundo fontes aí da Rádio Clube do Pará, do grupo RBA de Comunicação, Paysandu deve ter hoje, deixa eu ver se eu me lembro, minha cabeça é boa, mas nem tanto, Liane. Uhum.
0: E olha que a filha de cearense sou eu.
1: Eu sou neto de cearense.
0: Ah, então tá explicado
1: neto
0: aí.
1: Neto, é de vó, né?
0: Por Você parte diz
1: de
0: muita vó. Coisa.
1: Gabriel Mesquita de volta, no jogo em Manaus. Edilson, Carrerete, Bruno Bispo e o Taboca, é a novidade.
0: Opa, já muda aí,
1: meio
0: né?
1: Meio de campo com Pedro Henrique, Caio Melo e Marcinho. O ataque com Tylon, canhoto pela direita. Cleiton Pego, nosso ídolo, destro pela esquerda. Nossa, e o Ítalo, no centro-ataque, o artilheiro do coraçãozinho.
0: Time modificado, Lucas, do que a gente estava vendo nas últimas vezes, principalmente ali no ataque. Do Juninho já era uma substituição direta, sim, né, com a entrada do Ítalo, mas esse lado esquerdo, e eu vou seguir achando que o Thales vai titular pelo lado direito.
2: É, eu também sou a favor, sou bastante entusiasta do Thalisson, porque o Tylo, ele caiu muito de rendimento nas últimas rodadas pelo Paysandu, mas eu acho que a grande mudança é o Taboca mesmo, porque o Bonifácio não vinha vindo tendo boas sequências de jogos.
0: E um time mais ofensivo, né? Porque o Taboca é um ala.
2: E o Paysandu precisa da vitória. Vai pegar um adversário mais fragilizado com a Confiança. É o lanterna do campeonato. Só que aí que é o problema. Esse é um jogo perigoso pro Paysandu, que ele precisa manter a concentração, porque, de fato, ele tem a obrigação de ganhar o jogo. A obrigação de ganhar é do Paysandu. Só que ele tem que saber dosar essa obrigação para não se tornar agoniação. Então, eu acho que com o Taboca é mais uma pressão no ataque. Eu acho que o Paysandu tem condições de fazer um bom resultado hoje.
1: O Paysandu deve ter 2 laterais muito ofensivos hoje, né? O Pedro Henrique talvez segure um pouco ali perto dos zagueiros. Acredito nessa variação, Liane, do Pedro Henrique fazendo ali um para-brisa, né? Protegendo bem Bruno Bispo e o Pedro Carrerete. Os zagueiros também... desculpa.
0: Saúde.
1: Participando, obrigado.
0: Que Deus te ajude.
1: Participando da construção e o Taboca espetando toda hora ali com o Edilson, fazendo as parcerias, né?
2: Acabou
1: as ultrapassagens.
2: Um
1: 3-5-2, né? Assim, é, uma variação com 3-5-2, 3-4-3, o Marcinho livre para voar, tá? E o Ítalo também gerando espaços ali, se movimentando, esperando as diagonais do seu Tylon e também do seu Cleiton Pego. Tomara que seja isso e o Paysandu já faça um gol no início para tranquilizar as coisas, viu?
0: É, a gente falou de jogo perigoso porque o Confiança é a lanterna da competição, não venceu ainda como visitante na Série C, importante ressaltar isso, então tá aí busca aí de bons resultados, principalmente fora de casa. E vamos lá, jogar um tempero de pressão a mais. Neste momento o Paysandu está fora do G8.
2: Sim.
0: Com os últimos resultados, o Paysandu está na nona colocação, sendo que ainda temos Paysandu e Confiança, Anápolis e Guarani. Ou seja, no momento fora do G8, que é o primeiro objetivo do Sim. Papão, né, Lucas?
2: E hoje é promessa de casa cheia, né? O clube anunciou hoje de manhã 10 mil...
0: Promoção de Dia dos Pais.
2: 10 mil ingressos vendidos já, então promessa de casa cheia, pressão ainda maior, que a Curuzu lotada, a gente sabe que é uma panela de pressão. Então o Paysandu ele precisa, e como eu falei, a obrigação de vencer é do Paysandu, só que ele também tem que saber dosar isso para não se tornar uma agoniação e ir para o ataque a todo custo, porque tem um adversário, apesar dele ser o lanterna, mas tem ali alguém também que tá querendo mudar o cenário, que aparentemente é inevitável para ele, mas ainda tem chance. Então é um jogo muito perigoso, que o Paysandu precisa ter concentração, mas tem total capacidade de vencer esse jogo.
1: Em condições normais, o Paysandu vence. Sim. Talvez até com facilidade. Agora, não é assim que funciona. É. Pode não funcionar dessa maneira. O Paysandu depende de si, tem condições de fazer um bom jogo, equilibrado, ofensivo, respeitando o DNA dessa equipe do Júnior Rocha. Agora, não confundir pressa com velocidade, é saber acelerar, desacelerar. A minha garganta não quer ajudar hoje o meu comentário aqui no Jogo Aberto, mas o Paysandu tem que se ajudar para, entre outras coisas, Jenny, trazer o torcedor para dentro de campo, esse torcedor que não vê o seu clube na Cruz um mês.
0: É isso. Bora para uma pausa para hidratação, então, enquanto o Saulo libera esse catarro que está dentro dele, a gente volta também com um sorteio de ingresso aqui no Jogo Aberto Pará para você, torcedor Bicolor. Fica ligado com o celular, hein? A gente já volta.

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6: Com o GEPA, né, no reforço de policiamento lá em Mando Rio. E aproveitando... que já estava no local, através de drones, conseguiu confirmar as imagens da plantação de maconha e foi lá em loco e constatou, né? A princípio, tinham dois cidadãos no local, no momento que a equipe se aproximou, né, eles conseguiram se evadir para uma área de mata, mas que a missão foi concluída e o BOPE constatou e verificou que as informações estavam corretas e realmente tinha uma plantação de maconha no local.
7: Capitão, o senhor acabou de falar de duas pessoas que podiam ter sido vistas lá, mas elas teriam conseguido fugir?
6: Isso. Quando a equipe policial se aproximou do local, né, eles foram avistados e os dois cidadãos conseguiram se evadir em área de mata.
7: Capitão, tem como explicar, por exemplo, a experiência que foi dos policiais chegarem ali? Porque para a gente não é tão comum falar sobre isso, a não ser, claro, quando o caso vem à tona. Quando chega lá, vê essas plantações assim, isso chama a atenção por... os criminosos acharem que podem enganar a polícia, até porque a gente fala sobre investimentos na área de segurança pública.
6: Sim, com certeza, chama atenção, né? Geralmente eles utilizam áreas bem isoladas, né? Áreas de mata para cometer essa prática delituosa, a plantação de maconha no caso, né? Só que as equipes policiais também estão preparadas para isso, né? E como eu falei anteriormente, eles confirmaram a utilização de drones, sobrevoaram o local, confirmaram a informação e tiveram êxito lá em constatar realmente que tinha essa plantação no local.
7: Então, só para a gente esclarecer um pouco melhor, vocês já tinham noção, até por conta de denúncias que chegaram até a Polícia Militar, e vocês tinham entendimento que ali realmente se tratava de um plantio. Como é que funciona, para a gente compreender um pouco mais assim, essa situação, até mesmo da utilização de drones ali na área? É, a plantação ela estava escondida em meio a uma área assim, que é necessário usar grandes instrumentos para se chegar até esses locais?
6: Com certeza. Geralmente esse tipo de plantação fica escondido dentro de uma área de mata, para dificultar realmente a visualização da plantação. Então, o plantio irregular, né, dessa erva fica, digamos assim, no interior de uma área de mata, justamente dificultando a localização. Só que no caso, como eu falei, né, com a utilização de drones, conseguiu constatar a informação e
7: isso. Obrigada, Capitão Braga, pelas suas informações. Olha, Natália, só para a gente também esclarecer um pouco melhor também para quem está nos acompanhando neste momento. Então, a Polícia Militar conseguiu localizar cerca de 600 pés de maconha. Eles foram localizados no interior do estado, em Concórdia do Pará, em uma área de mata. Esse plantio estava ali, só que a polícia já tinha informações, já estava, inclusive, investigando esse caso e também utilizou até mesmo aí drones para poder, então, auxiliar nessa investigações e com todas as equipes, inclusive principalmente do grupamento de patrulhamento em ambiente rural, que é o GEPAR do BOP, que atendeu essa ocorrência, conseguiram localizar então todo esse plantio. Até o momento ninguém foi preso, mas a polícia tem informações que no local haviam duas pessoas, elas conseguiram fugir, mas não é por isso que as investigações encerraram, muito pelo contrário. O plantio chegou a ser destruído, foi levado para a delegacia então lá do município. O caso continua então sendo investigado e vale a gente ressaltar que essa ocorrência, ela faz parte da missão Município Seguro, que é realizada pela Polícia Militar no município de Concórdia. E o que também chama a atenção nessa ocorrência é que denúncias dos moradores ali da área ajudaram e muito, então, no trabalho da Polícia Militar, em especial do BOP, que agiu e foi rápido, então, identificando já esse plantio e destruindo os cerca de 600 pés de maconha. E pode ter certeza que a gente vai continuar acompanhando esse caso e trazer mais detalhes também ao longo, porque as investigações ainda não encerraram. Natália.
0: Sancha, pois é, as investigações continuam, é uma plantação, né? 600 pés de maconha que foram apreendidos. Pois é, as investigações continuam, é uma plantação, né? 600 pés de maconha que foram

0: Sancha, é o seguinte, estava perguntando a você em relação ao prejuízo, né, para os criminosos, né, para os faccionados, enfim, para as pessoas envolvidas no tráfico.
1: Eu vou conversar novamente aqui com o subcomandante do BOP para ver se ele consegue esclarecer essa informação. Capitão Braga, como é essa questão, né, da apreensão desses 600 pés de maconha, é possível você já identificar aí um prejuízo para os proprietários? Isso é um caso que a gente entende até que vocês apresentaram para a Polícia Civil e o BOP tem esse papel também de receber as denúncias. O que, que você pode só falar, então, referente às investigações?
2: Isso, o prejuízo, eu não posso dizer sobre valores, mas com certeza é grande, né, o prejuízo para os criminosos, mas com certeza a Polícia Civil já deve iniciar um trabalho investigativo, né, e com certeza essas informações serão confirmadas posteriormente.
1: Muito obrigada, Capitão Braga, por esclarecer um pouco mais também sobre essa operação que foi realizada durante o último final de semana. Essa apreensão, com certeza, ela é importante aí no enfrentamento à violência no nosso estado do Pará, no que se refere, claro, ao combate ao tráfico de drogas também. E vale a gente ressaltar a importância da expertise da Polícia Civil e também da Polícia Militar do estado do Pará. A gente fala também da importância que o BOP tem por meio, então, do grupamento, que é só para vocês entenderem, o Grupamento de Patrulhamento em Ambiente Rural, o GEPAR, que atua, então, nessas situações, recebendo as informações e, claro, com os dados, consegue combater a criminalidade. Vale a gente ressaltar que o caso já está sendo investigado, então, pelas autoridades policiais. Tem-se a informação que dois homens estavam no local, conseguiram até então fugir, mas não quer dizer que as investigações encerraram. E qualquer denúncia sobre esse caso, você também pode ligar para o Disque 181 de forma anônima, fazer a denúncia, que com certeza os dados que forem repassados serão levados em consideração então pelas autoridades policiais, que não vão medir esforços para combater o tráfico de drogas no estado do Pará. Natália?
0: Perfeito, Sancha, muito obrigada pelas suas informações, um prejuízo que até o momento não é estimado pela polícia, porque as investigações ainda vão continuar, né, ali pela área em Concórdia do Pará, onde 600 pés de maconha foram apreendidos, né? O local conseguiu ser localizado pelas forças de segurança por conta de denúncias anônimas que conseguiram levar os agentes até esta plantação ilegal. E um suspeito de integrar a facção criminosa morreu após confronto com a polícia militar em Marituba, região metropolitana de Belém. Edmar Assunção é quem chega ao vivo com esse caso. Edmar, como é que a polícia chegou até ele? Boa tarde para você.
3: Oi, Natália, boa tarde para você, para todo mundo que nos acompanha. Antes de nós destacarmos o trabalho da polícia, ele e mais outros homens tentaram invadir um sítio localizado no município de Marituba, aqui na região metropolitana de Belém. De manhã cedo, eles imaginaram que a família estava dormindo ainda para cometer esse assalto e fazer, na verdade, os moradores desse sítio refém. Mas essa ação foi frustrada porque a polícia, ela foi acionada pelos próprios proprietários desse sítio. A polícia chegou até o local e interceptou.

Olá, gente querida e amiga, nós estamos ao vivo. Está começando o Bora Cidade Paragominas. É o trabalho jornalístico local do Grupo RBA. São 12 horas e 33 minutos. Transmissão sendo feita através do canal 30.1 e pela nossa Rádio Clube, é 89.1. 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

0: digitais do Grupo RBA, tanto no YouTube RBA TV Paragominas, como também através do Facebook RBA Paragominas Oficial. Só lembrando, senhor Mr. Jack, que está comigo aqui na operação técnica do jornal. Todas as matérias serão publicadas daqui a pouco pela senhora Eridan Carolina. Ela é a responsável da social media e também produtora do nosso jornal. As matérias são de Pedro Edvan, Gabriele Bezerra e as imagens Cleiton de Castro Glória. O Mr. Jack assumiu tudo por aqui, porque o DJ Ellison Felipe está de férias. Lá na nossa Rádio Clube está Carlos Murilo, o Rambo. Que imagem linda que estava aí no drone, hein? Toda a nossa cidade sendo percorrida pelo drone da nossa empresa, voando sobre o nosso rio Uraim. Uraim que vai passar por uma macrodrenagem e vai transformar o rio Uraim totalmente, inclusive com espaços de passeios. No próximo ano, com certeza, essa obra vai transformar a cidade de Paragominas. 12 horas e 34 minutos, várias notícias. Várias notícias nós vamos trazer, inclusive dos municípios vizinhos, e a imagem que você vê agora do município de Mãe do Rio é a helicóptero da Força de Segurança Pública do Estado do Pará. Quantidade de droga, quantidade de maconhas, como diz em espanhol marihuana, quantidade de drogas que foram queimadas, encontradas naquele perímetro que vai de Mãe do Rio a Concórdia do Pará. Ali é a perna leste, me parece, a PA 253, me parece. Olha a quantidade de drogas. As forças de segurança públicas do estado do Pará, Polícia Civil, até o BOP participando, realizando a apreensão. Olha o terreno, o plantio que existia nesse terreno. E aí a presença do poder, a presença dos policiais, puderam encontrar o helicóptero também voando, e encontrou, aí está, olha, dentro de Dendezal. Trabalho que vem sendo realizado com muito esforço pela Polícia Militar, Polícia Civil. Essa é a Delegacia de Polícia do município de Mãe do Rio, em Mãe do Rio. E é Pedro Edvan que traz essa notícia para a gente daqui a pouco. E também eu vou falar de um corpo que foi encontrado já em estado de decomposição, no mesmo Dendezal onde encontraram aquele veículo. O veículo que foi utilizado no momento em que executaram o sargento Alves, lá na via pública no município, durante o dia. Tudo aconteceu durante o dia. Ah, e eu esqueci de citar a quantidade de drogas. Mais de 1.000 pés de maconha foram arrancados pela polícia. E aí, esse corpo encontrado também, o Pedro vai participar ao vivo comigo, vai contar o que está acontecendo lá no município de Mãe do Rio. Paragominas faz história. Essa matéria, a Gabriele entrou ao vivo comigo sexta-feira. Sexta-feira, direto do Lions Club. Toda a comunidade educacional do município, da cidade de Paragominas, orgulhosa. Por que, Valdemar? Porque Paragominas faz história na educação com a nota recorde no IDEB. E novos investimentos foram entregues à Secretaria de Educação. E a matéria, a Gabriele vai trazer para a gente agora. Homem usa promessa de troca de Pix para levar a mulher até a residência e tranca no imóvel e acaba preso em flagrante. É o Pedro Edivan que traz essa matéria para a gente daqui a pouco. Eu vou também trazer uma matéria especial sobre o leilão que aconteceu lá na Fazenda Guarani. E nós estivemos lá e a Gabriele vai trazer para a gente. Bem, há dois acidentes, dois veículos se chocaram num trecho da estrada de terra. Isso aí foi na PA-125. Eu e Pedro Edivan passamos por lá. O Pedro, ao verificar o movimento, o Pedro tem um faro para a notícia. Ele tem um faro para a notícia. No caminho nós encontramos as ambulâncias. O Pedro disse: alguma coisa estranha está acontecendo por aqui. Logo em seguida chegamos onde estavam esses dois veículos que colidiram. Muita poeira. Você que já conhece as estradas da região, principalmente essa PA, muita poeira. E todo cuidado é pouco. Daqui a pouco o Pedro traz pra gente essa matéria completa. Aqui no Bora Cidade Paragominas, são exatamente 12 horas e 39 minutos. Todas essas matérias que você vai assistir com a gente, daqui a pouco estarão publicadas no nosso Instagram, @RBAParagominas, direto para Mãe do Rio. Acompanhar essa matéria com Pedro Edivan sobre os mais de 20 mil pés de maconha que foram encontrados por lá.
1: Os trabalhos de operações lá no município de Mãe do Rio já vem rendendo os frutos. Frutos positivos nas forças de segurança para mais uma tranquilidade aos moradores daquele município. As equipes que estavam fazendo operações rondas ali pelo município acabou encontrando uma plantação de maconha. Mais de 1000 pés, segundo informações que chegaram nessa equipe. O trabalho da polícia do 19º BPM, junto com a equipe do BOP, no município de Mãe do Rio, entre Mãe do Rio e Concórdia do Pará. Nós estivemos acompanhando o trabalho das autoridades, da força policial, como fala o secretário de segurança do município, no resultado dessa plantação.
2: As equipes do BOP chegando agora na delegacia de Mãe do Rio após uma operação em área de matas. Ontem nós tivemos o helicóptero da Segup em nossa cidade e com isso foi possível identificar algumas plantações de maconha. O BOP está apresentando agora quase 1000 pés de maconha aqui na delegacia de Mãe do Rio. Isso é mais um resultado da operação que vem acontecendo e nós não vamos parar, tá? O combate contra o crime, ele permanece. Quero avisar toda a sociedade mãe-riense que todas as forças de segurança estão empenhadas para servir e proteger a sociedade. Contem conosco, contem sempre com a Secretaria Municipal de Segurança, contem com a Secretaria de Segurança do Estado, contem com todas as forças de segurança, Polícia Militar, Polícia Civil, BOP, Rotan, todas as equipes que estão empenhadas nessa operação. Conte conosco.
1: Mais uma vez, parabéns aí às forças de segurança do município de Mãe do Rio, que vem combatendo o tráfico de drogas e facções dentro do município. O trabalho ainda continua, pessoas foragidas estão sendo procuradas, como também os responsáveis pela essa plantação de maconha que foi encontrado entre os dois municípios. A polícia continua investigando e é questão de tempo para chegar nos responsáveis.
0: 12 horas e 42 minutos, o trabalho é constante, é seguido e não para. Municípios como Mãe do Rio, Aurora do Pará, Ipixuna, toda a região, 19º Batalhão, CPR-6, junto com a 7ª RISP, Dr. Cristiano Nascimento, trabalho que a polícia, as forças de segurança vêm realizando para combater o crime organizado. 12 horas e 43 minutos. Coloque, por favor, senhor, o telefone para a gente entrar em contato com as pessoas, receber a sua mensagem, receber a sua sugestão de pauta. 985-56-5631 é o telefone da nossa equipe de jornalismo, que está 24 horas ligada com a nossa população. Você pode enviar sugestão de pauta, denúncias, falar com a gente dia a dia, conversar com a nossa equipe que trabalha de segunda a sábado na produção do nosso jornalismo local. E a equipe da Rádio Clube também, que a partir das 5, com o Papa da Comunicação, Emmanuel de França, eu logo em seguida, inclusive, o Mr. Jack acaba de colocar aqui, é só apontar a câmera do seu celular para esse QR Code que está aparecendo no seu televisor. 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A pausa que eu vou fazer é muito rápida. E eu já retorno, inclusive, com Pedro Edivan participando ao vivo aqui no Bora Cidade Paragominas. Já volto.

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0: a imagem que você está vendo agora na sua televisão, ela tem relação com o trabalho que está sendo feito logo depois da execução do Sargento Alves, que aconteceu lá no município de Mãe do Rio. O acesso que está realizando agora é um dendezal. É um terreno, uma fazenda, onde estão plantados vários árvores de dendês. E aí, o que acontece? A polícia foi informada que um corpo foi encontrado aí, no mesmo local onde foi encontrado o automóvel, o veículo que foi utilizado no assassinato do Sargento Alves. O mesmo local, olha a foto mais clara. Aí é o dendezal e esse é o corpo que você está vendo. Já está em total estado de decomposição. A polícia científica foi chamada, foi acionada pela polícia civil, que foi ao local e fez a remoção do corpo. 12 horas e 50 minutos, o senhor Pedro Edivan vai contar pra gente detalhes da investigação, do trabalho que vem sendo realizado pela Polícia Civil e também do trabalho ostensivo que está todos os dias presentes lá naquela região. Pedro, bom dia. Boa tarde, né?
1: Bom dia, Valdemar, bom dia, telespectadores, embora a cidade de Paragominas, e também o ouvinte, 89.1 FM. Realmente, esse corpo foi encontrado no dendezal pelo sábado, pela parte da manhã, ali pelas forças de segurança do município e do estado, né, da polícia, quando tiveram apoio de um helicóptero das forças de segurança do estado, e esse helicóptero sobrevoando a área acabou se deparando com este corpo, né, a força das hélices no vento. Acabou se deparando com a força e esse helicóptero acabou vendo uma visão melhor, acabou se deparando com esse corpo. As viaturas então foram para o local e fizeram lá as buscas, né, desse corpo, e foi encontrado e foi levado até a Polícia Civil. A Polícia Civil, por sua vez, chamou também a Polícia Científica. E foi feita a perícia do local e também aí o local local de crime. O corpo foi trazido aqui para a Polícia Científica, já estava em estado avançado de decomposição, e pelo primeiro nome só de Antônio, já foi identificado aqui na Polícia Civil. O nome dele, Antônio, estava desaparecido há algum tempo. A Polícia Civil agora aguarda parentes chegarem lá na delegacia de Mãe do Rio para reclamar o corpo. É, uma investigação ainda continua, lembrando que esse corpo foi encontrado no dendezal, ali bem próximo, onde foi, no mesmo dendezal, onde foi encontrado o carro que foi usado aí para tirar a vida do Sargento Alves, no município de Mãe do Rio. A polícia ainda continua as operações, ainda tem mais coisas que daqui a pouquinho nós vamos aí trazer aos telespectadores e os ouvintes da Rádio Clube e também da Bora Cidade de Paragominas, sobre esse local, sobre essas operações que vem acontecendo no município de Mãe do Rio. O corpo ainda se encontra ainda aqui na Polícia Científica, aguardando os parentes para trazer a documentação e também fazer a identificação do corpo deste homem.
0: Pedro, muito obrigado pela sua participação. 12 horas e 53 minutos. Você que está assistindo o nosso canal, Pedro acaba de participar ao vivo aqui com a gente agora, trazendo informações, notícias. Coloca novamente, por favor, a imagem do local. Isso, aí o local. O Pedro esclareceu que é uma região de dendezal. Aí existem plantações de dendês e é uma zona rural, separada, longe da cidade de Mãe do Rio. O mesmo local onde encontraram o corpo é o mesmo local onde estava o automóvel que foi utilizado durante a execução. Aí está, infelizmente, eu conversava com o Elbis, que está aqui sentado, daqui a pouco ele vai participar comigo. Imagem feia, Elbis, imagem horrível. A gente fica de coração partido, que é um ser humano. E a gente sabe que isso tem relação toda com a ramificação, com a pessoa se envolver com coisas erradas. Porque o correto é levantar, é sair para trabalhar, é ter compromisso com a sua família. E olha, eu tenho certeza, a família do Antônio, porque o primeiro nome da pessoa é Antônio. E aí a família ainda não foi realizar a identificação desse corpo, talvez. Mas a família que sofre. Que eu fico imaginando agora, neste momento, gente que tem parente desaparecido. Desespero que bate. O desespero que bate no coração ao ver um parente que talvez tá desaparecido. Aí a pessoa, ela imagina tudo passa pela cabeça. Bem, 12 horas e 55 minutos. Elison Felipe, que também já chegou, veio realizar a supervisão do trabalho do Mr. Jack. Bem, nós vamos fazer uma pausa, é isso? É, eu vou fazer uma pausa, eu já retorno com mais casos, mais notícias. Inclusive, coloque a imagem, eu quero falar de algo bom antes de ir para o intervalo. A imagem da educação, Elison. A imagem da educação. Paragominas, uma nota recorde de 5.4 passou para 6.2. Cresceu no índice do Indeb. E daqui a pouquinho nós vamos trazer essa notícia especial. Matéria que foi produzida, preparada para você, amigo telespectador, telespectadora do Bora Cidade Paragominas. Inclusive entrega de vários instrumentos, entrega de veículos que passam a ser utilizados na Secretaria de Educação do município de Paragominas. Eu já retorno com mais informação.
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0: Bem, gente, nós estamos de volta com o Bora Cidade Paragominas. Eu já venho trazendo o Elbis, que é lá do Armazém Paraíba. 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
0: Agora sim eu quero falar de educação. Quero chamar sua atenção, inclusive, para você de outra cidade, outro estado, está aqui acompanhando o nosso jornal neste momento. Veio visitar a família, veio prestigiar a Agropec, e aí eu quero mostrar a você agora o crescimento que Paragominas teve na educação. E essa matéria a Gabriele Bezerra preparou com carinho para a gente.
4: 6,2. Uma nota que não é apenas um número, mas que marca um capítulo histórico na educação de Paragominas. A rede municipal alcançou o melhor resultado já registrado no município, no IDEB. Um avanço expressivo. Na última avaliação, a nota era 5,4. Agora, Paragominas chega aos 6,2 e comemora o resultado que coloca a educação municipal em um novo patamar. Mais do que comemorar um número, esse também é um momento para reconhecer quem está por trás deles. Professores, gestores, coordenadores, famílias e alunos, todos fazem parte dessa história, mas que também traz um novo desafio, manter este avanço e continuar melhorando a qualidade de ensino da rede municipal. E a comemoração acontece junto com o momento de preparação para o que vem pela frente. Professores, profissionais da rede municipal participam de um encontro pedagógico com capacitação, troca de experiências e planejamento. Um espaço para compartilhar conhecimentos e buscar novas estratégias para transformar os avanços de hoje em resultados ainda melhores amanhã.
5: Hoje um dia muito especial, que além do encontro pedagógico dos nossos 1.100 professores, nós temos que fazer muita festa, porque de um trabalho fantástico feito na educação de Paragominas, nós conseguimos uma proeza, sair da nossa nota média de 5,4 para 6,2. Parabéns ao nosso secretário Pablo, à equipe da SEMEC, todos os professores, diretores, merendeiras, porque não é um trabalho isolado, é um trabalho de muitas mãos, para que a gente pudesse fazer da nossa maior prioridade essa vitória alcançada. Por isso que eu não tenho dúvidas que Paragominas, a melhor do Pará, dos municípios acima de 100 mil habitantes. O salto, como eu falei, de 5,4 para 6,2 na média é histórico.
6: Pela primeira vez na história, Paragominas passa da nota 6, a nota maior das cidades de 100 mil habitantes do Pará. Um feito que o nosso time de professores, coordenadores, diretores, merendeiras e alunos conseguiram. É uma valorização da educação. As nossas famílias estão presentes nas escolas. Isso é uma conquista para o nosso povo. E a alegria do nosso time hoje, reunidos aqui, comemorando essa nota.
4: Para os professores, a conquista representa o reconhecimento de um trabalho que exige dedicação, planejamento e acompanhamento constante dos estudantes.
7: É uma conquista, mas ao mesmo tempo é um desafio, porque nós somos 6,2 hoje no fundamental menor e a gente já está trabalhando para esse avanço no próximo. Então a secretaria ela está em movimento o tempo todo. É, esse momento aqui, o encontro pedagógico, é o nosso segundo deste ano, onde nós trazemos pessoas de fora para fazer palestras, mas durante todo o percurso, durante todo o ano letivo, nós temos outros momentos formativos internos, com pessoas de Paragominas mesmo, nossa formação do Alfabetiza Pará, nossa formação com os formadores sobre o nosso resultado das avaliações municipais, que eu ressalto as avaliações municipais, como um carro-chefe do nosso trabalho pedagógico, né? Nós temos avaliações municipais, temos nosso time da ETI trabalhando a recomposição das aprendizagens dentro de sala de aula. Estou falando tudo isso para entenderem o quanto a gente tem trabalhado para chegar nesse resultado de 6.2. Então, uma coisa está muito interligada com a outra. A gente está aqui no evento que é de formação de professores.
4: O encontro também marca a entrega de novos carros, vans e ônibus para a Secretaria Municipal de Educação. Veículos que chegam para reforçar a estrutura da rede e dar mais condições para o trabalho das equipes e para o deslocamento dos profissionais.
5: Não apenas a valorização dos nossos profissionais da educação, mas investimento mesmo, reforma de escolas, construção de novas escolas. E hoje aqui agora, entregando aqui uma frota de veículos zero quilômetro comprados com recurso próprio da nossa prefeitura. E para finalizar, digo, isso é fruto de escolhas que nós fizemos há 30 anos atrás. A educação em Paragominas teve uma grande mudança a partir de 1997. E dali para cá, a cada gestão, assegurando esses níveis de educação que façam que Paragominas, como eu sempre digo, não é melhor nem pior do que outros municípios, mas é diferente, e também no caso da educação.
4: O IDEB considera o desempenho dos estudantes e também o fluxo escolar. Por isso, alcançar 6,2 representa um resultado de um trabalho construído ao longo do tempo por toda a comunidade escolar. Paragominas comemora uma marca histórica. Reconhece quem ajudou a construir esse resultado e já se prepara para o próximo capítulo. Porque na educação, chegar aos 6,2 é motivo de festa, mas também é incentivo para quem quer ir ainda mais longe.
0: Muito bem, parabéns a toda a comunidade. Parabéns aos professores, parabéns aos serventes, diretores, pessoal que trabalha com merenda também, e principalmente aos nossos estudantes. Cuidar, olha, você não está cuidando do futuro, não. Você está cuidando do presente. Você está cuidando do presente, das nossas crianças. O IDEB é o Índice de Desenvolvimento da Educação Básica e é o principal indicador da qualidade do ensino no Brasil. E Paragominas alcança esse índice, esse número histórico. É um trabalho de toda essa equipe que está aí. Parabéns. 13 horas e 15 minutos. Jornalismo ao vivo. Matéria que você vai assistir daqui a pouco no Bora Cidade Paragominas, que estará publicado também. Estará publicado no nosso Instagram e você vai poder assistir tanto aqui no YouTube como também no Facebook. Vai permanecer o nosso jornalismo publicado aí. 13 e 15. Coloca a imagem da Fazenda, por favor. Por favor, senhor Edson Felipe. A nossa equipe esteve aí. Fazenda Guarani, nesse grande evento que aconteceu no sábado passado, o leilão da Fazenda Guarani. Eita, que churrascada linda, rapaz! O horário não é adequado para mostrar essa comida agora, principalmente para a gente que está trabalhando somente com um café quente. 13 e 16, daqui a pouco eu vou trazer a matéria completa que mostra a força da pecuária, da genética, que move toda a região, que traz para cá pecuaristas de todo o país. 13 horas e 16 minutos é o nosso jornal ao vivo. Pedro, já está ok? Olha, gente, preste atenção, por favor. Um caso triste também lá do município de Mãe do Rio. Um jovem, tem foto dele? Coloque, por favor. A foto do jovem antes. A foto do jovem. Esse jovem foi para a Ucrânia. Foi lutar na guerra. E, infelizmente, a família recebeu a notícia de que ele perdeu a vida. E o Pedro sabe o que contar pra gente daí. Pedro Edivan, de volta no nosso jornalismo ao vivo. Nessa ligação, Pedro já está ok? Pedro Edivan, esse jovem, e eu sei que o Pedro tem filhos jovens também. Tão triste uma situação como essa, a atitude que ele tomou, que aí algumas pessoas podem dizer assim, ah, o que ele foi fazer para lá? É um direito de qualquer um decidir o que fazer. Ele é jovem, mas ao mesmo tempo é responsável pelas suas decisões. Pedro, conta pra gente, essa família com certeza está com o coração partido.
8: Boa tarde, mais uma vez, Valdemar. Realmente, esse jovem, ele com o olhar financeiro, ele morador de Mãe do Rio, como as forças da Ucrânia e também da Rússia acabam convidando pessoas para que vá para participar dessa guerra que está acontecendo lá no exterior, e prometendo valores aí de mais de 5 mil reais, 10 mil reais por mês, né? Então esse jovem, não só esse jovem, mas como alguns outros jovens também daqui de Paragominas e de outros municípios, também cresceram o olho dizendo que poderiam ficar melhor bem de vida para ajudar os familiares, até melhorar mesmo a sua vida financeira. Esse jovem, no entanto, os familiares lutaram muito, tentando tirar da cabeça dele para ele não ir para essa guerra, para ele não se alistar, e ele, infelizmente, ninguém conseguiu, ele foi para essa guerra, e com 2 meses lá, ele acabou sendo aí morto numa trincheira lá na zona de guerra, até porque lá os maiores ataques são de drone. Né? Ainda não sabemos ainda a informação se ele foi neutralizado com drone ou por arma de fogo ou algo assim. Mas que esse rapaz, infelizmente, acabou perdendo a sua vida. Ele é morador de Mãe do Rio. Ele morou um tempo em Pichuna do Pará. Né? Tinha perdido há pouco tempo o pai. E aí depois foi morar com uma tia em Pichuna. Lá estudou, voltou para Mãe do Rio. E depois colocou isso na cabeça de querer ir para essa cidade, para se alistar para a Ucrânia, para essa guerra, lá pensando em lucrar financeiramente, mas não mediu aí o risco, né, de uma bala, de um drone, e acabou aí sendo morto. E a família agora luta para trazer esse corpo a Paragominas, até porque é no exterior, vão ter que entrar em contato com o cônsul da Ucrânia, com o Brasil, conversar para tentar trazer este corpo ao município de Mãe do Rio. Mãe do Rio está em luto, não foi uma notícia que chegou bombástica dentro do município, chegou também para o município de Pichuna, onde também era muito conhecido. Os familiares estão em estado de choque por conta desta notícia, viu, Valdemar?
0: É verdade, Pedro, a gente observa, acompanhando pela internet, inclusive não é o primeiro caso aqui na cidade, assim na região, de jovens que foram para essa guerra que ela já alcançou uma larga escala na Ucrânia, começou no dia 24 de fevereiro de 2022, quando o presidente russo Vladimir Putin ordenou a invasão militar do país. E aí a gente vem acompanhando casos como esse, porque muitos jovens de vários lugares acabam indo, como o Pedro acaba de citar, eles são cooptados pelo exército ucraniano e também russo, porque existem brasileiros lutando tanto no exército russo como no exército ucraniano. E o Pedro citou, eles chegam a ganhar dinheiro. Eles vão para lá com um salário até muito bom. Alguns são treinados porque vão sem experiência militar. Outros eram e são ex-militares que são contratados para essa luta. Eu volto a dizer, tem gente que talvez não compreende a intenção de ir atrás. Mas olha, gente, praticamente 35 jovens já morreram nessa guerra. 35 brasileiros já perderam a vida. Pedro, está me ouvindo bem? Isso com certeza deixou a cidade de Mãe do Rio, porque esse jovem, ele é conhecido lá na cidade. Deixou a cidade estarrecida, abalada. Você sabe de casos que também já aconteceram por aqui na região, Pedro?
9: Sim, nós tivemos aqui dois casos de duas pessoas, um estudante de uma escola particular, o outro de uma empresa muito grande aqui do município, que foram e também acabaram perdendo a sua vida, né, nessas guerras. Lá no município de Mãe do Rio, também houve um professor que, algum tempo atrás, foi para a Ucrânia, passou 6 meses e retornou. Também ele pensou, eu estive conversando com algumas pessoas que conhecem ele, falou que não volta mais para esse local, que lá é um inferno. Lá onde o menino chora e a mãe não vê. Ele disse que lá você anoitece e amanhece, você não dorme direito, você não tem descanso, porque você briga para não morrer naquele momento daquela briga que tá, daquela guerra que está acontecendo. Nós tivemos casos também de pessoas de Santa Maria, do Pará, São Miguel do Guamá, Castanhal, Belém, Marabá. Só em Marabá nós tivemos 4 casos de jovens que foram para essa guerra e acabaram perdendo a sua vida. Aqui em Paragominas nós tivemos 2 e Mãe do Rio. Aí tivemos esse rapaz e tivemos em São Miguel 2 rapazes. Ou seja, o pessoal está se iludindo com o valor que ganha, mas não estão contando com o risco da própria vida.
0: E a vida não é um filme. A vida não é um filme. A guerra, ela é moderna. A guerra já é diferente. E se você não tem um treinamento, você não vai aprender em 2 meses. Você não vai aprender em 3 meses, em 4 meses. É difícil. E aí, a maioria, a família bate esse desespero, porque agora vai dar um trabalho muito grande, porque a família vai ter que entrar em contato com consulados, com embaixadas, para tentar trazer o corpo desse jovem. 13 horas e 24 minutos. Pedro, muito obrigado. Pedro já terminou a participação dele. Obrigado, Pedro. Bom almoço e que Deus abençoe. Parabéns pelo trabalho que você vem realizando junto com Gabriele Bezerra. 13 horas e 25 minutos. Coloque, por favor. Isso, eu ia pedir muito bem. Eu ia pedir, poxa, rapaz, vocês estão sincronizados, né? Vocês, não sei, trabalham, vocês trabalham tudo no sincronismo e conhecem o que a pessoa está pensando, né? Eu recebi mensagens aí do bairro, esse é o bairro Jardim Atlântico. Quero abraçar meu amigo João Evangelista. Ele assiste o nosso jornal diariamente aí no bairro Jardim Atlântico. Mas eu recebi uma mensagem de lá também, que o Elison vai colocar pra gente agora. É isso? Pode colocar, por favor?
10: Boa tarde, seu Valdemar. É a Damira daqui do Jardim Atlântico.
0: Ah, minha. Que legal.
10: Nunca mais tinha mandado mensagem para o senhor.
0: É verdade, dona Mira.
10: Quando eu não mandar...
0: Mas eu falo da senhora todo dia.
10: É no horário de meio-dia, sabe onde é que eu estou?
0: Ah.
10: Eu vou para a igreja.
0: Abençoada.
10: Eu vou para a igreja, sou da Assembleia de Deus.
0: Ore pela gente, por favor, por nós.
10: Vou para a igreja orar. Aí quando dá tempo, quando eu chego de lá da oração, quando
0: sim,
10: dá tempo ainda, ainda ouço um pouco o programa, não tem?
0: Tá.
10: E quando eu estou em casa, se eu estiver em casa, no horário de meio-dia, eu ouço o programa. Se eu não ouvir...
0: Que bom, gente. Eu fico muito feliz de poder ouvir as pessoas.
10: Aí, orando por mim, pela minha família e por todos.
0: Amém.
10: Né? Todos que precisam de Deus. Nós
0: eu preciso, eu preciso.
10: De Deus e precisa de Deus, da ajuda de Deus.
0: Amém.
10: E uma boa tarde para você. Né? Que Deus abençoe o seu programa, a sua vida, a sua família.
0: Obrigado, dona Miriam, obrigado mesmo, obrigado pela mensagem carinhosa que eu vou recebendo cada dia aqui na programação do nosso jornal local, é o Bora Cidade Paragominas. Olha, é a Nádia, está lá em Irituia, né? Que bom. Ah, muito bem, eu quero dar um beijo grande na minha cunhada Nádia, no Sereco, meu irmão, minha sobrinha Helena, que estão assistindo o nosso jornal Bora Cidade Paragominas, lá na cidade de Irituia, minha querida Irituia, maravilhosa. Um beijo grande, saudade da farinha e do açaí e aquele tambaqui assado. Já deu fome. Vou levar o Mr. Jack lá porque eu estou devendo para ele, não é? Não é isso? 12h27. A gente segue para outra matéria, pode ser? Ah, essa matéria é da Gabriele Bezerra, não é? É o Pedro, é? É uma troca por Pix, é? E aí o homem foi preso na casa dele, é isso? Coloque aí, por favor.
11: Uma vítima veio aqui na 13ª seccional fazer uma ocorrência contra um homem que acabou aí passando a mão nas suas partes íntimas. Isso mesmo. Isso aconteceu aqui no município de Paragominas na manhã de sexta-feira. A vítima pediu a este homem para que trocasse o dinheiro em espécime em Pix. Ele a convidou para sua casa. A mulher, confiando nele, foi e acabou fazendo o pior. Você está sendo acusado de aliciar uma mulher? Você quer se defender? E nós vamos conversar com a vítima deste homem. Conta pra gente como é que aconteceu tudo. Nós vamos conversar com a vítima deste homem. Conta pra gente

0: Eu me recusei, empurrei ele e saí às pressas do apartamento.
1: Mas esse apartamento era o dele?
0: Sim, o apartamento dele. Ele me passou as informações e eu fui lá.
1: Quando você chegou lá, que você entrou, qual foi a atitude dele?
0: Ah, ele estava nervoso. Eu pensei que era por causa da mulher dele, né? Mas eu não vi nada demais em trocar um pix por dinheiro em espécie. Daí ele falou que era para mim entrar, que ele estava arrumando as coisas e tudo. E já foi logo com segundas intenções. Eu fui digitando a chave pix e tudo. Aí ele já foi bem suspeito, ele já estava nervoso, mas ao mesmo tempo já querendo praticar o ato e eu não quis, eu recusei e saí.
1: Como ele fez contigo? Ele chegou, tocou em você, fechou a porta, alguma coisa assim?
0: Ele trancou a porta na chave e pegou nas minhas partes íntimas.
1: E aí você rebateu?
0: Eu empurrei ele e saí.
1: Rápido. Conseguiu fugir?
0: Sim, eu abri a porta, empurrei ele no sofá e abri a porta e saí.
1: Ele tentou ir atrás de ti?
0: Não.
1: Te ligou depois?
0: Mandou mensagem depois.
1: Falando o quê?
0: Que tinha se equivocado, pedindo desculpa se eu perdoava ele.
1: Como é que você se sentiu nesse momento, sendo tocada, sem ter o consentimento?
0: Eu tô em pânico, ainda em choque, né? Porque isso foi um terror pra mim, um terror. E eu continuo com medo, mesmo eu tendo vindo aqui, eu tenho medo do que pode gerar depois.
2: O suspeito foi preso em flagrante e está aqui detido na 13ª seccional, aguardando a audiência de custódia. Na audiência, lá vai ser decidido se responde em liberdade ou se vai ser transferido para o sistema penal.
3: Bom, Pedro Edivan já me atualizou essa história. O homem passou pela audiência de custódia, foi liberado com uma tornozeleira. É isso mesmo. 13 horas e 31 minutos. Pedro ainda vai trazer mais sobre esse caso aí. Bom, está terminando o nosso programa, não é? Mas a gente guardou uma matéria especial para que você acompanhe esse leilão que nós estivemos cobrindo, realizando, Gabriele Bezerra. E olha, eu vi as imagens ainda há pouco do churrasco que teve por lá. Se você não tem ideia da comida, uma maravilha. Vamos lá? 13h31, coloque por favor a matéria.
4: Genética, seleção e grandes oportunidades de negócio. A Fazenda Guarani abriu as portas para o leilão Padrão Guarani, reunindo pecuaristas de diferentes regiões do país, em busca de animais capazes de elevar o padrão dos rebanhos. Entre os destaques do evento, 100 touros e 500 bezerros de alta qualidade genética, selecionado para produtores que buscam investir em genética de ponta, fortalecer o rebanho e alcançar melhores resultados no campo.
5: É uma satisfação muito grande para a gente poder representar a pecuária de Paragominas, a gente poder contribuir geneticamente na evolução genética, não só de Paragominas, não só do nosso estado, mas do Brasil inteiro que consome a genética da Fazenda Guarani. É uma satisfação muito grande ver a casa cheia, ver os animais sendo reconhecidos, a qualidade sendo valorizado. Então, para a gente é um momento muito especial que nós estamos vivendo hoje e a palavra é gratidão mesmo.
4: Mais do que uma negociação, o leilão se torna um grande encontro de criadores, produtores e investidores que compartilham o mesmo objetivo: construir uma pecuária cada vez mais produtiva, valorizada e eficiente.
6: Nós diversificamos a nossa economia, mas a pecuária, a grande primeira atividade econômica de Paragominas, continua sendo ainda uma delas, para que nós tenhamos de vários setores da economia a sustentação de que, vindo uma crise ou outra, nós tenhamos a continuidade do crescimento de Paragominas. Parabéns à Fazenda Guarani, parabéns a todos que vieram aqui prestigiar este lindo leilão.
4: A presença de produtores de diferentes regiões mostra a dimensão do evento e a força de um mercado que aposta cada vez mais na qualidade genética para alcançar resultados no campo. Aqui cada animal carrega mais do que genética, traz consigo o potencial de transformar um rebanho inteiro. São animais selecionados, para quem sabe que na pecuária o resultado começa nas escolhas. E para quem vive da criação, investir em genética é pensar

0: além do presente.
1: Quero parabenizar essa fazenda do Grupo Guarani, que é o pessoal do Vale Estrela, que é o Felipe, pelo desenvolvimento que ele está trazendo aqui para o nosso município. Já está abrangindo não só o município, mas a América toda. Então, economia muito grande e nós temos aqui em Paragominas a ganhar. Temos pessoas empreendedoras, pessoas que gostam de trabalhar e uma pessoa como ele, que acreditou, investiu e está dando certo.
0: A experiência de quem está no campo também mostra que investir em animais de excelência pode representar ganhos de qualidade, produtividade e valorização do rebanho.
2: A pecuária é bom, mas esse desenvolvimento está hoje, que esse leilão aqui do padrão Guarani está trazendo uma genética boa, e isso vai ser muito produtivo para a nossa região e para nós proprietários.
3: Aqui é um encontro hoje de grandes pecuaristas, de grandes produtores, pessoas que promovem a pecuária regional. E hoje nós estamos aqui, não precisa falar, né? A gente está vendo aí uma estrutura enorme, um negócio muito bem organizado, a Fazenda Guarani está de parabéns, a família Guarani, né, que a gente conhece, que sabe que é um trabalho de família aqui. E agradecer pelo que eles representam para a nossa região, porque eles promovem de melhoramento genético, de qualidade, cria bem. E assim, eles criando bem, tem o produto para nos fornecer para os pecuaristas, então acaba desenvolvendo toda a cadeia produtiva da nossa região, de Paragominas da região. Então, só tenho a agradecer a Fazenda Guarani.
0: O leilão padrão Guarani reforçou a força da pecuária de alto padrão e deixou um recado claro. Quando a genética, seleção e investimento caminham juntos, o resultado aparece no campo.
4: Tudo isso tem um reconhecimento muito grande, a potência ao crescimento do que representa Paragominas para o Brasil. Porque Paragominas é diversificada a economia, você tem o agro, você tem o grão, mas você tem o minério. Aí está, e você tem a pecuária, que movimenta principalmente com a qualidade dos animais, a genética dos animais, que são trabalhados aqui, nesse caso, pela Fazenda Guarani. Eu quero deixar um abraço a toda a família Balestrelli, um abraço também ao Felipe, que atendeu a gente, a nossa equipe, tão bem. Então, muito obrigado e parabéns. O Luciano da Macedônia apareceu aí também. O Marral me falou, sabe o seguinte? Ele disse, espera aí, vocês só mandam um alô pro Luciano. Vocês falam da Macedônia Agro todo dia. E aí eu disse, não, a gente tem que falar, a gente vai deixar um abraço pro Marral. Grande abraço, meu irmão. Marraia, né? Marraia. Um grande abraço, Marraia. 13 horas e 37 minutos. Cafundó, é isso mesmo, Fazenda Cafundó. Eu estou convidado para ir lá na Paragonorte, para conhecer lá. E que prazer imenso. Em pouco tempo nós vamos começar a fazer um programa só de que tenha relação com agro, pecuária, plantação, olha, cacau, tudo aqui no nosso canal 30.1. Um beijo grande, gente. Boa semana. Missão cumprida. Meu muito obrigado. A gente vai se ver amanhã. A partir das 8 horas da manhã, eu estou na Rádio Clube a 89.1 FM e pela nossa TV RBA ao meio-dia. Todas as matérias publicadas daqui a pouco no nosso Instagram. Fiquem com Deus. Obrigado, Deus. Tchau, tchau.
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0: Boa noite, gente.
1: Obrigado.
0: Coisa bonita, hein, pai?
1: Eu queria mais aplausos.
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0: barulho aí.
1: Vocês precisam admitir alguma coisa.

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0: agradecer de coração ao DJ Mandrágora, quero agradecer de coração a participação especial do meu amigo Léo Santana. A parceria tá formada, tamanho GG.
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0: aqui, ó. Deus te abençoe.
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Aleluia, Jesus, toda a honra e toda a glória seja dada para Ele. Já está no ar o programa Vida e Paz da Assembleia de Deus de Missões em Paragominas. E temos como pastor o presidente, pastor Eliezer Miranda Barbosa. A nossa igreja fica ali na rua Eixo W1, bem no centro da nossa cidade. Hoje o programa Vida e Paz está na responsabilidade aí do Departamento de Missões, já justificando a falta do Diácono Francisco, perdão, aqui com a sua esposa, Elinice, sempre está aqui fazendo o programa Vida e Paz de todas as segunda-feiras, não pôde estar, mas na próxima eles vão estar aqui para glorificar e exaltar o nome do Senhor Jesus. Queremos aqui já convidar você para junto glorificar. E você quer mandar aí seu alô, já vou lhe passar já o número da rádio do Vida e Paz. Você pode estar mandando aí seus oferecimentos pelo o número 84746395. Ligue, participe e diga da onde você está falando, qual é o campo. Esse final de semana tivemos aí o Quademe, onde teve separação de obreiro, onde missionário, onde todos, foi uma benção para a glória de Deus. Teve também a participação aí dos jovens, dos adolescentes ali no Cofil, e teve também participação do departamento infantil. Foi maravilhoso para a glória de Deus. Eu, irmã Iris, vou ficar com você até 7 horas da noite aqui, levando louvor. Vamos adorar e exaltar o nome do Senhor Jesus. Desde já, convido você para adorar o nome do Senhor Jesus. E ficou esse próximo louvor. Música.

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3: Glória a Deus, aleluia, louvado seja o nome do Senhor Jesus. Quero aqui já deixar uma pequena palavra, aonde se encontra no livro de João, capítulo 3, versículo 16. A palavra do Senhor diz: Deus amou o mundo de tal maneira, olha, que deu seu Filho unigênito para que aquele que nele crê seja salvo, viu? Deus é maravilhoso. Deus amou o mundo e enviou seu Filho para dar a vida eterna a quem nele crê. Nós estamos aqui confiando no Senhor Jesus. Que Jesus, ele veio morrer por mim e por você. E fala aqui em Efésios 2 e no versículo 8 a 9. A salvação é pela graça e por meio da fé, e não vem das obras humanas. Que nós vemos estar crendo no Senhor Jesus, que nós vemos crer que o nosso Senhor, ele ressuscitou e vai voltar para buscar a sua igreja amada, e precisamos estar firme, perseverando, confiando que ele vai buscar o seu povo. Vamos adorar e exaltar o nome do Senhor Jesus.

Glória a Deus, aleluia, louvado seja o nome do Senhor Jesus. Eis-me aqui. É onde o Senhor lhe deixou uma missão para mim e para você. Lá no livro de Marcos, no capítulo 16, no versículo 15, o Senhor ele vai dizer assim, e disse: ide por todo mundo, pregai o evangelho a toda criatura. Este hino está falando, eu vou. E aqui a palavra está dizendo, ide, né? Então que nós devemos estar sempre pronto para levar a palavra do Senhor Jesus, porque foi uma ordem do Senhor. Mas aonde é que eu vou anunciar? Em todos os lugares, aonde você for, aonde você andar, começa a falar de Jesus, começa a anunciar a palavra de Deus. Você já está indo, fazendo missão, fazendo a vontade de Deus. É quando o Senhor mandar você falar para uma pessoa que você ainda nem viu, mas você não sabe nem quem é. Mas Ele vai te dar toda a orientação, o que você deve fazer. E ali o Espírito Santo vai te dar sabedoria para falar, para dizer o que o Senhor quer falar com esta pessoa. Até mesmo anunciar através do WhatsApp, do aonde? Aqui também no Vida e Paz nós estamos anunciando. Você pode também anunciar pelo Facebook, o Instagram. E hoje está mais fácil de anunciar como? As redes sociais. Não é só, mas eu tenho que sair de uma cidade para outra. Não, tem vários meios de anunciar. Mas você vai na padaria, vamos anunciar através também de uma vida exemplar, de testemunho. Você tem, eu e você, temos que sempre anunciar as boas novas também, como é que nós estamos. Porque Jesus deu uma ordem para nós ir. E muitas pessoas estão observando, você jovem, você adulto, tem pessoa do teu lado que ele está te observando. E ele está ali vendo como é que você, como é que você vive. Mas como? Olha, aquela pessoa ali é diferente. E ali ela vai, um dia, ela vai dizer, eu quero servir a Jesus. Eu quero servir, eu quero entregar minha vida para Cristo. E ali você vai estar evangelizando também, dessa maneira, dando exemplo da sua vida. Você testemunhando. Aqui o Senhor ele diz para nós, aonde ele fala, ide por todo mundo, pregai o evangelho a toda criatura. Não é só lá fora, mas também dentro da sua casa. Dentro de casa, aonde nós precisamos falar de Jesus para a nossa família. De casa, aonde nós precisamos falar.

E quem foi que disse que ia ser fácil? Ninguém? Olha, nós temos que aguentar. Ah, mas está doendo, tá machucando. Ei, você tem um chamado. Você tem um chamado. É tempo de levantar a cabeça, não é tempo de desistir. O Senhor deu uma ordem para mim e para você. E nós precisamos fazer esta. Anunciar as boas novas. Não pode ficar calado. Porque você foi separado no meio dos teus para fazer a diferença. Vamos ouvir agora um próximo louvor. O nome diz assim: Eu Tenho um Chamado. Quem está pedindo é o irmão Rodrigo, que faz o programa Vida e Paz aqui no sábado, jovem. Deus possa vir lhe abençoar em nome de Jesus. E vamos estar adorando o nome do Senhor juntamente com o irmão Rodrigo.

Glória a Deus, Deus está contando com cada um de nós para fazer o ID do Senhor. E precisamos estar sempre ali dizendo: Senhor, faça a tua vontade na nossa vida. Porque aqui Deus enviou o seu filho por mim, por você, e ele ama a cada um de nós. Deus, ele é tão maravilhoso que deu seu filho. O que é que nós temos? O que é que nós estamos dando para Jesus? Será que nós estamos ali adorando ao Senhor verdadeiramente? Qual é o sacrifício que nós estamos fazendo? Olha, é uma coisa para nós meditar, para nós pensar e dizer para nós mesmos: Senhor, o que eu estou fazendo está te agradando? Nós temos que dizer: Pai, estou aqui para fazer a tua vontade. É fácil a gente fazer a nossa própria vontade, mas é a vontade do Senhor. Como é que está a vontade do Pai? Porque primeiro temos que fazer a vontade do Senhor. Temos que buscar a Ele. Temos que chegar mais próximo dEle. Não ocupar a nossa mente, o nosso tempo com outras coisas, mas sim buscar a Deus. Vamos ver. A palavra fala sobre duas mulheres. As duas queriam servir ao Senhor, mas uma sentou aos pés de Jesus para ser cheio, para vir ser fortalecida. Porque precisamos estar no pé de Jesus para suportar dias mal. Precisamos estar aos pés do Senhor. E a Maria, ela buscou a melhor parte, como o Senhor diz. Maria escolheu a melhor parte, mas tinha outra irmã. Como? A Marta. A Marta também queria dar o melhor para o Senhor. Todas queriam dar o melhor. Marta estava ali, limpando, arrumando a casa, talvez, querendo sempre, arrumando a casa, fazendo uma comida bem... Ei, mas Maria escolheu a melhor parte, que foi ser alimentada da palavra do Senhor. Pegar a orientação, se revestindo. E nós precisamos todos os dias estar no pé do Senhor, pedindo revestimento, estratégia para levar a palavra aonde é que Ele quer que nós vai. Não temos que e pela nossas próprias vontades, não. Mas quando o Senhor dizer vai, mesmo que o medo bate, dizendo: ah, mas eu não consigo. Ou quantas vezes nós temos falado: ah, eu não sei falar. Nós fala igualzinho o profeta Jeremias. Ele disse: ah, Senhor, eis que não sei falar, não é isso? Mas quem é que vai falar através de nós? É o Senhor. Foi Ele que chamou, Ele vai dar a palavra certa para nós. Dizer, temos que dizer assim: eu não sei falar, mas vamos fazer a vontade do Senhor.
Porque Jeremias também, ele disse esta palavra. Quando o Senhor chamou ele, e nós, às vezes, se sente tão pequeno, mas o Senhor sabe do tamanho da tua capacidade. O Senhor, ele sabe. Tanto que nós vamos aqui ver na palavra, lá no livro de Jeremias, no capítulo 1, versículo 7, ele diz: mas o Senhor me disse, não diga eu sou uma criança, porque onde que eu te enviar, irá. E tudo quando te mandar, dirá. O Senhor lhe deu uma ordem para cada um de nós. Então, aonde o Senhor mandar você ir, você vai na direção de Deus, na permissão de Deus. Nós devemos fazer sempre na obediência. Porque o Senhor, Ele vai contigo. Ele vai te dar as palavras certas. Mas não fuja. Não fuja. Porque o Senhor, ele diz assim no versículo 8. Não temas diante deles, porque eu sou contigo para te livrar, diz o Senhor. Nós temos medo. Temos medo. Mas o Senhor, ele está junto. Mas como é que eu vou conseguir nos pés do Senhor? Buscando força, buscando a presença do Senhor Jesus. Pedindo para Ele. Todos os dias, dizendo: Senhor, fala comigo. O que eu devo fazer? Aonde tu quer que eu vá? E Ele vai te dar orientação. Ele vai te dar toda a direção. Porque Ele tem te escolhido muito antes de você nascer. E quem vai colocar as palavras certas na sua boca é o próprio Senhor. No versículo 9 ele diz: e estendeu o Senhor a mão e tocou-me na boca e disse-me: o Senhor eis que põe as minhas palavras na tua boca. Aleluia. É o próprio Senhor. Quando ele te mandar você ir, não pense que é de você mesmo, não. Foi o Espírito Santo que te deu a orientação para onde é que você deve ir. Porque o Espírito Santo está te lembrando que você recebeu uma missão para levar a palavra para aquela pessoa que está precisando. Ele disse o quê? Ide por todo mundo pregar o evangelho a toda criatura. Quem vai te lembrar? O nosso amigo Espírito Santo. Ele vai te lembrar de você anunciar e falar que você não está só. O Senhor está contigo, o Senhor está andando com você. Não temas. A palavra diz: não temas diante dele. Aonde você fala: ah, mas tem gente. Aí você: ah, mas tem pessoas aonde eu vou. Sabe melhor do que eu. Sim, sabe. Mas o Senhor te escolheu. Ele vai te abençoar. Ele só quer que você obedeça e deixe com ele que ele vai resolver. Mas quando nós não obedece, o Senhor, ele puxa também a nossa orelha. Então é melhor obedecer
Porque, ah, eu não vou, vou ficar quieto. Não é assim, não. O Senhor, Ele te chamou para anunciar. Ele quer que você venha falar da sua volta. Jesus está voltando. Jesus está voltando e precisamos anunciar aonde nós for. Não importa o horário, o lugar, mas temos que anunciar pelas redes sociais e dizer: é tempo de se arrepender, é tempo de buscar a Jesus. A palavra do Senhor, ela é bem clara. Mas como é que eu sei que ele vai voltar? Nós vê esse versículo bem claro aqui no livro de João, capítulo 14, versículo 3, ele disse: eu fui vos preparar o lugar, virei outra vez e vos levarei para mim mesmo, para que onde eu estiver, esteja vós também. Precisamos estar firme, perseverando na fé. Precisamos estar buscando ao Senhor. Não diga que você não sabe, mas faça a vontade do Senhor. Mesmo no momento difícil, momento que está passando dias ruins, mas Deus está com você. Deus está todo o tempo contigo. E Ele vai te dar forças para passar. Jeremias aqui, quando ele anunciava, muitas pessoas não queria, não gostava, mas ele não se calou, ele continuava, ele ia. Anunciava porque era o dever dele anunciar a palavra. Então é o dever meu e seu também de anunciar as boas novas. Amém? Que você venha falar de Jesus dentro da sua casa. Você venha falar na padaria, na rua, aonde você for. E eu quero te dizer que Jesus te ama. Ele te ama. E Ele quer entrar dentro da sua casa com salvação, com libertação, com curas. E precisamos crer no Senhor Jesus. Quero orar neste momento por você. Soberano Deus, Pai eterno, celestial. Pai, eu não sei como é que está esta pessoa neste momento. Se ela está triste, se ela está angustiada, mas que Teu Espírito Santo possa visitar ela e consolar. E dizer que ainda não acabou. O Senhor está cuidando. Que ela venha ter um pouco de calma. Vai passar essa tempestade. O Senhor vai dar estratégia para você se levantar. Aleluia. Que Deus possa visitar neste momento o seu lar com salvação, com libertação, em nome de Jesus. Deus possa restaurar a sua família nesta noite. Que você possa sentir a presença do Espírito Santo, em nome de Jesus. Que o Espírito Santo possa te abraçar. E que você possa sentir
Ele nesta noite. E que você possa saber que você foi escolhido para anunciar as boas novas. E é Ele que vai te ajudar a levantar. Em nome de Jesus.

Glória a Deus, aleluia. Aqui mandar um alô ali na Vila dos Maranhenses, ali na Caipe, e também para o seu José e a irmã Helena, que Deus abençoe em nome de Jesus. Quem está ali, a irmã Eleni, que está ali juntamente com seu esposo e sua família, que Deus abençoe em nome do Senhor Jesus Cristo. E também está ligado conosco o obreiro Márcio. Deus possa vir abençoar poderosamente em nome de Jesus.

Glória a Deus, aleluia. Você venha nesta noite sentir verdadeiramente no teu coração. Ei, você é amada. Você é amado do Senhor e Ele te ama, tá? Você é muito importante. Eu não sei como é que você está, mas eu quero te dizer nessa noite que você é importante para Deus. Louvado seja o nome do Senhor. Você é importante. Não desista. Não desista.

Glória a Deus, o programa Vida e Paz está chegando no finalzinho. Quero aqui já agradecer cada um que participou, cada um que mandou suas mensagens. Deus possa te abençoar poderosamente em nome de Jesus. E amanhã estamos de volta aí a partir das 6 horas da tarde, aí na direção UCADEMP, Departamento Infantil. Fiquem todos na paz do Senhor Jesus.

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1: Para jogar em Belém no dia 30 contra a equipe do Coritiba. O certo é que o Remo precisa pontuar, precisa vencer nesses dois jogos que vai fazer fora. Se não trouxer uma vitória, aí a coisa pode complicar cada vez mais. Diretoria atenta e estamos aguardando o que vem por aí de novidade para o Clube do Remo, que não vai poder contar com Marcelinho, lateral direito, fazendo tratamento na coxa, como também Mike, que saiu no segundo tempo no jogo passado contra a equipe do Atlético, quando o Remo empatou 2-2 no Mangueirão. Detalhes logo mais na programação da Clube, meu caro Magno Fernandes.
2: Bem modificado em três posições, como eu vinha falando. Em três posições, o Paysandu pode mudar. E mudou em três posições. Então, vem aí o Tabó. E o Lucas Cardoso, que como disse o Castilho em um dos cartazes, ele disse, tá pedindo passagem, dando sinal de luz. Tá aí, ele deu sinal de luz, deram passagem para ele, Cacá.
3: Olha aí, Castilho. Três mudanças na equipe do Paysandu Esporte Clube.
4: Olha aí. Uma entrada providencial. É, mantido, né?

0: brigando pela posição. Mas observa. De ofensivo, né? Porque ele passa tudo e vai jogar pelo lado, como ele vai ter o Ítalo já sem a pressão do Juninho, né? Porque o Juninho está fora, infelizmente, porque essa briga no meio muito importante nesse momento decisivo. Titular hoje da equipe do Papão.
1: Saiu confiança, Paulo Sérgio. Matheus Ludic, Anderson Ica. Tá então o Proletário, também o Paysandu Esporte Clube. E essas mudanças também, Valmir, me conte, me fala, te agrada?
0: Sim. Tem feito a questão da posição. Lá na frente, Lucas Cardoso e o Pablo. Eu acho que a estreia do Pablo Alcântara foi muito boa contra o Guarani, mas caiu no jogo contra quem? Lá no, contra o Amazonas. Mas ele deve ter treinado melhor que o Keito Pego, porque o Júnior diz: comigo joga quem está melhor. Joga. Ficou, né, esperando para esse trabalho.
1: Vamos, chega a informação aqui, confirmando, atacante Galo, anunciar em breve, é o novo contratado do Mirassol, segundo me informa aqui uma fonte. Galeano deverá ser anunciado nas próximas horas ou a qualquer momento pela diretoria do clube do Remo. Vou... 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

0: Segundo o que foi passado aqui, o. O time vem da seguinte maneira. O Alisson e o Ícaro são os dois da zaga. No meio, o Ludic, Renilson, Guilherme e Kelvin. Um pouco. E o Pedro Felipe. Na frente, o Luiz Thiago, estreante da noite.
1: Tá aí, ó. Bem interessante essa postura tática da equipe do Confiança. Vamos aguardar. Antes, você.
2: Alô. Clube, e está aprovada pela CBF e também pelos clubes das séries A e B as normas da Copa do Mundo na arbitragem. 5 segundos para cobrança de lateral e tiro de meta, 10 segundos para troca de jogador, 1 minuto fora se o atleta for atendido pelo médico dentro de campo. Isso ficou aprovado, como também a mão na boca para expulsão. Aqui Bruno Spindel, o homem do Cruzeiro, explica por que o Cruzeiro foi contra.
3: Olha, foi uma questão ali de, acho que foi uma votação bem dividida nessa questão. O grupo todo, é uma decisão coletiva, né, de todos os clubes. Foi mais uma questão assim da não em relação à regra, mas de que critério o árbitro usaria para saber se esse é um momento de uma discussão e um conflito entre atletas ou se é uma conversa normal de jogo. E aí ficou muita dúvida assim para os clubes que se posicionaram nesse sentido, de como que o árbitro iria avaliar que seria uma questão de uma discussão, de um confronto ou uma conversa normal entre os atletas. E a gente acreditou que precisava se fazer um estudo um pouquinho mais amplo para ter mais subsídio para tomar uma decisão dessa.
2: Agora, as normas já começam na 23ª rodada, até porque na quarta, já no jogo com o Flamengo na Libertadores, essas normas já estarão em vigor.
3: Sim. Eu acho que esse ponto é muito positivo. Na próxima quarta, as novas normas já estarão em vigor na Copa Libertadores. É muito bom que no Campeonato Brasileiro também, na próxima rodada, elas tenham uma uniformidade o mais próximo possível aí das regras da Copa Libertadores, para que os atletas possam conviver num ambiente mais parecido possível de arbitragem da Copa Libertadores, do Campeonato Brasileiro e da Copa do Brasil.
2: Como está seu coração? Porque você passa, talvez, pela fase mais vencedora da história do Flamengo depois da era Zico. E agora você reforça o Cruzeiro, que quer trilhar este caminho e está no caminho certo. Como que é Flamengo e Cruzeiro, quarta-feira do Mineirão, para Bruno Espinho?
3: Desejo de vencer o confronto, desejo que o Cruzeiro possa vencer todos os confrontos. Eu dou todas as minhas energias 24 horas por dia para o Cruzeiro. Sou muito grato ao Pedro Lourenço, ao Pedrinho, ao Pedro Júnior, à Nação Azul, pela recepção que eu tive, pela confiança no Cruzeiro, e todas as minhas energias, todo o meu suor, todo o meu trabalho, todo o meu empenho é para que eu possa colaborar na minha função e da forma que eu possa, para que o Cruzeiro possa vencer todos os confrontos.
2: Agora, a imprensa carioca quer saber, e aí esse Cruzeiro, quem está vendo o Cruzeiro subindo o elevador, né?
3: Olha, é fruto de muito trabalho duro do Pedro Lourenço, do Pedro Júnior, de todo o staff, do Arthur Jorge, de todos os atletas, grupo que a gente confia muito, um treinador que a gente confia muito. Todos os resultados que estão acontecendo e que a gente espera que continuem acontecendo são fruto de muito esforço, muito trabalho, e a gente espera que continue dessa forma e evoluindo ainda mais.
2: Vai ser o jogo mais importante do ano, esse de quarta-feira, para o Cruzeiro. Não resta dúvida, ou talvez esteja exagerado, Bruno.
3: Olha, a forma que a gente pensa é que o jogo mais importante é sempre o próximo. Então, hoje o jogo mais importante é o da próxima quarta-feira, quinta-feira o jogo mais importante vai ser o do próximo domingo, e assim sucessivamente. A gente tem que focar sempre no próximo passo, focar no próximo treino, na próxima jogada, e sempre na nossa mentalidade, o jogo mais importante é o próximo. A gente não pode pensar nunca à frente disso, sempre tem que pensar em vencer o próximo confronto.
2: Para terminar, tem favorito?
3: Não, acredito que não. O futebol decide com 11 atletas em campo. A gente confia no nosso...
4: Alberto Maia está comigo. Ele fala dessa expectativa, né, do quadro diretivo do Paysandu para a noite de hoje. Agora, Maia, não pode o torcedor chegar pensando que vai ser fácil. Vai ser complicado, que apesar do Confiança estar na zona do rebaixamento, mas quer sair de lá, né?
5: Sim, com certeza. Boa noite a todos os ouvintes da Rádio Clube. Boa noite, Dinho. Boa noite, Magno. Realmente é um jogo difícil, né? O Confiança contra a Torre está se reforçando. Mas é obrigação nossa vencermos dentro de casa. As duas semanas foram de muito trabalho, foram muito boas. Houve o tempo suficiente, né, para o Júnior Rocha preparar nossa equipe para esse confronto de hoje. Eu estou muito feliz que a Nação Bicolor acolheu aí o pedido da diretoria. Teremos casa cheia hoje, então todo esse astral, eu tenho certeza que os jogadores hoje vão estar bem contaminados com este lado positivo de apoio da torcida, e se Deus quiser, temos tudo aqui para sair com uma grande vitória.
4: Agora o Paysandu tem o Juninho entregue ao departamento médico, vai contratar para o ataque, Maia? E além do Lucas Rodrigues, que foi contratado, o Paysandu ainda vai contratar mais um zagueiro para o seu plantel ou não?
5: A ideia é contratar sim, Zinho, mais um zagueiro, Dinho, e mais um atacante de beirada, né? Estamos atrás no mercado, claro e evidente que a gente precisa avaliar. Foi oferecido um atacante para a gente, mas infelizmente ele não se enquadra naquilo que a gente quer. É um atacante bem complicado, joga bola, mas é um cara bem complicado.
4: O extracampo dele é complicado,
5: bem difícil. Então a gente precisa nesse momento de trazer atletas que venham somar, que possam fazer uma grande desenvoltura em campo, mas também no extracampo, né, possa se concentrar, possa se preparar, porque a partir de agora todo jogo é uma decisão, todo jogo vale, vamos dizer assim, vale o troféu que nós estamos em busca. Então, precisamos concentrar nessas contratações, principalmente no zagueiro, um atacante de lado. Se aparecer alguma outra posição que nos interesse, podemos contratar um lateral direito também, né? O Edilson está desde o início do campeonato aí jogando. É um atleta hiper regular, se cuida, é um atleta que dorme cedo, é um atleta que vive com a família. Mas a gente tem que estar preparado, porque o quadrangular final, que se Deus quiser vamos chegar, ele é bem difícil e nós temos que estar preparados para ele.
4: Agora, Maia, em relação ao que vem fazendo o Paysandu no campeonato, qual o ponto de vista da diretoria? Está fazendo a coisa certa, está no caminho certo, era isso que vocês esperavam? Essas dificuldades, esses obstáculos já eram esperados?
5: Olha só, Dinho, o maior obstáculo foi em dezembro, né? Quando eu cheguei aqui para contratar o staff do futebol, contratar o Marcelo, contratar o Van Dijk e, consequentemente, contratação do Júnior Rocha, do Emerson, num ano bem difícil, ano passado, né? Eu acredito, e eu falo muito com os torcedores na rua, ninguém esperava que o Paysandu tivesse essa desenvoltura que teve. Hoje nós estamos com a tríplice coroa, em busca da quarta, se Deus quiser. Temos que pensar dessa forma. Então, ninguém esperava que o Paysandu fosse ter a desenvoltura que teve, mas isso é graças ao trabalho do departamento de futebol, ao trabalho da diretoria, nas contratações bastante assertivas. E claro, chegou agora o momento mais difícil, que é um momento já do segundo semestre, né, o cansaço já bate no atleta e a gente tem que fazer um trabalho também de motivação. Tanto é verdade que a gente tem tentado agregar o máximo, que ontem, dia dos pais, nossos atletas estão concentrados desde sábado, proporcionamos aos atletas e seus familiares um almoço em família, junto com os filhos. Estive aqui junto com o Van Dijk no almoço para dar o apoio da diretoria. Ou seja, tudo aquilo que a gente pode fazer dentro de campo e fora de campo, a diretoria está fazendo, né? A diretoria está de parabéns, o Márcio Tuma está de parabéns, junto com o Diego, junto com o Ícaro. O trabalho que a diretoria vem fazendo é um trabalho ímpar, né? Graças a Deus, salários em dia, premiação em dia. Então, os atletas não têm que reclamar de nada. Essa é a verdade. Estamos dando todas as condições. E eu sei que todos eles estão muito preocupados, né, de alcançarmos o objetivo. Todos eles estão concentrados. Eles querem mais um campeonato, eles querem um acesso. Temos uma premiação muito boa. E eu acredito muito nesse grupo, acredito muito no nosso técnico e toda a comissão técnica para que a gente possa alcançar o objetivo.
4: Agora, sobre o Juninho, o que é que o departamento médico passou? Quanto tempo vai ficar o Juninho fora dos planos até recuperar para voltar a jogar ainda nessa Série C?
5: Juninho, o que nós temos conhecimento é que o Juninho está afastado, está sendo acompanhado pelo departamento médico, mas não foi passado para nós uma informação de quanto tempo ele vai ficar fora dos gramados, até porque desde o início do ano nós acordamos junto com o departamento médico de que qualquer atleta que fosse para o departamento médico, ele teria que voltar recuperado. Nós não queremos atleta meia boca, não queremos forçar o retorno de nenhum atleta para que ele não venha ter uma relesão. Então, a gente deixa o departamento médico trabalhar com muita tranquilidade, né? Faz toda a transição que tem que ser feita para que o atleta possa se incorporar ao elenco e continuar o trabalho confiante, com tranquilidade, sem sentir dor, né? E possa nos ajudar dentro de campo.
4: Agora, Maia, pelo conhecimento que eu tenho, o Paysandu, desde antes de começar a temporada, já tinha acertado premiação, inclusive em caso de acesso para os atletas. Não tem esse papo de premiar por jogo, não, né?
5: Não, nós não temos premiação por jogo, né? Você me conhece muito bem. Antes de nós iniciarmos o primeiro jogo do Campeonato Paraense, juntamente com o apoio da diretoria, fizemos aqui um calendário de premiações. E esse calendário está sendo cumprido integralmente. Então, nós não temos aí essa premiação por jogo. Temos sim uma premiação que já está acordada e vamos cumpri-la na íntegra, assim como a premiação para os atletas no acesso à Série B, que eu estou muito confiante.
4: A expectativa de público para hoje, Maia?
5: Casa cheia, casa cheia. Eu soube à tarde que tinham vendido 14 mil ingressos. Então, é casa cheia, o torcedor vem para apoiar, para nos dar esse incentivo, né? Eu sempre falo que o torcedor do Paysandu, ele é o responsável pelo sucesso do clube esse ano, está nos apoiando do início ao fim, tem dado o seu apoio de forma incondicional, e eu te confesso que para mim, o diferencial do Paysandu é a nossa torcida apaixonada que vem para cá, nos apoia do início ao fim. E nós temos a obrigação de sair de campo com a vitória.
4: Tá certo, Alberto Maia, diretor de futebol do Paysandu, a quem eu agradeço. E vamos lá, Magno.
1: Aliás, Dinho, no jogo de hoje, anota aí, nós teremos homenagem póstuma, um minuto de silêncio, em homenagens a Jean Carlos da Silva, irmão do grande Wanderson, rapaz. Aliás, deixa eu até mandar condolências à família do Wanderson, do Ilaílson, e todos lá na Vila do APU, pelo passamento, né, do Jean Carlos da Silva. E aos torcedores Enzo Eduardo da Silva Moura e a Giovana Gomes Coelho, o Paysandu irá realizar um minuto de silêncio em homenagem a estes tristes falecimentos. Torcida chegando, né, bola?
4: Rapaz, a chuva já...
1: Ih, pra lá vem ela também?
4: Já tá dando aqueles pingos, a galera já começa a se organizar, né, a se esconder dela. Em caso dela ficar mais intensa, aí o pessoal que está aqui já tem um lugar para ficar. Agora o torcedor também está chegando. Até perto, próximo do meio-dia, 14 mil ingressos já haviam sido vendidos. Eu acredito que de lá para cá, bora colocar uns 15, 16 mil para daqui a pouco aqui na Cruzul.
1: 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Papão no gramado, Dinho!
4: Do gramado, aquecimento. Aquecimento começando, mas antes da galera partir para o aquecimento, conversei com o Marcinho. E o Marcinho sabe que hoje tem que ser diferente, um domingo muito proveitoso, uma semana muito proveitosa, e o Paysandu soube aproveitar o tempo que teve para essa partida de hoje, né, Marcinho?
6: A expectativa é muito grande, né? Ainda mais a gente que vem de derrota, né? O último jogo foi contra o Amazonas. Então, a gente está bastante focado, trabalhamos bastante, corrigimos bastante erros que a gente vinha cometendo durante esses jogos. Está bem preparado, está bem focado para a gente fazer um jogo muito bom e conseguir nosso resultado positivo, que é só que interessa para a nossa equipe.
4: Marcinho, o Paysandu tem que ser diferente do que vinha sendo até a última partida contra o Amazonas, na partida de logo mais, no jogo de hoje?
6: Exatamente, a gente, igual falei, a gente corrigiu bastante erros que a gente vem tendo durante o campeonato, perdendo pontos bestas. Então, creio eu que a gente está bastante preparado, bastante motivado para que a gente possa fazer um jogo muito forte diante do nosso torcedor, jogando em casa. E se Deus quiser conseguir nosso objetivo, que é o resultado positivo, e dar sequência no campeonato, porque a gente sabe que nosso objetivo aqui é muito grande. E se Deus quiser fazer um jogo muito bom e voltar a dar alegria para esse torcedor que tanto merece.
4: E me fala dessas duas semanas, elas foram bem aproveitadas, deu para corrigir, deu para melhorar?
6: Claro, a gente vem procurando fazer o nosso melhor no dia a dia, durante essas duas semanas que a gente teve, procuramos trabalhar, aproveitar para fazer aquilo que a gente vem fazendo de melhor, que é se dedicar, se entregar durante o dia a dia. E chegou o nosso momento, chegou o momento mais especial, que é o jogo, que é o mais importante. Então a gente está bastante preparado, bastante motivado. O torcedor pode esperar um Paysandu aguerrido, com determinação, com vontade de vencer. E se Deus quiser, a gente vai se entregar ao máximo para a gente conseguir nosso resultado positivo.
4: Tá aí o grande Marcinho, que já está no aquecimento. Vitão, rapaz, qual é o lado melhor, o lado da federação ou o lado do Paysandu, onde você trabalhou por muito tempo, hein, Vitor?
7: O lado da federação é mais tranquilo, né, organizar o jogo, e os caras se matam dentro de campo,
4: tá,
7: é o que importa, né, o jogo acontecer, resultado, não tem pressão de vitória, nem de derrota, nem empate, então, é isso.
4: Ou seja, você tá em paz agora?
7: Em paz, estou mais calmo, tá tranquilo agora.
4: Porque era muita cobrança quando era Paysandu?
7: É porque tudo depende do resultado, né? Semana de trabalho, o resultado de um jogo interfere no que vai acontecer na outra semana. Então, na federação não, a gente organiza o jogo e é isso.
1: Ele só tá de terra.
4: E aí, Trairade, tu tá pensando? Rodolfo, e aí, mano, como é que tá?
8: O Dinho tá me entrevistando, eu tô entrevistando.
4: Verdade. Tá, cadê aquele ordinário?
8: Ele tá, ó, tem um aqui do teu lado.
4: Assim. Não, esse é o menino, tô falando do Master.
8: Ah, ele já tá no lugar dele.
4: É.
8: Já tá no ninho dele.
1: Quer quantas carteiras hoje? Pergunta pra ele.
9: SBT e Globo junto, viu?
8: O Max tá falando, ele já tá na.
4: E Max não vale nada. O Magno tá perguntando quantas hoje já?
8: Não, não teve nada.
4: Não mente pra gente, teu mal é esse. Tá aí a galera chegando, torcedor, olha. Pro horário do jogo, faltando. Alô, Pico, hora. 19h24. Daqui a pouco, mais 36 minutos. O público já é interessante aqui no estádio da Curuzu, meu caro Magno.
1: Janderson Lopes, lá em Ituia, é mais um dos filhos do Paulo Sérgio Pinto. Tá na escuta, tá mandando um abraço pra você também, Dinho.
4: Um abraço para ele, um abração para ele, beleza. Forte abraço, vamos pensar e vamos carregar esse Paysandu.
1: Olá, Paulo Sérgio.
10: Quem está na estrada transamazônica e acompanhando também você e o Dinho, mandando um abraço para o Dinho, é o Walter Júnior. Lembra dele, Dinho?
11: É, claro.
10: Da época do Tourinho no Paysandu.
1: Walter Júnior. O Alexandre Aero, torcedor do Papão, veio de Mosqueiro para apoiar também o clube. O Janderson pede beijo para ti, Paulo Sérgio. É tua cria.
10: Como é que é?
1: O Janderson pede bênção pra ti, é tua cria.
10: Gente boa lá de Lituia.
1: Bom, vou com o Zap Clube, fala, torcedor.
4: Como é que é, Magno? Por favor, repita.
1: O Janderson, falei há pouco, né? Tá ligado aqui, tá clube, tá ligado, tá acompanhando. Tá ele, o Antônio Paulo, que é lá na terra do pão anual, onde você passou e tem lembranças também.
4: Ah, não, lembranças de lá, entendeu? Olha o Vitão, lá vai o Vitão.
1: Vitão, gente, de turma agora.
4: Então um abraço pra rapaziada lá de São Miguel. Eu não posso falar em São Miguel, porque quem manda lá, tu sabes quem é, né?
1: Sei.
4: Então pra você fazer alguma coisa, você tem que ter autorização por escrito, senão não rola, senão não tem.
1: É. Vamos com o Zap Clube, fala torcedor!
12: Boa noite, Magno Fernandes, boa noite, Dinho Menezes e Alex Saudade. Uma noite abençoada para vocês. Dinho, pelo amor de Deus, bispo nem pensar hoje, meu amigo.
4: Sabe? É, mas é ele.
12: Tem que ser o Lucas Rodrigues aí para estrear logo, né? Reforço, chegar e colocar logo ele no lado do Carreirense, né? É a dupla de zaga que tem que ser hoje. E se Deus quiser, tenho fé em Deus, uma ótima vitória. 1-0, 2-1. O importante é os 3 pontos, Dinho. Fiquem com Deus. Carlos Correia do Jurunas.
1: Leonardo Pampona, também de Santa Cruz do Arari, tá ligado aqui na clube. Vou com mais um, fala aí, torcedor.
13: Boa noite, galera da clube. Aqui quem tá falando é o Denis, do bairro da Cabanagem. Tenho 2 opiniões. Uma sobre hoje, o jogo do Paysandu. Ele ganha por 3-0. E como eu queria que o Ítalo fosse titular nesse time, já tá merecendo uma vaga. O Juninho tá deixando a desejar. E minha outra opinião, galera da clube, tô falando antes de acontecer, final do ano. Campeão brasileiro da Série A não vai ser nem Flamengo e nem Palmeiras. Tô falando antes de acontecer. Um vai atrapalhar o outro. E no final, o Atlético Paranaense vai ser o campeão brasileiro. Eu vou mandar um Zap Clube logo após.
1: Você já tá mandando.
13: O Atlético levantar o título. Porque tô falando antes de acontecer. Um vai atrapalhar o outro. E no final, o Atlético Paranaense vai ser o campeão brasileiro. Atualmente, ele é o terceiro colocado. Olhando a briga dos dois. Mas no final, ele vai dar uma arrancada e vai ser o campeão brasileiro. Eu não torço pelo Atlético, mas eu tô vendo os jogos, assistindo os jogos dele. E essa é a minha opinião, galera da clube. Uma boa noite.
1: Bom, se ele é curitibano, eu até entendo, mas não interessa aqui nem Atlético, nem Flamengo, nem Palmeiras. Vamos lá, Dino.
4: Não, pra ele ser evidente, ele tem que primeiro se atualizar, né?
1: É verdade.
4: Primeiro ele tem que saber que o Juninho não pode jogar. E que o Bispo já tá escalado, pô.
1: Ai, ai. Enfim. Bom, Castilho, faz jus o torcedor não ter essa confiança no Bispo?
14: Olha, às vezes sim, às vezes não, como é a música.
1: É, às vezes sim, às vezes não, brigamos sem qualquer razão.
4: É, Rudy Iglesias e José Augusto, aí o Castilho escolhe.
14: É, exatamente. Olha, eu acho o seguinte, em alguns momentos sim, em alguns momentos não. Por exemplo, o Bispo acabou sendo herói naquela vitória de virada em cima do Guarani.
1: Se não fosse ele...
14: A coisa podia estar mais enrolada até, menos 2 pontos que poderíamos estar tendo agora. Agora, o jogador é assim, quando acerta ele é o máximo, quando ele não vai bem ele é o mínimo. Vamos ver se ele hoje, até porque escalar logo de cara o Lucas Rodrigues, seria um pouco temerário no meu entender. Ah, foi contratado como reforço, mas acontece que ele não vinha jogando. Então você coloca um jogador assim logo de cara...
1: Não, ele vinha, Castilho. Ele vinha.
14: Não, eu tô dizendo no Paysandu.
1: Ah, tá. Só um detalhe, inclusive. O Lucas Rodrigues, ele foi titular com os 90 minutos completos os últimos 4 jogos do América em mata-mata. Contra o Trem, né? E contra o Gama. Era capitão, inclusive, lá.
14: Não, mas eu tô dizendo, ele não é familiarizado...
1: Ah, isso é verdade.
14: ...ao Paysandu. Porque ele não fez nenhum jogo... Pode e deve, porque o Paysandu foi em busca de reforços, ser o próximo companheiro do Carrerete. Mas agora, talvez até passasse a ideia de uma certa injustiça com o Bispo. Como eu disse, não passa confiança, não. Mas foi fator decisivo naquela virada heróica em cima do Guarani.
1: É uma verdade. Bora gerar as escalações. Vamos conhecer os artistas da bola aqui no Bate-Bola da Clube.
4: Magno.
1: Opa, Dinho, fala
4: só,
1: lá.
4: Só um momentinho que eu vou tentar o Silvério aqui.
1: Opa.
4: Para falar sobre o Juninho, né? Só para eu atualizar.
1: Não esforce muito, Silvério, pelo amor de Deus.
4: Hein?
1: Não esforce muito o seu Silvério.
4: Não, que é isso. Silvério tá voando agora.
1: Ah, é?
4: É, tá fazendo musculação, perdeu 15 quilos. Tá, o cara, meu irmão...
15: Quase 30
4: quilos. É, tá pensando que é graça? E eu vou atrás dele.
15: Não.
4: Silvério, como é que tá a situação do Juninho? Quando é que ele volta? Qual a expectativa de retorno dele? Quanto tempo pra ele retornar?
15: O Juninho ainda tem dor. Ele fez uma entorse, nós vamos repetir o exame provavelmente ainda essa semana, para há uma possibilidade da gente repetir, para definir a conduta, apesar da evolução dele ser muito boa.
4: Pela experiência que você tem de no futebol como médico, você está colocando a volta dele em quanto tempo mais ou menos?
15: Não vou fazer, apesar de todo esse tempo, não vou fazer, porque é o que nós chamamos de lesão borderline. Ela é limítrofe, ela está entre a lesão mais simples e a lesão mais séria. Então, vai depender muito da evolução do atleta, que tem sido positiva.
4: Agora, por que vem acontecendo isso? Por exemplo, o Radisley também sofreu um problema na coxa, é grave, no próximo jogo ele já vai estar à disposição. O que é que você pode falar sobre o Radisley também?
15: O Radley tem uma alteração, ele tem uma fibrose muscular na região do reto femoral, de uma lesão muito antiga.

0: próximas partidas do que correr um risco muito grande hoje, até porque ele vem de um tempo parado de sem jogo. Então, ele está sem dor, completamente assintomático. Se fosse uma situação de final de campeonato, ele estaria aí à disposição do treinador, mas não é o caso. Aí a prudência fala mais alto.
1: Ou seja, o Paysandu está preparando ele para a hora certa, ele entrar e não sair mais.
0: Exatamente, é essa a expectativa. Agora, isso aí vai impedir de que bate na madeira aí, se tiver alguma, outra coisa possa acontecer? Não, como qualquer um outro. Até o Tomás, quando dá aqueles piques violentos jogando basquete,
2: aí também é demais.
1: Não, o Tomás é um risco mais evidente, né?
0: Não, tá bem, tá bem. Vai participar do jogo das estrelas do basquete paraense.
1: É, eu não sabia que árbitro também entrava na lista, mas tudo.
0: E é meu reserva, só quero te...
1: Ah, e tu quer o quê? Que eu dê moral pra ele? Tem a reserva do Silvério. Não que o Silvério não seja bom de bola, né? Não que ele não seja bom de bola, mas é isso. Portanto, o Rádio Lei, um processo inflamatório. Gabriel, você é fé! Bom jogo, Gabriel. Tá certo, Gabriel, já foi, vai meter o manto e já ele vem pro jogo. Reta final de aquecimento do gramado da Curuzu, Magno Fernandes.
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0: Paysandu.
1: Arrepiadinho, vamos nessa, Dinho.
2: Dinho Menezes.
0: Gigante pela própria natureza. Eu já escuto os teus sinais. Eu já escuto os teus sinais. E com muita vontade no jogo de hoje, escalado pelo técnico Júnior Rocha, 1 de Androne, 4 Iago, perdão, 12, que é isso, fera, 12 Gabriel Mesquita, 2 Edilson, agora sim, 44 Pedro Carrerete, 14 Bruno Bispo, amém, 77 o Taboca, novidade da esquerda, o meio de campo do time do povo paraense do gigante pela própria natureza, tá assim definido, 39 Pedro Henrique, 39 Pedro Henrique, Caio Melo, 8, 10 Marcinho, Marcinho 10 é o capitão, o ataque, 80 Pablo Alcântara pela direita, 99 Lucas Cardoso pela esquerda e centralizado ele, o Ítalo com a 9. Paysandu no 4-3-3. No banco, Júnior Rocha. Tem 1 Jandrone, 4 Yarley. 5 Henrico, 9 Tylon. 20 Matheus Capixaba. 22 Lucas Rodrigues. 23 Brian. 26 Limonati. 30 Thalisson. 31 Facundo Bonifácio. 75 Cleiton Pego. 90. O Emerson, esse é o Paysandu Esporte Clube para encarar o Confiança daqui a pouco. Aqui na mansão, aqui no Caldeirão e todos os caminhos esperam você na Curuzu. Torcedor bicolor, aqui no Fernandes.
3: O Tapão da Curuzu que está na 9ª colocação na Série C do Campeonato Brasileiro. 23 pontos, 15 jogos, 7 vitórias, 2 empates, 6 derrotas. Marcou 23 gols, sofreu 21, saldo positivo de 2. Bicolor paraense que volta a campo na próxima rodada, jogando contra a representação da Ferroviária. Segunda-feira que vem, dia 17, lá em Araraquara, jogando às 8 da noite pela 17ª rodada. Agora a escalação do Proletário, a escalação do Confiança. Você, Paulo Sérgio Pinto.

0: Alisson, camiseta número 3. 4 será o capitão Ícaro. Os 4 no meio estarão Ludic com a camiseta número 2. Renilson, camiseta 5. 8, Guilherme. E meia dúzia para Kelvin. Os 3 mais avançados serão 7, Valdir. 10, Patrick. E 11 para Pedro Felipe. Na frente, o estreante da noite, Luiz Thiago, com a camisa número 9. 1, Emiliano. 3, Alisson. 4, Ícaro. 2, Ludic. 5, Renilson. 8, Guilherme. E meia dúzia, Kelvin. 7, Valdir. 10, Patrick. 11 para Pedro Felipe. Na frente, 9, o Luiz Thiago. No banco, o técnico Ricardo Rezende terá à disposição 12, Cadu. 13, Mandovani. 14, Matheus Júnior. 15 para Madison. 16, Danielzinho. 17, João Pedro. 18, Gabriel Zeca. 22, Maicon Aquino. 20, Iago. 21, Brian Camilo. E 19 para Welder.
1: É o Confiança, é o Proletário, que é o último, é o Lanterna, é o Fona. Com apenas 12 pontos ganhos, 15 jogos, 3 vitórias, 3 empates, 9 derrotas. Marcou 9 gols, sofreu 15, saldo negativo de 6. O Confiança não venceu nenhuma fora de casa. E jogando fora de casa, ele marcou somente 2 gols nesta Série C do Campeonato Brasileiro. Volta a campo no próximo domingo, 4 da tarde, lá na Arena Batistão, em Aracaju, para encarar a equipe do Maringá. Aqui comigo mesmo agora, arbitragem do jogo. Apita o confronto, Tarcísio Flores da Silva, Rio Grande do Norte. Assistente 1, Reinaldo de Souza Moura, também Potiguar. Assistente 2 também é do Rio Grande do Norte, Edilene Freire da Silva. O quarto árbitro, que esteve inclusive no jogo da Série A do Campeonato Brasileiro, lá no Morumbi, de São Paulo e Grêmio, Vandelvo Lisboa Valente. E às 19 horas e 40 minutos, hora certa, RBA TV, canal 13, afiliada à Band. Tô com ele na mesa de áudio, Roberto Mix, e agora fera.
2: É nós na fita.
1: Também comigo, Ian César, nos aplicativos e nas plataformas digitais. 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Papão Escalado, Confiança também escalado. A Fiel tá chegando. Você, tri da bola de ouro.
3: Carlos Castilho.
4: Já falamos com profundidade da importância desse jogo para a equipe do Paysandu. Esses 4 jogos que restam exigem do Paysandu uma postura diferente. O jogo de hoje tem novidade. Paysandu mantém praticamente. Mantém não. Porque o Carreira já tinha entrado, então mantém a defesa, Edilson de um lado, Taboca do outro, miolo da zaga, Carrerete, Bruno Bispo, porque o novo contratado vai realmente ficar no banco, esperando, é claro, melhor condicionamento, melhor entendimento, sabe como é, sai de uma região para outra. O meio campo do Paysandu é aquele meio campo tradicional, Pedro Henrique, Caio Melo e Marcinho. Houve uma queda de produção nesse meio campo da equipe do Paysandu? Houve. O Caio Melo não voltou bem. Ele esteve um bom tempo no estaleiro. Quando voltou, parece que perdeu o ritmo, parece que perdeu o dinamismo que ele apresentava. Aliás, eu considerava o melhor jogador de meio campo, superior ao Pedro Henrique e ao Marcinho. Mas ele voltou sem produzir aquilo que o Paysandu esperava dele, e daí o reflexo na própria queda de produção da equipe do Paysandu nas últimas partidas. Na frente, também um ataque com novidade. Pablo de um lado, Lucas Cardoso do outro lado, e o Ítalo à vontade jogando novamente na sua posição. expectativa de um Paysandu agressivo, transições rápidas, chegada em poder de conclusão, melhorando a pontaria e, de preferência, marcando um gol logo cedo. A equipe do Confiança mudou, está vindo para esse jogo com reforço. Tomara não acertem diante da equipe do Paysandu. Como pouco ou nada vi jogar na equipe do Confiança, li, levantei, então pelas próprias mudanças que o treinador da equipe falou, é difícil saber como é que a equipe vai se comportar. Vem com maior potencial, vai ser uma equipe mais defensiva? Em princípio, sim. Essas equipes, quando saem de casa, qual é a postura? Ficar um pouco mais embaixo, explorar os contra-ataques, esperar um vacilo do adversário. E o Paysandu precisa estar ativo, ligado, procurando se impor desde o início. O público vai apoiar, o gramado melhorou e com isso, expectativa de apoio e vitória do Papão, um jogo que é duro, é difícil, embora com o último colocado na disputa da Série C.
1: Maravilha, valeu Castilho, o treino da bola de ouro. Vamos ouvir o Júnior Rocha rapidinho aqui falando da clube, técnico do Paysandu, falando da Poderosa.
5: Eu acho assim, o campeonato está muito difícil, não tem nenhum clube classificado até agora. Ano passado eu participei da mesma competição e nós no Caxias classificamos com 6 ou 7 rodadas de antecedência. Então é um campeonato que está parelho, né? Todos os confrontos direto aí e só depende de nós. Então assim, quando depende somente de ti, tem que fazer por merecer, né? E esses dias a gente vem trabalhando muito a questão nossa defensiva, que nós somos uma equipe que a gente, né, praticamente todos os jogos a gente consegue fazer gol, mas vem sofrendo alguns gols de bobeira, assim, de algum, às vezes dá um nível de concentração um pouco mais baixo, uma perda de dividida, um posicionamento ou outro ali, tudo detalhe, né? E a gente vem se estudando, vem passando para eles, né? E a gente vem se corrigindo, porque a nossa parte ofensiva vem muito bem, a gente continua ainda, né? Treinando nossas jogadas ofensivas sincronizadas, organizadas, mas a gente deu uma ênfase mais à questão defensiva nossa, que a gente tem levado muito gol bobo aí.
1: Tá aí o técnico Júnior Rocha do Paysandu. Vamos aqui, te ouviu o Ricardo Rezende há pouco com o Paulo Sérgio Pinto. E para fechar o bate-bola, aqui na clube estamos agora com 2.000 aparelhos conectados. 442 likes apenas, eu quero mais, chega mais com like, manda like aqui no Bate-Bola, aqui na Clube, fechando o Bate-Bola, em nome de Globo Esporte Magazine, Tita Isacron, Laboratório Amaral Costa e Condutel Oreo, destaque final do Papão da Curuzu, você, bola de fogo!
6: Já desceu, já volta pro gramado, para encarar o time de Sergipe com muita confiança em somar 3 pontos, que vai precisar para voltar pro bolo. 2-8, meu caro Wagner Fernandes.
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0: Jogadores também já desceram para o vestiário. A última conversa com o Rezende é vencer aqui em Belém e partir para 2 jogos dentro de casa contra o Maringá na próxima rodada e na 18ª jogando também em Aracaju contra a equipe do Anápolis.
1: Tá o Cleve Correia, o Josival Lima, também tá o Vitor Hugo aqui conosco, o Livaldo Moraes, a galera no chat da Rádio Clube do Pará, todo mundo antenado na Poderosa e que irão ficar a partir de agora com os 90 minutos da mais pura emoção do futebol. Após a parede de comerciais, está chegando ele, o de todas as torcidas.
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9: Alô, galera, tô aqui no seu rádio e também nas plataformas digitais. Um grande abraço, uma boa noite pra você ligado aqui no Som da Clube. São 19 horas 48 minutos. A bola rola daqui a pouquinho às 8 da noite. Você vai se ligar aqui em 106.9 FM. Pra você que tá no digital também, aquele abraço. YouTube com imagem e áudio pra você, espalhado no mundo inteiro. 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Bom, aqui na Curuzu, poucos espaços ainda, né? Tem aí a arquibancada aqui embaixo da gente, a principal, já praticamente lotada, atrás dos gols, com a diferença aqui do lado do Chaco, ainda está precisando chegar mais gente, vai chegar nos próximos minutos aí. Ainda faltam 11 minutos para a bola rolar. Arquibancada do outro lado, lá da Almirante Barroso também cheia, só o espaço ali reservado para a torcida do Confiança também, enfim. Parece que a noite vai ser boa, como diz o nosso Dinho Menezes. Segunda sem lei, hoje aqui na Curuzu, começando o jogo daqui a pouquinho, às 20 horas. Você vai se ligar no Sistema Clube de Rádio, nos acompanhando: Rádio Clube de Marabá, Clube do Tapajós, Clube de Paragominas, Clube de Maracanã, Rádio Clube do Monju, Clube de Bragança, Rádio Clube de Canaã do Carajás, Clube de Tucuruí, Clube de Redenção. Ainda uma frente esportiva paraense inteira preparada para receber o sinal da Clube e espalhar para o estado do Pará inteiro. Já vejo ali o quarteto de arbitragem, já já as equipes entre Paysandu e Confiança se posicionando para ficarem perfilados a execução dos hinos e tudo mais. Para quem está acompanhando a gente, um abraço, uma boa noite. Aqui o assunto é Série C do Campeonato Brasileiro. Paysandu e Confiança, 16ª rodada. Vou ouvir o Bola de Fogo no seu boa noite e esperar um papão por aí. Boa noite, Dinho.
6: Boa noite para você, Valmir Rodrigues e povo Alves Celeste. Você que está chegando, você que já está na Curuzu, você que já está sintonizado da Clube para participar dessa segunda sem lei do Lobo. Lobo! Que a tua goela esteja afiada e que você tempere a vitória do papão da Curuzu com sal, sal, sal, Valmireco.
9: É isso, vem aí aquele tempero gostoso, aquele salzinho gostoso. E a turma do Confiança, Paulo Sérgio Pinto está acompanhando. O Confiança que já está pronto ali, o Paysandu não pintou ainda, mas o Confiança está prontinho. Alô, Sensa, boa noite.
10: Boa noite para você, Valmir, boa transmissão. Prepara o gogão para os muitos gols desta noite aqui no Vovô da Cidade. A equipe do Proletário Aracajuense vem de camisa branca, short azul e meiões com as cores azul e detalhes branco. A equipe do Confiança é o último colocado, quer vencer, quer surpreender hoje em Belém, Valmir.
9: É isso, tá aí o nosso Paulo Sérgio Pinto, vem acompanhar a equipe do Confiança no Sistema Clube de Rádio, a Rádio Paraense de Castanhal, Barcarena de Barcarena, Rádio Curuçá de Curuçá, Rádio Paraíso em 105.9 lá em Salinópolis, Rádio Tropical de Marudá, Educadora de Cachoeira do Arari, Progresso de Guarapemiri, Rádio Rural de Altamira, toda essa galera ligada aqui no Som da Clube. Lá vem o Lobo, bola de fogo!
6: Oh! que ser hoje, para voltar pro bolo dos oito, para começar a pensar em Série B, para começar a noite fazendo gol, para terminar com mais três pontos, para voltar e fechar essa casinha dos oito e brigar pela Série B, pelo acesso, pelas quatro vagas. E você relate muito bem isso pro ouvinte clube, Valmir Rodrigues.
9: Aí, portanto, o Paysandu se preparando para entrar no gramado de jogo, vai entrando ali ao lado do Confiança, abraçando os amigos, nos acompanhando, ligado no som da clube, querido Jorge Celso, seu filho Everaldo Martins, aqui nas arquibancadas da Curuzu, ao querido Sandro, lá da distribuidora Amazônia. Ô Sandro, abraço, todo mundo é bicolor, todo mundo ligado aqui na clube, cantor Marcelo Val, outro bicolor, que vai acompanhar aqui a transmissão da clube do seu papão. Já está sendo preparado de execução dos hinos, vai sendo ficando aqui já perfilado a nossa esquerda, a mesma coisa, a equipe do Confiança. Vamos à execução do hino nacional do Brasil.

0: O hino do estado do Pará, o hino do Brasil, tudo já executado aqui na Curuzu. Está quase tudo pronto para a bola rolar. São 19 horas, mais 56 minutos, hora certa, RBA TV, canal 13, afiliada Band. Jogadores fazendo aquela saudação, geralmente entrando com a meninada aqui, alguns torcedores e torcedoras mirins ali. O Pampão, como sempre, que é o amuleto, está cumprimentando todos os seus jogadores. E os jogadores do Paysandu cumprimentam também os jogadores da equipe do Confiança.
1: Detalhe, Valmir, que apareceu agora também nas imagens, uma bela imagem, uma bela cena, uma criança, uma menininha, as lágrimas por estar próximo dos seus ídolos e também, é claro, por estar acompanhando esse jogo do Paysandu Esporte Clube. Bela imagem registrada, parabéns. Já já, Valmir Rodrigues aqui conosco, estádio
0: certo,
1: completamente lotado, você, Valmir!
0: Tudo certo por aqui, ajustando tudo para ficar melhor ainda. Estamos aguardo aqui do início da partida. A turma do Paysandu ainda fazendo aquela saudação com o torcedor. Deixa eu botar aqui o Carlos Castilho pedindo o seu boa noite. Castilho está do jeito que a diretoria e os jogadores gostam. Casa cheia, um momento de reabilitação para voltar aqui para o G8 para fazer as pazes com o torcedor, aí, Castilho. Um abraço, boa noite.
2: Boa noite, Valmir. Exatamente tudo aquilo que o Paysandu precisava para esse jogo. Jogar bem, apresentar um bom rendimento, voltar a ser aquela equipe aguda, decisiva, determinada e principalmente com a defesa bem estável, o que não tem acontecido nos últimos jogos.
0: Muito bem, Carlos Castilho, nosso tri da bola de ouro, também conosco do Sistema Clube de Rádio, a Rádio 104 de Mocajuba, Tapajoada de Itaituba, Rádio Marco Zero do Iapoque do Amapá, Rádio JA de Tomé Açu, Rádio Bragança de Bragança, Rádio Cidade de Breves, também lá em Bragança tem a Rádio Clube, hein? Em 90.5, chegando com o som lindão em FM da Rádio Clube do Pará. Um abraço aos bragantinos aí, uma boa noite. Rádio Sol de Sul e Rádio Ourém News, lá de Ourém, toda essa galera nos acompanhando. Ainda faltando 2 minutos para a bola rolar, o protocolo foi iniciado na hora certa, não tivemos atraso, a turma está batendo bola aqui ainda esperando exatamente o horário correto para o início da partida. Bom, aqui debaixo dessa arquibancada principal já não há mais vaga para ninguém. Dino Menezes, dá uma olhada no geral, no panorama aí, e diz se está faltando muita gente chegar, como é que está, Curuzu, qual é a tua previsão, hein, Dino?
3: A minha previsão é o seguinte, Valbireco, 16 mil pessoas, eu acho que já tem perto disso. Se demorar muito, quem ficou para chegar em cima da hora vai acabar ficando sem espaço. Como você disse, essa arquibancada de frente aí dos camarotes e também cabines de rádio e TV já estão tomadas as laterais de trás dos gols também, quase sem espaços. O público da cadeira também, as cadeiras lotadas, e o torcedor vai fazer a parte dele, porque ele está chegando, ele sabe que ele vai ser muito importante. A gente chamou e o torcedor veio para jogar com o Papão aqui na Curuzu, Valbireco.
1: A fila está enorme também nos arredores da Curuzu. Tem uma, inclusive, chegando na João Paulo, para você ver a quantidade de gente que quer entrar na Curuzu.
0: Pois é, muita gente ainda querendo entrar. Eu cheguei bem cedo hoje aqui, por volta das 5h40, antes das 18 horas, e aqui o pessoal estava bem esperançoso, aquele pessoal que repara o carro. Disse, não, meu patrão, hoje aqui o negócio vai ser bom, vai ser cheio, e realmente muitos torcedores hoje aqui na Curuzu. Como falou ainda há pouco o Alberto Maia, hoje a casa cheia, hoje é pra arrebentar. Deixa eu ver a hora aqui, tá na hora de começar, faltando agora 1 minuto para as 20 horas, hora certa, RBA TV, canal 13, afiliada Band. Terminou o aquecimento aí, né, bola de fogo? Terminou o aquecimento do Papão.
3: É, já terminou o aquecimento e o árbitro já já vai apitar o início da partida. Só foi fazer a última consulta ali ao assistente número 2 com o equipamento de transmissão e já já a bola vai rolar pra você contar e colocar salva o Mireco.
0: É isso, muita gente nos acompanhando, querido Carlos Alves, o nosso Bacurau lá no Guamá, acompanhando o Ângelo Costa, sua sobrinha, as sobrinhas, a Ana Flávia e também a Duda ligadaça, e ainda aos amigos Carlos Sérgio, no bairro da Sacramento, nos acompanhando, ligado aqui no Som da Clube. Neste momento, sendo respeitado um minuto de silêncio, homenagem póstuma a Jean Carlos da Silva, irmão do ídolo Wanderson aqui do Paysandu, e aos torcedores Enzo Eduard da Silva Moura e também a Giovana Gomes Coelho. A posse é da equipe equipe, dou confiança no time sergipano. O Paysandu ficando aqui à nossa à esquerda, aqui no gol da Curuzu, e atacando para o gol do Chaco. Curuzu com um público maravilhoso, vai autorizar ali o Tarcísio Flores da Silva, ele é do Rio Grande do Norte. Já chegamos a esse minuto aí, ele autoriza, a bola tá rolando. A saída do confiança, a bola vem aqui na defesa, chega aqui na defesa com o Alisson, faz o lançamento, joga, meteu na frente, já tá com medo da bola, já deu aquele chutão, a bola vem de graça para o Paysandu no início da partida. Só lembrando aí, na essência, que esse 10 aí, que é o Patrick, é o mesmo PK, né? PK que tem um apelido de PK, mas ele é o Patrick.
4: Exatamente.
0: Com a camisa número 10. Outra tentativa do Paysandu pelo lado esquerdo, que vinha com a bola dominada ali, era o Marcinho, ficou pelo meio do caminho, saiu essa bola. É só o início de partida, você vê o jogo ouvindo a Clube de Belém do Pará, no Sistema Clube de Rádio, a Rádio Paixão de Mosqueiro, Santa Teresinha de Viseu, também a Rádio Marajó, lá de Salvaterra, Rádio Mirante de Monte Alegre, conosco a Rádio Terra de Capitão Poço, Princesinha do Marajó, lá em Ponta de Pedras, ao querido Braga, também no Júnior Seferra, ligado no som da Clube, um abraço, uma boa noite. Arremesso lateral, mas pelo lado direito da bola dominada, vai ali o Ludic, tentando ali pelo lado direito, deu nada certo para a equipe do Confiança, já vem reposição de bola para a equipe do Paysandu. Fechamos um minutinho desse primeiro tempo, é jogo de reabilitação, é jogo de três pontos para o Papão voltar ali para o G8. Trabalha Bruno Bispo aqui na defesa, trabalhou, vai botar na frente, em cima dele a marcação do Luiz Thiago, ele vem com a bola dominada, agora consegue fazer o lançamento, joga, meteu na frente, Lucas Cordeiro correu atrás da bola, não deu certo, chegou no meio campo, vira aqui o Valdir Júnior tentando por elevação, não deu, a bola saiu, bola do Papão de novo aqui na defesa, 1,5 agora do primeiro tempo, Taboca vem para o arremesso lá pelo lado esquerdo, vai ali se aproximando os jogadores para receber a bola, Pedro Henrique, pelo lado esquerdo ali o Lucas Cardoso também, vamos ver o que ele vai fazer, e aí o lançamento é feito para o Ítalo Carvalho, ele subiu, não achou, vem a zaga cortando, Taboca vem de novo, não achou, aparece Bruno Bispo na disputa, voltou aqui para o Carrerete, lá no meio da rua, aí vem o recuo para o Gabriel Mesquita sair jogando, e já tem pressa, jogando com o Edilson, fez o giro na frente do adversário, falta, era o Pedro Felipe, ele que fez a falta aí, Dinho.
3: É, o Pedro Felipe já chegou abrindo a caixa de ferramenta e derrubando, fazendo falta mesmo, carga em cima do Edilson, o árbitro em cima do lance marcou, já cobrou da Lofa e Paysandu, começando o jogo 0-0 e o povo bicolou, continua chegando, Valbreco.
0: Continua chegando e animado, sem clube não há futebol.
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0: Paysandu está tentando se organizar aqui na defesa. Ainda pouco viu o erro ali na defesa. Agora já consertou. Lá vem Marcinho. Domina a bola pela meia direita. Em cima dele a falta. Mas a turma do Confiança pega mesmo, hein? Agora foi o Valdir Júnior que foi lá e fez a falta. Tem pressa o Paysandu. Vem Marcinho pela meia direita. Está aqui na defesa. Faz a abertura. Trabalha rápido agora com o Edilson. E com a jogada aqui para o Carreirete. Aberto para receber ali o Bruno Bispo. A bola para ele. Paysandu toda em linha. Vai receber agora pelo lado esquerdo. Atravessando a bola ali o Taboca, domina a bola, sai jogando com o Lucas Cardoso, vem embora o Paysandu já no campo ofensivo, Lucas, ele deu um tapa na bola, vai Lucas, ele vai pelo lado esquerdo, demora, agora faz lançamento, boa jogada pro Taboca pelo lado esquerdo, para fazer cruzamento, o Ítalo tá pedindo, e o Taboca caiu sozinho, Paulo Sérgio.
6: É, ele tentou por ali salvar a pátria, mas não conseguiu, a bola acabou saindo, é lateral pra equipe, tô confiança.
0: É, já vira chegando o Paysandu, até aqui nenhum chute pro gol na marca dos 3 minutos e meio deste primeiro tempo. 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
0: Clube do Pará, 106.9 FM do Paysandu, tentando chegar de novo. Lá vem o Ítalo, ganhou a bola, vai pro chão, pede a falta. Ele levantou-se, agora jogou pelo lado esquerdo. Lá vem ali o Lucas Cardoso, passou o Taboca, a bola chega no lado esquerdo. Lá vem Marcinho, pode cruzar a grande área. O Baianinho ficou pedindo, a bola chegou no Ítalo no meio da rua. Agora pro chute no meio da rua do Caio Melo. Enfim, uma conclusão. E ele pede aí o astral da galera, hein, César?
6: A primeira do Paysandu, de fora da área, ele viu quando clareou. Aí bateu de perna direita, passou longe da meta do goleiro Matheus Emiliano. O goleiro pedindo calma para os seus companheiros, vai sair para o jogo. Aí o Tarcísio já vem agora chamar a atenção dele ali, ó, para não retardar, colocar a bola em jogo. Já chamou o capitão Ícaro, os dois vão conversar. A bola vai ser recolocada no jogo, 0-0.
0: É, e o goleirão tá ali, o Matheus Emiliano, ainda com uma demora danada. Aliás, o Ídalo falou ainda há pouco, né, foram aprovadas as novas regras do futebol, baseadas na Copa do Mundo, e já já serão aplicadas o mais rápido possível dentro do futebol brasileiro, que vai contemplar mais jogo, né, mais bola rolando, inclusive esse tipo de cera não será permitido. São 4 minutos, quase 5, e ele continua demorando. Agora sim, lá vem ele pro tiro de meta, chuta, a bola vai pelo alto, vem na defesa do Paysandu, vem Bruno Bispo, vem correndo, a bola vem ali da cabeça do Bruno, raspou, saiu a bola para a lateral, mas é ataque da equipe. Eu tô confiança pelo lado esquerdo. 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
0: Aqui chegaram do Guilherme Nunes, ele chutou ali na frente do Edilson, bateu na canela do Edilson, saiu essa bola para a lateral, outra vez bola da equipe do Confiança. O Paysandu quer 3 pontos, quer chegar na sua vitória, quer voltar para o G8. Aqui vai o Confiança dominando a bola, jogando pelo lado esquerdo, na bola vem o Kevin, ele tenta a tabela, ficou pelo meio do caminho, espirrou a bola, voltou para o Valdir Júnior, espirrou, chegou no meio da rua, lá vem PK com a perna esquerda, na habilidade, muita gente na frente dele, na hora Gaio Edilson tira, vem para o Ítalo! E pegaram agora, meu amigo. O Ícaro abriu a caixa de ferramenta ali. Vai ter cartão, Dino?
3: O árbitro é fraco. O árbitro não toma atitude. Os jogadores estão mandando no árbitro. Então, isso é um péssimo sinal. Era pra ele dar pelo menos 2 cartões aí. Ele não deu nenhum.
0: É, e tem um detalhe, né? Os jogadores do Paysandu estão pressionando ali, pressionando o árbitro. E não teve cartão amarelo, não. E o Marcinho está no chão por ali. Ainda chegou junto do Ítalo ali. E a bola é do Paysandu aqui na defesa. É jogada para cartão amarelo. A bola chega na defesa do Paysandu. Lá vem com a bola Bruno Bispo. Dominou a bola, partiu para cima, consegue abertura. Trabalhou rápido agora com o Taboca. Vem por dentro. Lucas Cardoso recebeu a bola. Tentou o drible, não conseguiu. A bola ficou ali no Ludic. Volta de novo, começando aqui pela defesa, a equipe do Paysandu. Começa com o Carreirete aqui na defesa. 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
0: Olha, posso dizer que está aborrecido o técnico do Paysandu. Não quer esse jogo de toque de bola aí atrás, não. Ele já chamou a atenção 2 vezes dessa defesa, trabalhando essa bola aqui, que é jogo para frente. Vamos ver o Carreirete. Abre espaço aqui pelo Medilson, pelo lado direito. Vem jogar agora com o Baianinho. Ele fez uma graça, deu certo. Tem agora o toque do Marcinho. Muita gente na frente dele. Girou na frente do Guilherme Nunes. Saiu a bola, né? Mas o último a tocar a bola foi o jogador da equipe do Confiança. A bola saiu para a lateral um pouquinho mais atrás ali. Edilson vai para a cobrança. Ele arremessa, joga rápido, meteu agora para o Marcinho. Devolução para o Edilson. Vem embora pelo lado direito. Bate ali no pé do Kelvin. E sai a bola para a lateral outra vez. Arremesso lateral para a equipe do Paysandu. Fala aí.
3: O assistente olha para o árbitro olha para o assistente. Ninguém resolve nada. Então, tá complicado. Presta atenção aí na corrida e no comportamento desse assistente número 1 aqui.
0: Bora olhar para ele aqui, esse aqui é o Reinaldo de Souza Moura, todo mundo é lá do Rio Grande do Norte. Aí vem Carreirete na defesa do Paysandu, tirando a bola, não saiu, vem aqui no Baianinho. O Baianinho cochilou, batendo ali a carteira dele, recupera o Paysandu, a bola chega no meio campo, vai sendo lançado ali o Lucas Cardoso, chegou Marcinho pro Lucas, pro pé direito, vai daí, mandou colocado, bateu na barreira, vai sobrar a bola aqui pelo lado direito, embora aqui o Edilson, na linha de fundo tentou um breque, ele meteu um toque de calcanhar, caiu, levantou, de novo agora pro Ítalo, faz bom passe pro Baianinho, dominou essa bola, cruzou o Baianinho na linha do Ítalo. Na hora H vem a zaga e bota pra fora. O Papão tem escanteio, Paulo Sérgio.
6: Escanteio sim, houve o toque do jogador Alisson. Preocupou o goleiro Matheus Memiliano. Escanteio para o Papão, lado esquerdo, ataque bicolor.
0: É, quem vai para a bola ali é o Marcinho. Lá vai ele para a bola. 8 minutos deste primeiro tempo. Pressão bicolor para cima do Confiança. Para você que está nos acompanhando, um abraço, uma boa noite. 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Escanteio para o Paysandu, Lucas Cardoso ali próximo da bola. Junto com o Marcinho, já saiu. O toque é curto, vem chegando o Paysandu. Bola sobra agora para o lado esquerdo. Marcinho dominou para o Caio Melo. Pode pegar daí, Caio Melo mandou colocado, mandou para fora. A bola passou rasteira, com um pouco de força, mas passou longe, hein, César?
6: Passou longe, mas valeu a tentativa, né? Mais uma do Paysandu no ataque. Bateu com a perna esquerda, do outro lado do goleiro Matheus. É o próprio goleiro que vai para a cobrança. 0 a 0.
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3: Tá vendo? Olha aí, bora ver se ele vai dar cartão. Ele tem que dar cartão agora.
4: Uma debacle.
3: Ah, de novo, tô te falando.
4: Acabou.
3: Ele é fraco, ele não tem. Ei, ele não tem atitude. Ele vai ficar nessa noite inteira e o torcedor vai ficar pilhado.
4: Esse Emiliano aí, rapaz, é cativeiro. O jogo só tá no começo aí, 9 minutos, e ele tá com uma demora pra repor, que eu vou te contar. Deu um chutão pra frente, muito forte. Vem aqui na defesa do Paysandu outra vez, Bruno Bispo. Foi lá e cortou. Esse agora foi o Carreirete que cortou. Vem ali o Baianinho, brigou pela bola, sobrou pro Caio Melo. Lançamento aqui pro lado direito, é pro Ítalo. Aqui. E chegou o zagueiro Ícaro, tocou na bola, mete a bola para a lateral, o Paysandu permanece no campo ofensivo com o lateral ali. 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
4: Alcançamos 10 minutos, primeiro tempo 0-0 aqui na Curuzu, CLC do Campeonato Brasileiro, 16ª rodada. Paysandu 0, Confiança 0, aqui domínio de bola na defesa, vem ali o Bruno Bispo dominando a bola aqui na defesa. Trabalhou com Taboca, jogou com Marcinho, tocou Curtinho, vem por dentro Caio Melo, vai receber o Paysandu, vai pro chão, o jogador bigolou, outra falta, a turma não para, meu amigo, é pau toda hora aí, César.
6: É, rapaz, de novo, abriram a caixa de ferramenta ali, machucaram o jogador do Paysandu, vai ser cobrança, deve pintar bola na área do goleiro Matheus Emiliano.
4: É o Lucas Cardoso que está ali se preparando para levantar essa bola lá na grande área.
7: Oi! Na Série B do Brasileiro, Cadu Souza faz 1 para o Goiás, 0 para o Londrina.
4: E olha, o Pedro Henrique vem aqui à beira do gramado recebendo instruções aqui do Júnior Rocha, conversando com ele ali.
3: É o Pedro Henrique, mas foi o Pedro Henrique que foi lá com o Júnior, não foi o Júnior que chamou o Pedro Henrique.
4: Ah, tá certo. Mas tem que ajustar,
3: queria,
4: né?
3: É, ele queria tirar alguma dúvida com o Júnior, né? E foi lá.
4: Então pronto. Vamos acompanhar a falta. Tá aí o Dinho Menezes dando informação. 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Lá vem falta pra área. Vai se preparando o Lucas Cardoso. A Taboca quem vem com ela. Jogou Curtinho. Joga pro lado esquerdo. Vai pintar cruzamento lá na grande área. Jogou com o Baioninho. Voltou de novo. O Paysandu transa a bola. Lançamento ali pro Ítalo. Chegou o jogador do Paysandu, Lucas Cardoso. Ele chega a tocar na bola e o goleiro vai lá e pega. Hein, Sensa?
6: Já tinha saído ali, quando o goleiro Matheus pegou, o Bandeira dedurou aqui, o número 1, é tiro de meta para a equipe do Confiança, 0-0 no placar de Midas Macedo Cariaço.
4: Era o Baianinho que concluía a jogada por ali, vamos acompanhar de novo a demora do goleiro ali, e a galera vai apupando ali, lá vai o goleiro Matheus Emiliano de novo para a bola, chutou forte, ele chuta forte, bola vem na defesa do Paysandu, quicou, vem na cabeça do Bruno Bicho, chegou aqui pela intermediária, na tentativa de saída. O Paysandu tinha vantagem clara de bola e preferiu marcar uma falta lá atrás, retardando tudo. Lá vem Edilson, tá aqui na defesa jogando com o Baianinho pelo lado direito, vem pra cima. Quem chamou?
7: Começou também pela Série C do Brasileiro, 0 para o Nápoles, 0 para o Guarani.
4: É a vez do Confiança vir de novo agora. Pedro Felipe domina a bola, tentou receber na frente do Valdir Júnior, a bola foi mal passada. O Felipe correu atrás da bola, não conseguiu pegar lateral para a equipe do Paysandu. Já nem é clube, é seleção.
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4: Outra saída de bola do Paysandu aqui na defesa. Lá vem o Bruno Bispo. Para, ajeita, joga com Taboca pelo lado esquerdo. Corta a marcação ali o Valdir. Agora a Taboca vem por dentro. Adianta, vai tentar ali jogar com alguém. Saiu da posição. Agora sim conserta tudo com o Carreirete. Já abertura para o lado direito. Agora para o Edilson. Edilson domina. Lançamento longo para a direita. Procurando jogar com o Ítalo Carvalho. Ele colocou no terreno. Ia para cima na hora que o Ítalo toca na bola. Sai com tudo para arremesso lateral. O Paysandu insiste aqui pelo lado direito. Chegamos a 13 agora do primeiro tempo, até aqui 0-0. Edilson vem pro arremesso, arremessou, meteu no peito do Baianinho, começa de novo o Paysandu, lá no meio da rua, vem buscar o Gabriel Mesquita, lembrando que excepcionalmente nesta quarta-feira teremos a turma do bate-papo, hein? Começando as 8 horas da noite, amanhã terça-feira tem a resenha Bicolor, na quarta-feira tem a turma do bate-papo, quinta-feira conversa com o Leão, na nossa programação esportiva aqui da Clube, aqui jogo parado com arremesso para a equipe do Confiança, lá pelo lado direito no campo de defesa, começando tudo, Clube a dona da bola.
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4: Aqui vamos chegar a 14
0: minutos do primeiro tempo, até aqui 0-0, Paysandu e Confiança. Aqui arremesso lateral ali pelo lado direito, lá veio o Renilson, arremessa, joga, meteu na frente, não deu certo, Paysandu agora vem de novo com a bola dominada, chega ali o Caio Melo, deu um chutão pra frente, deu certo pro Papão, vem ali o Marcinho, acabou recebendo a falta, era uma raspada dele por ali, ele foi pro chão, pediu a falta, arbitragem marcou e o Paysandu tem pressa, lá vem Pedro Henrique pra distribuir a jogada na cabeça do círculo central, marcação é feita em cima dele tá o PK, abertura pro Taboca, já joga de pro Lucas Cardoso, quis passar no meio de dois jogadores, não conseguiu, a bola bateu ali no lateral direito ali do Renilson, bateu no Renilson, a bola saiu, foi pra arremesso lateral, outra vez a bola do Paysandu, se preparando ali o Luciano Taboca, se mexe os jogadores do Paysandu, vem ali o Ítalo Cardoso pra receber, já devolveu pra ele, chega pelo lado esquerdo, o Ítalo fica recebendo, corre atrás da bola, pra evitar a saída, tá na linha de fundo pelo lado esquerdo, ajeita pra fazer cruzamento, vem por dentro, boa jogada na tentativa do passe, não deu certo, e o Paysandu recupera de novo mais uma, trabalha agora o Pedro Henrique, Paysandu tem que estar esperto aí, olha o Taboca, lança a bola, meteu pro Ítalo, ficou de costas, já abertura pro lado esquerdo, o Baianinho vai cruzar na grande área, preferiu o passe mais curto, é pro Caio Melo, cruzou, Baianinho tentou uma bicicleta, mas a bola não chegou nele, voltou agora pro Pedro Henrique, é pressão, bicolou na vinha Edilson, abertura pro lado direito, na bola vem ali o Marcinho, já fez o toque ali pro Baianinho, meteu um toque de calcanhar, aí quis fazer uma graça, aí não dá, mano, fiz uma graça, acabou perdendo, briga ali o Paysandu, já ganhou mais uma, meteu agora pro Taboca, vai mandar daí no meio da rua, bomba pra fora! Luciano Taboca, que chutaço, passou perto, César.
6: E a galera ficou no U aqui, vibrou, ainda está vibrando com o chute do jogador Luciano, de fora da área, mais uma vez, a tentativa do Paysandu, com o pé direito, bateu, aliás, com o pé esquerdo, bateu, a bola subiu, lá vem a bronca do árbitro em cima, do Matheus Emiliano, 0-0.
0: Tá na hora de hidratar esse jogo, são quase 16, Carlos Castilho, em nome de Água da Vida, quem é quem na parada, Castilho? Abra lá, Castilho, abra lá seu microfone lá pra gente ouvir você aí, enquanto o Paysandu vai se defendendo de novo aqui, trabalhando pelo campo de defesa, a bola sai, vai pra arremesso lateral. Pode falar, Castilho.
2: Só dá Paysandu nesse começo de partida, é a luta direta do ataque do Paysandu com a defesa do Confiança. Agora falta maior finalização. A primeira grande finalização foi essa do Taboco. Então o Paysandu precisa ajustar, joga na área do adversário, entra em velocidade, busca a jogada pelo flanco do campo. Melhorar a finalização é preciso.
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7: Tem gol. Tem gol. Na Série C do Brasileiro, é gol do Bugre, é gol do Guarani. Cachoeira, 1 para o Guarani, 0 para o Anápolis, lá na terra goiana.
0: Olha aí o Cachoeira fazendo e acontecendo com a camisa do Bugre aí. Vamos acompanhar a chegada de novo da equipe do Confiança. Conseguiu outro arremesso lateral lá pelo lado direito. Vai pra bola por ali o Renilson. Se prepara para fazer o arremesso. Agora deixa pro companheiro que é o Ludke. Lá vai ele se preparando para jogar essa bola na área. É isso que ele vai fazer, né? Tomando distância para botar essa bola na área. E tá lá pelo lado direito. Vai jogar a bola lá. Todo mundo aqui esperando. É para lá que a bola vai. Subiu o Valdir Júnior. Subiu todo errado. Volta de novo o Paysandu. Chega Caio Melo e tirou agora com tranquilidade, deu um chutão pra frente, tirou o sufoco, a bola vem parar aqui na defesa da equipe do Confiança. 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
0: Olha a chegada de novo da equipe do Confiança, quem vem é o Alisson, ele domina, chuta, meteu na frente, o outro ficou doidinho aqui, rapaz, número 9, Luiz Thiago, pedindo a bola centralizada, ele chutou pra frente do jeito que veio, desperdiçou o ataque da equipe do Confiança, que vai sair jogando aqui na defesa. Olha o tempo passando, são 18 agora no primeiro tempo, da 0-0, vai sendo sair jogando pela defesa, lá vem Carreirete agora pro Edilson, o recuo meio maroto, a bola passou na frente do Carreirete, ali vem agora pro Gabriel Mesquita, assustou todo mundo e o Bruno Bispo sai jogando, joga de novo ali com o Pedro Carreirete, parou, ajeitou, volta a bola ali pro Bruno Bispo, o Júnior Rocha, que é o time pra frente, a zaga fica tocando a bola e lá vem o Taboca, ele sempre vem por dentro, agora organiza a jogada, mais atrás agora pro Bruno Bispo, pode pintar lançamento, a equipe do Confiança tá ali na dele, esperando o Paysandu tomar uma atitude, fica só trabalhando a bola aqui pela defesa, Labílio Massino inverte a jogada, traz jogando agora aqui pra frente com o Carreirete, o lançamento é feito, passou,
4: lançou essa bola pelo Ítalo Carvalho, direto para os braços do goleiro Matheus Emiliano para pegar.
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4: É verdade, ficou para lá, para cá e ainda fez coisa errada, né? 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
4: Aqui vem o Paissandu ali com o Lucas Cardoso. Está difícil ali para jogar. Pedro Henrique vai dar duro. Chegou o Ludic ali pela direita. Joga a bola para o Matheus. Olha o Felipe Thiago, né? Tentou a manobra com o Felipe Thiago. A bola saiu. Vai para a lateral. Bola do Confiança lá pelo lado direito. Vamos acompanhar o Confiança ali. O Ludic está indeciso. Jogadores mais próximos ali, o PK. E ali também na jogada, Luiz Thiago. Devolução de novo para o Ludic. Começa de novo aqui na defesa. Para a defesa do Alisson. Parou, ajeitou. Vem jogando agora pelo lado esquerdo. Apareceu o Kelvin. Domina a bola. Sai jogando, mete um lance aqui pro lado esquerdo, na bola vem o Pedro Felipe, recuou pro Kelvin de novo, o Paissandu aperta a marcação, a bola chegou aqui no Ícaro, o tava ali do lado, o Alisson, ele preferiu jogar ali pra frente, não deu certo, o Paissandu ganhou, vira ali o Pedro Henrique, ganhou a bola do Marcinho, bom lance agora do Caio Melo, já passou o Edilson, bola pra ele, é só caprichar pro cruzamento, chega pra lá dele, ele levantou, trocou ali de pé, voltou pro Caio Melo, joga mais atrás, trabalhou com o Marcinho, por dentro agora pro Baianinho, vai mandar daí, Baianinho, bateu torto, equivocado, a bola subiu demais aí, hein, César?
6: Na troca de passes com o jogador Edilson, sobrou pra ele, ele bateu, de novo a bola subiu, foi lá em cima, é pontapé para o goleiro Matheus.
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4: Confira comigo a hora de se ligar no tempo e no placar. Brasileirão, Série C, Curuzu lotada, alcançamos 20,5 desta primeira etapa, placar de Minas Macedo, Ferro e Aço, Ligue 3233-1308, placar tá lá.
9: Paissandu
4: 0,
9: Confiança
4: também 0.
7: E na Série B, na Serrinha, segue em andamento 1 para o Goiás, 0 para o Londrina, segue na Série C também em andamento, no Jonas Duarte, Anápolis 0, 1 para o Guarani.
4: Agora estamos de 20 horas, 22 minutos, hora certa, RBA TV, canal 13, afiliada Band. 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
4: 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Alô, galera, tô aqui no seu rádio e também nas plataformas digitais. A galera bicolor nos acompanhando, o querido Igor Andrade. Fala, Igor, um abraço pra você, tá ligado? Ouvindo o sonzão da Clube. Aqui, jogo parado na marca dos 21:32, com arremesso pro Confiança. Agora sim, o Rudy que vai lá, arremessa, joga, pega, meteu na frente, passou a bola pelo Taboca, sobrou pelo lado direito, na bola dominada, vira ali o Luiz Thiago. Ele vinha pro domínio, acabou perdendo, pensando, dominou a bola, vem Marcinho, inverteu a jogada, atrás aqui pra defesa pro Edilson. Já abre pra receber o Baianinho. Aí o Edilson pro Baianinho. Ele tá sozinho, vai pra cima da marcação do Kelvin. Aí o Baianinho fez o lançamento, meteu aqui pro Caio Melo, na linha de fundo, cruzamento, bola pra trás, bateu na zaga, chegou o Ítalo cortando. E agora a jogada errada, equivocada aqui da turma do Confiança. Melhor pro Paissandu do Pedro Henrique, furou, perdeu essa bola, vai dar contra-ataque pra equipe do Confiança. Lançamento pelo lado esquerdo, lá vem ali o Pedro Felipe, dominou a bola, recebeu o carreirete, vem na marcação, ele traz pro pé direito, se enroscou, acabou saindo da linha de tiro. A bola voltou pro Patrick, dominou a bola, tentou colocado por ali o Pedro. Aliás, o Luiz Thiago deu tudo errado por ali, hein, Dinho?
3: Tudo errado, né? Teve uma grande oportunidade a equipe do Confiança porque pegou a defesa do Paissandu desprotegida e deu tempo da defesa do Paissandu se recompor, meu irmão. Olha, teve todas as chances ou toda a chance que pretendia a equipe do Confiança, mas não fez um bom proveito, lá vai
4: olha o papão, vai, olha o papão chegando aqui pela direita, lá vem o Baianinho, passou o Edilson, o Baianinho faz o toque, é pro Edilson, tá no bico direito na grande área, pode fazer cruzamento, demora um pouquinho, tá o Caio Melo pertinho, vai tentar a tabela, jogou com o Baianinho ficou de costas ali pra zaga, vai começar de novo ali pela intermediária, Carreirete se apresenta, agora é Pedro Henrique, virou de direção, ficou de frente, faz lançamento, boa bola pro Edilson, lado direito, galera de pé, cruzou o Edilson, cruzou muito mal, Paulo Sérgio.
6: Olha, ele teve tudo para fazer um bom cruzamento. Chegavam dois jogadores do Paissandu ali dentro da pequena área, ele bateu errado e aí passou por trás da meta defendida pelo goleiro Matheus Emiliano, que aproveitou para chamar o Matheus Ludic e o Alisson para um papo para ajeitar a defesa 0 a 0.
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0: E agora o Matheus Emiliano parou de fazer cera, né? Já chutou pra frente, já bateu o tiro de meta mais rápido. Tenta brigar o confiança da defesa do Faisano. A bola vem limpa ali pro Medilson. Era pra jogar pra frente, né, Dilson? Galera não gostou. Nem o técnico Júlio Rocha. É todo mundo indo pra frente. O Paysandu vem martelando, martelando, mas o gol não sai. São 24 deste primeiro tempo. Lá vem Marcinho dominando a bola, partindo pra cima, jogando agora com Caio Melo. Já vai receber ali o Taboca. Ele volta a jogada. Começa com o Marcinho de novo. O Lucas Cardoso tá pedindo lá pelo lado esquerdo. Ele começa de novo aqui na defesa. Lá vem na bola dominada o Pedro. Pedro Henrique domina pro Marcinho de novo. Já faz o passe, metendo agora pro Lucas Cardoso. Lá vem marcação pra cima dele. E puxado o jogador do Paysandu. Levou vantagem, Taboca cruzou, meteu na grande área, vai o goleiro, tirou, voltou o Ítalo, defendeu o goleiro, deu tempo de recuperar e o Ítalo bateu fraco, hein, César?
6: Pois é, no rebote o Ítalo acabou batendo fraco, estava o gol todo aberto, o goleiro se recuperou a tempo e fez uma boa defesa, já colocando confiança no ataque.
0: E olha aqui, na bola dominada pela defesa, lá vem Bruno Bispo, escora de cabeça, vai sair essa bola para a lateral, hein, saindo para o ataque, a bola é do confiança. Já nem é clube, é seleção.
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0: Chegamos a 25 deste primeiro tempo, tá na hora do golzinho sair, tá na hora do golzinho aí, já Carlos Castilho vai falar, aqui bola dominada do Guilherme Nunes, dominou a bola, começou de novo o Ícaro, joga agora pro Kelvin, a equipe do confiança vem embora, chega para receber aqui o Kelvin, ele trabalha com a perna esquerda, pode fazer lançamento, o Valdir Júnior pediu, a bola chegou pelo lado esquerdo ali do Pedro Felipe, perdeu essa bola. Lá vem contra-ataque do Paysandu, Edilson dominou, Ítalo passou, entrou na grande área, a chance pro pé direito, serviu pro Marcinho, dominou, bateu, defendeu o goleiro!
11: Paysandu!
0: Gol perdido do Marcinho, Sensa!
6: De novo, uma grande chance teve a equipe do Paysandu, Marcinho, cara crachá, o goleiro saiu, cresceu e fez a boa defesa. Agora, aquela velha cera, o árbitro vem lá conversar com ele. Continua tudo igual, 0-0.
3: Valmir, me tira uma dúvida, Valmir.
0: Fala.
3: O goleiro não tá aí pra defender?
0: Tá.
3: Pô, agora ele defende uma de sente braço, sente perna, sente mano. Peito, sente cabeça. Que diabo é isso?
0: Daqui a pouco ele vai sentir vergonha também, porque o Paysandu tá massacrando, mas a bola não entra. 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
0: 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Castilho, esse gol está muito maduro, mas não cai, não sai. 26,5, está 0-0 o Paysandu em confiança.
2: Esse é que é o problema. O Paysandu é dominador. Eu achei até que os primeiros 15 minutos foram melhores da equipe do Paysandu. Agora, pecando na finalização. Tem domínio, envolve o adversário, joga em velocidade, explora os lados do campo, mas finaliza mal. Já perdeu três grandes oportunidades para inaugurar e isso pode ser ruim. A equipe do confiança joga no erro do Paysandu e por uma bola só.
0: 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Olha o Baianinho lançando, metendo aqui. É pro Ítalo, dominou a bola. Voltou pro Baianinho, cruzou, metendo na grande área. Vem Ícaro tirando, a bola sobe e desce. Baianinho brigou pela bola, uma cama de gato ali. Falta pro Papão aí, César.
6: Falta, e é praticamente frontal a meta do goleiro Matheus Emiliano. A reclamação agora do jogador do confiança, segundo ele, foi o Marcinho que teria feito a falta, aliás, o Baianinho que teria feito a falta, uma conferência ali próximo ao grande círculo, o goleiro Matheus já pedindo quatro homens na barragem.
0: Nenhum cartão amarelo aqui, né? Nenhum cartão amarelo no jogo até agora. 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
0: Vamos acompanhar a falta para o Paysandu. 28 agora, quem é o batedor bola de fogo, o batedor oficial do Paysandu aí?
3: Marcinho pode cobrar fácil daí o Taboca. Taboca cobra muito bem.
0: Taboca é mais violência na bola, né? E o Marcinho mais colocado ali. Vamos acompanhar. A quem sabe, meu amigo, perto da meia-lua, não é fácil.
3: Olha, o Baianinho andou ensaiando essa semana, viu? Ele tá por ali, pode ser, mas eu acho que é o Marcinho.
0: Tá bom, tem muito jogador ali na barreira. Deixa eu ver, 2, 4, 6, mais um deitado ali.
4: muita gente ali na barreira. Taboca se preparando, preparando para que se ele bater com a perna esquerda. E o Marcinho é com a direita. Muita conversa, uma conferência muito grande. Matheus Emiliano está lá no meio do gol, já vem sendo autorizado. O Marcinho está com pinta que vai mandar essa bola direto aí, hein? Vamos acompanhar. 28, quase 29. Marcinho caprichou, bateu na barreira, voltou para ele, emendou. Defendeu o goleiro, botou pra fora. Essa bola tira endereço certo, Paulo Sérgio.
6: Mais uma, né, Vomir? Com endereço certo, o goleiro se esticou, deu um toque, a bola foi pra fora. Escanteio, vai lá o Marcinho na cobrança.
4: Olha, pena que esse goleiro é muito, faz muita cera, mas é bom goleiro, já mostrou que é bom goleiro. Matheus Emiliano, goleiro da equipe do Confiança. Escanteio pro Paysandu, é o próprio Marcinho que tá lá no lado esquerdo pra fazer a cobrança. Se prepara, galera do Paysandu sentindo um bom momento, incentivando aqui nas arquibancadas da Curuzu. Vai ser autorizado o Marcinho, tomou distância pra bola, levantamento é feito na grande área, vem a zaga tirando, volta no meio da rua, a bola chega do Paysandu ainda. Baianinho sacudiu, Baianinho levantou essa bola para ninguém. E aí fizeram o favor de dar mais um escanteio aí, né, César?
6: Mais um. E anote aí, Vomir. O goleiro só tomou 15 gols durante o Campeonato Brasileiro.
4: Pois é, olha aí. Vamos acompanhar uma falta. Aliás, um escanteio para o Paysandu. De novo ali pelo lado esquerdo. Acho que é o Lucas Cardoso, né? O Lucas Cardoso que está ali se preparando.
6: Ele mesmo.
4: Ele, né? Lucas Cardoso, ele que vai para a bola. Lá pelo lado esquerdo, vai ser autorizado. Galera, quer essa bola na grande área. Lá vem o Lucas, mandou na primeira trave. Subiu a zaga, cortando o Renilson. Subiu, mas a bola não saiu do perigo. Voltou do meio da rua, voltou para o Baianinho. Vai organizar a jogada. Ficou pedindo o Taboca, a bola chegou para o Pedro Henrique. Ele dominou, Taboca recebe. Aqui, trouxe para a perna esquerda, mandou colocar um chutaço no peito do goleiro. E a zaga tirou. É pressão total de Colô. Olha a chegada do Paysandu com vida do Carvalho. Agora vem a zaga de novo, cortando o Renilson. Chuta a bola pra cima. A bola sobe, desce, quicou aqui fora. Que coisa, que blitz do papão, hein, Paulo Sérgio?
6: Taboca. Ele bateu forte. O goleiro foi tentar encaixar, amorteceu no peito, voltou na hora da volta. O Ícaro colocou pra cima, é lateral pro Paysandu.
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4: Aqui chegará no Paysandu, Edilson fez o cruzamento, reclamou um toque de mão, não houve nada. Tenta o Paysandu insistir de novo. Chegou ali o Renilson, meteu a cabeça na bola. O Paysandu tá chegando, mas essa bola não entra. Agora vem o Bruno Bispo, Carreirete, que tá aqui com a posse de bola para começar a sair jogando de novo aqui na defesa. 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
4: Olha o tempo passando, são 31 agora. 31 desta primeira etapa. Aqui vem Carreirete dominando a bola, partindo para cima, jogando agora pelo lado esquerdo aqui na defesa. Paysandu trabalha a bola na defesa. Quem vem com ela por aqui é o Bruno Bispo. Domina, jogando agora pro Taboca. Por elevação, ele tenta pro Lucas Cardoso. Vai recebendo o Lucas Cardoso. Saiu essa bola lá fora. E o Lucas Cardoso vinha dominando ela aqui. Taboca, por elevação, ele tenta pro Lucas Cardoso. Vai recebendo o Lucas Cardoso. Saiu essa bola lá fora. E o Lucas Cardoso vinha.

0: Confiança também zero.
1: Campeonato Português, jogo encerrado. Santa Clara 2 para o Nacional da Lila Madeira.
0: E agora, meu amigo, Patrick infernizou essa defesa do Paysandu até a posse de bola. Cruzou de novo, olha a cabeçada. Gabriel Mesquita foi lá e pegou e deu tranquilidade. A hora certa, confira. São 20 horas 33 minutos. 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
0: 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Acompanhando o Paysandu, Lucas Cardoso de novo na velocidade, lado esquerdo, mudou de direção, faz o lançamento, só tem gente de branco aí, podia botar a bola no chão, né? Aí ele preferiu por cima, não deu certo, volta Kevin dominando a bola de novo para a equipe, eu dou confiança, o lançamento é feito, antecipação do Medilson, e é dividido a bola, volta para o Kevin de novo, inicia a jogada aqui na defesa, a equipe, eu dou confiança com a bola dominada, vem ali o Valdir Júnior brigando pela bola, e aí na hora H, aparece o Pedro Henrique, decidindo a situação toda e toca a bola para a lateral, clube a dona da bola.
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0: Volta a bola na defesa do Paysandu. Pedro Carreirete podia sair jogando, deu chute pra frente. A bola vem aqui pro Ícaro. Ícaro pro Alisson. Abre pra receber ali o Ludic. Ele domina a bola, vem pra cima, vem por dentro. Recebeu agora o Renilson. Vem agora pelo lado direito, vem trabalhando de novo a equipe do Confiança. O Paysandu tá aqui atrás esperando a equipe do Confiança. Ludic dominou a bola, foi tocado ali. Foi pro chão, pediu uma falta, me parece, do Caio Melo, é isso, Dinho?
4: É, chegou, teve que chegar ali o Pedro Henrique por baixo, senão, meu irmão, o cara ia ficar de cara. Ele achou melhor, né, arriscar, mas não levou cartão não, só uma advertência, é falta para a equipe do Confiança, que demora, mas chegou agora, 0-0 aqui da Curuzu.
0: 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Aqui você está na Série C do Campeonato Brasileiro, 34 é o primeiro tempo, 0 para o Paysandu, 0 para o Confiança, tem falta o Confiança, Kevin para a bola, vai ser autorizado Kevin, lá vem ele na canhota, Massini, homem base, aí o Kevin chuveirou, meteu direto, Gabriel Mesquita, só acompanhou, Dinho.
4: Só acompanhou, muito alta, fez a curva, saiu linha de fundo, tiro de meta, não, Maxinei, o homem da ABB aí em Macapá, tá ligado aqui do som da clube, tá torcendo pelo papão da Curuzu, calma fera, 0-0 no Caldeirão lotado.
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0: E a demora de saída de bola aqui irrita o torcedor do Paysandu. Vamos chegar a 35. Na bola dominada vem Marcílio para dominar a bola, para começar a sair jogando de novo. Marcílio recuou a jogada e está orientando a defesa do Paysandu para sair jogando melhor. E já estão apupando aqui os jogadores do Paysandu, que demora a sair jogando. Vamos ver o Caio Melo. Meteu no sufoco ali para o Ítalo. Voltou para o Caio Melo de novo. Ele se livra da marcação ali. É do jogador que é o Guilherme Nunes. Inverte a jogada. Traz para o Caio. Traz para o jogador que é o Lucas Cardoso. Domina a bola, vai pra cima, bola Lucas, abertura pro lado esquerdo, vem Taboca para dominar a bola, já vai receber o Marcílio, Marcílio escapou, fugiu pro pé direito, passou essa bola pro Taboca, é que não foi legal o passe do Marcílio, então a zaga vem de novo, vem trabalhando a bola aqui no campo de defesa, que vem o Valdir Júnior, virou de frente, girou errado, jogou pra lateral, bola do Paysandu, Carlos Castilho, bora hidratar de novo esse jogo aí, em nome de Água Vida, o gol não sai do papão, hein, Cacá?
5: Olha, o Paysandu deu uma diminuída assim, né? E até a postura da equipe do Confiança foi trabalhar um pouco mais a bola. Embora a característica seja sempre a briga do ataque do Paysandu contra a defesa do Confiança. Mas precisa acertar a finalização. O Paysandu já teve pelo menos 5 grandes oportunidades. Uma delas incrivelmente perdida pelo Marcinho, porque ele estava livre depois do passe do Ítalo e o goleiro defendeu. Por enquanto, o goleiro da equipe do Confiança, né? O Matheus Emiliano é o grande nome do jogo, fazendo grandes defesas. Mas o Paysandu tem domínio, tem penetração, mas a finalização está sendo deficiente.
0: 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Aqui já chegamos a 36, quase 37. Vem aqui o Carreirete, Pedro Carreirete dominando a bola aqui na defesa. Vem embora, vem avançando. Consegue fazer o lançamento ali nas costas do Baianinho, antecipação aqui do Kevin, sai com a bola e tudo. Bola do Paysandu, esse time do Confiança também, vou te contar, tá doido para tomar um ataque. O Paysandu não consegue botar essa bola lá. E agora o Baianinho engrossou, jogou completamente equivocado, essa bola não chegou ali no Ítalo Carvalho, lateral para a equipe do Confiança, clube

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0: Olha a bola para o Paysandu aqui na defesa. Na bola dominada vem Bispo, Bruno Bispo, para trabalhar na bola. 37,5, tá 0-0. Esse gol não sai. Aqui domínio de bola de novo da equipe do Paysandu aqui no meio-campo. Recebe o Pedro Henrique, rápido para o Caio Melo. Já achou o Ítalo. Abertura para o lado direito. Achou bem aqui o Baianinho. Passou o Edilson para jogar com ele. O Baianinho tá meio devagar hoje aqui, hein? Cochilou, bateram ali a carteira dele. A bola saiu, vem para a lateral, mas a bola é do Paysandu ainda. Aqui pelo lado direito. Para a bola vem Edilson. Os jogadores se mexem ali para receber um deles, o Marcinho. Ainda o Edilson demora um pouquinho. Ninguém desmarcado. Agora sim é o Marcinho que domina a bola. Vem por dentro, joga essa bola para o Baianinho. Pode entrar na grande área. Dominou, lançou ela para o Edilson. E aí vem a zaga para tirar mais uma. Alisson tirou. A bola vai parar pelo campo de defesa do país.
2: Pênalti.
0: Risca de Vidório. Pênalti.
2: Pênalti para o Nápoles em cima do Guarani. Já já cobrança.
0: Tá certo. Olha aí a Nápoles engrossando para cima do Guarani. É, meu amigo. É a Série C do Campeonato Brasileiro. Não tem jogo fácil. 38 agora desse. Primeiro tempo, 0-0, Marcinho tenta a manobra, jogou no comando ali pro Ítalo, caiu sozinho o Ítalo, ah não, tocaram ele ali, tocaram falta. No Ítalo, houve uma falta, já vai sendo cobrada, abertura aqui pro lado direito pro Edilson. Que bola ruim que o Marcinho fez agora, hein?
3: Que precipitação, né?
0: É, pô, meu amigo.
3: Precipitação total ali do jogador do Paysandu.
0: Olha o Júnior Rocha.
3: Ele não conseguiu alcançar. Deu um toque, a bola acabou saindo aqui em lateral, já cobrado.
0: O Júnior Rocha está pedindo calma aí. E a bola vem espirrada aqui na defesa. Falta do Bruno Bispo. Falta contra o Paysandu ali na metade do campo. 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
0: 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Aqui vem de novo a equipe do Confiança, recuando a bola ali pro Matheus Emiliano, goleiro, toma distância em cima dele, a marcação do Marcinho. Ele tenta botar o Confiança no ataque, vem na bola na cabeça do Bruno Bispo, brigou também aqui o Caio Melo, vem Pedro Henrique, ganhou pro Paysandu, bola agora do Ítalo Carvalho, tinha muita gente na frente dele, já acabou sendo desarmado. Guilherme Nunes, bola, dominou, mete agora na frente, tentativa com o PK, espirrou essa bola, Bruno Bispo vem lá, fez um toque de calcanhar bonito agora e saiu jogando com tranquilidade. Olha a jogada do Carreirante, quase que dava pro Luiz Thiago aí, hein, Dinho?
4: Rapaz, o Bruno Bispo tá com uma insegurança, meu amigo. É, parece mãe de traficante.
0: Não, mas esse foi,
4: o Carreirante
0: agora, né?
4: O Carreirante tá aqui, é ele que joga lá. Tá de ele, Bruno Bispo.
2: Essa nova. Tem gol, Vomi?
0: Bora, tem gol.
2: Lagoa! Deixa tudo igual de pênalti. Um para o Anápolis, um para a equipe do Guarani.
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0: Agora vem Lucas Cardoso lá pelo lado esquerdo. Marcação do Kudig para cima dele. Ele inverte a jogada. Vai buscar o Edilson aqui pelo lado direito. Corre, Edilson. Ele vai pegar a bola. Tá o Ítalo pedindo. Edilson ainda dominou. Vem para cima da marcação do Kevin. Na linha de fundo. Dois para lá, dois para cá. Voltou para o Caio Melo aqui no bico direito na grande área. Vai tentar o lance individual. Vai tentar o cruzamento. Vai tentar avançar. Cruzou, meteu. Deu lá na área, na hora H, aparece Ícaro para cortar e tirar mais uma. Chuta para frente, antecipação do Carreirante, deu certo no Paysandu, a bola voltou aqui pro Taboca. Em cima dele tá a marcação do PK, abertura pro Marcinho, inicia de novo, começa de novo. 41, galera, 41. Chegou aqui o Baianinho, domina a bola, vem para cima. Aperta o Paysandu, o Edilson recebe, tem marcação nele. Achou o espaço, meteu agora pro Pedro Henrique. Bola rasteira, Pedro Henrique mudou, vai tentar agora pelo lado esquerdo. Já achou o Marcinho, vem Marcinho para construir a jogada. O Taboca pede pelo lado esquerdo, é só caprichar, voltou a bola pro Lucas Cardoso, cruzou, meteu na grande área, Edilson, bola para trás, o peito do goleiro do Emiliano. E aí o jogador do Paysandu ali caiu, fez uma encenação, não houve nada, e vai levar um cartão amarelo o Baianinho. Fez muita encenação aí, César.
3: 80 é o Alcântara, né? Baianinho, portanto, recebe cartão amarelo.
0: Dava para ele disputar essa bola, se ele não quisesse cair aí e fazer graça, né? 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
0: Aqui, Clube do Pará, 42 agora. Já já vai subir a placa ali com os acréscimos. Aqui vai mexer na bola de novo o goleiro ali, o Matheus Miliano. Como elogiar, ele demorou agora para repor. Agora sim, ele repõe a bola, dá um chute para frente, deu uma fatiada. Veio o Carreirete subindo, a bola vem no chão. Caio Belo vai lá, raspou de cabeça, voltou agora para o Ítalo. Ele deu uma raspadilha, agora para o Baianinho, vai tentar ir por dentro. O que o Baianinho quer aí, rapaz? De novo, já perdeu essa bola. E volta de novo a equipe do Confiança, abertura para o lado esquerdo. Lá vem o Guilherme Nunes, ele dominou a bola, jogou com o Kevin. Já abertura ali o Kevin, recebendo pelo lado esquerdo. Agora para o Patrick, na frente do adversário ali do Baianinho. Fez uma graça, volta a bola de novo e começa de novo a equipe do Confiança. Detalhe.
2: O detalhe, Valmir, jogadores pendurados com dois cartões amarelos pelo Paysandu, Bruno Bispo, Henrico, não é Henrico, é Henrico e Pedro Henrique. 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
0: Olha a chegada do Confiança de novo, lá vem o Patrick, dominou, esse cara tem que ter marcação, está jogando solto. Lá vem Patrick, dominou, foi pro chão, pede a falta está marcada. Esse cara sozinho aí joga por todo o time, Dinho.
4: Ele chamou o contato veio e ele se aproveitou. Ele chamou essa falta, ele cavou essa falta. Aí o Carrerete caiu na dele. Uma falta perigosa, se tiver um bom cobrador ali no pico da área pela esquerda do ataque da equipe lá de Sergipe, 0-0 aqui da Curuzu. Vamos,
0: é isso aí, aconteceu, tá no Dom. Acesse dom.com.br e o tempo de jogo.
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0: confira comigo a hora de se ligar no tempo e no placar. É a Série C do Campeonato Brasileiro, reta final de jogo aqui na Curuzu, 43 e meio, primeiro tempo. Placar de Midas Macedo Ferro e Aço, Midas Macedo Ferro e Aço, Antônio Bernardes, 20-13. O placar tá lá.
6: Paysandu
0: 0.
6: Confiança
0: também 0.
2: Pela Série C do Brasileiro, permanece 1 para o Anápolis, gol de Matheus Lagoa, 1 para o Guarani, gol do Cachoeira.
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0: 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Falta pro Confiança, Ícaro pra bola. 4 na barreira do Paysandu. Estão tirando o jogador ali do Confiança ali. Tá atrapalhando. Kevin e Ícaro, os dois ali pra tentar fazer a cobrança. São só 4 na barreira do Paysandu. E uma demora que eu vou te contar. E o Gabriel Mesquita preocupado ali no gol do Papão. Já vai ser autorizado. O árbitro vai autorizar. Ícaro pra bola. Pode bater com o pé direito o Ícaro. Kevin tá por ali também. Ícaro tomando distância. Lá vai ele. Mandou colocado. Bola bateu, entrava e entrou. E é gol do Confiança. Gol do Confiança. Oi. Ícaro cobrando falta. O Gabriel Mesquita voou, não achou nada, a bola bateu na trave e entrou aos 44. 44 cravado já essa primeira etapa. Mudança no placar de Minas, Macedo Ferro e Aço. Agora o placar tá lá.
6: Confiança
0: tem 1.
6: Paysandu
0: 0.
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4: Impressionante. Tem time que também tem que contar com a sorte. E o sonho do Ícaro era voar, voar, subir, subir. Ele voou, voou, colocou. O Confiança da frente, agora subir, já é outro detalhe. Sai da frente com o Ícaro, abrindo o marcador, bateu na trave e entrou. Eu, hein, Rosa, tem bola que bate na trave e sai, essa entrou. 1-0 pro Confiança aqui da Curuzu.
2: É o gol de número 15 do Confiança, né? Aliás, é o gol de número, é, exatamente, décimo gol do Confiança na Série C do Brasileiro. Primeiro gol de Ícaro, com esse gol o Confiança sai da zona do rebaixamento, vai para 18º, e no momento, Barra e Anápolis nas últimas colocações.
0: Olha, subiu uma placa aqui, 3 minutos de acréscimo, já estamos com 46, já estamos nos acréscimos. 1-0 para o Confiança, desse gol da bola parada aí. Falta cobrada pelo Ícaro e ele botou a bola lá dentro. Aqui o Paysandu tenta respirar no final do primeiro tempo. Criou muitas oportunidades, mas a bola do Paysandu não entrou. Olha o Baianinho, já fez besteira de novo. Já perdeu e o torcedor pegou no pé dele. Paysandu deu duro aqui no meio campo, ganhou o Pedro Henrique, a bola do Papão de novo. Lá vem Bruno Bispo, dominou a bola. Fugiu o Ítalo, lançamento para ele. Lá em cima apareceu o Alisson cortando. Tenta Confiança de novo, lá vem Valdir Júnior, dominou a bola Pedro Henrique, fez falta aí, licença.
3: Fez a falta, sim, da hora que saía, ia sair jogando, foi empurrado pelo jogador do Paysandu, bem próximo do Tarcísio, árbitro do jogo, que parou e marcou. 1-0 vence o Confiança.
0: Confiança. Diga.
2: Só um detalhe com relação ao PK, que alguns falavam há pouco, né? Muita gente perguntando se é aquele mesmo que passou pelo Paysandu. Não, esse não. PK é o que passou pelo Volta Redonda. Ele, ano passado, jogou a Série B, foi campeão na Série C ano atrasado e agora está na equipe do Confiança de Sergipe. 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
0: Nem fisicamente, aí se parece.
4: Amarelo.
0: Amarelo para quem?
4: Renilson, do Confiança.
0: Renilson, recebendo o cartão amarelo, a informação em nome da distribuidora Amazônia, da Amazônia Forte, Ama Forte, produtos Ama Forte, só com a distribuidora Amazônia. 47,5, faltando 30 segundos para terminar o jogo aqui, né? Vamos até 48. E o Confiança que tem a posse de bola. Com o lateral ali pelo lado direito. Vai ali o Ludic para tentar ali o arremesso. Arremessou, jogou curtinho, meteu rápido, trabalhou agora com o Luiz Thiago, devolução para ele, recua a jogada, começa de novo. Tá ali o Ícaro, autor do gol isolado, o Ícaro domina. Aqui pela defesa, dá um chutão pra frente, 47-45, vai acabar o jogo no primeiro tempo, chutou a bola pra lateral ali, o número 7 ali, o Valdir Júnior, da equipe do Confiança. O Paysandu pode ter o último ataque se der tempo, né? Acabou, não dá tempo pra mais nada, é fim de jogo na Curuzu. 0 pro Paysandu, 1 para o Confiança e muitas vaias para o time aí embaixo, bola de fogo.
4: É, não poderia ser diferente, né? Pela falta de atitude do Paysandu na última bola. Paysandu ronda. Parece MST, rapaz. Invade, cerca, mas não produz. Não adianta, assim é complicado. Aí pega uma bola parada, entra, acabou a fera. 1 a 0 e o torcedor vaia com razão. Se quiser mandar... Olha, se quiser mudar para o segundo tempo, o Paysandu tem à disposição do técnico Júnior Rocha, o Giandrone e Arley, Henrico Tylon, Matheus Capixaba, Lucas Rodrigues, Brian Libonati, Tadisson, Facundo Bonifazi, Cleiton Pego e Emerson.
3: O Ricardo Rezende, técnico do Confiança, ele tem para a segunda etapa o Cadu, Mandovani, Matheus Julião, Madison,
0: Daniel Mesquita, João Pedro, Sérgio.
3: O Gabriel Zeca, Maicon Aquino, Iago,
0: Gabriel Mesquita falou, vamos lá.
8: Pingou as jogadas que a gente cria, né? Ele, o Ítalo ali foi muito feliz no... O Ícaro, né, foi muito feliz na finalização que ele teve ali, um golaço. Agora é escutar o que você tem para falar, voltar com a cabeça no lugar para virar o jogo e sair com os três pontos aqui.
2: Daí o Gabriel Mesquita falando, e agora o Ícaro. Jogou no Clube do Remo em 2 anos, 2022, 2023... Agora ele não confiança e faz o gol.
8: Ontem a gente treinou, ontem à tarde, eu tinha esquecido o quão era quente, mas a gente tem que se adaptar o mais rápido possível, ainda bem que hoje é à noite o jogo, então fica um pouco mais fresco para jogar. E muito, muito agradecido por Deus ter me abençoado pelo gol aí e ter 1-0, ter virado o primeiro tempo 1-0. A gente tem que voltar concentrado agora para o segundo tempo, não baixar tanto as linhas agora, para que a gente consiga sair vitorioso daqui. Eu não sei como que estão os outros resultados da Nápoles, se a gente está saindo da zona ou não, mas é o nosso principal objetivo de hoje.
2: Tá, então o Ícaro falando aqui conosco na Clube. Paysandu na 9ª colocação, o Anápolis em 18º, ou melhor, o Confiança em 18º fora da zona, e o Anápolis agora é o novo lanterna. Prossiga, Paulo Sérgio.
3: Só para complementar aqui, o Cadu é o goleiro, vai ficar à disposição, Mandovani, Matheus Julião, Madison, Danielzinho, João Pedro, Gabriel Zeca, Maicon Aquino, Iago, Brainer, Camilo e o Helder são jogadores à disposição do técnico Ricardo Rezende. Final de primeiro tempo, aqui no estádio Vovô da Cidade, até aqui a vitória do Confiança pelo placar de 1-0 diante do Paysandu. Já já tem todo um segundo tempo para você, porque vem aí a parede comercial e na sequência Magno Fernandes comandando o intervalo inteligente.
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0: De volta no seu rádio, 20 horas mais 54 minutos, 8 da noite mais 54. 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Pai Sandro tentou, teve chance, criou, foi pra cima, goleiro defendeu, mas em uma jogada, confiança, vai lá e faz gol. Ê, Castilho, o que dizer? Tri da bola de ouro.
1: Carlos Castilho.
2: Nunca a frase, quem não sabe fazer, leva. Foi isso que aconteceu nesse primeiro tempo. O Paysandu teve 90% de posse de bola, atacou muito, teve momentos em que a velocidade era 180 km/h, aí deu uma arrefecida. Passou a 150 por hora, deu uma arrefecida. Passou para 120 por hora, deu uma arrefecida. Passou a 90 por hora e atraiu o adversário. Aí o adversário, que pouco nada fez, a não ser se defender durante o primeiro tempo de partida, foi lá, aproveitou uma bola muito bem cobrada pelo Ícaro, por sinal, a bola era indefensável, ainda tocou no poste lateral direito e entrou. Mas foi isso que fez a equipe do Confiança. Teve confiança de se defender e teve confiança de saber a sua limitação e esperar o momento certo para vencer o primeiro tempo. Injusto o resultado. Mas o Paysandu teve, porém, no meu entender, domínio do jogo praticamente total, mas incapacidade de melhor finalização. Ah, o goleiro foi a grande figura, certo? O goleiro defendeu muito, mas faltou perícia para a equipe do Paysandu. Quem joga praticamente no campo ofensivo durante 50 minutos praticamente, e permite que o adversário, num dos poucos lances, para não dizer o único lance de partida, com algum perigo para a defesa do Paysandu fazer o gol, só pode se lamentar. Precisa aprender. Futebol é bola na rede. Paysandu dominou, jogou no campo do adversário, procurou jogar pelos extremos, teve alguns problemas graves. Por exemplo, o Baianinho foi uma figura negativa, errou quase tudo. E o próprio Lucas Cardoso, lá pelo lado esquerdo, ele não apresentou aquilo que normalmente ele apresenta quando entra durante o jogo. O Marcinho perdeu grande oportunidade, o Ídalo perdeu. O Taboca finalizou com perigo, mas a equipe do Confiança teve uma virtude. Soube sofrer, soube se defender e soube entender a diferença técnica e tática dentro de campo. Paysandu era melhor em todos os aspectos. Alugou meio campo, criou as oportunidades, o que fazer? Eles lá foram uma única... Não. Teve uma outra jogada com um pouco de perigo, que o goleiro do Paysandu, o Gabriel Mesquita, conseguiu defender com algum perigo. Porém, nos 49 minutos desse primeiro tempo, o Paysandu poderia ter saído aí com 2-0, já era uma tranquilidade, e tocou 1-0 do adversário. Volto a dizer, e não sabe fazer, leva.
0: Para esse segundo tempo, inclusive, Castilho, pelo volume de jogo que o Paysandu tem apresentado, mas está faltando qualidade técnica. E alguns, estou vendo aqui no chat da Rádio Clube, torcedores criticando bastante com relação ao Pablo Baianinho, que, segundo eles, não tem apresentado um bom desempenho. Paysandu muda para o segundo tempo?
2: Você viu o que eu falei. Pois é. O Baianinho, nesse primeiro tempo, ele praticamente errou tudo. Praticamente errou tudo. A minha análise foi em cima disso. E também de Lucas Cardoso, que eu esperava um rendimento melhor. Por isso, acho que o Paysandu deve voltar com mudanças. O Tadson, o Taylo aqui pelo lado direito, no lugar do Baianinho, e o Cleiton Pedro lá no lugar do Lucas Cardoso, para aumentar a presença ofensiva da equipe do Paysandu para esse segundo tempo. A equipe do Confiança vai continuar nesse ritmo, se defendendo, fechando, diminuindo os espaços, e se der, vai lá. Agora, o Paysandu tem tudo para reverter. Melhorar a pontaria, acertar o gol adversário, porque o goleiro foi uma grande figura no primeiro tempo, goleiro da equipe do Confiança. Mas houve também colaboração beneplácido desse ataque do Paysandu. Inclusive o Marcinho perdeu um gol, deixa eu ver o tempo de jogo.
0: Cara a cara com o goleiro.
2: É, o passe do Ítalo, ele limpou para o Marcinho. O Marcinho chutou praticamente em cima do goleiro da equipe. O goleiro foi uma grande figura, mas os atacantes do Paysandu fizeram deles essa grande figura que eu salientei.
0: Arbitragem do jogo, Castilho.
2: Olha, começou complicado, mas depois ficou fácil. Tanto só teve dois cartões amarelos, um para o Paysandu, um para a equipe do Confiança. No começo era um tal de rapa para cá, rapa para lá, e o árbitro, eu acho que até inteligentemente, ele procurou segurar, porque senão a coisa poderia redundar em jogador expulso ainda no primeiro tempo de partida. Depois o jogo ficou tranquilo, nada a reclamar. A falta que redundou no gol da equipe do Confiança existiu. O goleiro, o zagueiro do Confiança, teve calma, tranquilidade e pontaria para fazer o gol.
0: Às 20 horas, não, 21 horas em ponto, 9 da noite aqui na Clube, hora certa, RBA TV, canal 13, afiliada à Band. 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
3: Ô Magno.
0: Opa, Paulo Sérgio.
3: Eu sou eu aqui. Só para ilustrar aqui o comentário do Castilho, 64%, viu, Castilho, de posse de bola para o Paysandu a 36% para o Confiança. Mas como diria Cláudio Guimarães, futebol é bola na rede. A bola do Confiança entrou, a do Papão não.
0: Ou seja, Castilho, o goleiro do Confiança foi o grande nome do jogo. Impediu que esses números se convertessem em gol.
2: É, mas também houve imperícia. Aquele lance do Marcinho, eu considerei o momento mais propício, mais contundente, mais agressivo do país. Ele ficou só. Ele e o goleiro. Chutou em cima do goleiro.
0: Juninho está fazendo falta, Castilho?
2: Eu não diria nem o Juninho. O Ítalo, ele fugiu muito da área. Acho que o Ítalo precisa ficar mais entre os zagueiros adversários. Ele voltou muito, talvez até para abrir espaço para as entradas do Marcinho, mas também os volantes da equipe do Paysandu transaram muito a bola e finalizaram um pouco. Mas principalmente essas jogadas pelo flanco do campo, pelo lado do campo, pelas beiradas, como diz o torcedor, elas não funcionaram. Muito menos com o Baianinho, que foi apagadíssimo, e também um pouco com o Lucas Cardoso, que poderia ter produzido mais.
3: Voltando os times aqui.
0: Voltando os times, após a parede de comerciais, vem aí o segundo tempo com o de todas as torcidas.
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